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1: Olha, isso mesmo, hein? Vai participando até a meia-noite aqui no By Night especial de domingo. E a gente aqui, né? Curtindo aí essas músicas maravilhosas, músicas que falam de amor, que toca lá na alma. A gente curtiu aí a primeira parte, né? O primeiro bloco aqui do By Night, só músicas nacionais. Para a gente continuar aqui nesse clima de muita recordação até a meia-noite, pela nossa 100.5. Continua participando, tá? Vai lá agora no ponto de encontro aqui do By Night, quadro que temos aqui para as pessoas participarem, para as pessoas se conhecerem melhor, né? Para você divulgar aí o seu WhatsApp, seu contato, você que está querendo aí conhecer pessoas, fica à vontade, tá? Participa através do WhatsApp aqui da 100.5, 98812-1005. Fica à vontade até a meia-noite, liberado ponto de encontro aqui no By Night para você conhecer pessoas dentro aqui da nossa noite, tá? Deixa de participar, não. Daqui a pouquinho tem tradução da noite. Agora, 94... aqui na 100.5, daqui a pouquinho eu tô de volta, hein? Fica aqui, tá? Ainda tem muita música romântica pra gente curtir juntinhos.
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1: Olha, isso mesmo, hein? Até a meia-noite, by night, trazendo aí os grandes clássicos da música romântica nacional e internacional também. Daqui a pouquinho tem tradução da noite. Vamos estar aí contando mais uma história, né? E mais uma canção aí que marcou na vida de muitas pessoas. Então daqui a pouquinho tem tradução da noite aqui dentro do By Night. Você vai participando, hein? Deixa aí o coraçãozinho falar mais alto. Participa aqui dentro da nossa noite, né? Do nosso domingo bem especial, bem light, bem leve aqui na noite de domingo aqui na 100.5, tá? Fica à vontade, participa lá no ponto de encontro através do WhatsApp que está liberado até a meia-noite para você liberar aí o coraçãozinho, né? Deixar ele falar mais alto, mandando aquele boa noite especial para alguém, tá? Manda aí para aquela pessoa que você tanto está querendo mandar aquele boa noite, dar aquele toque ali, né? No ponto de encontro aqui no By Night. Aproveita, já divulga aí, você que também está querendo conhecer pessoas, fazer aí novas amizades, deixa aí, deixa teu WhatsApp, teu contato, né? Tem sempre alguém aí, hein? Na expectativa, já para pegar aí o teu contato e bater aquele papo, né? E quem sabe, até algo mais sério, né? Então, fica à vontade. 988-12-1005, ponto de encontro para as pessoas se encontrarem até a meia-noite aqui dentro do By Night pela 100.5. 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Qual aqui quer mandar, né? Um boa noite para o Altamir, a Catiane, e mandar também boa noite para a Fabiária, né? E também a Elaine, né? Todo o pessoal aí da Sofá Outlet, tá? Obrigado mesmo pela sintonia. Pessoal sempre aí na escuta acompanhando o By Night. E mandar aqui também boa noite para o pessoal que estão aí na cidade de Sapé. Valeu, obrigado aí pela participação. Pessoal mandando aqui mensagem de texto. Boa noite, Robson Costa. Estamos aqui na sintonia, na Praça Central de Sapé. Me chamo Claudenice. Manda um abraço aí. Estamos na sintonia. Adoramos esse programa. A gente sempre está viajando todo final de semana através das lindas canções que você sempre toca e faz a gente voltar no tempo. Olha aí, coisa boa, né? Pessoal aí na Praça Central da cidade de Sapé, curtindo aí, matando saudades. Sejam bem-vindos também aqui no By Night, tá? na nave aqui da 100.5, né? Onde a gente fica aqui, a gente decola, né? Todo mundo juntinhos, fazendo aquela viagem lá para os anos 70, 80 e 90. Lembrando, daqui a pouquinho tem tradução da noite, tá? Continua participando lá no ponto de encontro 98812-1005. Deixa eu mandar aqui também um boa noite, né, para os meus amigos, pessoal da Estiga Total Academia. Estão lá no Alto das Populares, em Santa Rita. Mandar um abraço aqui para Nelsinho, para Cláudia, sua esposa. E mandar também um boa noite aí para Rosa, né? Todo o pessoal, hein? Toda a família Estiga Total Academia, valeu. Obrigado aí pela sintonia. A Elis Vitória também, né? Boa noite aí para Elis Vitória. E toda a família também. Valeu, obrigado, hein? Pessoal aí estonizados lá em Santa Rita, né? Estiga Total. Abração, hein? Sejam bem-vindos também, tá? Aqui dentro da nossa noite. Agora, 9h16. Tem mais romantismo aqui dentro da nossa noite, mas antes deixa eu mandar aqui um boa noite aqui, é que o pessoal vai interagindo, mandando aqui mensagens e eu não posso deixar, né, deixar de abraçar, de mandar boa noite aí para todos e todas e agradecer por esse carinho ainda. Todo final de semana o pessoal tá juntinho comigo aqui, a gente fazendo essa viagem no tempo. Minha amiga Neide tá lá em Santa Rita na sintonia, já mandou aqui a sua mensagem, falando que está aqui, né? Estou na sintonia, amigo. Coisa boa. Obrigado, minha amiga. Boa noite também para Zéza, está lá na cidade de Cabedelo. Seja bem-vinda também. Obrigado, minha amiga. Olha, continua participando, tá? 98812-1005. Esse é o WhatsApp aqui da 100.5 para você participar, deixar lá seu recadinho da noite. Se você não quiser mandar sua mensagem de voz... Muita gente tem aquela velha conhecida timidez, né? Tem problema não. Manda tua mensagem de texto que eu vou estar retransmitindo aqui também no ar com muito carinho, tá? O Rosivaldo Santos está lá na cidade de Guarabira, na escuta também lá, sintonizado. Valeu, Rosivaldo. Seja bem-vindo, meu amigo.
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1: Boa noite, Robson, é Terezinha da Praia do Jacaré. Robson, gostaria de ouvir hoje, Giliardi, ai, ai, ai, coração. Ofereço para alguém, ofereço para você, Robson, para o Tiago Alves, o Dica Pegiana em Santa Rita, Irã de Manaíra, Adriana em Areia, para todos os ouvintes, e tudo que faz essa rádio maravilhosa, a 100.5. E até sábado, se Deus quiser, Robson.

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1: Olha, vai deixando aí o coraçãozinho falando mais alto, né? Até a meia-noite, hein? Com as lindas canções que a gente tá tocando aqui dentro do By Night. Você aí do outro lado, muito obrigado pela sintonia, tá? Continua participando através do WhatsApp aqui da 100.5 988 12 1005. Deixa lá teu recadinho da noite. Grava aí a tua mensagem de voz. Fala teu nome. Manda aquele boa noite aí para alguém. Fica à vontade. Peça sua música romântica. Seja aquela nacional ou internacional que marcou a sua vida. E eu vou estar tocando aqui para você com muito carinho, tá? 988-12-1005 até a meia-noite, ponto de encontro para você também participar, deixando aí seu recadinho da noite, né? Mandando aí aquela mensagem de voz, fica à vontade, tá? Mandar aqui boa noite para todo o pessoal, que estão lá em Cruz do Espírito Santo, na sintonia, valeu, obrigado a todos aí, tá? Uma ótima noite de domingo, sejam bem-vindos aqui no By Night, aqui na 100.5. Agora, 10:01 na Paraíba, daqui a pouquinho tô de volta, hein? Continua aqui na mais popular da Paraíba, a rádio que toca a música que você gosta de ouvir, né? E que traz aí os clássicos da música romântica nacional e internacional. A gente continua juntinhos até a meia-noite.
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1: Olha, até a meia-noite, hein? By night aqui pela 100.5, a rádio mais popular da Paraíba, mais romântica também, né? A sua rádio, que traz aí as mais lindas músicas que marcaram épocas lá dos anos 70, 80 e 90. E a gente tá sempre aqui, todo final de semana, nos encontrando aqui pela 100.5 nesse programa maravilhoso que é o By Night, onde a gente tem essa oportunidade, né, da gente se encontrar todo sábado e domingo, ficar aqui juntinhos, fazendo essa viagem lá no passado, curtindo, matando saudades com as canções que marcaram épocas aqui no By Night, as mais lindas traduções. Falando em tradução, daqui a pouquinho tem uma linda tradução aí, né? Vou estar aqui contando mais uma história de uma canção que marcou a sua vida, né? Que marcou época, hein? Essa marcou, sim. Você vai saber qual é a música daqui a pouquinho. Ela foi tema de novela. Uma música muito conhecida de uma banda aí que fez um grande sucesso. Fizeram vários shows aqui, né? No Brasil. Então, uma música muito conhecida. Como eu falei, foi tema de uma novela e você vai saber qual é a música daqui a pouquinho, tá? Na tradução aqui dentro do By Night, nesta noite de domingo. E continua participando. Ponto de encontro, quadro que temos aqui para juntar pessoas, para você fazer aí novas amizades, mandar aí seu áudio, né? Mandar aquela mensagem de voz bem bacana, aquele boa noite para alguém, para aquela pessoa ou para aquelas pessoas, fiquem à vontade, tá? Você participa através do WhatsApp aqui da 100.5, que é o 988121005. Fica à vontade, vai ser um prazer estar retransmitindo seu recadinho da noite aqui no ponto de encontro no By Night, tá? Manda aí, fala seu nome, fala aí, né, em que bairro, que cidade que você está ouvindo, está participando. Vai ser um prazer muito grande estar colocando teu recadinho aqui no ar, tá bom? Manda aí, 988-12-1005. Mandar aqui boa noite para todo o pessoal aí, agradecer a sintonia. Muita gente aí curtindo o By Night pela Raidosnet, ouvindo a 100.5, seja aqui na Paraíba e também fora da Paraíba, né? Vou dar aqui um abraço aqui para toda a família Guedes, pessoal que estão na sintonia lá na Bahia, né? O Gutenberg e o Milton, eles mandaram mensagem aqui, só não falaram o nome da cidade, né? Mas é do estado da Bahia, né? Então, valeu aí, tá? Valeu, obrigado mesmo aí pela sintonia e sejam bem-vindos aqui dentro da nossa noite. Falando também, está ouvindo o By Night bem longe e ao mesmo tempo pertinho da gente na sintonia da 100.5. Mandar aqui uma boa noite para Robson Rocha, tá lá em Goiânia, em Goiás, né? A terra do sertanejo. Tá lá curtindo também o By Night. Boa noite também ao Edgar, que está no Rio de Janeiro, no Duque de Caxias, Baixada Fluminense, está lá na sintonia também. O Severino também está lá em Duque de Caxias, né? Ele é daqui da Paraíba e está lá curtindo o By Night, mandando aí boa noite para todos os seus familiares. Manda aí o nome do pessoal, tá, Severino? Vai ser um prazer estar mandando aqui boa noite aqui para os seus familiares aqui na Paraíba. E mandar também boa noite aqui para a Marli, o Daniel, o Rafael e a garotinha Dani. Eles que estão lá também em Duque de Caxias, no Rio de Janeiro, no bairro dos Cavaleiros. Valeu, obrigado aí pela sintonia, tá? Abração aí para todos vocês. E meu boa noite também para a Renata. Renata está aí em Santa Rita, na sintonia. Beijão para você, tá? Seja bem-vindo aqui na nossa noite. Muito bom ter você aqui na nossa sintonia. A Renata que está aí curtindo o By Night. Coisa boa. Mandar também boa noite para Adriana Lima, está lá na Cidade de Areia. Obrigado, minha amiga, pela sintonia. A Terezinha, né? Terezinha está lá na Praia do Jacaré, em Cabedelo, sintonizada também. Boa noite, obrigado, seja bem-vindo aqui na nossa noite. A Verinha está lá no Itel Santiago, na sintonia. Obrigado aí a Verinha e família. O Sassá e sua esposa, é o Roberto, né? Está aí também no Itel Santiago, lá em Santa Rita, na sintonia. Valeu. Everaldo aí no Tibre 2, em Santa Rita, também sintonizado. Meu amigo Almecias, um abraço, boa noite aí para ele. Está lá no Iprev, na sintonia também, né? E mandar aqui também uma boa noite para sua esposa Eliane e toda a família. Valeu. Obrigado aí a todos e a todas que estão na sintonia. Maria das Graças está lá na cidade de Bahia, minha amiga. Está juntamente lá, né, com a Renata e a Alice, lá na cidade de Bahia, sintonizadas também. Sejam bem-vindas aqui na nossa noite, tá? É, quem também está ouvindo o programa é a Jaquelina, minha amiga Jaquelina aí na cidade de Bahia também. Obrigado, Jaquelina. Obrigado aí pela sintonia mais uma noite, tá? O Ibis em Oliveira, está aí em Bahia também sintonizado. Flávio Augusto, está lá no Jardim Aeroporto, em Bahia, sintonizado também, valeu. É, deixa eu ver aqui, tem mais pessoas. Boa noite também para o Flávio Saraiva e a sua noiva Alissa Vitória, né? O casal aí na cidade de Bahia, valeu. Obrigado também pela sintonia. E boa noite também para você que está aí. É, o pessoal aí na cidade de Lucena, boa noite a todos aí em Lucena, tá? Obrigado também pela sintonia. 10h14, daqui a pouquinho tem tradução da noite, hein? Continua deixando teu recadinho da noite lá no ponto de encontro, quadro que temos aqui para você participar. Manda aí a tua mensagem de voz, fala aí aonde é que você está ouvindo, curtindo, matando saudades com a gente aqui no By Night na 100.5. Qual a cidade, hein? O bairro que você está aí sintonizado, sintonizada. Fala aí para mim, manda teu áudio aí, manda tua mensagem de voz através do WhatsApp aqui da 100.5. 988-12-1005, tá? Luiz Gomes está lá no bairro da Torre, João Pessoa, e mais uma noite na sintonia. Valeu, Luiz Gomes. Obrigado, meu amigo, pela sintonia, tá? E deixa eu mandar aqui também. Mandar aqui também uma boa noite para ela, que está todo sábado e domingo, ela fica na sintonia, Dona Estefânia Maroja, um beijo para a senhora, tá? Muito obrigado pela sua companhia de sempre. Está lá no Engenho do Meio, no Engenho do Forró, né? E boa noite também para Raquel Maroja, o meu amigo aí, o Nino Jacaré e todo o pessoal aí no Engenho do Meio. E falando aí no Engenho do Forró, começa dia 6, hein, pessoal? Programação aí, ó, tá boa demais, vai valer ainda mais a pena você ir com a sua família, hein? Curtir a programação 2026 do Engenho do Forró, tá? Começa sábado, dia 6 de junho, todo sábado, mês de junho e mês de julho. E eu vou estar por lá, né? A gente vai estar dando uma pausa aqui no By Night durante os 2 meses, devido à transmissão do Engenho do Forró, mas a gente vai se encontrar lá, tá certo? Todo sábado, mês de junho e julho, a gente se encontra lá no Engenho do Forró. E aí, no mês de agosto, By Night volta novamente para a gente ficar nesse nosso encontro, né? De todo final de semana que não pode deixar de ter esse encontro, né? Mas é só uma pausazinha, tá? Tô aqui sempre divulgando aqui, falando, né? Porque o pessoal fica perguntando, né? Perguntando, já ficam naquele gostinho de saudade, né? Já falando do programa que vai dar uma pausa, mas volta quando, Robson, tal? Então, ó, em agosto a gente tá voltando, tá? Mas fica acompanhando, né? Se você não for para o Engenho do Forró, fica acompanhando aí pela 100.5, a transmissão, e a gente vai estar lá, né? A gente vai estar juntinhos pelo raio, pelo canal do YouTube e também lá pessoalmente, tá? Leva toda a família e vai lá conhecer o melhor São João da região, sem dúvida nenhuma, é no Engenho do Forró, tá bom? 10h17, vamos continuar curtindo, né? Muito romantismo na nossa noite de domingo, tá? Até a meia-noite, a gente juntinhos, curtindo aqui só as melhores.
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Boa noite, Robson Costa. Boa noite, programa By Night a todos. E Robson, gostaria de ouvir uma música hoje, se possível, Boate Azul. Em oferecer a professora Melra Amaral, a minha amiga Dalvani, Cessa Maria, Paulinho do Rádio, Ailton José, a Elias do Padre, a você, a Melri, a Garotinho, Dona Estefânia Maroja, Raquel Maroja e a todos os ouvintes. Boa noite.

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1: Rodrigo Carpegiani, de Santa Rita, tenho 46 anos, solteiro. Quero fazer amizade com mulheres. Número 86099952. 86099952. Gostaria de mandar um abraço, vai para o Robson, Rosimar Queiroz, o Garotinho, o Raxo CD, Terezinha de Cabedelo, Adriana Lima de Areia, Seu Piola, Dona Estefânia, e manda um alôzinho para o grupinho Amigo de Verdade, e toca a musicazinha de Wagner Borbulha de Amor.

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1: Olha, agora são 11:07 aqui na 100.5 e a gente continua aqui, né, com By Night, seu programa retrô de final de semana, onde a gente se encontra aqui todo sábado e domingo, de 8 à meia-noite, 4 horas de muita recordação, de muita nostalgia no seu rádio, e a gente aqui matando saudades, fazendo aquela viagem no tempo, no passado, voltando lá para os anos 70, 80 e 90, trazendo aí o melhor da música romântica, músicas que marcaram épocas. A gente está sempre curtindo aqui, tá? As mais lindas traduções da noite. Tem sempre uma linda tradução aqui na noite aqui do By Night, na 100.5. E você participando, deixando seu recadinho da noite lá no ponto de encontro que temos aqui no By Night. Um quadro para você conhecer aí, né? Pessoas, fazer novas amizades, deixar aí seu boa noite para aquele alguém especial, pedir a sua música romântica, aquela que você está querendo tanto curtir, querendo matar saudades, seja aquela canção internacional ou nacional, a gente está sempre aqui para atender a você com muito carinho, tá? Participa, ainda dá tempo, hein? Manda aí a tua mensagem de voz, deixa teu recadinho da noite lá no ponto de encontro, através do WhatsApp aqui da 100.5, 988-12-1005. Nota aí direitinho e já manda aí a tua mensagem de voz. Participa aqui dentro da nossa noite. 988-12-1005. Deixa eu mandar aqui uma boa noite para o Rodrigo Carpegiani. Ele está aí no centro de Santa Rita, né? Está lá na cidade de Santa Rita, na sintonia. Valeu, Rodrigão, obrigado pela participação de sempre, né? Tá sempre ouvindo, sempre sintonizado e deixando seu contato, seu WhatsApp para conhecer pessoas, né, Rodrigo? Boa sorte aí para você, tá? Mandar também aqui boa noite, uma boa noite aqui para o pessoal que estão na escuta do programa, pessoal lá no Mangabeira 7. Um abraço a todos aí no Mangabeira 7, a Sandra, sua esposa e todo o pessoal aí, valeu, obrigado pela sintonia. Você que está aí nos bancários, Geisel, Rangel, você que está aí no Valentina também, né? Um abraço a todos aí no Valentina. Muita gente aí acompanha o By Night, a gente sempre está recebendo, né? Participações aí do bairro do Valentina, em João Pessoa, valeu. Mandar um abraço aqui para Aldo e sua esposa, meu amigo Aldo aí no Valentina, obrigado, hein, pela sintonia também. E boa noite também para você que está no centro de João Pessoa, está aí na nossa sintonia, matando saudades aqui com a gente. Muito obrigado, pessoal aí na Lagoa. Você que está aí no Porto do Capim, no Baixo Roge, Varadouro, enfim, todo o centro de João Pessoa, na sintonia da 100.5, muito obrigado. Sejam bem-vindos também aqui na nossa noite, tá? Pessoal aí no bairro do Tambiá, obrigado aí pela sintonia. E mandar também aqui uma boa noite para o Evandro e sua esposa Cida, o casal que estão lá no Geisel, na sintonia também. Adriano das Relíquias, aí João Pessoa, é o Adriano Gravações, um abraço. Valeu, Adriano, obrigado pela sintonia também. Beto Brega, né? Aí do centro de João Pessoa, né? Tá sempre ali com seus CDs, discos de vinis ali na descida para a Lagoa, né? Então um abraço aí para o Beto Brega e todo o pessoal aí, obrigado, tá? Obrigado, pessoal, os amigos aí de João Pessoa sintonizados. Mandar também uma boa noite para o pessoal. O pessoal que estão lá em Jacumã, todos também que estão aí na cidade de Alhandra, obrigado também pela sintonia, tá? A Lagoa Grande, Juarez Távora, São Miguel do Itaipu, obrigado pela sintonia. O Biozinho e o João Batista, né? Um abraço aí para os irmãos, boa noite aí para eles, obrigado também pela sintonia e pela companhia, tá? 11:11, continua participando, deixando o teu recadinho da noite, pedindo a tua música romântica. E a gente vai estar atendendo aqui a você com muito carinho, tá? Fica à vontade, é sempre um prazer atender a todos vocês. Erli está lá em Santa Rita, também na sintonia. Beijão, obrigado pela companhia. Mandar aqui também uma boa noite a todo o pessoal na zona rural de Santa Rita, né? Muita gente aí na sintonia também. A toda a minha querida cidade de Santa Rita, a todos os amigos e amigas, obrigado aí pela sintonia, tá? Pessoal com os rádios na sintonia, curtindo aqui o By Night, fazendo essa viagem junto com a gente aqui até a meia-noite. Vai deixando teu recadinho, tá? Ainda dá tempo. 988-12-1005, participa lá no ponto de encontro aqui do By Night.
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noite, meu amigo Robson Costa. Valeu. E aí, meu amigo? Hoje eu quero que você coloque pra mim uma música de Trap Dantes, qualquer uma. Você sabe muito bem qual é a música que eu gosto. E que tá falando aqui é o Messi aqui do Alto Popular. E sempre gosto de estar na escuta aí no sábado e domingo. Todo sábado e domingo, de 8 às meia-noite. Não tem pareia, não. Essa rádio aí é 100.5, da nota 10. E o programa também, By Night, com todo o vapor aí, aqui no Alto Popular. Ofereço a música para minha esposa Mariliane, os Trepidantes. E para você da 100.5 aí, meu amigo Robson, toda a equipe aí, todo profissional que tem aí, garotinho e equipes, né? 5G. Também. E eu peço também para vocês aí, para a Raquel e Maroja. E semana que vem tem mais. Tamo junto aí, meu amigo Robson Costa. Bota aí, por favor. Trepidanta.

0: Boa noite, Robson. Aqui é Jaquelina, da cidade de Bahia. Toca para mim a música de.
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0: O nome
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0: da
1: de
0: música é
1: graça,
0: Mordida de Amor.
1: bem,
0: Para
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0: curtir na
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0: melhor,
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0: Gostaria de
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0: oferecer a todos os ouvintes
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2: Boa noite, meu amigo. Robson Costa, aqui é Adriano, da Pia de Areia. Meu amigo, eu gostaria de ouvir uma linda música de José Augusto. A sua escolha, eu ofereço para você, sua linda família. Nossa amiga Terezinha lá em Cabedelo. Também Rodrigo e Santa Rita, William, todos os ouvintes, você, sua linda família, bom final de semana, que Deus te abençoe, meu amigo. Tchau, meu amigo Robson Costa, Deus te abençoe, meu amigo.

Excelente domingão, meu amigo Robson Costa. Meu nome é Ibizen Oliveira, modo mutirão, em Bahia, que é vindo para o programa de hoje. Deste domingão abençoado, Adriana, tá combinado assim? A quebra-sul, fui.

0: Olá, boa noite, meu amigo radialista Robson Costa, o grande radialista da Seara Romântica, dos programas românticos aí na 100.5, falando de amor, de encontro, de reencontro, de casamento. Eu quero parabenizar você. E quero pedir uma música também de Paula Fernandes, Eu Sem Você. E quero parabenizar aos ouvintes que estão aí do outro lado do rádio, em casa, nas ruas, nas praças, nos trabalhos, nas pizzarias, nos hotéis, motéis, bares, quiosques, barzinhos. E a todos que estão em suas residências, seus apartamentos, seja na moto, no carro, na lambreta, na bicicleta, no veículo. E assim seja, eu quero parabenizar você, meu caro, e desejar uma belíssima noite de sábado. E também falando em nome do dia 12 de junho, Dia dos Namorados, onde eu e a minha Alissa estaremos juntos, né, em uma pizzaria, em nome do Dia dos Namorados, em homenagem aos namorados. E quero desejar uma boa noite a todos os ouvintes pela Paraíba, pelo Brasil todo, pelo mundo afora, em todo o território nacional. E mandar um abraço também para todos que estão aqui no aeroporto, na Imaculada, César Aeroporto, Rio do Meio, Jardim Aeroporto, Alta Boa Vista, Conjunto Kennedy, por toda a grande João Pessoa, por toda Santa Rita, Tibiri, Itel Santiago, e aonde estiver milhares de pessoas que continue ouvindo esta programação linda e maravilhosa. Por aqui falo eu, radialista Flávio Saraiva, em nome de Alissa, aqui do Alto Boa Vista, cidade de Bahia, tá bom? Grande abraço a todos.
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2: Boa noite, meu amigo Robson Costa. Aqui quem fala é Diego, falo do bairro de Vazem Nova. É um prazer enorme estar participando nessa noite de domingo desse programa maravilhoso que é o seu By Night. Meu amigo, se você puder tocar uma música de Roupa Nova, te agradeço muito, Trem Azul, para me escutar, né, nessa noite de domingão. Foi um prazer falar com você mais uma vez. Espero que chegue logo sábado que vem para estar conectado aqui nesse programa maravilhoso.

Boa noite, meu amigo Robson Costa, e fala seu amigo José, diretamente do bairro Popular. Meu amigo, já estou aqui ligadinho na escuta do programa By Night, e desde já gostaria de pedir o sucesso da Patrícia Max, a música Espelhos d'Água. Gostaria de oferecer especialmente para a família Maronja e para todos vocês, comunicadores da 100.5, e para todos os ouvintes que estão na sintonia do programa By Night. Beleza, meu amigo? Desejo a todos, desde já, um excelente final de noite de domingo, um excelente início de semana, abençoado, cheio de muita paz e luz para todos nós, e até sábado que vem, se Deus quiser. Boa noite, Deus abençoe a todos.

Boa noite a todos os ouvintes que estão nesse momento escutando a Líder FM. Boa noite aí, meu amigo Robson, que a gente está falando aqui, o Sassá Propaganda, né? Gostaria de pedir uma música daquela internacional, daquelas antigas que é Dona, né? É uma internacional que tem aí, eu creio que vocês sabem, Robson, a qual é, né? Não é isso? Manda aí para minha esposa aí, minha filha, meu neto, a todos os ouvintes, meus amigos aqui do Eitel Santiago, do Alto das Populares, né? Valeu, Robson. Um abraço aqui do seu velho amigo, hoje sempre aqui, Sassá Propaganda. Boa noite a todos.

Olha, agora 12:15 aqui na 100.5 e o By Night está chegando já ao seu finalzinho, já agradecendo aqui a sua agradável companhia, né? Em mais um fim de semana comigo aqui pela 100.5 e a gente tivemos esse encontro, né? De todo final de semana, onde a gente está sempre se encontrando aqui para a gente ouvir essas lindas canções, matar saudades, voltando sempre lá no passado, trazendo esses grandes clássicos da música romântica nacional e internacional também. No sábado, a gente também traz, hein, as músicas dançante nacional e internacional na sequência Disco Dance, que temos no By Night de sábado. A gente começa já com as músicas dançante. E aí depois a gente dá aquela diminuída no ritmo aqui do programa, trazendo também o melhor do romantismo na noite de sábado. E no domingo, programa todo romântico, programa bem light aí, né? Bem suave, para a gente curtir muita música romântica e falar de amor para quem a gente gosta, tem carinho, respeito, admiração. E vocês aí do outro lado e eu aqui, a gente nesse nosso encontro de todo final de semana, aqui na 100.5. Olha, meu muito obrigado a cada um de vocês, tá? Pelo carinho, obrigado pelas participações. Lembrando que no próximo final de semana a gente se encontra às 20h para mais um encontro de muita nostalgia, de muita recordação aqui no By Night, tá? Lembrando que próximo final de semana a gente vai estar nos encontrando aqui, né, para o By Night do sábado e domingo, e depois a gente vai dar uma pausa, tá? Aí eu vou estar voltando em agosto, devido ao Engenho do Forró, né, que vai ter a transmissão do Engenho do Forró, e aí você vai poder também acompanhar todo sábado aqui pela 100.5, tá? Todos os sábados, mês de junho e julho, e aí a gente volta em agosto a se encontrar novamente aqui na 100.5 para a gente ficar, né, todo finalzinho de semana juntinhos ouvindo a boa música e matando saudades. Mas próximo final de semana tem mais By Night, tá? Beijo no coração, obrigado a todos vocês pela companhia nesse final de semana e valeu mesmo, tá? Bom início de semana aí para todos nós. Bom dia, né? Bom dia já, né? É 12:18. Continua ouvindo a programação da 100.5. Vem aí o Clube da Madrugada, para você continuar ouvindo a mais popular, a mais gostosa de se ouvir na Paraíba, 100.5. Abração e até lá.

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4: Clube da Madrugada e a hora certa, 1:04.

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6: Clube da Madrugada e a hora certa, 2:04.

Clube da Madrugada e a hora certa, 2:46.

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3: Clube da Madrugada e a hora certa, 3:02.

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4: Clube da Madrugada e a hora certa, 4:04.

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Eu quero mandar um alô para todas as mulheres. Viva as mulheres! Quede as mulheres! Esse ser maravilhoso que eu amo, a partir da minha mãe, mulher maravilhosa, Dona Maria. E todo poeta observador não vai cair na tolice de falar mal de mulher em música. Mulher tem que ser falada é bem. E depois de tudo, ainda um cheiro no cangote. Luiz Gonzaga e Zé Dantas!

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sou um caboclo feliz. Ha! Se eu nascesse de novo, eu queria ser o mesmo Mané Luiz. Se eu nascesse de novo e pudesse escolher mais do que eu sou, eu não queria ser. Eu queria nascer na fazenda da Caiçara, lá em Exu, Pernambuco, mesmo na divisinha do Ceará. É por isso que eu costumo dizer que uma banda minha é pernambucana, a outra banda é cearense. Quero nem dizer. Quando eu ficasse taludinho assim, eu queria logo comprar uma sanfona pra ajudar meu pai nos toques, lá nos forró. Eu queria ser filho de Januário mesmo e de Dona Santana. Mais do que eu sou, não queria ser, não, senhor. Se eu nascesse de novo, pudesse escolher? Quando chegasse 1930, eu entrava no colégio. 18 anos de idade, o colégio do pobre é o exército brasileiro. Sentava a praça. Fazia revolução como o diabo, não dava nem um tiro. Eita, Brasil, bom danado! Eu queria ser o rei do Baião, mas não era mole não, meu irmão. Quando eu chegasse no Rio de Janeiro em 39, eu ia tocar na zona violenta, a pesada, lá no mangue, correndo pire nos gringos. Queria ser tudo isso. Oxê, eu queria ser o rei do Baião. Até que uma certa noite chegasse lá assim um grupo de cearense. Diziam que era universitário, sei lá o que era isso. Era estudante mesmo.

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A paz de Jesus e o amor de Maria. Bom dia, meu irmão, bom dia, minha irmã. Começando a semana, começando mais um dia. E a gente se coloca na presença do Senhor para louvar e agradecer, para bem dizer a esse Deus de vitória. Louvado seja nosso Senhor Jesus Cristo. Como é que está esse entusiasmo, esse coração para viver as coisas que Deus preparou para você? Como é que está? Eu sei que muitas vezes a gente acorda já cansado do final de semana. Também pudera, né? A vida parece ser tão intensa em trabalho que a gente também se dedica a viver as coisas de lazer, né? De compromissos familiares. E eu sei que, embora isso seja maravilhoso, também termina gerando cansaço para todos nós, não é assim? Mas a alegria do Senhor seja a nossa força. Olhar para Deus e olhar para as coisas boas, porque além de grandes desafios que nós teremos durante essa semana, nós teremos também razões e motivos para louvar e bendizer a Deus, porque Deus está preparando tudo, porque Deus nos favorece com sua bênção. E a gente precisa ter um olhar diferenciado para as coisas que nos alegram. E como eu digo sempre, quem quiser começar olhando o dia para os seus problemas, para as suas dificuldades, vai viver uma dor muito grande. E talvez o cansaço redobrado, a falta de coragem para enfrentar as coisas que precisam. Mas quando a gente coloca o nosso coração em Deus e se alegra, quando a gente começa a descobrir razões para louvar e bendizer ao Senhor, o fato de vivermos a alegria de estarmos bem. Quantas pessoas queriam estar no nosso lugar hoje? Estão vivendo a dificuldade, né, de situações de doenças nos hospitais, por exemplo. Acordar e ter um parente, né, precisando de cuidados médicos nos hospitais. Quantas pessoas vivendo a dificuldade de acordar e não ter para onde ir, porque não tem um trabalho, porque não tem uma situação em que possa viver a alegria de poder servir aos outros. Quantas pessoas gostariam de ter ao seu lado quem ama, mas não tem? E tudo isso nós temos, porque nós temos razões para louvar e agradecer a Deus. Eu quero abraçar você que está junto conosco na 100.5 FM, FM Líder. Um abraço para você. Alô, Santa Rita. Alô, Bahia. Alô, João Pessoa. Alô, Conde. Alô, Alhandra. Alô, você em Cabedelo. Alô, você que está junto conosco em Mamanguape. Alô, você que está junto com a gente em Rio Tinto, Jacaraú, Curral de Cima, Pedro Regis, Itapororoca, alô, Vale do Mamanguape. Abraçar você também que está junto conosco em Juarez, Távora. Obrigado pelo carinho da sua audiência. Abraçar você que está junto da gente além Brasil. Alô, Portugal. Deus abençoe você. Muito obrigado pelo carinho da sua audiência, por você estar junto conosco. É porque você pode estar junto conosco através da internet também, né? Lembrando que nós temos o site padrefabianomoura.com.br, a Rádio da Bênção 24 horas no ar evangelizando. padrefabianomoura.com.br, 24 horas no ar, a Rádio da Bênção. Por quê? Porque a gente quer estar junto com você, porque a nossa alegria é estar caminhando de mãos dadas. Mas hoje a palavra nos fala de tantas coisas lindas e maravilhosas. A palavra vai falar a respeito da misericórdia, porque quando o peito de Jesus foi vazado com uma lança, né? Foi furado, foi ferido com uma lança, dessa ferida jorrou sangue e água. Sangue e água que são expressão da libertação, da cura. As águas da misericórdia do Senhor vêm nos lavar. Mas hoje o Evangelho fala até mais do que isso. O Evangelho vai falar a respeito de Nossa Senhora, que estava de pé diante da cruz. Veja só, Deus não mudou a cruz, Deus mudou o coração de Maria. Talvez isso já comece dizendo algo muito forte para nós, porque ao invés do Senhor mudar a cruz, muitas vezes Ele muda o nosso coração e nos dá força para enfrentar e viver de uma forma totalmente diferente as dificuldades que a gente tem para viver. Não é assim? É assim. É assim que o Senhor cuida do nosso coração,
O Senhor vem com as águas da sua misericórdia nos lavar. O Senhor nos coloca ao lado de quem nós precisamos estar. A João, ele deu Maria, como deu Maria a cada um de nós. E a Maria, ele nos deu, ele deu João. É assim que a gente vai viver essa travessia, essa dificuldade, essa situação, esse dia, esse momento, ao lado de quem nós amamos, ao lado de quem nos dá força. É assim que nós vamos viver essa travessia, lavados na água da misericórdia do Senhor. Eu quero que você hoje experimente a bondade de Deus, a misericórdia do Senhor. É sobre isso. E eu convido você a ouvir essa canção. Canção feita especialmente por nós para você, para que você possa, a partir desse evangelho, que vai falar a respeito da misericórdia do Senhor, da água e do sangue que jorrou do peito aberto de Jesus para curar, para libertar, para lavar inteiramente tudo aquilo que precisa ser retirado, extraído do nosso coração. Tirado o cansaço, tirado a desilusão, a falta de fé, e ter a certeza de um amor que tudo faz, que tudo restaura, que tudo cura. Escuta essa canção, faz dela a tua oração. Prepara teu coração, meu irmão, porque o abraço do Senhor hoje para cada um de nós é um abraço de misericórdia.

99146-1708. 99146-1708. Esse é o WhatsApp da bênção. O código é 83 para você que está nos ouvindo além da Paraíba, não é? 83 é o nosso código, 99146-1708. Você coloca seu nome para que a gente possa rezar por você. Também pode dizer de onde você está nos ouvindo. Deixa eu mandar um grande abraço aqui para Dona Alba, para Sheila, para Alessandra, que já estão junto conosco. Aliás, tivemos a oportunidade de viver junto com Dona Alba, com Sheila e com outras pessoas, né? Nós fomos num ônibus para viver a experiência de Simbres, ali onde teve a aparição de Nossa Senhora em 1936. E nós saímos na sexta-feira, chegamos ontem à tardinha para a celebração da missa, e foi um momento assim muito especial, muito especial. Eu dizia para toda a comunidade, né? Eu dizia: vocês vão viver um algo diferente. Todas as vezes que a gente visita o coração de Maria, a gente vive algo que a gente não consegue dizer em palavras. E foi um momento de muita emoção, desde o instante em que nós saímos na sexta-feira, e que durante a viagem, que são mais ou menos 5 horas e meia de viagem, a gente já foi aproveitando tudo, rezando, pregando. Então foi uma viagem maravilhosa. Aí no sábado tivemos experiências lindíssimas de oração na visita que fizemos a uma pousada onde tem a imagem em que a vidente Maria Adélia, que viu Nossa Senhora, ela está em processo de canonização pelo Vaticano, tinha essa imagem. Essa imagem, então, a gente teve a oportunidade de pegar, né, e abençoar a todos. Depois nós vivemos a experiência de subir, né, a Simbres, que é um local muito alto até. Mas o cansaço não foi maior do que a disposição de estar ali e viver todo o momento, com várias dinâmicas que a gente durante toda a viagem a gente viveu. E foi assim um momento muito significativo, eu posso dizer assim, para o meu ministério. A celebração da Divina Liturgia da Santa Missa foi belíssima. Foi um dos momentos mais especiais que nós vivemos. Afinal, nada se compara a viver a experiência de receber Jesus presente em corpo e sangue. Esse mistério profundo que nos leva à contemplação da face do Senhor, sentir o Deus presente em nós. Mas a fala de hoje nos convida a viver a misericórdia do Senhor. Eu quero ler para você o Evangelho de hoje, partilhar com você aquilo que o Senhor coloca no meu coração. Prepara seu coração, porque o programa de hoje é de cura e libertação. O programa de hoje é sobre as águas da misericórdia do Senhor que vem nos lavar, que vem limpar o nosso coração, que vem nos libertar. Escuta o que diz o Evangelho de hoje, que está no Evangelho de São João, no capítulo 19, versículo 25 a 34. Evangelho de São João, capítulo 19, versículo 25 a 34. Lembrando que você pode mandar a sua mensagem para o WhatsApp da bênção, 99146-1708. 99146-1708. E o Evangelho diz assim: naquele tempo, perto da cruz de Jesus, estavam de pé a sua mãe, a irmã da sua mãe, Maria de Cléofas, e Maria Madalena. Jesus, ao ver sua mãe e ao lado dela o discípulo que ele amava, disse à mãe: mulher, este é o teu filho. Depois disse ao discípulo:
esta é a tua mãe. Daquela hora em diante, o discípulo a acolheu consigo. Depois disso, Jesus, sabendo que tudo estava consumado, e para que a Escritura se cumprisse até o fim, disse: tenho sede. Havia ali uma jarra cheia de vinagre. Amarraram numa vara uma esponja embebida de vinagre e levaram-no à boca de Jesus. Ele tomou o vinagre e disse: tudo está consumado. E, inclinando a cabeça, entregou o Espírito. Era o dia da preparação para a Páscoa. Os judeus queriam evitar que os corpos ficassem na cruz durante o sábado, porque aquele sábado era dia de festa solene. Então, pediram a Pilatos que mandasse quebrar as pernas aos crucificados e os tirasse da cruz. Os soldados foram e quebraram as pernas de um e depois do outro, que foram crucificados com Jesus. Ao se aproximarem de Jesus e vendo que já estava morto, não lhe quebraram as pernas, mas um soldado abriu-lhe o lado com uma lança e logo saiu sangue e água. Meu irmão, que momento, que instante. O Evangelho começa falando a respeito da presença daquela que viveu toda a dor da cruz, sendo martirizada na sua alma, falando de Nossa Senhora. Você quer entender o que é, o que foi Maria vivendo isso? Compreenda o que é a dor de uma mãe vendo um filho sofrendo. Se fosse para você escolher, você mãe, você escolheria estar na cruz no lugar do seu filho, ou você preferiria que ele estivesse? Daqui você já vê o tamanho do sofrimento de Nossa Senhora, da dor de mãe. Veja, tem um santo que diz assim: Maria foi crucificada na alma. O martírio de alma vivido por Nossa Senhora. É claro, para a gente não cair na heresia de dizer que foi o sofrimento de Maria que nos salvou. Não. O que nos salvou foi o sofrimento do próprio Deus, que é Jesus. Mas Maria estava junto à cruz, vivendo todo aquele momento. É que um problema na vida de um filho diz diretamente, interfere diretamente no coração de uma mãe, no coração de um pai. Mas Maria estava ali firme de pé, e nós precisamos aprender com ela a estar de pé. Olha, tantas vezes a gente acha que Deus não está nos amando diante da dificuldade que a gente está vivendo. E quem pode dizer que Deus não estava amando Nossa Senhora? Isso diz muito para nós que o nosso sofrimento não é desamor de Deus, descuido de Deus para conosco. Mas há algo que você precisa entender como chave nisso tudo. É que muitas vezes Deus não tira a cruz, Deus muda o coração de quem está diante da cruz. Você consegue compreender isso? Muitas vezes a gente pede para que a cruz não aconteça, mas muitas vezes o que nos é oportuno e convém é que o Senhor nos ajude a enfrentar essa cruz com uma forma diferente. A palavra é muito clara: estava de pé. Maria
Maria estava de pé diante da cruz. Todos caíram. A sagrada tradição vai dizer que todos caíram, todos desacreditaram, todos. Mas Nossa Senhora tinha sempre a firmeza na fé. Ela sabia como Jesus tinha vindo ao mundo. E por isso mesmo, ela permanecia firme na fé, na certeza de que um capítulo posterior à morte de Jesus haveria de acontecer. Quando a gente está num problema, numa dor, numa dificuldade, a gente precisa ter esse coração de esperança, esse coração de fé, esse coração de quem acredita. Porque a derrota não tem a última palavra, porque a morte não tem a última palavra. Porque depois disso tudo, haverá o império, a força, o poder de Jesus a fazer acontecer a vitória tão desejada. E há algo muito bonito nesse evangelho, porque Jesus pega e entrega a Maria, João, e entrega a João, Maria. Nisso significa dizer assim, no momento de dor que você está vivendo, no momento em que Jesus parece estar distante, no momento difícil, procura aquela, procura Maria, que foi aquela que o Senhor nos entregou, porque João representa toda a humanidade. O Senhor nos educa para o enfrentamento daquilo que é mais difícil, a superação nos momentos de dor. Eu preciso aprender a estar ao lado de Maria nos momentos das minhas cruzes. O conforto necessário, o consolo necessário de estar ao lado de Nossa Senhora nos momentos em que eu sou mais provado. É Jesus quem está nos educando para isso, nos ensinando. Mas aí vem algo tão forte. É que o soldado atirou uma lança no peito de Jesus. E quando a ferida, a chaga do peito de Jesus foi aberto, desse coração saiu sangue e água. A água que significa a misericórdia de Deus. O mundo muda a partir desse instante em que do coração aberto de Jesus jorra sangue e água. Meu irmão, eu quero convidar hoje você a apresentar a sua ferida diante de Deus e deixar que a água e o sangue que jorrou do lado aberto de Jesus possa lavar essa sua dor. Essa sua dor de ressentimento, essa sua dor daquilo que fizeram como injustiça na sua vida, da perseguição que causou um mal tão grande em você, um trauma. Coloca teu coração diante do Senhor. Permite que o rio que jorrou do coração aberto de Jesus na cruz possa lavar todo o teu coração. É a misericórdia do Senhor nos alcançando. É o cuidado, é a bondade extrema de Deus, que não é indiferente a nada que vivemos, que conhece o profundo do nosso coração. Entende esse sangue, essa água, como o céu que se derrama sobre você, lavando, purificando, fazendo você uma nova pessoa. Peça, lava-me, Senhor, no rio do teu amor, no rio que jorrou do teu peito aberto, porque o teu sangue nos redime, o teu sangue nos cura, o teu sangue nos liberta.
onde tem essa ferida acesa dentro de nós, Senhor. Lava e faz nascer nesse lugar a paz. Senhor, Tu sabes tudo. Tu sabes, Senhor, que eu não mereço. Mas não é sobre merecimento, é sobre bondade. Por isso, meu irmão e minha irmã, nunca, nunca permita que alguém lance em você uma ideia de que você não receberá a bênção e a graça porque você não merece. Essas pessoas não sabem o que é o amor de Deus, porque nenhum de nós merece diante de tanto que o Senhor já nos deu. Mas não é sobre merecimento, é sobre bondade de Deus. Todos aqueles que se achavam indignos, e verdadeiramente o eram, indignos do amor do Senhor, indignos da cura, indignos de estar na presença do Senhor, o Senhor olhava com um olhar de misericórdia, que significa dizer com um olhar de bondade, que não é justiça, é além da justiça, é merecimento. Pelo que Deus nos favorece diante do amor que Ele tem por você, não é mérito seu, é dele. Compreenda isso. Eu vejo muitas pessoas caídas no caminho. A nossa vocação é anunciar a misericórdia do Senhor. Não é uma misericórdia descomprometida com a vivência da santidade que Deus nos chama, mas é uma misericórdia que muda tudo, que muda a nossa vida, porque é a partir da experiência que a gente faz, porque é a partir do exercício que a gente faz de estar no colo do Senhor, tudo muda. Eu estou falando para você. Eu estou falando para você que sempre se sentiu excluído, que sempre se sentiu fora dos planos de Deus, porque colocaram na sua cabeça, no seu coração, e até você se convenceu que você não presta, que você é um pecador e que por isso mesmo o Senhor não estará nem um pouquinho voltado para você, interessado em você. Quem disse isso nunca leu a Bíblia. Nunca leu que o Senhor se aproximou dos pecadores e disse: eu vim para os pecadores. Adúlteros, homicidas, ladrões. Não é assim? Não foi assim com tantos? Moisés, Mateus, Zaqueu e tantos outros. É verdade, nós somos os pecadores, mas somos os mais amados pelo Senhor. E isso nos firma com um coração, isso nos dá uma alegria que nos põe de pé diante da cruz, principalmente na companhia de Nossa Senhora. Eu quero rezar por você. Eu não quero perder a oportunidade desse evangelho que nos convida a um tempo kairós, a um tempo de graça, da graça de Deus derramada sobre nós. Qual é a sua dor? O que você tem vivido? O que você tem passado? O Espírito Santo vem sobre você, lhe acolhendo, transformando tudo isso e deixando a paz que você tanto deseja, que você tanto quer, que você tanto precisa. Vê o Senhor lavando o teu coração com o sangue e com a água que jorrou do seu peito aberto. Águas da misericórdia, águas do Espírito Santo.
Vê o Senhor lavando as tuas feridas. Sente, meu irmão, sente, minha irmã. Esse momento é seu. Você que está ligando agora o rádio, você que há pouco tempo ligou, é o Senhor que quer alcançar o seu coração, dizendo: deixa eu curar essa ferida, deixa eu lavar com o sangue, porque a história muda completamente a partir do instante em que o sangue do Senhor, o céu toca a terra, porque ali não era a água e o sangue tão somente, era o próprio Deus nos lavando, e é o próprio Deus nos lavando com o seu amor e com sua bondade. Vai, confia. Confia na misericórdia que o Senhor hoje quer derramar sobre a sua vida, sobre você, sobre a sua cabeça, lavando inteiramente a tua história. E eu te peço, Senhor, lava essa mente que precisa hoje ser liberta de tantos pensamentos que atormentam, marcas de uma história. Lava, Senhor. Lava, Senhor, esse olho, esse olhar, para que possa enxergar o teu amor, o teu coração vivo, batendo por amor a essa pessoa. Lava, Senhor, esse ouvido que ouviu tantas coisas, que terminou ficando gravada dentro de si, tantas palavras: você não presta, você é burra, você não dá conta. Lava, Senhor, você é feia, você não sabe fazer nada, você não presta para nada. Lava, Senhor, com o teu sangue, liberta. Lava, Senhor, essa boca que se maldisse tantas vezes, essa boca que murmurou. Lava essa boca para que ela seja fonte de bênção, de louvor. Lava, Senhor. Lava esse coração de mãe, esse coração de pai, de filho, de filha, de amigo, de avó. Lava, Senhor, porque a oração de hoje é uma oração de poder vindo da palavra, do Evangelho, e nós não queremos ficar de fora, Senhor, dessa bênção toda especial que hoje queres distribuir entre nós. E nós colocamos diante do teu coração, que jorra como um rio, água e sangue, toda a nossa família, e você vai dizendo o nome de cada um, uma das pessoas que está com você, que mora com você, dos seus filhos que também estão fora de casa já, dos seus pais. Lava, Senhor. Lava, Senhor, e faz tua obra de purificação. Escuta essa canção, meu irmão. Ela é oração para a tua vida. Ela é cura, ela é libertação. Uma canção que ainda ontem o Senhor nos deu para que você pudesse viver essa palavra e esse evangelho de hoje.

0: Você que está junto conosco pela 100.5 FM, abraçando você que está junto conosco pelo site padrefabianomoura.com.br. Abraçando você que está mandando mensagem para nós no 991-46-1708. Já em oração por você, Berenice, Deus abençoe, Deus lhe conceda a saúde. Um abraço para você, Assis, que bom que você gostou da homilia. Alô, Paraná, um abraço para Edna, para Cleiton, que está sempre junto conosco aqui. Também para Eric, lá do Paraná, Ibiporã. Alô, Paraná, um grande abraço, um abraço também todo especial para o nosso querido Padre Pedro Henrique, grande irmão em Cristo, né, que pela fala dele pude viver essa alegria desse ministério. Agradeço muito ao Padre Pedro, agradeço muito ao Monsenhor Caio, agradeço muito, claro, ao nosso arcebispo Dom Tito, por poder estar sempre acompanhando junto conosco e nos favorecendo para viver essa graça. Mas está aqui conosco também ele, o Diácono Rodrigo. A paz de Jesus, o amor de Maria, Diácono!
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2: Bom dia, Padre Fabiano. Amém, amém, amém. Bom dia a todos que nos ouvem. Santa Rita, na Grande João Pessoa, Santa Rita, Bahia, Cabedelo, Alhandra, Conde, Cruz do Espírito Santo, Sapé. Mas sua bênção, Padre!
0: Deus abençoe, Diácono.
2: Padre, eu quero dizer hoje ao senhor e a todos que nos ouvem que eu estou especialmente feliz hoje, viu, Padre? Esse final de semana, eu que acompanhei, o Padre estava mencionando aqui a peregrinação que nós fizemos a Simbres, é um distrito de Pesqueira, Pernambuco. Eu estava acompanhando o Padre nessa viagem de semana passada, que um sábado, dia 23 de maio, é meu aniversário, e dessa vez eu escolhi participar, vivenciar, né, esse meu dia do meu aniversário, que é sempre um dia que eu gosto muito, mas dessa vez eu escolhi passar aos pés de Maria com essa peregrinação que o Padre Fabiano organizou sob sua liderança. E foi um momento, variais, um momento não, né, foi um final de semana de muita emoção, um final de semana muito, muito abençoado, abençoado, viu, Padre? Essa é a palavra. E dentre vários momentos, né, claro, para mim em especial, o Padre fez algumas dinâmicas que a gente não vai falar aqui, né, Padre? Vai que nas próximas oportunidades que terão, os ouvintes participem, né? E vão ter a surpresa de viver, né, essas dinâmicas que o Padre Fabiano prepara com muito carinho, que tem um significado que faz com que essa experiência, né, desses retiros, nessas peregrinações, nesses espaços religiosos, tenha um sentido bem diferente. Mas eu quero trazer aqui uma frase que o Padre Fabiano disse nessa peregrinação, que já falou também em outros momentos. Porque nunca se ouviu dizer que alguém que tenha recorrido a ti tenha ficado sem respostas. E foi essa frase, né, enfim, me norteou nessa minha experiência na subida, né, lá de Simbres, ao chegar aos pés de Nossa Senhora. Nós estávamos no ônibus, e estávamos rezando um texto que completaria um rosário, né? Na volta, né? No retorno do domingo, completaria o rosário. Mas no sábado, antes de chegar a Simbres, nós estávamos rezando um texto e ficou alguns mistérios para darmos continuidade no caminho até chegar a Nossa Senhora. E chegando lá, eu nesse momento estava particularmente com minha esposa. Nós terminamos de rezar o texto no momento em que chegamos na subida, né? E aí eu me viro e vejo, peço, né, a Nossa Senhora que atenda as minhas questões que levei. Vou aguardar o discernimento, né, nela, que ela vai me mostrar o caminho. Mas quando eu me viro, dou de frente para um vale, assim, estava no final da tarde, querendo ver já o sol se pondo, e um vale imenso, verde, assim, muito bonito, que dá uma paz, dá uma leveza, dá uma tranquilidade, e fez com que realmente esse final de semana, junto com todo um grupo, muito querido que foi formado nessa foi conversando, foi criando laços, né, nessa intimidade, nessa peregrinação. E para finalizar, Padre, eu queria só trazer aqui algumas questões para vocês, que é nas experiências compartilhadas, né, cada um com sua motivação em ter ido para essa peregrinação, cada um com sua realidade pessoal, faz com que a gente tenha alguns problemas, faz com que a gente reveja, né, alguns de nossos problemas, refletindo, e eles se tornam bem menores mesmo. O problema de um carro quebrado é mínimo frente a algumas outras realidades que a gente escuta, que a gente tem conhecimento. Enfim, a sogra implicante também fica bem menos implicante, o chefe chato também fica bem mais amoroso, bem mais carinhoso. Mas é isso, foi um final de semana muito abençoado, eu fiquei muito feliz, estou muito bem com essa viagem, fiquei muito bem com essa viagem, com esse retorno. Estou pronto para a próxima, inclusive, viu, padre?
0: Vamos embora, tem muito para ver. Essa oração, né, quando eu disse que nunca ia ficar sem resposta, ela vem, claro, de uma forma diferente, de um grande santo, né, São Bernardo de Claraval. E ele diz, a oração chama-se Lembrai-vos, é uma das orações mais antigas da Nossa Senhora, e ela começa assim, né, uma das preces bem antiga, e ela vai dizer assim: lembrai-vos, ó Piíssima Virgem Maria, que nunca se ouviu dizer que algum daqueles que recorreram à vossa proteção fosse por vós desamparado, né? E é isso mesmo, aqueles que buscam Maria, aqueles que buscam Nossa Senhora, não volta de mãos vazias. Não é assim com a mãe, não é assim com Nossa Senhora. É justamente isso que a gente precisa conhecer. Conhecer a presença de Maria. O que significa Maria? Repito, ela não é deusa, e aqui a gente não coloca Nossa Senhora como deusa. Ela não faz acontecer nada, entre aspas. Não é ela que faz o milagre, mas aquele que faz o milagre obedece, escuta, se inclina, honra o pedido da sua mãe. Não é assim que está na palavra, quando aconteceu em Bodas de Caná, em que Maria chega para o filho e diz para Jesus, né? E diz: eles não têm mais vinho. E Jesus diz assim: mãe, ainda não chegou a minha hora. Ah, não chegou a hora, mas havia um pedido de mãe. Então o céu se move inteiramente. Resumindo a história, a água foi transformada em vinho. Não era a hora dele. E aí? O que é que aconteceu? Talvez não seja a hora da sua bênção chegar, não é? E para nós, Diácono Rodrigo, foi uma alegria muito grande ver a sua escolha de passar o aniversário conosco. Eu insisti, diante dos seus compromissos, que eu sei, né, da família e de todos que querem dividir com você esse momento, o que é mais que justo, né, porque nada mais importante para nós nesse mundo, né, viver aquilo que acabei de falar, honrar a mãe, honrar, né, as pessoas que são especiais na nossa vida. E por isso mesmo eu sabia do coração seu dividido, e você, né, ter colocado isso, levando no seu coração toda a sua intenção, claro, para o bem da sua própria família, da sua mãe, da sua irmã, né, e de tantas pessoas que estão junto conosco. E você viver, né, junto com Nossa Senhora, sua avó, né, também, como é o nome dela?
3: Zezita.
0: Mandar um grande abraço para Dona Zezita, Deus abençoe. Então agradecer também, né, porque elas, você me falou, né, na compreensão, e até porque elas já foram, sua mãe já foi, né, você me falou sobre isso e falou dessa experiência, estimulando para que você pudesse estar junto conosco, né, porque o Diácono Rodrigo é uma pessoa muito importante na nossa comunidade, né, a presença, não por aquilo que fisicamente também ele realiza na organização, em tudo que faz, mas pela presença dele, né? Diácono Rodrigo traz essa alegria, né? Essa alegria, então, que é contagiante e que para nós é fundamental. Mas dizer para você, meu irmão e minha irmã, que não teve oportunidade de ir nessa vez, outras vezes nós não há nada programado, mas outras vezes nós iremos, tenho certeza disso, e outros encontros acontecerão. Eu vou convidar você para ouvir mais uma canção e a gente volta no momento de oração. Coloca teu coração em Deus e escuta essa canção, porque o Senhor é amor e o Senhor quer dizer o quanto hoje Ele quer lavar o seu coração com as águas da sua misericórdia, o quanto Ele quer te curar. Faz essa entrega de todo o teu coração ao Senhor, e o mais é com Ele, e Ele quer derramar a bênção sobre você.

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1: Colocando o seu coração diante de Deus, para que possa, nele, acontecer a graça que no dia de hoje, de uma forma muito particular, muito especial, Deus quer derramar sobre você. Sangue e água que jorrou do coração, do peito aberto de Jesus, vem nos lavar. Por isso nós dizemos com confiança: Pai nosso que estás nos céus, santificado seja o vosso nome, venha a nós o vosso reino, seja feita a vossa vontade assim na terra como no céu. O pão nosso de cada dia nos dai hoje. Perdoai-nos as nossas ofensas, assim como nós perdoamos a quem nos tem ofendido. Não nos deixeis cair em tentação, mas livrai-nos do mal, pois vosso é o reino, o poder e a glória para sempre. Amém. Ave Maria, cheia de graça, o Senhor é convosco. Bendita sois vós entre as mulheres, bendito é o fruto do vosso ventre, Jesus. Santa Maria, Mãe de Deus, rogai por nós, pecadores, agora e na hora de nossa morte. Amém. E não há maior poder do que o poder da Santíssima Trindade. E é nesse poder que nós nos revestimos. Revestimos a nossa família, dizendo em nome do Pai, do Filho e do Espírito Santo. Amém. Um santo e lindo dia para você. A paz de Jesus e o amor de Maria.
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0: na capital da Paraíba. São 7h07.
1: Eu confirmo 7h07.
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0: Paraibano Alex Azevedo, diretor da Agência Nacional de Transportes Terrestres, é acusado de fazer pipi em carro e agredir motorista de aplicativo em Brasília.
1: Paraíba tem 6 editais de concursos públicos e processo seletivo com mais de 2 mil vagas abertas. E salários de até 15 mil reais.
0: Lucas Ribeiro anuncia patrocínio de 2,5 milhões para o melhor São João do mundo nesta segunda-feira.
1: A ausência do cantor Santana movimenta a internet no final de semana. A falta dele no São João de Campina Grande causou revolta, polêmica e foi um dos assuntos mais comentados nas redes sociais.
0: Léo Bezerra remaneja secretário de Finanças Executivo. Teotônio para a Secretaria de Comunicação.
1: Paraíba tem mais de 150 mil declarações do Imposto de Renda 2026 pendentes. Atenção que o leão tá no ar. O prazo termina na próxima sexta-feira.
0: Prefeito eleito e afastado Edivaldo Neto será diplomado nesta segunda vaga. Mas quem deve assumir o cargo de prefeito de Cabedelo é o vice.
1: Após crise da água em João Pessoa, Hervásio quer convocar presidente da Cagepra, para dar explicações na Assembleia.
0: E na área policial.
1: Vigilante é morto a tiros em canteiro de obras em João Pessoa. Acidente com 7 pessoas no sertão da Paraíba deixa uma mulher morta.
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0: Alô, alô, Paraíba! Pronto, ótimo aí. Alô, alô, paraibanos, sejam todos ótimos. Sejam todos muito bem-vindos a mais um Paraíba Boa. Hoje, segunda-feira, 25 de maio, faltando pouco mais de 10 dias, né, para os jogadores convocados começarem a se apresentar na Granja Comari. Primeiro, tá bom, tá ótimo. Deixa assim, eu gostei. Não, não mexe em você, não. Mas se mexer em outro, mexe nessa.
1: Tá, mexe não, tá.
0: Dia 13, já de junho. O 13 já de junho, presta atenção. Já dia 13 de junho, já tem jogo da seleção brasileira. Bom dia a todos. Jaceline Marques.
2: Bom dia.
0: Clauber, Dayana.
2: Bom dia, meu povo.
0: Meu querido Zito, Zé Fernandes, Rayane, Venilson, Ana, ingresso a toda a equipe. Meus amigos, viu, Venilson? Fazer aí um velho recorte.
2: Essa tá muda.
0: 7h16. Não tem vinheta não, Zé. No sábado, inclusive Dayana estava no escritório de minha casa comigo, eu gravei um vídeo sobre a ausência, Zé Fernandes, de um dos maiores símbolos do forró raiz, da ausência dele no São João de Campina Grande. Trata-se de Santana, o cantador. E aí muita gente nos comentários disse, não, Santana, o cantador, está na programação de Campina Grande, no Sítio São João. Minha gente, Sítio São João é um evento privado. Minha nossa senhora. Eu transmitindo, homem.
3: E eu vou bater aqui na cadeira para cair no chão?
0: No Sítio São João se paga ingresso para assistir um show de Santana. Vamos começar de novo, para ver se eu me concentro, vou focar aqui. Então vamos lá, 7h18. Último sábado, eu estava reunido com a equipe do Fonte 83, quando recebi um telefonema de que um dos maiores símbolos do nosso forró raiz, forró real, Santana, o cantador, estava fora da programação do maior São João do mundo. Ponto. Fiz o vídeo e só vi alguns comentários. E vi algumas pessoas dizendo, rapaz, se informe, deixe de ser desinformado, Santana está no maior São João do mundo, no Sítio São João. Desinformado não estou eu. Tá quem fez esse comentário. Por quê? O Sítio São João é um evento privado, caro, não é barato. Eu tô falando da ausência, bota uma musicazinha dele aí no fundo. Eu tô falando da ausência do Santana no palco do parque que é do povo. O poeta Ronaldo Cunha Lima e seu Lula, ambos estão estremecendo nos seus túmulos. Sobretudo o poeta Ronaldo, que fez esse evento para o povo. E é um São João que vai ter Alok. Matuê vai estar no São João de Campina.
1: Sorriso Maroto.
0: Sorriso Maroto. E se esquece de colocar na programação o cantador Santana. Gravei o vídeo e faço a minha parte. Ontem, o dono do evento, porque esse evento tem dono, não é piada minha não, tem dono. O evento hoje não pertence mais à prefeitura. Quem toma de conta é um amigo, João Carlos, da Arte Produções. Quem é João Carlos? É um empresário muito bem sucedido no ramo de eventos. Foi criador do Ceará Music, faz a Expocrato, faz a Festa do Boi, enfim, é um cara que faz muitos eventos. Liguei para João Carlos. Disse, João, poxa, tá aqui as mensagens. Depois me ligou.
4: A repercussão
0: não
4: grande.
0: Dá para errar tanto. Vocês vão cometer o mesmo erro que fizeram com o Flávio José lá em 2025. Aliás, 24. Ele me liga. Diz, Fabiano, aqui não tem papo desviado, é papo reto. Nós propomos uma data para Santana e ele tinha essa data já confirmada na Bahia. Ponto. Todas as outras datas que nós tentamos, ele está fazendo uma grande turnê na Bahia. E aí não deu para colocá-lo na programação. Ponto. O que foi que João, que é um cara de extrema sensibilidade, um cara muito bom, reconheceu o talento de Santana, ficou chateado porque não tem essa data, e João da Arte Produções, João Carlos, me confirmou que vai entrar em contato hoje com empresários do cantor Santana para tentar pegar uma data em que ele possa cantar no maior São João do mundo. Então, esse contato eu fiz com o próprio dono do evento, tá? Que é João Carlos. Ele me deixou cheio de esperanças. E aí eu quero agradecer as pessoas que curtiram o vídeo, que espalharam. Deu 300 e tantas mil visualizações.
4: Eu repostei na mesma hora quando
0: Isso.
4: você viu ali.
0: E aí, agradeço a sensibilidade de João Carlos. Porque João, ele não pensa só em ganhar dinheiro no evento. O evento depois que João entrou em Campinas é outro. É gigante, tomou uma proporção até internacional de estrutura. Então, viva ao velho Santana. Daqui a pouco eu vou ligar, viu, Benilson, para o João novamente. Repito, João Carlos é um cara educado, respeitoso, competente, gente boa e tem uma sensibilidade musical muito grande.
4: Que bom, Fabiano,
0: então,
4: fico feliz.
0: Vou aguardar hoje a outra conversa com o João e Deus queira que até o final do dia nós traçamos essa boa notícia, Benilson, às 7h20.

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0: A Câmara dos Deputados aprovou um projeto que proíbe o sigilo sobre gastos públicos com viagens de autoridade. A propositura inclui despesas como passagens, diárias, hospedagens, alimentação e cartões corporativos. O texto também prevê que informações sobre os custos de deslocamentos do presidente, vice-presidente, ministros e outras autoridades não poderão ser mais escondidos sob a justificativa de segurança, mantendo sigilo apenas sobre detalhes operacionais da viagem. O projeto segue agora para análise no Senado. Aí eu te pergunto, Zé Fernandes, Cláudia Bezerra e Dayana Lucas. Era preciso mesmo que ainda tivesse uma lei de transparência? Isso não era para ser de praxe, obrigatório e pertinente à política, toda a transparência? Nós estamos tratando de dinheiro público. Nós estamos tratando de um bem que é do povo. E o que é do povo precisa voltar para o povo, ou tão somente, pelo menos, ser justificado onde está gastando, se de fato é pelo povo. Farra de diárias, jantares, restaurantes de luxo, é paletó, é tudo o que pode e o que não pode dentro do cartão corporativo. Minha gente, é impossível que esse sigilo continue. Falou-se tanto na época do presidente Jair Messias Bolsonaro que teria colocado um sigilo aí no cartão corporativo presidencial. Lula faz a mesma coisa. Depois que mete o pau em Bolsonaro, faz a mesma coisa. Aí fica todo mundo e ainda por cima colocou, aumentou essa brechinha para o cartão da Janja. Aí eu te pergunto, e o povo vira palhaço, o salário mínimo de pouco mais de R$ 1.600, sem direito a nada, quanto é aí, Cláudia, por gentileza, o salário de um deputado federal hoje em Brasília e de um senador? Só pra gente ter uma ideia do tamanho da regalia que esse povo tem.
1: Salário mais os auxílios,
0: exatamente,
1: né?
0: Além do salário, mais auxílio, mais o poder de esconder o que se faz com o cartão corporativo. E a gente vê, sabe o quê, Dayana, Cláudia, Fabiano? O enriquecimento que a gente não sabe de onde vem.
2: O salário bruto oficial, fora verba de gabinete, tudo, de um deputado federal, é de R$ 34.774,64. Isso é o salário do deputado.
0: Sim.
2: Mas depende, por exemplo, do estado de onde ele é. É, por exemplo, a verba de gabinete.
0: Sim, passa de 100 mil.
2: Passa de 100 mil fácil, porque ele tem que pagar o pessoal, pagar telefone, passagem, gasolina, tudo livre. Eu tô falando, sim, 34 mil é o salário dele sozinho, né?
0: Sim.
2: Dependendo, Jace, por exemplo, quando o cara é do Amazonas, do Acre, que é mais longe, as passagens são mais caras, a verba de gabinete pode chegar até 130, 140 mil reais por mês.
0: Apenas. Além do salário, mais uma verba do gabinete de mais de 100 mil reais por mês. E você continua votando, sinceramente, e vendo que, de fato, Cláudio, nós não temos o mínimo de decência quando o assunto é dinheiro, transparência público e dinheiro público.
2: E quando você diz que seria desnecessário a aprovação de uma lei dessa, você está coberta de razão, porque o próprio princípio do direito administrativo diz que você tem que prezar pela legalidade, pela impessoalidade, moralidade, publicidade e eficiência. Essa transparência cai na publicidade, nesse princípio da publicidade. Se é dinheiro público, você tem que dizer como gastou, com quem gastou, né? E se você poderia gastar, mas esses cartões corporativos, como você falou, tão criticados pelo sigilo de Bolsonaro de 100 anos, o governo Lula repete a mesma aberração e ainda estende para a primeira-dama. Primeira-dama não é para ter cartão corporativo.
3: E foi história. Lula que criticou isso nos debates.
2: Foi, exatamente.
3: Lula foi um dos principais.
1: Faço o que eu digo, mas não faço o que eu faço.
2: Errado, né? Errado.
0: é um escárnio e, infelizmente, isso vai continuar. Sabe por
4: e
0: quê?
4: E tem gente que ainda vai defender Lula.
0: Vai.
2: Tem.
0: Vai defender
2: tem.
0: Lula, vai
4: tem
0: defender
4: gente, se você
0: for.
4: Abrir o telefone agora, vai dizer...
3: Flávio Bolsonaro, minha gente.
4: Vai dizer,
3: depois
4: vai defender.
3: Depois do batom na cueca daquele.
0: Aí eu te digo...
3: Tem ou não tem?
0: Aí eu te digo... Viu? Aonde vamos parar?
3: Tem gente bebendo detergente, vocês estão achando que isso é estranho?
0: Aonde vamos parar com essa pouca vergonha? Aí, não, mas a gente vai esperar a casinha do Senado, a casinha de Davi, que não é nada a ver com a casa de Davi, que é uma minissérie maravilhosa que está passando aí no Prime. Não é tão somente a casa de Noca.
4: Tá,
0: Senado é a casa de Noca.
4: A casa de Noca já está mais organizada.
3: Vocês acompanharam uma fala de Luciano Huck em um evento.
2: Vai ser
3: que, inclusive, distorceram. E o que Luciano disse, me perdoe, é exatamente o que tinha que ser feito. Procura aí. Eu acho que tu tem aí o áudio de Luciano Huck nessa palestra.
2: O áudio eu não tenho.
3: Ele dizendo o seguinte. Foi que Luciano... Eu tenho aqui, eu vou mandar para Venilson. Foi que Luciano Huck disse. Simples e direto. Amigo, o Bolsa Família teria que ser meio.
2: Isso.
3: E não fim.
2: Nisso ele está corretíssimo.
3: O que a gente já disse aqui várias vezes. Que as pessoas se apegam no Bolsa Família e já tem gerações. Já tem, ó, o Bolsa Família foi criado em 2003. Faz as contas comigo. Tem gente que a avó recebia... A mãe passou a receber e quem nasceu em 2003 passou a receber. Eu mandei para tu aí, Benilson. Ou seja, são uma, duas, três gerações. Quem nasceu em 2003 tem quantos anos?
2: 23.
3: Quantas mulheres que têm filhos com 23 anos
4: Fabiano,
3: não recebem Bolsa
2: Família?
4: Eu vou lhe passar um relato daquilo que eu ouvi. Certa pessoa chegou para mim e me pediu ajuda para conseguir um trabalho para ela.
2: Uhum.
4: E eu disse, vou lhe ajudar. Agora ela disse o seguinte, agora o trabalho não pode ser de carteira assinada. Aí eu fiz, mas por quê?
3: Eu tenho Bolsa Família.
4: Justamente. As pessoas não querem trabalho de carteira assinada para não perder a ajuda que tem do governo. Sabe, Cláudio Bezerra? Uhum. Então, assim, o Bolsa Família hoje é um meio...
3: Ou seja, você tá maculando o Bolsa Família. Porque
4: Sim.
3: no momento que você tem um emprego, essa Bolsa Família que você tem já poderia ir para outra pessoa.
2: E é sobre isso que tem que ser discutido.
3: Mas esse programa foi criado para isso, para que as pessoas se preparem até arrumar um emprego, mas não tem ninguém. Vamos ver o vídeo de Huck? Vamos lá.
5: Hoje, acho muito ineficiente, em todas as frentes. Acho muito ineficiente. É a conversa de ontem, beleza.
6: Ficar numa escala de 0 a 10, quanto que você acha que o Brasil está eficiente hoje?
5: Hoje, acho muito ineficiente, em todas as frentes. Acho muito ineficiente. É a conversa de ontem, beleza. O Laércio, lá o prefeito da cidade de Senhor do Bonfim, tem 56% da sua economia no Bolsa Família. O que acontece? Você não gera nenhum tipo de estímulo para que as famílias queiram sair do Bolsa Família. Na verdade, elas criam um monte de atalhos para conseguir ficar no programa de distribuição de renda e de proteção social ad eterno. A gente precisa criar um estímulo. Como é que você sai? Como é que você motiva a família que precisa, necessita do Bolsa Família, tenha vontade de querer sair desse programa e de mobilidade social no Brasil? Você pega estudo da OMC, tá? OCDE, desculpa. Uma família no Brasil, para sair da base... da pirâmide social, para chegar à média da classe média brasileira, são 9 gerações. 9 gerações quer dizer que você não tem esperança, que nem o seu filho, nem o seu neto, nem o seu bisneto vai ter uma vida melhor que a sua. Você fica sem estímulo. Então essa não mobilidade social, essa loteria do CEP que a gente vive no Brasil, que o lugar que você nasce determina o número de oportunidades que você vai ter na vida, se a gente não romper isso...
4: Biano, só para você ter noção, o Bolsa Família hoje base é R$600.
2: Exato.
4: Mas tem um adicional de R$150 por criança até 6 anos.
3: Quem tem mais criança de até 6 300. Anos tem mais 1.200.
4: Aí se você tiver, por exemplo, uma criança de 7 a 18, um adolescente, é mais R$50. Se a pessoa tiver grávida, mais R$50. Se tiver um bebezinho, tem um adicional de mais R$50. Tem desconto na tarifa de energia e ainda tem o auxílio gás, que varia de R$100 a R$110.
3: Isso vai dar quanto?
4: Por exemplo, se for uma família com duas crianças pequenas e um adolescente, o auxílio gás é para R$1.105.
3: Ou seja, só na Paraíba, para a gente ter uma ideia, viu, Cláudia? Eu queria ouvir seu comentário. Paraíba tem quantos habitantes?
2: 4 milhões de habitantes.
3: 4 milhões. 626 mil famílias. Ou seja, você bota uma família aí por 3. Bota aí 600, só soma aí pra mim.
2: Dá 1.800.000.
3: Pronto, vamos botar.
2: 6 vezes 3, 18.
3: 1. Pronto, vamos botar aí duas pessoas em cada família, vai dar o quê? 1.460.000 pessoas.
4: O nome já diz, né, Fabiano?
3: Agora pega o percentual do Bolsa Família, vou repetir. 626 mil paraibanos são beneficiados pelo Bolsa Família. Primeiro, você pega 626 famílias, que a média é 3, mais divida, faça vezes 2.
2: Quanto?
3: 626 mil pessoas beneficiadas.
2: 1.250.000.
3: 1.250.000. A Paraíba tem 4 milhões de habitantes. Agora faça 4 milhões menos 1.250.000. Vai só botar agora.
2: 2.750.000. Eu faço
3: pronto,
2: de cabeça.
3: 2.750.000 não depende. Agora, vê o percentual disso. Se não está acima do estado.
2: Dá quase um quarto, dá quase 25%. Agora a gente tem que fazer. A gente tem que olhar.
3: Só para me terminar. Sabe quanto o Bolsa Família injeta na Paraíba todo mês? 420 milhões de reais. Aí a pergunta é: se não existisse esse programa, quantas pessoas hoje não estariam saqueando comércios,
2: passando fome?
0: A verdade
2: eu vou fazer um paralelo.
0: Seus calços e percalços.
2: O problema pronto, é a perpetuação. Tá dizendo o
3: seguinte, a matéria hoje nos jornais mais lidos do Brasil. 2 milhões de paraibanos, direto ou indiretamente, representa metade da população do estado. Ou seja, é um negócio assim inacreditável. Agora, é um programa que tem que ser melhor gerido.
0: Se você investigar essas
3: 626 mil pessoas, tem gente que não precisa.
2: Gente
3: que está trabalhando e recebendo.
4: Isso é um auxílio. O próprio nome já fala que é um auxílio. Tem um ouvinte aqui dando um comentário dele. Eu concordo com você. Realmente, R$600 não se dá nem para pagar uma feira hoje em dia.
2: É uma cesta básica que dura 10 dias.
4: Eu concordo com a opinião aqui do ouvinte. Mas o que a gente está dizendo? A gente está dizendo aqui que é contra o Bolsa Família, não é isso. A gente está dizendo que o Bolsa Família hoje tem que ser um auxílio para que a pessoa possa pegar a vara e ir pescar. É sobre isso.
2: Deixa eu trazer uma luz aqui, Dayana, sobre isso. Aqui o Brasil é um país de hipocrisia, que quando se coloca qualquer luz sobre determinadas coisas, vem essas críticas. Eu concordo em gênero e número igual com tudo que vocês estão dizendo. Não pode ser uma perpetuação de um auxílio, porque é triste você ver uma cidade com 56% da população recebendo Bolsa Família. Significa que o Estado está falhando. Significa que a economia não anda, porque em países de primeiro mundo, como a Alemanha, como Suécia, como Finlândia, quando nasce uma criança até 12 anos de idade, eles também dão uma bolsa de auxílio para essas crianças. E a gente está falando do primeiro mundo. O Bolsa Família representa 150 bilhões de reais por ano. É pouco mais do que 3% do PIB. Aí, pegando o gancho de Luciano Huck, entre 2009 e 2013,

0: um dos beneficiários foi Luciano Huck. 3% de juros ao ano, 120 parcelas. E além dele, quem comprou? Cláudia Leite, Vitor e Léo, o dono da João Dória, o ex-governador, só gente pobre. Michael Klein, da Casas Bahia, irmãos Batista, Joesley e Wesley.
1: Não tem nada a ver com esse comentário, não.
0: Tem sim. Sabe por quê? Não, calma, deixa eu terminar de falar. Sabe por quê? Porque isso foi um programa, o Bolsa Jatinho, de 2 bilhões de reais, beneficiou 134 grandes conglomerados que não precisam de subsídio do governo para absolutamente nada. Exato. O que é que Joesley Batista e o dono do Itaú precisa de juros subsidiados?
2: Nada.
3: Zero.
0: E por que ninguém veio nos microfones dizer: eita, o Brasil, o governo do Brasil tá fazendo um programa de Bolsa Jatinho para milionário. É. Agora o caba que ganha 600 conto, tem os vagabundos no meio, que não quer trabalhar. Mas isso evita, inclusive, o êxodo de sair um monte de arretirante do Nordeste para São Paulo e Rio, ser chamado de Paraíba, cabeça chata, e que é preguiçoso.
1: O
0: meu paralelo é esse.
1: Você não acha que tem um problema grave e que sucessivos governos não fizeram a política de libertação?
0: Não faz, porque
2: agora, eles furraram. Eles têm interesse.
1: Nós precisamos de uma política de libertação.
2: Palavra de empresário aqui, peraí.
0: Só para concluir. Aí tem outro ponto. Aí transformaram todos os governos que passaram desde que foi criado o Bolsa Família em um novo curral eleitoral.
2: Porque
0: quando chega na perto da eleição, diz assim: eita, se você não votar em fulano, ele vai cortar. Vai cortar o Bolsa Família.
2: Toda eleição é essa mesma discussão.
0: Mudou o cabrecho da água do século passado, do açude que o cabra tinha que buscar água no coronel, para agora o Bolsa Família. Mas não é porque tem danos do Bolsa Família que você tem que execrar. Porque tem gente que, infelizmente, só come um quilo de feijão, só bota comida em casa, porque recebe 600 contos na casa dele.
2: Olha esse comentário de um empresário aqui. Jacelyn, bom dia, não fale o meu nome. Não se preocupe que eu não vou falar. Está faltando mão de obra. Não morria ninguém de fome por falta de Bolsa Família, não. Falta gente para trabalhar. Estou precisando de 20 pedreiros, 39 ajudantes.
3: E tem?
2: Não tem. Estão todos com Bolsa Família na vagabundagem. Recebendo mole. As bolsas vão acabar com esse país. Tenho 120 empregados e quero mais. Essa realidade da construção civil, essa é uma realidade da construção civil. E não é só uma realidade da construção civil, não, minha gente. Ó, aqui, obviamente, eu não tô aqui dizendo que o Bolsa Família é uma coisa ruim. Calma, não tô. Pelo contrário, eu sou a favor do Bolsa Família, na medida em que se fiscalize e se, de fato, coloquem o programa para quem precisa. Realmente, o programa tirou muita criança da rua e foi para a escola, porque para receber o Bolsa Família tem que estar
0: matriculado e com a
2: frequência escolar.
1: Isso não é cobrado na ponta, não.
2: Fabiano.
1: Até porque a revisão é de ano em ano,
2: Jacelyn.
1: São dados
2: cruzados.
1: Quer dizer que se o meu filho não for para a escola,
2: não recebe.
0: Fabiano, é tão interligado que quando o menino começa a faltar, aí a escola chama de igual, olha, além das faltas, a gente vai comunicar ao programa para você perder. Aí no instante o menino vai para a escola.
1: Deixa
2: eu só finalizar pra gente ir. Menino vai para a escola, menino tem comida no bucho? Tem. Agora, infelizmente, é o que acontece com a maior parte de coisas nesse país. Não há fiscalização. Havendo fiscalização, haverá uma regra, uma oficialização. Quem precisa de Bolsa Família vai resolver, e quem não está no programa vai faltar e aí vai começar a trabalhar.
1: Beleza, só para antes do intervalo, a Polícia Federal e o ministro do Supremo Tribunal Federal, André Mendonça, pediu só uma devolução de um PIX de 60 bilhões de reais de Vorcaro para homologar a
0: delação.
1: 60 bilhões. Meu e Deus. Se arrochar, ele tem até mais.
0: 60 bilhões dá pra pagar 6 meses de Bolsa Família pro país todinho.
1: Vamos intervalo comercial.
2: Queria só uma coisinha.
0: Só um juro.
2: Faz um Pix pra mim, Vorcaro.
1: Ele vai ter o...
0: Ei!
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13: Sete horas e 49 minutos, já trazer a participação dos ouvintes. 3031-5001 ou 3031-6890. Já tem um áudio pronto aí, um áudio de um construtor civil que vai conversar com a gente. Bota aí no ar. Tá no equipe. E você pode ligar. 3031-5001, 3031-6890. Olha, é um escárnio.
2: Enquanto eles ligam, Jace, deixa eu mandar aqui,
13: Jace. Tá no ponto?
2: Tá no ponto já. Queria mandar uns abraços aqui pro pessoal que tá no YouTube. O Zé Felipe tá aqui.
13: Você pergunta ele pro Virgínio?
2: Cadê Virgínia, Zé Felipe? Olha o que ele botou aqui, a opinião do ouvinte. O Bolsa Família hoje virou, cadê? O maior potencializador de criação de vagabundo, a opinião do ouvinte. É assim que vejo. Isso é encorajador, encoraja as famílias. Na vida real, ele está dizendo que é totalmente diferente, porque ele diz que acompanha. Deixa eu mandar um abraço para Joelma Barbosa, Ronelli, um cheiro, obrigada. César Menezes, obrigado pelo carinho. O Igor Pimenta também está conosco. Lucas Duarte, um cheiro, obrigada pelo carinho, viu, Lucas? Um abraço.
6: Vamos ver o povo.
13: Alô, bom dia. Aliás, é o áudio. Bota o áudio, Zé. 7h50.
14: Jace, bom dia, minha amiga. Tudo em paz. Bom dia ao pessoal da bancada. Deixa eu te confessar uma coisa. Nós da construção civil, amiga, estamos sendo obrigados a empregar pessoas que recebem auxílio, porque essas pessoas que recebem auxílio, elas não aceitam que assinem a carteira, porque se assinar, ela perde o auxílio. E nós estamos sendo obrigados a empregar, mesmo correndo o risco de depois ele nos colocar na justiça e tirar uma parte que, se colocar, você sabe que a gente vai ter que pagar. Mas, infelizmente, nós estamos sendo obrigados a colocar porque não tem mão de obra. A verdade é essa. Estamos sendo obrigados. Eu digo a você com experiência própria. Você é minha amiga e eu digo a você e lhe provo. Tá entendendo? Nós estamos sendo obrigados a empregar pessoas que recebem auxílios porque não tem mão de obra. Se você disser que vai assinar a carteira, ele sai do trabalho no outro dia e ele coloca na justiça. A verdade é essa.
13: Ó, é verdade. Isso é verdade. É Júlio que tá falando, Julinho, da Asa Branca, que também faz construção civil. Isso é verdade. Isso não acontece só em construção civil, não. Em casa de família também, a maioria das pessoas não querem assinar as carteiras porque tem Bolsa Família. É. Tem mais áudio.
15: Bom dia, Jace. É tanto que o Luciano Huck deu declaração sobre Bolsa Família na sexta-feira. Aí ele ficou com medo de ser cancelado pela esquerda, voltou atrás. Isso não era bem assim, que não falou, mas queria que o Bolsa Família fosse mais investido, não sei o quê, lá no Maranhão. Oh, pelo amor de Deus, não tem jeito não, Jace. O Luciano Huck deu uma declaração sobre isso.
13: 7h52 é aquela, aquela velha discussão. Tem os bons e tem os ruins. Tem as pessoas que de fato precisam, mas tem uma parte aí que de fato está se agarrando ao programa para não trabalhar. Tem de todo jeito e em todo canto. Mas são 7h52, tem ouvintes, é.
2: Enquanto então, eles ligam, Jace, eu não sei se vocês têm acompanhado. Eu queria trazer um assunto aqui para que chama a atenção. É a morte do fisiculturista, o Gabriel. Gabriel, ele era um influenciador digital nas redes sociais, cerca de mais de 1,5 milhão de seguidores.
13: Confesso que não
2: vi. Ele tem mais de 400 mil inscritos no YouTube. Ele era um atleta da empresa Integral Made Suplementos, que patrocinava ele como atleta. A causa da morte dele ainda não foi divulgada, mas ele tinha apenas 22 anos. Vocês, Vinícius, tem a foto dele aí?
13: Cadê a imagem dele? Tem aí? Não tô sabendo desse caso, não. 22
2: anos. Gabriel, ele foi encontrado morto no apartamento.
13: É de onde ele?
2: Jace, ele é ali da região de São Paulo. O que acontece? A morte dele chama a atenção para a questão do uso de muitos jovens hoje em academias. A busca pelo corpo perfeito, a busca por aquele corpo ideal, que muitas das vezes hoje estão usando, sabe o quê? Sempre se usou, mas hoje ainda mais, anabolizantes.
13: Eita!
2: E quando eu venho falar aqui nessa bancada, eu ainda sou estudante de nutrição. Sou estudante. Mas do meu primeiro período até o terceiro que eu estou hoje, eu entendi que o corpo muda com a prática de atividade física, com a parte de uma alimentação saudável. Mas muitos querem chegar ao extremo, com aquele corpo perfeito, com uso de insulina, como é o caso. A suspeita é que Gabriel, esse que você tá vendo aí nas imagens, estava fazendo uso de insulina. Pra quê, Jaceline? Pra poder, ele não tinha diabetes nem tipo 1, nem tipo 2, não tinha problema de saúde nenhum, era um menino saudável. Mas a suspeita é que ele estava fazendo uso de insulina para a questão dos fins estéticos, do fisiculturismo, Cláudia Bezerra. Por quê? A insulina justamente faz com que ele, aquele carboidrato, fosse para o músculo dele ficasse maior, entendeu? Então, assim, o que chama a atenção é o número de pessoas hoje que estão jovens nas academias fazendo uso de anabolizantes para crescer os músculos.
13: Infelizmente.
2: E isso é muito preocupante, é muito preocupante.
16: Em nome de um estético, eles estão arriscando a vida. Aí um jovem de 22 anos, em busca de um corpo perfeito ou de um concurso que eles participam, né? Concurso de fisiculturismo. Paga o salário mais caro que se tem, que um ser humano pode pagar, Jaceline, que é com a vida.
2: Paga com a vida. Com e cada vez mais jovens morrendo por infarto dentro de academias.
16: Exatamente. Fazendo... Deve ter menino de 16, 17 anos infartando.
2: Porque o número... Eles estão usando muito hormônio, sabe, Cláudio? Eu vou falar isso porque eu tô dentro da academia, tô lá fazendo a minha atividade física e eu vejo o uso é indiscriminado, sem acompanhamento de hormônios.
16: Isso é uma coisa generalizada, né?
2: Testosterona. Quantos e quantos jovens estão hoje dentro das academias usando testosterona?
16: Isso, e o uso indevido causa até impotência sexual.
13: Mas tudo isso pra secar. Você não sabe, não? Que o aumento da venda de tadalafila nas farmácias aumentou?
16: É mesmo, já sei.
13: É, sério.
16: Não, sem brincadeira.
13: Jovens, cada vez mais jovens.
16: Jovens consumindo tadalafila.
13: Consumindo tadalafila.
2: E justamente, ele teve uma hipoglicemia porque toda a questão do açúcar, ele estava reduzindo a questão dos carboidratos, a poder ficar definido. E a insulina ali, ó, toda a parte do açúcar vai pro músculo, pra poder ficar todo definido, sabe? Então, assim, gente, eu não sou especialista no assunto, mas o que eu venho vendo e o que eu digo aqui, tenham cuidado, se amem, cuide da sua saúde. Às vezes você quer estar ali em busca do corpo perfeito e colocando em risco o principal, que é a vida que Deus lhe deu. Então, tenha cuidado, não faça isso não. Vocês que estão jovens, que estão na academia... Faça uma alimentação balanceada, faça atividade física todo dia, mas evite essa questão de uso de hormônio para fins estéticos.
16: Exatamente, isso é um assunto muito pertinente.
13: Sim. Vale salientar que o tadalafila também é um vasodilatador. Muita gente usa também até para malhar. As pessoas estão ficando loucas, sabe? Uhum. Cada vez mais você chega nos lugares... E, sinceramente, não sou contra a cirurgia plástica, não. Eu não sou contra jamais.
2: Não, Jace. Até
13: tem uma minha listinha pra fazer.
16: Uma coisa, Jace, é você fazer um procedimento da sua autoestima ou até funcional juntando com a autoestima. Isso. Outra coisa é você se escravizar, como você tá dizendo aí, de o cara usar tadalafila pra malhar porque é vasodilatador, mas o cara, em vez de usar só pra malhar, aí diz assim, já que eu tô usando isso aqui, vou botar um pouquinho mais de testosterona. Já que eu tô usando testosterona, vou colocar o Deca. Eu não sei nem o que é Deca, mas aí coloca insulina. Quando vai ver, o cara tá usando uma bomba.
13: É verdade.
16: De
2: você vê, tá dependente.
13: Sabe o quê?
2: O drogado depende ali, vamos botar das drogas. Nas academias tem gente também doente, já sabe.
13: Você chega na academia, mas você vê a gente com espinha nas costas, inclusive fora de lugar aqui, ó, embaixo.
16: Uhum.
13: É hormônio com força.
2: É.
13: Mas às 7h58, antes de ir pro intervalo, puxa pro viaduto aí, puxa pras câmeras da CEMOB. Um absurdo hoje. Infelizmente, um viaduto recém-inaugurado, já apresentando problemas de estrutura.
2: Tá um absurdo.
13: E o trânsito tá de vaca desconhecer bezerro.
2: Com
13: sentido Bahia, João Pessoa, desde as 6h30 da manhã, esse absurdo, todo travado. E, infelizmente, por causa de uma obra que foi entregue agora há pouco, minha gente.
2: E o pior ainda, Jacerina.
13: Isso não existe, não, minha gente.
2: É ver a estrutura já comprometida.
16: Tem ferros expostos, já fizeram o isolamento, porque os ferros estavam postos em cima do viaduto, podendo causar aí acidente, e como você bem ressaltou, foi entregue agora. Que obra é essa?
13: O que eu pergunto aqui é DR?
2: A obra foi do governo do estado.
13: Pronto. O que eu pergunto ao DR, se os ferros estão aparecendo agora, E o peso dos veículos em cima.
2: Tem que chamar a empresa. Tem que chamar a empresa que fez a obra para fazer o reparo, né?
13: O peso desses veículos em cima. O que é que pode acontecer com um viaduto desse, minha gente? Sinceramente falando.
2: É uma tragédia.
13: Ah, mas Jacelyn tá exagerando. Jacelyn não tá exagerando, não. Jacelyn tá dizendo uma realidade. Exatamente. Se os ferros estão aparecendo, que dirá os carros que estão passando pesado em cima? Só Jesus. Deixa eu registrar a presença aqui de Messinho Lucena, deputado federal que vai conversar daqui a pouco com a gente, viu? Messinho, gente de primeira qualidade.
2: Ele vai falar... Olha, vou dizer uma coisa pra você. Me contaram que lá em Brasília, Nabô colou do lado dele. Assim.
13: Foi?
2: Colou.
13: Meu Deus, eu não vou nem ficar
2: pra perguntar. E eu vou perguntar. Nabô colou.
13: Outro também?
2: Do lado dele.
13: Em São João do Rio do Peixe, outro também?
2: Nabô tá assim, ó. Messinho.
13: Messinho, senta aqui, vem cá, chegue.
2: Ele tá assim, ó, na bota do dado dele. Messinho, bora, vem pra mim o tempo todo.
13: Ô, Messinho, vem cá, chega pra fazer só uma pergunta a você antes de ir pro intervalo, porque eu não aguento isso, não. Eu vou pra Santa Rita, mas eu preciso lhe perguntar uma coisa
2: tá
13: aqui.
2: Tá uma pressão.
13: Você lembra, Messinho, daquele menino que... Daquele comercial que era um batom pendurado, que o menino fazia assim... Compre batom. Peraí, eu vou fazer com esse negócio aqui.
17: Da época do assim, bombril, ó, escute. Né?
13: Compre batom. Seu filho merece batom. O Gumota tá fazendo assim? Vote no meu pai. Meu pai merece seu voto. Diga a verdade, Messinho. Bom dia.
2: Agora, depois do intervalo.
13: Tem que dizer que eu tenho que ir embora, eu quero ouvir.
2: Segura os ouvidos por depois do intervalo.
13: Não, ele vai se preparar pra responder.
17: Já chegou assim de
13: volta. Já chega com os pés da porta. Diga aí.
2: A gente é assim, as duas aqui juntas é assim.
13: Ou não está?
17: Não, a gente tem uma relação pessoal e de amizade de muito tempo, independentemente da política. Inclusive, saíram exatamente algumas fotos quando a gente... Eu com o prefeito Léo estivemos lá no jantar que o Moto ofereceu
13: para
17: todos os prefeitos. E na minha vida, minha mãe, Laura Emília, meu pai, você sempre me ensinou, e isso eu levo para mim e tento também externar para todos que convivem comigo, que é a questão da educação, da gratidão. E a gente... foram momentos ali de confraternização com diversos prefeitos, inclusive prefeitos que não têm relação política conosco, mas aquele momento era um encontro não de inimigos políticos, mas poderia até ter adversários políticos. E jamais a gente vai ter descortesia, onde nós somos recebidos na casa hoje do presidente Hugo Motta, meu colega, né, deputado federal, de ser descortês, de não aceitar um convite, muito menos de chegar num ambiente e deixar de cumprimentar as pessoas. E a gente foi muito bem recebido, da mesma forma que receberei super bem onde eu estiver. E a gente, nada mais do que...
13: Não fuja da pergunta, não. Eu perguntei se ele lhe pediu voto. Não fuja da pergunta, não. Olhe, seu pai... Não, seu pai não foge da pergunta, não. O seu pai responde. Você puxa ele, como diz o Matuto, você puxou a seu pai.
17: Acho que do mesmo jeito que eu tenho total dedicação, interesse, trabalho de fortalecer a pré-candidatura do prefeito Cícero como filho... Hugo Motta também tem esse interesse filho de fazer também pelo seu pai. E é natural que ele, por ser o deputado federal mais votado no estado da Paraíba na eleição passada, com a pré-candidatura do seu pai como senador, ele também tem o desejo de elegê-lo, obviamente, e ao mesmo tempo de buscar o maior número de apoios, inclusive aqui em João Pessoa.
13: Então ele buscou o seu apoio.
17: Não, ele busca, a gente conversa, a gente tem tido algumas conversas, mas ao mesmo tempo nós temos que ter o respeito dentro do próprio partido da gente, nós temos candidatos. Fizeram essa pergunta para mim em Brasília, eu disse que a tendência, obviamente, é nós votarmos junto com o partido, mas ao mesmo tempo o prefeito atual não é mais o prefeito, o ex-prefeito Cícero, é Léo Bezerra. Léo Bezerra também tem sua história política, seu CPF, e ele também tem a possibilidade de em breve dizer realmente quem será o candidato a senador que irá ser apoiado.
2: E como é que foi a conversa com o Nabô? Eu soube que lá em Brasília ele me chamou para um canto e disse assim, ó, vem cá, Messi. E ele está sendo usado, olha, ele está sendo muito ousado nas conversas com o Messinho, com o Cícero e com o Léo. Conta o detalhe dessa reunião que vocês tiveram, dessa conversa,
17: Marcinho. Não, a gente não teve. A gente em nenhum momento teve uma conversa de canto, de pé de ouvido, como você está falando. Não. Ontem
2: lá
17: mesmo
2: não.
17: A gente se encontrou.
2: Lá não, em outro lugar.
17: Ontem mesmo a gente se encontrou cordialmente. Nabu é um lorde, assim como o Hugo. A gente se encontrou ontem mesmo em São João do Rio do Peixe, no evento lá do prefeito, na Cavalgada, onde estava o pré-candidato Cícero Lucena, onde estava o próprio André Gadelha, onde estavam várias lideranças políticas da região. Em nenhum momento a gente chegou a ter nenhuma conversa mais íntima, nem mais profunda, vamos dizer assim, com relação à política, não. Sempre onde, logicamente, que ele tem um desejo de buscar aqui em João Pessoa apoios. Ele já tem o próprio Republicanos, diversos vereadores que já externaram, né, esse desejo, essa vontade de poder ajudá-lo. E é natural que nesse processo político, da mesma forma que a gente busca apoios em diversas cidades, que inclusive são votadas por lideranças que votam em Nabu, que votam em João, que votam em Veneziano, o que eu estou dizendo aqui e que aconteceu na eleição passada é que existe uma miscigenação de lideranças votando em diversos candidatos. E eu não vejo...
16: Votando da situação, da oposição. Está vendo isso, né, deputado?
2: Nessa salada mista. Messinho poderia votar também em João, dependendo da conversa?
17: Acho que João, ele vamos dizer assim, vai depender muito do momento que a gente sentar para conversar, mas ele já tomou uma posição, ele não vota em Cícero. Então, como eu falei agora há pouco, eu estou trabalhando para poder buscar a eleição do pré-candidato Cícero Lucena, como filho e como cidadão, como deputado, por acreditar que é o melhor projeto para a Paraíba. E como o João já tem a sua definição pessoal, política, ele é o candidato que se torna um pouco mais difícil de nós podermos.
2: Mas não está descartado.
18: Vamos fazer entrevista antes dele.
2: É isso?
18: Vamos chamar de
2: entrevista. Mas não está descartado?
18: Vamos intervalo.
2: Eu vou sentar do ladinho dele.
18: Depois do intervalo comercial, a gente começa a entrevista que já começou.
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3: Oi!
4: Na capital da Paraíba, 8h14, 8h14 já por aqui nos estúdios, o deputado federal Messinho Lucena, filho do pré-candidato a governador da Paraíba, Cícero Lucena, daqui a pouco começa para valer a entrevista. Que a Saline Marques tem uma adenda a fazer.
3: É, hoje eu vou embora, preciso ir a Santa Rita hoje. Governador Lucas Ribeiro vai estar lá junto com o prefeito Jackson Alvino. Hoje, o prefeito Jackson Alvino começa a entregar aqueles kits emergenciais com recursos próprios. A prefeitura, quem comprou esses kits, foram mais de 3 milhões de reais.
5: Chegou a verba federal,
3: ainda não? Ainda não. Com mais de 3 milhões de reais no investimento, geladeira, fogão, cama box, televisor e ventilador. É o kit recomeço, que começa a ser entregue hoje.
5: Coisa boa.
3: Eu preciso sair mais cedo, quero aqui agradecer aos ouvintes pela audiência, pedir desculpa a Messinho pela ausência e amanhã eu tô de volta, se Deus quiser.
6: Deus quiser. Um abraço, Jess.
4: Eu vou começar a nossa conversa com o Messinho sobre dois temas polêmicos que ele tem levantado nas redes sociais e entrevistas que ele tem dado no interior e até aqui na capital. Que é o Tá Na Mesa, esse é um ponto, eu queria que o senhor falasse de forma mais simples para quem está em casa, nossos ouvintes entenderem, e também sobre essa PPP do governo do estado com a Cagepa. Vamos começar pelo programa Tá Na Mesa. O senhor vem fazendo algumas denúncias, quais são essas denúncias, baseadas em quê?
7: Bom dia, Fabiano, Jaceline que já saiu aqui, mas deixou aqui o abraço. Compromissos já agendados anteriormente, a Dayana, a Glauber, todos que fazem o programa O Paraíba Boa. Esse programa, Fabiano, que toda vez que eu venho aqui, quando eu saio, não para de tocar meu telefone.
6: Coisa boa.
7: Pela audiência e pela credibilidade que vocês trazem do bom jornalismo. Eu fui procurado, Fabiano, e tenho recebido nas minhas redes sociais, nos meus inbox, no meu WhatsApp, diversas denúncias de pessoas, de cidades, onde o programa Tá Na Mesa foi instalado como um grande programa que tem realmente um intuito social de atender aqueles que têm vulnerabilidade alimentar, que o ex-governador João tanto alardeou como um grande programa, como ex-secretários também fizeram da mesma forma. E tenho tido diversas denúncias comprovadas, inclusive, tanto é que sexta-feira agora houve uma reunião na própria secretaria com a nova secretária que substituiu
4: Poliana
7: com relação...
3: Leidinha.
7: Leidinha. Com relação à falta de pagamento dos fornecedores. E quem são esses fornecedores? Foram os restaurantes que se colocaram à disposição dentro de um processo licitatório para poder fornecer o almoço de mais de 50 mil paraibanos no programa Tá Na Mesa. O que tem acontecido é que nos últimos 90 dias não houve sequer um pagamento para esses restaurantes. E esses restaurantes, eles não são responsáveis apenas pela produção, pela manutenção do programa Tá Na Mesa nesses quase 200 municípios paraibanos. Eles são responsáveis por uma cadeia produtiva. Hoje o Tá Na Mesa atende cerca de 153 municípios e tem outro programa do governo que chega a quase 200 municípios. Só que eles não são responsáveis apenas pelo fornecimento dessa comida. No dia a dia, disse que 50 mil paraibanos. Eles são responsáveis por uma cadeia produtiva. Aquele agricultor, micro e pequeno agricultor,
4: que colhe
7: as frutas, que fornece ao hortifruti.
4: O cara do açougue.
7: O cara do gás. cara da energia, o funcionário que está lá, a cozinheira, o auxiliar de cozinha, a pessoa que presta o serviço dentro desse restaurante. E normalmente, essa, para você ganhar uma licitação de um fornecimento desse, eles têm uma margem relativamente apertada. Eles ganham muitas vezes no volume da produção dessas alimentações. Eu tenho tido diversas denúncias e recebido diversas informações.
4: Quantos meses de atraso?
7: Em 3 meses de atraso. Só que o que eu reclamo e que faço a denúncia e faço a pressão para que seja resolvido é porque, e citei nominalmente inclusive o governador Lucas, que ele precisa ter pulso e ter gerência para poder resolver o problema. Não é porque começou na gestão da ex-secretária que a atual não possa resolver. Teve uma reunião sexta-feira na Secretaria de Desenvolvimento Humano com promessas que iria ser resolvido. Mas o que eu escuto aqui de áudios, Fabiano, se eu mandar para você, são relatos desesperadores desses donos de restaurantes sendo ameaçados, até mesmo por agiotas, sendo ameaçados por fornecedores, tendo que vender patrimônio seu para poder honrar os seus compromissos, tendo que demitir cidadãos, pais e mães de famílias que hoje trabalham nesses restaurantes. Isso é algo grave, isso é algo que está mexendo não só com o dono do restaurante, mas, como eu falei agora há pouco, com diversas pessoas, com diversos pais de famílias e com toda uma cadeia produtiva, que esse programa era esse o intuito, mas está transformando num pesadelo para quem confiou de que deveria e que poderia ter algo como, pelo menos, um pagamento em dia, como a gente sempre tem ouvido falar, né, do governo, que tem 4 bilhões em caixa. Mas para que ter 4 bilhões em caixa se você atrasa um programa dessa magnitude, um programa tão importante?
4: Outra questão que vocês têm acentuado muito é a PPP com a Cagepa. Em cima de que vocês falam que é privatização ao invés de PPP? Em cima de documentos, em cima de dados, o que é que fazem que vocês vendam isso como uma privatização? Eu confesso que não tenho opinião formada, mas eu gosto muito do modelo real de privatização. Todas as privatizações sérias do país, sérias, foi muito, muito benéficas. Um exemplo é a Energisa aqui na Paraíba, que era Saelpa. Eu disse várias vezes, quando um cachorro mijava num poste lá em Cajazeiras, era 3-4 dias para ter energia. Mas aí eu não tenho opinião formada sobre essa da Cagepa, até porque eu senti a falta de transparência. Foi assim num
5: super. Uf,
4: ninguém sabia.
7: Sabe quantas audiências públicas teve?
4: Não sei.
7: Uma. Para tratar de um assunto dessa magnitude. O termo técnico, Fabiano, de se usar, se é PPP, se é concessão, se é privatização branca ou não, é outra história. Mas a gente tem que falar do processo como foi feito, do encaminhamento como foi feito e, como você bem falou, da forma abrupta que foi tratado esse tema tão importante. Primeiro ponto. A espanhola que venceu, ela é regada. Você pode botar aí no Google, no ChatGPT, no Gemini, qualquer inteligência artificial, que você vai ver quantas e quantas denúncias existem contra essa empresa, inclusive de processos de concessões públicas na Espanha.
4: Você sabe quem é?
7: Sabe quem é
4: o maior dono dessa empresa, começando pela Espanha? Antigo Odebrecht. Sabia disso? Quem me deu a informação foi um cara que conhece bem.
7: Que foi ligado por quê?
4: Petrolão. Eu sei que tem uma manobra que eles fizeram ao Odebrecht, que tem outra empresa ligada a essa, que eles entraram por cima.
7: A Odebrecht tem participação de várias empresas na Europa, tem participação nas empresas da África, tem participação de várias outras construtoras, grandes concessões públicas, muitas vezes financiada pelo recurso do BNDES aqui do nosso país, como foi feito a gente bem sabe o metrô da Venezuela, como a gente sabe que foi feito o porto lá de Cuba, enfim. Mas essa empresa, primeiramente, é uma empresa que é regada de denúncias de corrupção. Inclusive, ela foi multada pela agência, pelo CAD, vamos dizer assim, espanhol, em 30 milhões de euros recentemente. Tem diversas denúncias com relação a processos e operações nebulosas que ela está à frente, até mesmo agora no metrô de São Paulo, uma obra de quase 18 bilhões de reais. E o que me chama a atenção e que fez a gente ter essa preocupação, esse olhar, foi a forma que foi feita, Fabiano. A LOAS, que é um debate público aqui em João Pessoa com relação à lei de uso, ocupação e solo e o plano diretor, nós fizemos na Câmara de João Pessoa, nós fizemos nos bairros de João Pessoa cerca de 10 audiências públicas.
4: Para?
7: Para a LOAS, que é a lei de uso, ocupação e solo, que teve todo aquele debate que foi para a Justiça, que a gente teve que buscar no Supremo uma decisão que não parasse a construção civil da Paraíba, mas a gente teve audiências públicas, que foi um dos argumentos do Ministério Público e da Justiça para poder suspender. Foi passada essa etapa. Da CAGEPA, foi apenas uma única audiência pública. E sabe que dia aconteceu? Dia 6 de janeiro de 2026, onde a Assembleia Legislativa estava de recesso, onde ninguém soube dessa audiência.
5: Dia de Reis.
7: Onde os sindicatos dos funcionários da CAGEPA não foram ouvidos, onde a população não foi ouvida, onde as cidades que estavam sendo teoricamente beneficiadas com essa concessão, mais de 80, também não foram chamados os prefeitos, os vereadores, ou seja, não houve participação nenhuma. Parece que foi assim, a toque de caixa.
5: Mas, deputado, o projeto, na sua avaliação, o projeto ele não é bom ou foi a falta de transparência que levou ao projeto que está o problema? Ou as duas coisas?
7: As duas coisas. Por quê? Não houve participação de outras empresas, só foi uma única empresa que apareceu.
5: Foi uma concessão, foi só uma?
7: Uma única empresa. E um modo de concessão de privatização que foi
4: feito...
7: Só concorreu
4: a PPP, uma empresa só escreveu?
7: Só uma.
4: Uma?
7: Só uma.
4: Então, e a gente... não teve leilão como ele bateu uma.
7: Não houve leilão.
4: Leilão é quando um dá.
7: Só apareceu uma única empresa,
4: um
7: espanhola.
4: Bilhão, o outro dá 800
7: milhões. O que é pior? Esse modelo que foi construído pela CAGEPA, a empresa é obrigada a prestar o serviço de coleta de esgotamento e um investimento de 3 bilhões. Como é esse modelo? Esses 3 bilhões, Fabiano, não vem para o caixa do governo, não. O governo não recebeu um real, não. Pelo contrário. Analise o contrato que foi feito. O governo garantiu um pagamento anual de 480 milhões para a empresa que vai coletar o esgoto que ele está concedendo. Entenda.
4: Peraí. Quer dizer que esse dinheiro não entra nos cofres da CAGEPA e a CAGEPA ainda tira dinheiro para beneficiar a empresa?
7: A garantia...
4: Tem certeza disso?
7: Absoluta do contrato. Certeza absoluta. O contrato não é um contrato
4: que foi
7: um investimento que a empresa vai fazer na CAGEPA. Vai dar 3 bilhões para a CAGEPA, o governo, como
4: decidir
7: é normal.
4: Decidir onde vão fazer.
7: Onde
4: as
7: vão fazer. Eles vão gastar 3 bilhões nessas cidades.
5: Ok, entendi.
7: 3 bilhões. Nesse prazo de concessão que é de 25 anos.
5: 25 anos, ok.
7: Só que a CAGEPA já garante um pagamento anual de 480 milhões. O modelo foi feito de descontos. Era qual empresa que chegasse nesse leilão pudesse fazer esse serviço de 3 bilhões de investimento mais barato. Qual?
5: Sim.
7: Só apareceu uma.
5: Só uma.
7: Que foi a Acciona da Espanha.
5: Ok.
7: Só que nesse ponto a CAGEPA garante um pagamento anual de 480 milhões, que também teve um desconto de 1% nessa parcela anual.
5: Então,
7: em 6 anos,
5: ele paga.
7: Com a correção, a CAGEPA vai fornecer os 3 bilhões que a empresa tem a obrigação de investir.
5: E ela vai ter mais 13 anos de lucro ainda na
7: frente. Não, são 25.
5: 25, então vão ser mais 18 anos do governo do estado da Paraíba pagando um...
7: 19 anos que a Paraíba vai pagar um serviço anualmente.
4: Quase meio bilhão.
7: Quase meio bilhão. 480, mas com as correções vai chegar meio bilhão já já. Já já chega.
4: Então foram quantos anos de contrato?
7: 25.
4: Então caso seu pai venha a vencer as eleições, ele vai...
5: Rever.
4: Digamos que ele seja...
7: E teve outro fator importante nesse processo. Vocês se lembram quando nós estávamos com a parceria com o governador João? Houve a renovação da concessão da CAGEPA no município de João Pessoa, que é quem mantém hoje viva a CAGEPA. Porque a CAGEPA, para quem não sabe,
5: é
7: a população
5: cliente,
7: de,
5: né,
7: João Pessoa é o maior cliente. E é quem mantém uma tarifa que eles podem cobrar menos em outras cidades. Quem paga é a população de João Pessoa, querendo ou não. E nós fizemos essa renovação por entender da importância dessa empresa pública que é a Cagepa, que o governador, ex-governador João Azevedo, prometeu, inclusive em debates, que jamais iria privatizar. Mas isso é uma porta para privatizar os serviços da água também, Fabiano. Não, não se enganem, não.
3: Como assim? Você acha, assim, desculpa até lhe interromper, ao meu ver, eu vejo tanto problema hoje na Cagepa, até a gente falou sobre isso na semana passada, de um ano para cá, é falta de água constante, é problemas estruturais. Então, isso aí já seria já um sinal, ao seu ver, que querem privatizar isso?
7: Eu não tenho dúvidas que a porta de entrada da privatização da Cagepa foi essa questão da concessão da água e esgoto. A gente sabe que problemas existem. A própria Energisa, que quando era essa época que foi privatizada, houve a melhora de serviço, houve na telefonia, houve. Eu não sou contra modelos de concessões. O que eu estou falando aqui, nem sou contra, muito menos de saneamento, porque é uma questão de saúde pública. Tanto é, Fabiano, que nas quatro gestões do prefeito Cícero, João Pessoa foi saneada em quase 70% hoje a capital, ou 80%, com investimentos da prefeitura de João Pessoa, que foi doada, vamos dizer assim, para a Cagepa. A rede de coleta de esgoto hoje da cidade de João Pessoa praticamente foi investida pelo prefeito Cícero Lucena nas suas gestões desde 97. Então, é um modelo que a própria prefeitura de João Pessoa, também quando foi feito a renovação da concessão, que inclusive a Cagepa deve, que tem parcelas lá para ser paga ainda, não foi tratado. E João Pessoa deveria ter sido ouvida. O prefeito Cícero deveria ter sido ouvido, ou o atual prefeito Léo deveria ter sido ouvido nessa concessão. Mas foi feito assim, a toque de caixa, na apagada das luzes, vamos dizer assim, a primeira audiência da saída do governador João, e o governador Lucas homologou. É muito estranho. O que a gente questiona é exatamente a falta de transparência e os valores. E como fica nebuloso um processo dessa magnitude, apenas uma única empresa aparecer no leilão em São Paulo. É. Uma única empresa apareceu. E com desconto de 1%. Que nesse modelo era para ter tido outras empresas concorrendo para dar 10% de desconto, para ter mais economicidade, para ter mais velocidade nesse sentido. Mas não. Eu acho que faltou, e é isso que a gente critica. Critica veementemente que faltou transparência nesse processo dessa privatização, que a gente... Aí os nomes, Fabiano, pode ser PPP, pode ser concessão, é privatização branca, mas são 25 anos de um serviço. Hoje, de quem é um engenhão lá no Rio de Janeiro?
5: Rio de Janeiro.
7: De quem é um engenhão?
4: Não.
7: Quem é que joga lá? Quem é o
5: Botafogo.
7: É dele o estádio?
5: Não.
7: É uma concessão, é da prefeitura.
4: O Maracanã.
7: O Maracanã, não é do Flamengo e Fluminense? É uma privatização. Ninguém sai mais dali, não. É a mesma coisa, essa empresa vai passar 25 anos renovável por mais 25, a gente não vai estar nem mais vivo.
5: Meio século para frente, né?
7: Meio século para frente.
4: Fica para os herdeiros dele, para os filhos, para os netos.
7: Então, é uma privatização. O termo técnico, não é, está dizendo que é privatização, mas é. Eu vi o presidente da Cagepa falando que não era privatização, querendo justificar o injustificável. E tem mais. Ninguém falou de tarifa nesse processo, se vai aumentar, se não vai. Qual a obrigação, qual é. É o Estado que é responsável por tudo. Se a empresa der um calote aqui no Estado, quem vai arcar com isso? É o Estado.
5: O deputado, o senhor...
4: Só deixar perguntas para depois do intervalo comercial.
5: Tá, intervalo.
4: A minha pergunta me parece que o grupo do pré-candidato ao governador Cícero Lucena, aí leia-se, prefeito de João Pessoa, Léo Bezerra, Messinho Lucena, ainda não fechou questão com a segunda vaga para o Senado. Por mais que, em tese, a chapa tenha André Gadelha. Tem conversações do grupo como todo com João Azevedo, com Nabor Vanderlei. Qual é a opinião de Messinho sobre isso? Essa é a minha pergunta antes do intervalo comercial. Cláuber.
5: A minha pergunta é, uma vez eleito, o senhor acredita que seu pai, Cícero Lucena, vai desfazer essa PPP com a Cagepa?
4: Daiana Lucas.
3: Vou fazer olho no olho na volta do intervalo.
4: Muito bem.
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0: 8 horas e 42 minutos, 8h42, já estamos de volta aqui com o Paraíba Boa, que está entrevistando o deputado federal, Mercinho Lucena.
1: Minha pergunta foi a posição do grupo comandado por Cícero, que hoje abrange o prefeito da capital, Léo Bezerra, Mercinho Lucena, entre outros, sobre a segunda vaga para o Senado. Todos estão fechados com o veneziano Vital do Rego, mas ainda há especulações. Por exemplo, Léo Bezerra não cravou apoio a André Gadelha. Cícero também não cravou apoio a André. Messinho também não cravou apoio a André. E eles têm óbvio direito de escolha. E eu quero saber do Messinho, tá quente, tá frio para João, para Nabu? Eu soube que Nabu andou paquerando muito com um grupo lá em Brasília. Enfim, tem feito contatos. O que é que tem hoje de concreto e de especulação sobre isso, deputado?
2: Ó, Fabiano, como eu falei que o processo democrático, ele é natural que existam diversas conversações, diversos diálogos a respeito de posicionamentos políticos. Óbvio que Léo Bezerra, hoje como prefeito, e pela projeção e pela repercussão, e vamos dizer assim, pela força que o ex-prefeito Cícero Lucena tem na capital, Léo hoje é o seu maior cabo eleitoral, não só as suas conquistas como o prefeito Cícero fez à frente da prefeitura, mas também em termos de alianças e acordos políticos, Léo é a nossa maior liderança que tem nos ajudado bastante nesse sentido. E todo o processo tem que ser discutido internamente, inclusive com o prefeito Léo, até mesmo porque a gente bem sabe, e ele já externou isso, que ele teve seus momentos de aliado com o governador João Azevedo, com esse governador João Azevedo, que é pré-candidato, bem como a gente. Então, a gente tem discutido, a gente tem conversado, há a possibilidade, e no momento certo a gente vai definir quem realmente é o nosso candidato. Obviamente que também tem uma tendência dentro do partido, a Tragadilha, em contar com o nosso apoio. Mas existe realmente, não vou negar para vocês, que existem conversações com o próprio João Azevedo, tem procurado o prefeito Léo Bezerra, o próprio Nabu tem conversado conosco.

0: também nesse sentido. Ele já tem aqui uma base de alguns vereadores do próprio Republicanos que já externaram o seu apoio à candidatura de Nabuo. Então, assim, não existe ainda uma afirmação desse segundo voto em André Gadelha. A gente tem conversado com outros também para ver qual é o melhor para a cidade de João Pessoa nesse sentido, né, de apoios. E o próprio Léo Bezerra, ele tem a sua independência de tratar desse assunto, independentemente da gente.
1: Mas não seria natural, não? Desculpa, mas não seria natural o grupo marchar junto com o André? Porque o André é do MDB, é do partido. E tá essa divisão, essa divergência com relação ao segundo voto. A candidatura de André é só de fachada?
0: Quantos prefeitos hoje que são líderes nas suas cidades votam com Cícero? Tem um levantamento aí, parece que tem mais de 100 prefeitos que votam com Lucas. Mas dentro desses prefeitos que votam com Lucas, quantos votam em Veneziano?
2: Não é fechado, né?
0: Quantos votam em Nabu? Quantos votam em João?
1: Mas eu me refiro assim.
0: Se você fizer uma miscigenação na política que já começou na eleição passada.
1: É uma salada.
0: Onde o Republicanos, que estava votando em João, votou em Efraim.
2: Na eleição passada foi assim, exato.
0: Essa eleição, que são dois votos para senador, faça um levantamento. Eu não vi ainda, Fabiano, um levantamento de demonstrar quantos prefeitos hoje estão com João Azevedo, estão com Nabu, ou estão com o Veneziano.
2: Estão
0: com Lucas, estão com Cícero.
2: Essa eleição vai prevalecer.
0: Natural?
1: Natural, não.
0: Natural na política?
1: Não, eu me refiro, Messinho, com relação ao seguinte: se Veneziano colocou o nome de André Gadelha para compor ali junto com o grupo, e por que estão ainda nessa divergência, conversando ainda com o Nabo, conversando com o João? Não seria natural ir para André?
0: Mas colocou o nome do prefeito Cícero no MDB também?
1: Então.
0: E porque ele tem vários prefeitos que votam contra a gente?
1: É porque às vezes pra gente dá a entender que a candidatura de André é só de fachada.
0: Não, o André é um grande nome, deputado, tem um histórico no sertão, na família Gadelha, tem grandes nomes, tem um passado aí de Marcondes Gadelha, tem grandes empresários, Buega, Dalton, Léo Gadelha, inclusive, que é pré-candidato a federal. Tem sua história, tem sua força, é um aliado importantíssimo. E eu tô aqui, para deixar bem claro, não estou dizendo que nós não iremos marchar com ele. Nós estamos conversando com outros candidatos, pré-candidatos também, e isso é natural na política. A tendência é marchar com o André, mas a gente também tem que ouvir, a gente tem que buscar entender o processo, a dinâmica da política, como está acontecendo na Paraíba, como eu falei aqui. Existem hoje diversas lideranças, tanto de situação como de oposição nas cidades, que têm uma opção de votar em Lucas, tem uma opção de votar em Cícero, por exemplo, mas tem uma opção de votar em... O que vota em Lucas pode estar votando com o Veneziano, que vota com o Nabu, que não vota com o João, que, enfim, que vota comigo para a federal. Mesmo tem prefeito que vota com o Lucas e vota comigo, tem prefeito que vota com vamos dizer assim, com o Cícero e vota com o Rui Carneiro, enfim.
1: Mas o grupo foi consultado. Eu tô falando assim porque dá a entender que a gente que tá de fora, que o nome de André Gadelha não foi consultado pelo grupo hoje de vocês. Veneziano sentou com vocês, conversou com vocês sobre a indicação de André?
0: Não, ele sinalizou que poderia indicar André, mas não chegou ao ponto de firmar esse compromisso conosco, vamos dizer assim, de dizer, olha, vou colocar André. Foi conversado, como eu falei, como faz parte do diálogo da política. A gente sabia e entendia da angústia, da ansiedade de Veneziano de ter um segundo nome na nossa chapa. Se falou na época de Pari Fabrício, foi ventilado o nome dele, foi ventilado outros nomes, e algum empresário que pudesse vir a compor a chapa.
3: Eu achei um acerto geográfico, porque o Andrezão, meu amigo, está me ouvindo agora, está nos ouvindo, mandou uma mensagem aqui, ele representa um pedaço do sertão também.
1: Sim.
3: Você tem a Grande Souza ali com o André e a Grande Patos. Em números internos, é impressionante o crescimento de André. Números internos. É impressionante o crescimento de André.
0: Eu vou dizer mais claro a você, por isso que eu disse a você que existe uma tendência. E André é um grande nome, como eu falei aqui, os elogios que eu estendi, não só ele, mas toda a sua família e toda a sua história. Como deputado, né, como líder, um grande homem, uma grande pessoa, e a gente tem se aproximado nessas andanças, e eu tenho visto a sua força, a sua garra e a sua vontade de andar a Paraíba e de levar as suas ideias e tentar algo diferente nessa eleição para o Senado. E, Fabiano, você, como bem falou, em números internos, e você sabe disso. Você vive na política como um grande jornalista e tem acesso a pesquisas. E hoje, André, com pouco tempo de caminhada, ele já tem pesquisas que ele já está empatado com o Nabu, ou está empatado, ou já está passando o Nabu em diversas pesquisas internas que você também tem acesso. Então, ou seja, mostra-se que é uma candidatura que tem possibilidades. Se Nabu, com toda a estrutura que tem hoje de um filho, presidente de uma Câmara, diversos prefeitos declarando apoio, ainda não conseguiu ter nas pesquisas números que possam mostrar uma viabilidade, e André já tem alcançado ele. Verdade. E até passado ele em algumas pesquisas. Verdade. Que a gente tem acesso.
1: Imagina quanto é o apoio do grupo completo, né?
2: Pois é, exatamente. Trabalho de formiguinha ali no silêncio, né?
3: É, né? Tá muito cedo.
1: Hã?
2: Você está
1: crescendo sem ainda a declaração do apoio do grupo. Imagina quando tiver, né, Fabiano? O que está faltando ainda,
2: não vai,
1: né?
2: Mas não vai esperar lá para as convenções, não, né? Né, deputado? Não. Deputado, trazer um outro tema aqui importante.
3: Vamos falar um pouquinho de Zona Azul.
2: Isso aí.
3: Não ficar só o mamão com açúcar. Zona
0: Azul. Mas ele me fez uma pergunta antes sobre a questão do prefeito, do governador, pré-candidato a governador Cícero, desfazer esse contrato da CAGEP. Eu acho que tem que ter uma ação de imediato do próprio Ministério Público, como foi feito, inclusive, como eu falei, no plano diretor da cidade de João Pessoa e da Justiça, para a gente, nesse momento, discutir melhor essa operação que foi feita na CAGEP. A gente espera do Poder Judiciário também e do Poder Fiscalizador do Ministério Público que eles ajam nesse sentido. Acredito que a gente tenha que realmente discutir melhor esse processo e essa operação. É óbvio que, em sendo governador com a vontade de Deus e do povo da Paraíba, em janeiro do ano que vem, a gente tem que ter cautela, porque existem contratos celebrados, existe uma questão de risco jurídico, ninguém vai atropelar.
2: Né?
0: A gente não vai atropelar nenhum processo que realmente foi até efetivado, mas a gente tem discordado veementemente dessa privatização e espero também que os poderes possam também entrar nessa discussão e que a gente possa sanar esse dano antes mesmo do acontecido, de realmente ser efetivado, e que a gente possa ter uma melhor solução para esse problema da CAGEPA.
2: Uhum. Deputado, para esclarecer um tema hoje que é nacional e que vem sendo discutido e tem tantas nuances que às vezes ficam nebulosas, a questão da escala 6x1. O senhor tem se posicionado entre um acordo mais pró ao setor produtivo. As centrais sindicais querem que haja redução. O senhor busca um meio termo, o senhor vai para um extremo, apesar de nunca ter sido extremoso com nada. Como é que tá o seu posicionamento na questão da 6x1?
0: Inclusive, eu faço parte da CCJ, que a gente teve essas discussões recentemente. Eu sou a favor da redução da escala, porque eu entendo hoje que um dos maiores problemas nossos é realmente a nossa saúde mental. A gente tem visto isso, inclusive, com reflexo nas secretarias de saúde, no Ministério da Saúde, a quantidade de pessoas que têm hoje problemas com relação à depressão, com relação a doenças, né, da mente. E eu sou a favor da redução, mas também a gente tem que entender que é um processo que ela tem que ser transitória. Eu sou a favor da 5x2, sou a favor de que o trabalhador ele possa ter mais tempo com a família, que ele possa ter mais tempo para o lazer. Mas, ao mesmo tempo, nós temos que nos preocupar com o setor produtivo, que é o setor que realmente gera as oportunidades, que paga os tributos e que move esse país.
2: Uhum.
0: A gente tem um custo altíssimo já do Estado, nós temos um custo altíssimo com bolsas famílias, com bolsas gás, com várias despesas com relação a investimentos, para quem achar que é investimento na questão social, mas ao mesmo tempo a gente sabe e entende que quem paga essa conta é o setor produtivo. E nós não podemos colocar mais um ônus para esse setor que já é muito oneroso em termos tributário, em termos dos impostos que ele paga, de uma forma abrupta. Então, sou a favor da redução da escala, mas eu acredito que ela tem que ter um prazo transitório, como foi a reforma tributária que a gente aprovou na Câmara. Ela é escalonada. Ela vai sendo por etapas até chegar ao objetivo final. Uhum. E eu acredito que tenha que ser dessa forma também a redução da escala. Não que seja em 10 anos.
2: Que é muito tempo, né? 10 anos é muito tempo, né?
0: Mas que a gente possa fazer uma transição para as próprias empresas possam ter suas adaptações necessárias em 2 anos, 1 ano, 2 anos, 3 uhum. anos, que seja feito de uma forma transitória e de uma forma justa.
2: Ok.
1: Messinho, a gente não pode. Você falou agora há pouco sobre a CAGEPA, sobre a concessão da PPP, mas eu não posso deixar de falar também na Zona Azul. A Zona Azul é um consórcio de 30 anos com a empresa privada, que hoje é o calcanhar de Aquiles na prefeitura. E isso respinga, quer queira, quer não, porque foi firmado com seu pai na época, que estava na gestão da prefeitura de João Pessoa. E aí, e Zona Azul?
0: Zona Azul, eu vou perguntar aqui, vou inverter essa pergunta. Quero saber onde é que vocês vão, em qual cidade do país, ou capital, ou cidade do mundo, que vocês não pagam pelo estacionamento público. A Zona Azul já existia.
2: Então,
0: só que na época de Luciano Cartacho, foi abolida. Pergunta a CDL, a Câmara de Dirigentes Logísticas, que em dezembro teve um aumento das vendas de mais de 5% pelo ordenamento que houve nos estacionamentos do centro da cidade.
1: Mas a forma agora, que a empresa está fazendo está certa, deputado?
0: Antes já era privatizada por flanelinhas.
1: Não,
0: e mas... você não tinha quem cobrar.
1: Sim.
0: Você não tinha quem cobrar. Quem vai cobrar de um flanelinha que ele está usando o espaço público? Quem vai cobrar agora é a prefeitura de um modelo de
1: Concordo.
0: Concessão que foi feito, que acontece em todos os cantos do Brasil. Você vai para Gramado, você tem esse modelo. Você vai para Recife, é esse modelo. Você vai para Natal, todos os cantos tem Zona Azul. Por que a João Pessoa não ia ter? A prefeitura teve uma outorga, um valor que foi recebido também de investimento, e ainda tem um percentual em cima do que a empresa arrecada, diferentemente da CAGEPA. A CAGEPA paga. É diferente o modelo. A Zona Azul tem nada a ver com a CAGEPA.
2: Então, a operacionalização, porque eu concordo com o senhor.
1: Em parte, exatamente.
2: Porque eu morei em Curitiba. Curitiba não tem estacionamento praticamente público. Não tem. É tudo privatizado, tem a Zona Azul. Mas essa questão, eu acho que dá e pega na questão da operacionalização. A gente tem uma certa dificuldade.
1: Porque é o seguinte, mestre,
0: isso é cultura. A cultura nossa. Hoje a gente estava acostumado aqui a chegar nos cantos e não ter ninguém para cobrar.
1: Não, Messinho, mas o que eu tô falando aqui, deixa eu ser clara aqui. Com relação à Zona Azul, eu já usei a Zona Azul. Já usei fácil, tranquilo, no aplicativo, baixou ali, colocou o crédito, resolvido. Mas a empresa, na forma da funcionabilidade que a empresa hoje coloca, é complicada. Às vezes você chega num ponto desse aí no centro, não tem ninguém não para emitir seu papel não. Ou você vai nos totemzinhos, se você pega uma pessoa mais idosa,
2: não
1: é difícil
2: fazer.
1: Sabe usar.
0: Não,
1: então,
0: tudo
1: assim,
0: bem. Então,
1: empresa...
0: você está concordando comigo que... a Zona Azul, ela é importante.
1: Não, isso aí a gente concorda,
0: mas
1: os dois.
0: Mas o que está faltando,
1: mas a empresa
0: a
1: tem
0: funcionabilidade.
1: Que...
0: isso. A questão tem que ser cobrada da empresa. E antes a gente cobrava de quem?
2: Beleza, Zé.
0: A prefeitura cobraria de quem?
1: Então tem vários gargalos, então, com relação à empresa.
0: Mas é como eu falei.
1: É
0: um processo educacional e cultural.
1: E quem tem que
0: a prefeitura, tá certo.
1: Pronto. Então a gente chegou num denominador.
0: Mas a gente entra numa discussão política, muitas vezes, de dizer que privatizaram o espaço público. Não.
2: Não, não é sobre isso.
1: Não é sobre isso.
0: Não é sobre isso. É sobre a questão da funcionabilidade. Agora, isso. É uma mudança de cultura. Você vai ver que daqui a 6 meses, 8 meses, 1 ano, ninguém vai mais falar sobre Zona Azul. Por causa de quê? As pessoas vão aprender a utilizar o aplicativo.
2: Pronto.
0: As pessoas.
2: É sobre essa melhoria que a gente cobra, deputado.
0: Ou a empresa, vai ter mais gente para trabalhar,
1: tem
0: mais gente para trabalhar.
1: Gente.
0: Ou para ensinar.
2: Para ensinar,
0: a usar.
2: Nós somos de uma geração que nós saímos de um analógico para um digital e que as pessoas que são mais velhas têm essa dificuldade de ir num totem, de baixar um aplicativo. A molecada não. É sobre isso. Não que, eu não sou contra, não vou ser contra uma Zona Azul que funciona.
0: Outra coisa, para ser bem prático, os próprios lojistas, o comércio do centro...
2: Tem rotatividade.
0: Pediu.
2: Uhum.
0: Pedia, exigia.
2: Pedia, né? É.
0: Exigia.
2: Porque é muito chato você chegar num lugar e ter um flanelinho dizer assim, ei... é 10 conto, 15 conto, seja o que for.
0: E se você não pagar...
2: arranha o carro, furo o pneu, tal, tal. É péssimo isso.
1: Agora sim, eu vou
0: o
1: falar.
0: O valor, eu acho.
1: É 1,50, né?
0: São 3 reais, eu acho.
2: 3 reais
1: por uma hora. 1,50 por 30. Agora tem outro problema também, que a gente não pode deixar de falar aqui na bancada e aproveitar a entrevista, que é essa questão do lixo. Você acha que a oposição está fazendo isso de politicagem para
0: queimar Léo? Também faz, sabe por quê?
1: Léo e Cícero, né? Porque agora...
0: Tô dizendo, eu não estou negando o problema não, e a gente não pode colocar o lixo para debaixo do tapete.
2: Do tapete, sim. Literalmente, né?
0: Literalmente, né? Nem como a gente pode botar, dizer que a concessão da CAGEPA, a privatização, não cheira a esgoto. Mas a gente tem que entender os problemas e enfrentar os problemas. Se está tendo problema com alguma empresa e o prefeito Léo já notificou, já pediu para dar as explicações, que diga se está faltando carro para poder fazer a coleta, se não está entrando na rota correta. Agora, que existe politicagem, existe, porque eu já recebi aqui fotos em grupos de lixo na rua, nas cinco bocas de Mandacaru, com a foto de uma casa que nem existe mais.
2: Montagem. Montagem.
0: Montagem. Então, isso aí a gente sabe muito bem que no ano eleitoral a gente vai sofrer esse tipo de acusações. Eu tenho ligações aqui de pessoas que tá na rota de 7 horas da noite para o caminhão do lixo passar, e as pessoas reclamando, dizendo que o lixo está na rua de 4 horas da tarde. Ora, como
2: não é
0: que...
2: Não é o horário, né?
0: Não é o horário que está na rota da coleta.
2: E todo mundo sabe a hora que passa, né?
0: Eu não estou dizendo que está perfeito, que não tem problema, não. Não estou dizendo isso. Mas eu estou dizendo que está sendo explorado de uma forma política também. Porque se passou... Vamos dizer assim, o prefeito Cícero, 6, 5 anos e 4 meses. Existia esse problema?
2: Pois
0: não,
2: é.
0: Não existia. Por que agora, num momento de eleição,
2: no ano eleitoral,
0: agora está aparecendo o lixo todinho, está saindo? E outra coisa, também, vamos... Não estou dizendo que a culpa é da população, mas o lixo só acontece de estar no meio da rua, muitas vezes, por falta da nossa cultura, da educação da gente mesmo. Nossa mesmo.
2: Nós temos
0: lixo,
2: uma parcela
0: quem
2: também.
0: Quem produz o lixo é a gente. Mas... Nós temos nossa... Eu estou dizendo aqui, para não ser mal entendido e nem mal interpretado, se o problema está existindo, tem que ser enfrentado e tem que ser trabalhado para se resolver. Esse é o papel de Léo Augusto. Era o papel do meu pai.
2: Gerir o problema.
0: É gerir o problema, enfrentar o problema e não jogar para debaixo do tapete, como eu falei. Agora, que existe também uma exploração política, existe.
2: Existe
0: gente... E não é aqui João Pessoa, tem um relato do meu amigo, colega, deputado Felipe Leitão, que tem a prefeita lá de Bahia, Tassiane, que está fazendo um grande trabalho, de opositores filmados por uma câmera da rua, rasgando o lixo, jogando na rua, virando o tambor para tirar foto e dizer que o lixo está lá.
2: É complicado.
1: É feio, deputado, viu?
0: Eu não estou dizendo que
2: isso está acontecendo, que tá acontecendo, mas que pode acontecer,
0: que,
2: né?
0: Que acontece.
2: Acontece.
0: É, não estou dizendo que o lixo que está na cidade é por causa disso só. Existe realmente a produção de lixo. João Pessoa é uma cidade que cada vez mais tem recebido turistas, né? A população tem aumentado, a gente recebe gente todos os dias em todas as cidades.
2: São 800 toneladas dia por lixo, né? Que é 1 quilo por habitante, não é isso?
0: Recebido gente de todas as cidades paraibanas, turistas, mas também de gente que vem ser atendida aqui na nossa saúde de João Pessoa. Para vocês terem uma ideia, acho que o ex-prefeito Cícero já falou, João Pessoa tem 850 mil habitantes. A gente tem 1,5 milhão de cartão SUS. A gente atende várias cidades da Paraíba. Então,
2: é uma João Pessoa acaba, e meia, praticamente,
0: acaba,
2: né?
0: Acaba tendo uma geração maior de lixo. A gente tem essa real situação, esse problema, que, como eu falei, Léo está tomando as suas posições, tá notificando as empresas, para ver também a quantidade de funcionários que eles estão...
2: Colocando
0: na
2: disposição.
0: Na rua, a quantidade de caminhões.
2: O importante é o enfrentamento, né, deputado?
0: É enfrentamento
2: isso aí, né?
0: Natural, isso aí faz parte de toda a administração. A gente dentro de casa, muitas vezes a gente tem lixo, a gente tem uma manutenção que fica...
2: Para depois, ou adiada, né?
0: Mas imagina numa cidade.
2: Mais faz, né?
0: Mais faz. Imagina numa cidade.
2: Deixa eu mandar aqui um abraço para Gerailton Batista, lá da TV Correio, que está aqui na nossa escuta, também Adriano Diniz e o Antônio da Fundac. Todos os dias aqui, nós temos aqui um graças... Gerinha, lá no Mandacaru, não é isso? Santa Rita, a gente tem aqui, graças a Deus, a audiência do litoral ao sertão. Ô, Paraíba boa!
1: Eu vou fazer uma pergunta relacionada a João Azevedo. Você disse agora há pouco que mantém conversa com o Léo. É possível ainda refazer essa rota, Messinho? Sendo sincero, porque eu vou dizer uma coisa. Tem uma frase que eu falo: não há sentimentos que resistam a maus tratos. Seu pai foi maltratado dentro do grupo. Porque eu acho que o nome de Cícero estava ali posto, né? João ali não, em nenhum momento defendeu que Cícero fosse o candidato do grupo. Pelo contrário, defendeu o nome de Lucas. Aí disse, eu lembro muito nas entrevistas que Cícero dizia assim, não, meu voto, senado é de João. João meio que disse assim, quero seu voto não, esnobou. Aí agora quer. E aí?
0: Acho que o ex-governador, todo o respeito que eu tenho à sua trajetória, à sua história, por tudo que ele construiu, ele realmente, como você bem falou, o nome, a gente tinha a possibilidade de caminhar juntos e em todo momento a gente demonstrou essa lealdade e essa firmeza junto com o governador João. Mas chegou num momento, num processo político, eu acho que ele se tornou um pouco refém da situação de ter que sair e deixar com o Lucas e ele teve que tomar essa posição e essa opção, inclusive, de rejeitar o nosso voto. Então, da parte nossa e da parte do sentimento que o cara, sem mágoa, sem rancor, analisando politicamente, eu não vejo mais uma possibilidade de reaproximação com o ex-governador João com relação ao voto no Senado. Pessoalmente, meu pai tem um histórico com ele, desde a época que ele nem da política era, meu pai era construtor e ele já tinha essa aproximação pessoal e amizade e tudo, mas politicamente a gente não tem como, nessa eleição, marchar junto com o ex-governador João Azevedo. Se for opção de Léo, como eu bem tenho deixado claro que é o nosso maior cabo
1: então
0: eleitoral...
1: Então você e Cícero zero.
0: Não, a gente não tem essa possibilidade de caminhar com João Azevedo, não. Até mesmo porque hoje nós estamos marchando num campo de oposição com parceiros como Diogo Cunha Lima, com parceiros como outras lideranças que também estão no campo que não faziam parte do campo político do ex-governador João Azevedo.
2: Perfeito. Deputado, teve também uma declaração do seu pai em relação, quando ele estava numa caminhada pelo sertão, né, que gerou aí, reverberou por toda a Paraíba, o mundo político, sobre a ponte do futuro. Cícero disse que se fosse o governador, pegaria aquele dinheiro, quase R$500 milhões, para outras prioridades, como levar água para o sertão. Foi desse jeito? Foi distorcido? Como é que aconteceu? Como é que o senhor viu essa declaração do seu pai que reverberou tanto no mundo político da Paraíba?
0: Ela foi reverberada pela mídia palaciana, vamos dizer assim, que fez colocar em todas as informações equivocadas e...
2: Carregaram a tinta
0: e foi totalmente distorcida. Meu pai estava dando entrevista no sertão e ele sempre disse que um gestor, ele além de ter a consciência e a caneta, ele tem que ter o coração. E ele fez um comparativo de dizer que enquanto tem sertanejos, principalmente ali no Vale do Piancó, e ele estava se referindo à doutora do Piancó, que é uma obra de R$400 milhões, R$500 milhões.
2: Equivalente em orçamento à ponta.
0: Equivalente ao orçamento da ponta. E se ele tivesse nas mãos essa decisão, a possibilidade de decidir entre uma e outra, se só tivesse essa decisão, ele ia preferir dar água para o povo que morre de sede do que construir uma ponte que vai ajudar, com certeza, super importante.
2: Cada região com a sua...
0: com a sua demanda e com a sua necessidade, mas entre escolher, se ele tivesse só esse orçamento, esse recurso, ele preferiria...
2: Tem um contexto aí.
0: Tem um contexto, foi isso que ele falou, ele preferiria construir a adutora do Vale do Piancó para dar água para o sertanejo ali do Vale do Piancó, que tem sede, que morre de sede, do que construir essa ponte nesse momento. Por mais que seja importante, eu sou oriundo de Cabedelo, fui vice-cabedelo, eu sei da importância daquela ponte, das promessas que foram feitas durante muito tempo que não saíram do papel. Eu sei que ali vai servir para escoar a produção que chega no porto de Cabedelo, sei que vai melhorar o trânsito, a própria Grande João Pessoa.
2: Eu moro em Intermares, eu sei ali a quantidade de caminhões, nós já nos encontramos ali naquelas praças ali.
0: Quando a gente vai sair para o Rio Grande do Norte, a gente tem que passar por dentro de João Pessoa inteira, e a gente sabe dos transtornos que tem hoje ali, por exemplo, naquele trecho das três ruas para Bahia, para Santa Rita, a gente sabe da importância da ponte. Mas ali foi um contexto que ele falou das prioridades, se ele tivesse só esse recurso. Agora eu pergunto, como é que o governo bate no peito para rotar e dizer que tem 4 bilhões em caixa? Ele é banco? E não faz a doutora do Vale do Piancó? Ele é banco? Eu acho que o ex-governador João Azevedo, ele acordava todo dia a puxar o extrato para ver quanto é que tem entrada de juros, de remuneração desses 4 bilhões, que ele diz em todo canto que o governo da Paraíba tem 4 bilhões. E tava, eu ando, e meu pai anda, por isso que ele falou desse ponto, anda e gente pedindo para cavar poço. para poder tomar água.
2: Para beber água. Então, se não me engano, são 4 bilhões e 300 ou 200 milhões. Uhum. Uma obra que o senhor está dizendo da adutora do Piancó custa 500 milhões.
0: 500 milhões, que é o mesmo valor da ponte. O comparativo foi esse de valores.
2: Então, foi descontextualizado. Totalmente então, porque descontextualizado. Se eu tivesse de escolher entre duas obras e só tivesse um recurso, eu levaria a água para o sertão. Foi isso.
0: Foi exatamente isso. Agora, a gente não vai parar a obra da ponte.
2: Claro.
0: Pelo contrário.
2: Que é uma prioridade da região metropolitana.
0: Se Deus quiser, o povo da Paraíba entender, quem vai inaugurar vai ser o
2: Cícero Lucena.
0: Cícero Lucena. Tanto a ponte do futuro, como também a adutora do Vale do Piancó.
1: Vamos embora?
2: Vamos embora, 9 horas Fabiano, e 10 minutos.
1: Vamos embora, Fabiano?
3: Ah, vamos lá. TDAH aqui hoje está com a bexiga.
2: O homem respondeu tudo aqui. A gente respondeu ele aqui, viu?
3: Ele responde tudo.
1: Você perdeu o que ele falou agora, viu? No final
3: mas o TDAH
1: do...
3: escuta.
1: Você escutou o que ele disse? Você escutou o que
3: TDAH
1: ele disse?
3: TDAH faz três coisas ao mesmo tempo.
2: Ao mesmo tempo.
1: Olha, ele fala nos bastidores, viu?
0: Não, e eu vi agora que o governador Lucas... Ele já veio aqui, Fabiano?
1: Veio não, eu chamo direto.
2: Ainda não.
0: Ainda não. É porque ele só vai nas rádios, na televisão da família, né? E com as perguntas prontas e as respostas preparadas.
1: Então tá explicado.
0: Agora, aí eu pergunto a ele, cadê esses 4 milhões? Ele foi dizer que depois da repercussão do Vale do Piancó, da adutora, que a gente esclareceu dessa forma, ele foi dizer que estava esperando uma liberação do Ibama para poder... É fazer a licitação do Vale do Piancó. Mas o Ibama é ligado ao governo federal, do presidente Lula. Até hoje não saiu essa licença para começar uma adutora para poder dar água para o povo.
2: Quantas pessoas seriam beneficiadas hoje?
0: Saiu mais de 200 mil só na região do Vale do Piancó.
2: Muita gente.
0: Já saiu a transposição do Rio São Francisco, a entrada para o Monteiro, a entrada para o São José Piranha. Não saiu uma licença do Ibama para fazer uma adutora que vai levar água do sertão e pro Vale do Piancó, muita gente sofrendo. Essas desculpas que não entram na nossa cabeça, e foi isso que meu pai fez e cobrou, e nesse sentido, de dizer que quando ele for governador, ele vai fazer.
2: Perfeito. Deputado, obrigado pela presença mais uma vez aqui. É sempre bom conversar com o senhor, trazer os esclarecimentos, né, Dayana?
0: Se eu não.
2: É por força do cargo.
0: Que é passageiro.
2: Eu fiquei 16 anos em Brasília, lá dentro do Congresso. Então, assim, eu vi o cara, como é o seu caso, o cara mais novo do que eu. Digo, eu vou chamar de senhor porque eu é deputado, né?
0: Pode chamar de
2: você. Mas obrigado pela deferência. É muito bom ter você aqui conosco, aqui esclarecendo as perguntas, que não foge não, viu, Day?
1: Pois é, Messinho, fugiu não, viu? E olha que eu perguntei aquilo que vem na minha cabeça.
2: Essa menina tem a língua nervosa, viu?
0: Obrigado, você.
1: Obrigado pela atenção conosco. E eu gosto assim.
0: Eu gostaria de estar mais vezes aqui, às vezes a questão do
2: dia a dia.
0: Do dia a dia. Hoje mesmo já vou para Brasília.
2: Eu mandei um WhatsApp aí para o senhor salvar meu contato aí. Tá, que eu tinha e nunca tinha dado um oizinho aí.
0: Que bom. E eu sempre digo às pessoas: esse meu número é desde 2002.
2: Olha, 24 anos.
0: 24 anos. Uhum. Esse é o mesmo número. Nunca mudei. Mesmo na época que eu era empresário, aí entrei na política, nunca mudei. Não tem outro número. É o mesmo.
2: É o mesmo.
0: Posso até demorar a responder, mas respondo todo mundo. Quando eu chego em casa de noite, pego meu WhatsApp e vou...
2: Tem uma lista, né?
0: Boto não lidas e vou respondendo um por um.
2: Vai-se embora. Um abraço.
1: Todo um cheiro. Obrigada, viu, Marcinho?
0: Eu que agradeço.
1: Acabou.
2: A você que nos acompanhou até agora, né, Day? Muitíssimo obrigado pela sua companhia. Estaremos amanhã a partir das 7 horas da manhã. 7 horas da manhã. Eu, Dayana Lucas, Jaceline Marques, o TDAH mais famoso da Paraíba, meu amigo Fabiano Gomes, Zé Fernandes, Venilson, a turma toda, aqui com mais um O Paraíba Boa. Sempre bom saber que do outro lado tem você aí nos ouvindo, nos acompanhando. É você que traz esse prestígio para esse programa. E como o deputado falou, até isso é passageiro. A gente está com o microfone aqui, amanhã não tem. Mas o ouvinte é a razão de ser e de existir das rádios e da comunicação. Nossa prioridade.
1: Como dizem amiga Jás, toda a igreja vai estar reunida. Se assim o nosso Deus ele permitir, a partir das 7 horas da manhã, eu conto com a sua audiência, viu? Conto com a sua audiência. Então, até amanhã, um cheiro. Que Deus te abençoe.
2: Tchau, tchau.

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2: Bom dia, amado povo de Deus. Bom dia, família querida, nessa segunda-feira. Na verdade, caminhando para o final de maio, mês de Maria, mês de Nossa Senhora. Então vamos juntos, mãe. Dai-nos a graça de uma semana abençoada. Vamos juntos rezar, em nome do Pai, do Filho e do Espírito Santo. Amém. Amado Jesus, o despertar de um dia, o nascer do sol, o canto dos pássaros, é um louvor da criação ao Criador. Senhor Jesus, o meu dia é feito de muitas horas, de muitos acontecimentos. Coisas boas e ruins poderão acontecer. Passarei por momentos difíceis. Mas, Senhor, eu creio que, como ressuscitado e vivo, me acompanharás em todos os momentos e em todas as situações. Por isso, eu desperto animado, alegre, feliz, porque eu tenho a certeza, amado Jesus, que se Deus é por nós, quem será contra nós? Senhor, que essa determinação em meu coração me faça ter uma fé, mesmo que como um grão de mostarda, mas capaz de dizer não ao erro, de renunciar ao pecado, de ser uma pessoa boa, Senhor, no dia de hoje. Amado Jesus, coloque em mim os teus sentimentos, humildade, mansidão, paz. Amado Senhor, eu peço pela força da Eucaristia, que eu esteja tão fortalecido de Deus, que nada me afaste da tua presença. Jesus, que quiseste se fazer alimento, comida e bebida, alimente a minha vontade, sustenta-me na busca do bem, dai-me forças para peregrinar por todo este dia. Jesus, fonte inesgotável de graça, abençoe cada minuto, cada hora deste dia. Esteja ao meu lado, Senhor. Pai nosso que estais no céu, santificado seja o vosso nome, venha a nós o vosso reino, seja feita a vossa vontade, assim na terra como no céu. O pão nosso de cada dia nos dai hoje, perdoai-nos nas nossas ofensas, assim como nós perdoamos a quem nos tem ofendido, e não nos deixeis cair em tentação, mas livrai-nos do mal. Amém. Graças e louvores se deem a todo momento ao Santíssimo e Diviníssimo Sacramento. Um bom dia na presença de Jesus para todos.

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1: Bom dia. Chega junto, começamos mais uma semana nesse clima bacana. Já começamos aí, né, com a oração da manhã com ele, o padre Reginaldo Manzotti. E também temos esse lindo louvorzaço aí, né, essa canção pra gente começar a semana aí bem, né, pra cima com o Reginaldo Manzotti. Sonda-me, Senhor, eu sei que tu me sonda. Ó, vamos a um breve comercial, já volto trazendo ouvinte, trazendo aí a música para você, a sua participação. E hoje tem pergunta do dia, lembrando que sexta-feira vamos estar aí sorteando para você R$100, cenzão. E também uma mini caixa de som e um copo térmico para você, tá? E para você ganhar, você tem que participar aí durante as nossas perguntas, durante aí a semana. Todo dia a gente faz uma pergunta do dia para você interagir com a gente. Você respondendo, você já vai estar concorrendo. Quanto mais você responde, mais chance você tem de ganhar.
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2: A violência ligada ao futebol fez mais uma vítima fatal no Rio Grande do Norte neste fim de semana. Um torcedor do ABC foi assassinado a tiros no bairro Cidade da Esperança, na zona oeste de Natal, gerando pânico entre os moradores da região. A polícia militar foi acionada e isolou a cena do crime para o trabalho da perícia. As autoridades civis agora investigam a motivação do homicídio e buscam identificar os autores dos disparos, enquanto a comunidade pede mais segurança nos dias de jogos.
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3: E já estamos de volta, agora 9h41, hoje o dia tá bacana, hein? Hoje 25, vamos iniciar mais uma semana com pé direito, com muita música top, com muita informação, porque a partir de agora o programa 100% você está no ar. Eu sou o Thiago Alves, o seu amigo de todas as manhãs. E já tem ouvinte aí ligadinho com a gente, já sintonizado, hein? Bom dia.
4: Grande Thiago!
3: Oi!
4: Bom dia, bom início de semana, ótimo pra todo mundo aí, todos os nossos seus ouvintes. Fica na paz de Deus. Vamos aí tocar, né? A tarde de pé de cão. Começar a semana com o pagodinho bom. Então nós podemos deixar de faltar aquele velho alô.
3: Com certeza.
4: Pra grande Júlio, dona Sueli, pra Rosa. E lógico, né? Pra minha pessoa.
3: Zadilho, um abraço pra vocês aí, tá? Que Deus abençoe. Te mando um abração também, muito especial, meu amigo Rodrigão, aí lá nos bancários, tá? Ele que está desejando aí uma excelente semana pra todos os ouvintes. Uma semana boa pra você também, Rodrigão. E ele tá pedindo também um sonsaço, tá? Um pacotinho também, belo, sonho por sonho. Aqui você pede e a gente toca. Vamos começar com o Périx, pedido aí do nosso grande amigo Zadilhos. É, final de tarde.

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2: Fala, gente! Chegando aqui na nossa rádio preferida, maravilha de programação, né? Tudo bem? Como é que você tá? Tudo jóia? Como é que passou de final de semana, chuchuzinho? Bora, vamos lá então, porque tem o nosso horóscopo que tá na área. Dicas astrais nesta delícia de segundona, dia 25 de maio de 2026. Tá terminando o mês, hein? Tá terminando o mês de maio, hein? Vamos lá então, começando. Alô, você de Aries! Hoje você vai dar mais importância para o que os outros pensam e tende a mostrar um jeito mais ponderado com quem convive. Você também saberá conciliar interesses com os colegas e pode selar boas parcerias no serviço, hein? Ó, no romance, clima de união e sintonia com o Love. Número da sorte hoje, Ares. É o 37, a cor vermelho. Ouro. Pelo visto, você terá uma segundona típica pela frente. Quem avisa é a Lua, tá, Torinho? Que coloca em evidência os assuntos cotidianos e os compromissos de trabalho. Mas não se preocupe, porque hoje tudo vai caminhar dentro dos conformes e o dia deve ser dos mais produtivos também. A 2, astral mais solícito e prestativo, né, na relação com seu xodó. Número de hoje é o 59, a cor amarelo. Gêmeos. Geminiano, geminiana, semana nova começando e o astral como é que fica? Abençoado e protegido, né, meu consagrado, minha consagrada? Você terá mais facilidade para encantar as pessoas e também pode sair no lucro. Seus dons e talentos estarão a serviço do seu sucesso, hein? Aproveita! Afinidades cristalinas com o seu mozão hoje, hein? Ai, ai, ai. O grande lance do dia será a paixão, viu? Você pode ter surpresas incríveis na pista se tiver solteiro ou solteira. O número da sorte hoje é o 8, viu? A cor é verde. Câncer. E você de Câncer, sua estrela guia Lua, vai espalhar energias benéficas em seu lar. A ligação afetiva com seus queridos se fortalece e você não vai medir dedicação para atender as necessidades do seu pessoal. Se tá na pista, pode sentir vontade de ligar para um antigo contatinho, mas vai com calma no início da noite, tá bom? O número da sorte hoje é o 33, a cor é o marrom. E assim, ponto final, terminamos o nosso primeiro bloco. Eu volto daqui a pouco e aí eu falo para você de Leão, Virgem, Libra e Escorpião. Enquanto a gente não volta, você curte a melhor programação. Até daqui a pouco.
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3: Agora na Paraíba, 9:53.
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2: Um alerta grave de saúde pública ganha destaque após diversos pacientes relatarem reações severas ao utilizarem canetas emagrecedoras falsificadas. Vítimas afirmam ter passado por situações de risco de morte sem obterem os resultados prometidos pelos produtos clandestinos. As autoridades sanitárias e a polícia intensificam as investigações para desmantelar as quadrilhas responsáveis pela venda desses medicamentos adulterados. Médicos reforçam que o uso de remédios para perda de peso deve ser feito exclusivamente com prescrição e acompanhamento profissional.
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1: Agora 10h04 aqui na 100.5 AFM, lido nosso zap, tá liberado, 98812-1005, pede aí a sua música, pede o teu som, interage comigo nessa manhã, 98812-1005, chamando um abração especial aqui, tá? É, a Edinaldo Bibi, lá no bairro Colinas do Sul, ele que está pedindo o som de Fábio Júnior, A Cada Amanhecer. Vamos tocar sim, hein, pra você. Tem mais ouvinte aqui, ó, bom dia.
2: Bom dia, meu grande amigo Thiago Alves, aqui é o Paulinho do Rádio da Cidade de Santa Rita, do Alto das Populares. Thiago, uma ótima segunda-feira, uma boa semana para você, para todo, faz a 6.5, toca pra mim aí, Thiago. Amar Bateixa, aquela fui no ônibus. Quero mandar uns alô aí para Solange Nunes, Dalvani, Cessa Maria, Corrinha, sim, Maria da Glória, DJ Lidomar, Dona sim, Nalva, Israel Miguel, Roseane da cidade Itabaiana, viu, Thiago?
1: Tudo certo.
2: Alemão da Tapioca e Alisson, Dana Lúcia do Jacaré.
1: Um abraço,
2: Rodrigo,
1: todo mundo aí.
2: E José Severino. E Regis Produção, e para vocês, todo vai a 6.5.
1: Valeu, amigo Paulo, um abraço para você, meu irmão.

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2: Oi, gente! Bora! Estamos de volta, dá licença, tô chegando de novo aqui na nossa rádio preferida. Delícia, né? De terça, de segunda-feira já? Eita, nós! Segundona hoje, a gente tá aqui com previsões astrais. Vamos continuar? Bora! Alô, você de leão! Hoje você vai dar um show de comunicação, gentileza e simpatia. Vai agradar e cativar todos à sua volta. A dica é só você se destacar mais no serviço, que aí você vai sair no lucro, tá? Sobretudo se atua com e-commerce, mídias sociais, as coisas, compras, vendas e tal. Tá bom? Ó, nos assuntos do coração, se tá solteiro ou solteira, tá afim de alguém, não perca tempo, fale logo o que você sente. Se já tem compromisso, também terá sintonia plena com o seu love hoje. Número da sorte é o 15, a cor é o azul claro. A semana tá começando com ótimas vibes para os seus interesses profissionais e financeiros, tá, virginiano, virginiana? Quem promete isso é a lua. Suas iniciativas podem trazer excelentes resultados, ainda mais para o seu bolso. Confira a qualidade, procedência e validade do que for consumir. Bora cuidar da saúde também, tá bom? Noite animadinha na pista e astral estável na relação com o seu xodó. O número de hoje é o 59, a cor preto. Libre amores, tudo bem? Olha, hoje tem sinal de que tem tudo para se destacar no serviço e pode ganhar elogios da chefia, viu? Novos horizontes se abrem a partir da tarde e a chance de começar algo que pode trazer muita realização. Hoje o seu destino é fazer sucesso nos contatinhos, se você tiver solteiro ou solteira. A2, a noite começa um pouco confusa, mas depois o romance ficará blindado também. Número da sorte hoje, Librinha, pra vocês, é o 7, a cor lilás. Escorpião. E você de escorpião? Ô, bebê, hoje o período vai ser indicado pra encerrar ciclos, resolver coisas pendentes, encontrar soluções para assuntos que se arrastam. Pode se livrar de débitos, renegociar dívidas e colocar as finanças nos trilhos. Confie em seus instintos. A noite vai ser envolvente com seu love. Número da sorte hoje pra você, de escorpião, é o 52, a cor salmão. E assim, ponto final, né? Terminamos o nosso segundo bloco. Eu ainda volto daqui a pouco e aí falo pra você de Sagitário, Capricórnio, Aquário e Peixes. Continue com a gente. Até daqui a pouco.
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3: 5.5, 10 e 12.
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2: Uma tragédia marcou o fim de semana na turística cidade de São Tomé das Letras, no sul de Minas Gerais. Um turista perdeu a vida após sofrer um desmaio repentino enquanto se banhava em uma das famosas cachoeiras da região. Equipes de resgate foram acionadas rapidamente por outros banhistas que presenciaram a cena, mas infelizmente a vítima não resistiu. O corpo foi encaminhado ao Instituto Médico Legal para exames que determinarão a causa exata do mal súbito.
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3: Agora 10h20, aqui na 100.5, a FM Líder. Nosso zap tá liberado, 988-12-1005, tá? O zap liberado, quer aí a sua participação. Manda áudio pra gente aí, diz de onde você está nos ouvindo. Manda abraço pra galera. Pede sua música nessa manhã de segunda-feira. Estamos aí, né, no ar com o programa 100%. Você daqui a pouquinho tem a voz de coração com ele, o Dr. Namião. Vou repetir nosso zap, 988-12-1005. Vamos mandar abraço pra galera aqui, o pessoal já ligadinho, o pessoal já sintonizado. Terezinha, minha amiga Terezinha, lá em Cabedelo. Fala comigo, Terezinha.
4: Bom dia, Tiago. Terezinha da Praia do Jacaré, tudo bem com você, meu amigo?
3: Tudo sim com você,
4: Terezinha. Uma semana abençoada pra você. Segundo, Tiago, eu queria ouvir Eduardo Costa, feito tatuagem. Ofereço para o meu neguinho Edu, ofereço para você, para Robson Costa, Adriana Inharia, Rodrigo Capegiano e Irã de Manaíra. Um abraço para você e para toda essa rádio maravilhosa, a 100.5.
3: Um abraço. Muito obrigado aí pela sua sintonia, tá? Pela audiência de todas as manhãs. Deixa eu mandar um abração também especial aqui, ó. Tem muita gente lá em Cabedelo ligadinho aí com a gente sintonizado, tá? É Zéza do Jardim Manguinhos em Cabedelo. Um abraço pra você, minha amiga Zéza. Um forte abraço, hein? Muito obrigado aí pela audiência, tá? Nessa manhã de segunda-feira. E vamos tocar agora Feito Tatuagem. Eduardo Costa.

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2: Oi, gente! Bora lá? Vamos terminar previsões astrais? Tudo pronto por aqui? E aí, como é que tá? Tudo certo, né? Bora lá então, segundona. Eu falo pra você de Sagitário. Hoje o celular deve lotar de notificações. A sua capacidade de liderança, seu espírito de colaboração vão ficar mais evidentes no ambiente do trabalho. Você pode conseguir objetivos que há tempo, ou há tempos, né, vem perseguindo, tá bom? Novos admiradores podem se aproximar querendo conhecer você melhor, se você estiver solteiro ou solteira. Agora, se já tem compromisso, o clima vai ser de união e companheirismo com o seu love. Número de hoje, 41, a cor creme. Capricórnio. Você terá mais espaço para mostrar suas competências e pode carimbar o passaporte para uma promoção, viu, Capricórnio? As melhores energias estarão concentradas a partir da tarde. Cuidado aí, bora lá aproveitar essas energias aí, tá bom? Inclusive, você pode investir em hábitos saudáveis e inclua no cardápio mais alimentos ricos em nutrientes, ok? Vamos cuidar da saúde também, né, bebê? Tretinhas familiares podem influenciar e afetar o romance no início da noite, mas logo as coisas vão ser esclarecidas, tá bom? Número de hoje pra você de Capricórnio é o 59, a cor rosa. Aquário. Senhoras e senhores de Aquário, hoje você vai se entrosar muito bem com quem convive e trabalha e saberá agradar as pessoas sem se esforçar. Só ligue o radar à noitinha, quando o Netuno aponta risco de mal-entendidos, ilusões e confusões, tá bom? Ó, com seu charme, simpatia e carisma no modo turbo, você deve atrair muita paquera e a lista de admiradores só deve aumentar. Se já tem compromisso, é o seguinte, você conta com muita energia para melhorar cada vez mais a sua relação. Bora fazer uma surpresa pro seu bem, tá? Número de hoje para vocês é o 12, a cor lilás. E você de peixes? O momento é indicado para fazer um detox, reduzir a retenção de líquidos e eliminar impurezas do organismo. Bora cuidar? À tarde pode ter novidades sobre uma negociação em andamento e tudo indica que deve levar vantagem. Mas ó, dobre a cautela no início da noite e evite gastos supérfluos, ok? Com o seu xodó astral mais cúmplice e caliente na intimidade do ninho do amor de vocês. Número da sorte hoje, pisciano ou pisciana, é o 37, a cor amarelo. E assim, ponto final, terminamos o nosso horóscopo do dia, prometendo voltar com certeza amanhã, né, aqui na nossa rádio. Forte abraço pra você, um beijo, se cuida e até lá, tchau, fui!
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0: Agora aqui na 100.5, 10h33.
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2: O Tribunal Regional do Trabalho de Minas Gerais condenou uma empresa a pagar uma indenização de R$20 mil por assédio moral. A decisão foi tomada após a comprovação de que a companhia havia instalado câmeras de monitoramento dentro do vestiário dos funcionários. Os magistrados entenderam que a atitude violou gravemente a intimidade e a privacidade dos trabalhadores, configurando um abuso inaceitável no ambiente corporativo. A sentença serve como um alerta rigoroso sobre os limites do monitoramento patronal no local de trabalho.
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3: Agora aqui na 100.5, 10h43, estamos de volta com muita música na sequência. Já vem aí o Gustavo Lima, Vagabundo, Léo Margalhães, Agenda Rabiscada. Aumenta o volume aí, tá? E pede sua música no nosso zap 988121005. Estamos aí, tá? Ligadinho contigo e você comigo. Você pede sua música, eu toco. Manda aquele abraço pra geral, tá? Me diz aí de onde você está nos ouvindo. Tô curioso pra saber.
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4: Olá, turma! E aí, tudo bem com você? Tudo 100%? Que bom! Por aqui tudo maravilha! Muito prazer, eu sou o Silva Júnior, mas pode me chamar de seu amigo. Hoje é segunda-feira, 25 de maio, e está no ar o Novelizando, pra você ficar por dentro de tudo que vai rolar nas novelas. E a gente começa com a novela das 6 da Globo, a novela Nobreza do Amor. Marta repreende os ataques de Virgínia Lúcia. Eustáquio e Eugênia garantem que divulgarão o ateliê de Lúcia e Tereza. Tonho avisa a Casimiro sobre o estado de saúde dos trabalhadores do engenho e convoca Onildo. Dora sugere promover um desfile de moda no Grêmio Recreativo, a fim de divulgar a cidade e o ateliê de Lúcia. Mr. Campbell alerta Gendal para a desconfiança internacional sobre Batanga. E Ladiza informa Dume sobre a ofensiva de Pascoal contra a população. E esse foi o resumo de A Nobreza do Amor. Daqui a pouco eu volto com tudo que vai rolar em Coração Acelerado.
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5: Agora na Paraíba, 10h53.
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1: Estamos de volta com a melhor programação aqui de todas as manhãs, o programa 100% Você. Lembrando que daqui a pouquinho já tem ele, Dr. Damião, e o programa Voz do Coração, onde tem aquele momento de solidariedade ajudando aqueles que mais necessitam e tem aquelas dicas importantes para a sua saúde, as dicas do doutor, tá? Então, ó, já sabe, daqui a pouquinho termina o programa 100% Você e você continua ligadinho aqui na 100.5. Fica aí agora com a sequência de música.
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3: A violência ligada ao futebol fez mais uma vítima fatal no Rio Grande do Norte neste fim de semana. Um torcedor do ABC foi assassinado a tiros no bairro Cidade da Esperança, na zona oeste de Natal, gerando pânico entre os moradores da região. A polícia militar foi acionada e isolou a cena do crime para o trabalho da perícia. As autoridades civis agora investigam a motivação do homicídio e buscam identificar os autores dos disparos, enquanto a comunidade pede mais segurança nos dias de jogos.
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2: Legal, turma! Estamos de volta com o nosso Novelizando. É hora de saber o resumo da novela das sete da Globo, Coração Acelerado. Valmir sonda Irene sobre o que deve fazer em relação a João Raul. Nayane pede que Gael esqueça o que aconteceu com os dois. A Laurzinho é sedutor com Janete. Ui, esse casal, vou te contar, hein? É, a Janete faz de conta que não quer, mas quer, aí já viu. Bará alerta Ronei sobre Sinara. Leandro fica desconfortável ao guardar o segredo de Eduarda diante de Agrado. E Cláudio questiona Valmir sobre os jogadores anônimos. E esse foi o resumo de Coração Acelerado. Daqui a pouco eu volto com tudo o que vai rolar na novela das nove, Quem Ama Cuida.
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2: Um alerta grave de saúde pública ganha destaque após diversos pacientes relatarem reações severas ao utilizarem canetas emagrecedoras falsificadas. Vítimas afirmam ter passado por situações de risco de morte sem obterem os resultados prometidos pelos produtos clandestinos. As autoridades sanitárias e a polícia intensificam as investigações para desmantelar as quadrilhas responsáveis pela venda desses medicamentos adulterados. Médicos reforçam que o uso de remédios para perda de peso deve ser feito exclusivamente com prescrição e acompanhamento profissional.
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0: 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Bom dia, Paraíba! Bom dia, muito bom dia. Sejam todos muito bem-vindos a mais um programa Voz do Coração aqui na Rede Paraibana do Coração. Bom dia especial para você que está em Santa Rita, Terra Canavieira, ouvindo em Santa Rita, Bahia, Cabedelo, João Pessoa, todo o litoral paraibano nos ouvindo, nos acompanhando através das ondas sempre muito amigas da FM Líder, a 100.5. Um abraço a Raquel Maroja, Osmar, toda a equipe da FM Líder. Já você que está no Alto Sertão da Paraíba, alô Souza, Patos, Cajazeiras, Princesa Isabel, toda a região das Espinhadas com a gente. Tem uma nova emissora entrando hoje, lá em Catolé do Rocha. Eduardo, abraço para você em Catolé do Rocha. A FM Positiva está conosco também, Eduardo e toda a equipe aí no Alto Sertão da Paraíba. Catolé do Rocha agora faz parte também da Rede Paraibana da Informação, do Coração. Vocês também ligadinhos conosco. E para você que está em Campina Grande, acompanha pela Panorâmica FM na Rainha da Borborema. Ali no compartimento da Rainha da Borborema, Lagoa Seca, adentrando para o Brejo também, no Cariri e no Agreste. Muito obrigado pela audiência de todos vocês. Vamos juntos para essa meia hora de coração para coração, ao vivo, para toda Paraíba. A partir de agora, programa Voz do Coração. São 30 anos no ar.
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0: Como vai a saúde? Como vai meu coração de segunda a segunda? Excelentes dias de saúde. Vamos saber, portanto, o conselho médico para esse peso de sana. Alô, doutorão! Tá achando por aqui? O nosso doutor Damião Feliciano já estabeleceu? Muito bem, já está em linha? Vamos lá, então. Bom dia, doutor.
1: Bom dia, mas bom dia mesmo a todos vocês que estamos ligados com o programa Voz do Coração. Mandando um abraço fraterno a todos os meus amigos daqui de Campina Grande, a minha cidade natal. Mandando um abraço fraterno aos meus amigos também de Lagoa Seca, Lagoa de Roça. Queria mandar um pessoal aos meus amigos lá da cidade também de Esperança, os meus amigos de Remi, João Tua, capital do estado também, a Bahia e a Santa Rita. Cidade de Queimada, Sapé, obrigado pela hora do nosso programa. Hoje no nosso programa, sobre o nosso conselho médico, nós vamos falar sobre rubéola. Isso aqui é rubéola, é uma doença infecciosa caracterizada pelo aparecimento de erupções cutâneas. Erupções cutâneas, aquelas manchas vermelhas na pele, primeiramente no rosto, e depois no pescoço, em seguida no resto do corpo. A rubéola é contraída pela inalação de um vírus em meio a partículas viscosas expelidas pela tosse das outras pessoas. Ela acontece nos indivíduos entre 14 e 18 anos. Tem um período, como todo vírus tem, um período de incubação. Incubação é o período onde há a instalação da doença, mas não aparece nenhum sintoma, não é? Isso demora de 2 a 3 semanas. Aparecem seus primeiros sintomas depois, que são dores de cabeça, dores no pescoço, aparece febre e corrimento nasal, também tosse e faringite. Esses sintomas são muito parecidos de quando você está com uma gripe. Por isso, muitas vezes, a rubéola pode passar desapercebida. De 1 a 4 dias depois, surgem exatamente essas manchas avermelhadas na pele, que são as erupções cutâneas, né? Essas manchas são parecidas com as que se caracterizam no sarampo. Por isso, a doença também é conhecida como sarampo alemão. A rubéola. Ela geralmente acontece o endurecimento dos gânglios linfáticos no pescoço ou de outras regiões ganglionares, como nas axilas. Na maior parte dos casos, a enfermidade regride aproximadamente em 3 dias. A pessoa que não teve rubéola não necessariamente vai ter um dia. E como os sintomas são muito parecidos com o da gripe, a pessoa pode ter tido sem saber. A rubéola tem um problema, ela é simples, é uma doença virótica. Entretanto, ela pode dar problema se ela for contraída na gravidez, porque a rubéola pode trazer malformações congênitas. As pessoas que têm rubéola no período de gravidez, alterações no feto. Isso, inclusive, acarreta uma série de problemas e discussões médicas a respeito até de próprio aborto, né, em alguns casos. Entretanto, isso aí é forma de discussão. O que se tem que ser avaliado é se realmente é rubéola, para se ter cuidado com as outras pessoas que estão do seu lado para não ser contraída, principalmente na questão da tosse, é onde as partículas viscosas que saem da tosse, que pode ocasionar ou levar o vírus que causa rubéola, e aí você ter problemas de saúde que podem ser simples ou podem também ser graves. Não existe um tratamento específico para rubéola por ser considerada uma doença virótica.

0: Banco, tenho um problema de pressão alta. Gostaria de saber o que eu devo fazer.
1: Bom, mãe, veja bem, o tratamento da pressão alta hoje está provado que as mulheres aumentaram o percentual, a quantidade de mulheres que têm pressão alta. Acho que pela intensidade do trabalho que as mulheres hoje tão inseridas dentro do contexto da sociedade. Então, à medida que as mulheres têm bastante trabalho, preocupação, estresse, aparece também, não é, essas doenças que nós chamamos da doença da civilização, dentre elas a pressão alta. Então, a pressão alta deve ser tratada porque é um inimigo oculto que vai, com muito tempo, não é, trazendo problemas sérios, inclusive para o próprio coração. É necessário que se tome o remédio adequado, é necessário que tome um remédio que possa controlar, porque é uma doença crônica e que pode trazer problemas outros para o coração, para o organismo, inclusive também para o cérebro. O cardiologista vai fazer um eletrocardiograma, aí você vai ter, é bom, mãe que tem pressão alta, fazer exames rotineiros, anuais, com o cardiologista, para poder, além de eletrocardiograma, exame de sangue, para saber como está as taxas de colesterol, triglicerídeo, também glicose, entre outras, também fazer a medição, a aferição da pressão. E aí colocar medicamentos que possam, não é, trazer uma melhora. Ou um conselho que eu lhe dou é que você tome o remédio regularmente. Porque a gente tem uma história de quem tem pressão alta, não toma o remédio. Está melhor uma coisinha, esquece de tomar um remédio. É um erro. Quem tem pressão alta tem que tomar um remédio frequentemente.

Muito bem, agora na Paraíba, doutor, 11 horas mais 52 minutos, 11h52 na Paraíba. Sejam todos muito bem-vindos, você que está chegando de longe, de perto, muito obrigado pela sua audiência de ponta a ponta. O estado vai se ligando, vai sintonizando e vai também participando. 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Tchupim.

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1: 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Agora, amiga. Ora.

0: E a senhora queria fazer um agradecimento, era o doutor?
1: Demais, que Deus abençoe ele, que Deus dê a ele saúde, muito.

0: precisam de vida, que eles continuam ajudando outras pessoas.
1: O programa Voz de Coração continua ajudando muitas pessoas por toda a Paraíba. Nós chegamos à cidade de Campina Grande, estamos aqui no 40. Qual o nome da senhora?
2: Micaela.
1: Dona Micaela, a senhora pediu...
2: Eu agradecer a todos, primeiramente a Deus, e se voltar com a...
1: E a senhora quer que o doutor doutor dá?
2: Sim, nada com trato.
1: E a senhora, quantas pessoas em casa?
2: Eu tenho 6, filho. Eu e meu marido, alto de 8, meu marido.
1: Então o seu marido estava desempregado, a senhora sozinha para tomar conta desses 6 crianças?
2: É, sim. E quem tiver um emprego e puder chamar ele para trabalhar também, não aceita, não importa do que seja.
1: E a senhora ficou emocionada, né?
2: Fiquei, sim. Porque só imaginar o que está no... Dá meu filho comendo fogo, eu sou feliz.
1: E a senhora queria agradecer ao doutor Damião, é isso?
2: É, sim. Só gratidão a Deus, primeiramente a ele, né? Que está sempre com a gente no momento mais difícil, nunca deu as costas a gente, só gratidão.
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4: Muito bem, doutor, agora na Paraíba, 11:56, vamos ao comentário do dia para encerrar o nosso programa, chegando o último quadro para você ficar bem informado.
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4: É um comentário atualizado, um comentário do seu interesse, ouvinte do programa Voz do Coração. As coisas que estão acontecendo na Paraíba, no Brasil, no mundo. Tem uns destaques lá de Brasília, mas também pode ser coisas do nosso cotidiano, do nosso dia a dia. Vamos saber, portanto, doutor, qual o comentário para esse começo de semana agora, ao vivo, para toda Paraíba, doutor. Vamos saber o comentário para hoje?
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4: Muito bem, nós perdemos o contato com o doutor Damião Feliciano, está se deslocando, está na BR, aí às vezes o sinal corta, né? O Eudes não ligou o Starlink, não, Eudes. Tá ligado agora? Ah, agora sim. Não há distância, né, que separe. Internet, vamos lá. Tá em linha. Vamos lá, doutor Damião. Qual o comentário para hoje?
7: Hoje, nosso comentário, eu quero falar sobre a família. Eu acho que a família, ela é um núcleo, uma célula fundamental para a sociedade. Pai, mãe, filhos, avô, avó, e tem que ser unido. Quem é líder da família sabe disso. Porque a família congrega todo um princípio básico da sociedade. Quando tem uma família unida, uma família sadia, uma família bem, né, a gente sabe da importância, a gente conhece aqui na casa vizinha, né, em frente, aquele casal, aquela família como vive bem. A nossa família também, né, vive bem. Porque exatamente esse aspecto da sociedade não é como um todo. Porque quando o pai, não é, se entende com a mãe, ele serve de exemplo para os filhos. E quando o pai e a mãe, eles estão integrados, estão se entendendo, querem o bem da família, eles ajudam, eles estão juntos, sabe o que, que acontece? Não é, eles preocupam com a com o bem-estar da família. O pai e a mãe, né, principalmente a mãe, cuida de seus filhos. Aí dá uma alimentação adequada, enquanto que o pai vai tocar o barco para ajudar a trazer alimento para dentro de casa, a mãe se preocupa com os nutrientes para dar às crianças, não é? É, sabiamente, o melhor para as crianças. E dá, né, dividindo com todas as crianças, né, o melhor. E depois, na hora de educar, Então, o pai e a mãe unido conseguem educar, edificar o lar. Né? A Bíblia diz que a mulher sábia edifica o lar. Exatamente, a mãe com o pai, eles vão construir uma família onde os filhos, como de minha mãe, vai dar pra gente. Então, pai e mãe unido, a criança cresce sadia, cresce bem. Oi, pai, oi, mãe. A senhora está ouvindo, né? Porque tem mãe que às vezes não consegue briga na frente dos filhos, isso é muito ruim. E também bota o menino para estudar. O menino vai estudar, a mãe se preocupa, bota na escola, né? As crianças estudam, as crianças se desenvolvem. E quando as crianças se desenvolvem, elas começam a criar um aspecto de desenvolvimento diferente. Né? Porque a criança, ela vai para a escola, lá na escola ela aprende, não é um conhecimento geral de tudo, ela tem uns amigos, aí ela consegue conviver em sociedade. Essa convivência de sociedade é que traz para ela, para as crianças, exatamente o desenvolvimento sadio. Quando a criança tem um pai e a mãe, não é, que toma conta dela, dificilmente ele desvia para o errado. Né? Nem desvia para droga, nem desvia para mal feito, como diz os pais de antigamente, mas ela desenvolve dentro de um clima, né, sadio. Então, é importante, né, que você, pai e mãe, entenda, e você que vai casar, você jovem, que pretende futuramente constituir uma família, saiba que ela é a peça importante, fundamental na sociedade. E é exatamente essa ponte principal da sociedade que a gente deve preservar. Então, a família, ela é fundamental para a sociedade. Pai e mãe, você tem responsabilidade com vocês dois, primeiro com vocês dois. Por isso que, né, qualquer raivinha, tem gente que eu vou logo me separar. Está errado, eu já vi gente dizer, se fosse hoje, eu não teria me separado, teria aguentado, porque é fundamental esse eixo. E os filhos, eles é quem são o produto dessa união. Eles são exatamente os frutos dessa brilhante união. Então, a família, para mim, é bíblico, ela é fundamental na sociedade. Pai e mãe, preste bem atenção a essas minhas palavras. Se unam, primeiro por vocês dois e depois por causa dos filhos. Deus abençoará a sua família.

0: Atenção Paraíba, nem mais nem menos. 12 horas e 7 minutos.
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0: Sejam todos muito bem-vindos ao Rádio Jornalismo da 100.5 AFM Líder. Hoje é segunda-feira, 25 de maio de 2026. Edição de número 561 do programa A Voz da Paraíba. A partir de agora, a informação sem maquiagem e a opinião com coragem. Vamos aos destaques do programa desta segunda-feira.
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Delegado aposentado da Polícia Civil da Paraíba desaparece ao sair para negociar gado em Campina Grande. O delegado aposentado Walter dos Santos Oliveira desapareceu desde a última quarta-feira, depois de sair de Boa Vista para negociar gado em São José da Mata, distrito de Campina Grande. A investigação aponta que o veículo pertencente ao delegado registrou passagens pela BR-101 nas proximidades da cidade de Taquaritinga do Norte, em Pernambuco. Porém, o automóvel ainda não foi localizado. O secretário de Segurança designou um delegado em caráter especial para a apuração e investigação do caso. Facções criminosas monitoravam movimentação na Praia da Penha, em João Pessoa. A Polícia Civil descobriu os equipamentos e fez a retirada. Os equipamentos estavam em postes na Praia da Penha, na capital. 11 dias após o assassinato do empresário Glicério Feitosa, a Polícia Civil ainda não informou o andamento das investigações. Glicério Feitosa, empresário, foi candidato a prefeito da cidade de Bahia. Foi assassinado no último dia 14, em frente à sua loja de venda de carros, no João Paulo II, vizinho ao bairro do Gásio, em João Pessoa. Vigilante de obra em Gramame é assassinado a tiros enquanto trabalhava na capital. Investigações seguem para determinar a autoria e a motivação do crime. Ministério Público investiga a matança de cães no sertão da Paraíba. Mais de 60 animais foram encontrados mortos com suspeita de envenenamento. A polícia analisa imagens de câmeras e já ouviu testemunhas para identificar os criminosos. Outros destaques do programa A Voz da Paraíba desta segunda-feira. Ex-primeira-dama de João Pessoa, Maísa Cartacho, anuncia candidatura a deputada federal pelo Partido Republicanos, que é comandado na Paraíba pelo deputado Hugo Mota. Maísa é esposa do ex-prefeito da capital e deputado estadual Luciano Cartacho. Prefeito eleito de Cabedelo, Edivaldo Neto, será diplomado nesta segunda-feira, mas seguirá afastado judicialmente. Quem deve assumir o cargo é o vice-prefeito Evilásio Cavalcante, que não é alvo de nenhuma restrição judicial. Movimento dos pré-candidatos ao governo da Paraíba em 2026. Lucas Ribeiro, governador da Paraíba, pré-candidato à reeleição, participa de evento em Campina Grande hoje para anunciar recursos para o São João da Paraíba. Já o pré-candidato Cícero Lucena recebeu nesse final de semana o apoio do ex-prefeito de Sousa, João Estrela. João Estrela anunciou apoio a Cícero para o governo e a Veneziano e André Gadelha para o Senado. Já o pré-candidato do partido PL, Partido Liberal, Efraim Filho, participou de um evento na cidade de Patos chamado Voa Mais Alto Paraíba. O evento aconteceu na cidade de Patos no último sábado. Moradores de bairros de Santa Rita ficam sem água após vazamento em adutora. O problema atinge a adutora responsável pelo fornecimento de água para as regiões de Tibiri, Marcos Moura e Eitel Santiago. Veneziano Vital do Rego alerta para riscos que o leilão da Cajepa pelo governo do estado acarretará aos paraibanos. Presidente da FUNASA, ao lado do prefeito de Lucena, Léo Bandeira, anuncia recursos para abastecimento de água na zona rural da cidade. Suprema Corte da Itália libera da prisão a ex-deputada Carla Zambelli. E as investigações que resultaram na prisão da influenciadora Deolane vão desde manuscrito, a apreensão de um celular, até a citação da mulher da transportadora.
O Ministério Público de São Paulo e a Polícia Civil Paulista afirmam que Deolane Bezerra estava vinculada ao PCC, a organização criminosa Primeiro Comando da Capital. E agora os destaques do esporte desta segunda-feira. Os clubes da Paraíba conquistam vitórias na rodada da Série D do Brasileiro. O 13 está em ascensão. Venceu Sergipe em Aracaju, lá na casa dos adversários, por 1 a 0. O Galo é líder isolado da Série D do Brasileiro. O Serra Branca também venceu, derrotou Decisão em Pernambuco. Apenas o Souza, que não venceu, empatou com o Central de Caruaru, no estádio Marizão, em Souza, por 0 a 0. Hoje tem Botafogo da Paraíba em campo. Botafogo joga contra o Ituano, lá em Itu, interior de São Paulo. Botafogo está em 18º lugar, pertinho já dos dois clubes que estão na fase de rebaixamento. Pelo Brasileirão da Série A, o Palmeiras fez 3 a 0 no Flamengo, no Maracanã. E a Libertadores da América realiza a última rodada da fase de classificação neste meio de semana. Conosco na bancada do programa, o Wellington Alves Pérola, que vai destrinchar pra gente essa participação dos clubes da Paraíba na Série D do Brasileirão. Souza, Serra Branca e também o Galo da Borborema. Vai falar sobre a expectativa de hoje. A 100.5 transmite Ituano e Botafogo às 8 da noite. O Wellington Alves, o Pérola, daqui a pouco, trazendo as notícias do esporte neste começo de semana. Para quem gosta de esporte, tem o Wellington Alves aqui no programa Voz da Paraíba. 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

0: e não voltou mais. A família gravou vídeo, está nas redes sociais. A polícia já descobriu que o carro dele foi visto passando na BR-104, na cidade de Taquaritinga do Norte, em Pernambuco. Mas, até agora, a polícia não tem informações. A polícia descobriu, sabe o quê? Câmeras de monitoramento de facções criminosas lá em postes, na escadaria da Praia da Penha. Criminosos instalaram lá câmeras para monitorar, né? Quem chega, quem sai e, enfim, cometer seus crimes, que eles utilizam essas câmeras para cometer os crimes. A polícia descobriu e retirou as câmeras. Hoje, segunda-feira, faz 11 dias que mataram um grande amigo nosso. Um homem de bem, um pai de família, um trabalhador, um empresário. Assassinaram Glicério Feitosa. Um homem que vivia do trabalho para casa e para a igreja. E hoje faz 11 dias. A Polícia Civil não divulgou nada ainda sobre as investigações. Eu não faço cobrança nem crítica, porque sei que a polícia deve estar trabalhando, naturalmente está trabalhando. E às vezes o silêncio, a não divulgação é o melhor para a investigação. Se você disser que está investigando, tem uma pista e tal, então isso faz com que os criminosos possam se evadir. Mas acredito que a polícia esteja investigando e nós esperamos aí resposta da Polícia Civil da Paraíba. Tanto no caso de Glicério Feitosa, como no caso de Altamir, aquele empresário, dono de loja de caminhões em Bahia. Dois grandes empresários de Bahia assassinados em menos de 2 meses. E a gente precisa de resposta. Esse final de semana, coisa triste, um trabalhador, um pai de família, trabalhando, rapaz, como vigilante de uma obra grande, de uma construtora. Acho que ali são apartamentos para vender. E o vigilante foi assassinado por elementos, por bandidos. Até agora ninguém sabe exatamente o que foi que aconteceu. A polícia trabalha com a possibilidade de assalto, né? Os bandidos foram assaltar o local e tomar a arma do vigilante. Mataram o vigilante, um pai de família, que é da cidade de Assunção. É da cidade de Assunção. Foi assassinado. A família perdeu o chefe de casa. A violência campeia. No sertão também, o Ministério Público abriu uma investigação para apurar a matança de cães. Mais de 60 cães apareceram mortos. A suspeita é de envenenamento. 12h25 agora na Paraíba. E o caso de Deolane. O caso de Deolane. Deolane Bezerra, influenciadora, presa pela segunda vez. Agora uma ação do Ministério Público de São Paulo e da Polícia Civil de São Paulo, em que acusam Deolane Bezerra, influenciadora, de ser um braço do PCC, de ter vínculos com o primeiro comando da capital, facção criminosa. As investigações estão andando, mas já acusam Deolane de abrir empresas para lavar dinheiro do tráfico de drogas, do primeiro comando da capital. Há muitas acusações contra a Deolane, né? Contra a influenciadora. A irmã dela gravou um vídeo ontem, revoltada, depois da matéria que saiu no Fantástico. Daqui a pouco a gente tem esse vídeo da irmã Deolane. 12h26, mas vamos ao esporte para tirar esse clima pesado, para amenizar o clima. Chegou ele, Pérola Negra Alves, Pérola Alves, Wellington Pérola, como queiram. Já no programa, boa tarde, Wellington, boa segunda-feira. Vamos trazer as informações do esporte. Os clubes da Paraíba fizeram bonito aí. 13, Serra Branca. O Souza não ganhou, mas pelo menos não perdeu. Jogou em casa contra o Centro.
1: Dois venceram,
0: isso é que é importante. Mas antes eu queria fazer um comentário, que eu não sou de ficar em cima do muro. Comigo não tem essa história. No jogo do Flamengo e Palmeiras, houve 3 erros ali, na minha opinião. 3 caras erraram para mim no jogo Flamengo-Palmeiras.

0: Primeiro foi o árbitro. Eu acho que o árbitro errou, foi excessivo em expulsar o jogador do Flamengo. O jogador do Flamengo não estava de frente para o lance, ele estava se virando, ou seja, ele cometeu uma negligência. Uma negligência. Ele não teve dolo, ele não teve intenção de acertar a cabeça do jogador. Ele foi negligente porque levantou o pé alto demais. Merecia o quê? Uma falta e um cartão amarelo. Acho que ele foi excessivo na aplicação do cartão vermelho. Mas, passada essa questão aí, há quem acha que foi pênalti, há quem acha que não foi. Eu acho que não foi pênalti. Se não tiver, aliás, expulsão, se não tivesse marcado a expulsão, o resultado do jogo seria outro. Não tenha dúvida, o Flamengo estava pressionando o Palmeiras. Não é de hoje que o Palmeiras joga com medo contra o Flamengo, eu já disse isso. O Palmeiras respeita demais o Flamengo, pai. Respeita demais. Abel parece que, não, vamos jogar aqui na defensiva. E foi isso que aconteceu nos 20 minutos iniciais. Só o Flamengo jogava. Flamengo em cima. Houve a expulsão, para mim, o erro do árbitro. Primeiro erro. O segundo erro foi de quem? Do Carrascal. Porque Carrascal, ele é reincidente. Não é a primeira vez que ele... Um jogador joga num ataque e é expulso de jogo. Quem já viu isso? Isso conta muito na carreira do jogador. Lá na frente o cara diz, não, esse cara é bom jogador, mas é expulso. Então, Carrascal, o segundo erro, no caso, parte do Flamengo. O terceiro, quem errou? O técnico. Eu nunca vi na minha vida o time com um jogador a menos, um jogador expulso, e o treinador mandar o time para cima do Palmeiras. Mandou o time para cima do Palmeiras, para perder o jogo, rapaz. O Lauro Jardim joga um treinador português experiente na Europa. Homem, você ficava ali esperando o Palmeiras. A partir dali, quem tinha que vir para cima, a obrigação era do Palmeiras. E você jogava no contra-ataque, tirava Pedro, que é morto. Pedro é muito bom jogador, mas nesse meu time do Flamengo ele não tinha vaga. Eu vou logo aqui ser polêmico, muita gente vai me criticar demais. Não jogava, não sabe marcar lá na frente, é muito lento, é um craque com a bola no pé, artilheiro, tudo mais, mas não, tem que participar da marcação. Hoje, atacante ou participa da marcação ou tá fora, tem que voltar. No futebol moderno, porque se você deixar zagueiro hoje que sabe sair jogando, volante que sabe sair jogando, se você deixar livre, tchau. E quem tem que fazer essa marcação? O atacante, os três atacantes tem que fazer isso. Então acho que houve três erros aí, primeiro do árbitro, mas a do árbitro foi marcada, eu não tenho como tirar, marcou a expulsão, marcou. Há quem acha que foi pênalti, há quem acha que não foi. Eu acho que não foi, bem, mas tira o árbitro daí. O segundo quem errou foi Carrascal, negligente, levanta o pé alto demais. E o terceiro, o treinador. E aí o Palmeiras tem nada a ver com isso. 3-0. Levantou a moral do Palmeiras, que estava em baixa, porque não ganhava diversos jogos e perdeu uma partida em casa pela Libertadores da América. E é o confronto direto pelo título, né? Muito bem, dito isso, vamos ao Wellington Alves, o Pérola, e suas opiniões, seus destaques. Tem Esporte Amador também. O Gesso, rapaz. Eu torcendo pelo time do Gesso, rapaz. Vocês fazem isso comigo. Perderam no pênalti. Eu doido pra ir ver a final, o Gesso na final. E aí, o Gesso tá fora da final, meu caro Pérola. Boa tarde e um abraço ao nosso Miguel Marinho e Dona Fátima, esse casal querido do nosso programa.
1: Exato, Marcelo. Um abraço a todos. Boa tarde a você, ao Wellington, ao ouvinte aqui do programa A Voz da Paraíba. Começar a destacar, e daqui a pouco vou dar minha opinião com relação a esse Carrascal e algumas lembranças de jogadores aqui da Paraíba que eram campeões de cartão amarelo, e Ivan Bezerra chamava atenção. Eu vou lembrar dois nomes que você vai realmente se situar e dizer que a gente tem razão. Vou começar com o Esporte Amador. Tem muita gente enviando notinhas e eu agradeço. E isso é muito importante. Até o Wellington ficou de trazer também algumas notas do Esporte Amador lá de Lucena. E a gente fica à disposição para fazer a devida divulgação aqui na segunda e também na sexta-feira, nesse espaço aqui no programa A Voz da Paraíba. Vou começar aqui trazendo tudo que ocorreu na rodada inicial de uma competição importantíssima que teve a sua programação. A primeira rodada no último sábado à tarde, a primeira Copa dos Campeões do Amanhã, lá no campo da Escolinha do Vitória, na cidade de Bahia. No primeiro jogo, Vitória sub-14, 6-0 para a Escolinha do Nino Cabedelo. Isso no sábado à tarde. No segundo jogo, Vitória sub-12, 6-1 para a Escolinha do Nino Cabedelo. A organização da competição é do professor Adriano, ex-lateral esquerdo, um dos grandes que eu tive a oportunidade de acompanhar e que faz um trabalho já há anos à frente da Escolinha do Vitória, o professor Adriano. E de acordo com o mesmo, as rodadas estarão sempre a acontecer nos sábados à tarde lá no campo do Vitória, que fica ali no antigo lojão LCR, onde também foi um fórum lá da cidade de Bahia. Esse foi o primeiro destaque do esporte amador, trazido justamente lá da Copa dos Campeões do Amanhã. Agora, já pela Copa União de Master de João Pessoa, também no sábado à tarde, Biomed 1, Gesso também 1, que o Marcelo estava aqui a lamentar a não classificação do Gesso. No primeiro jogo foi 0-0. Como tivemos mais um empate, aí foram para as cobranças dos pênaltis. E culminou com a vitória da Biomed por 4-2. O técnico Roberto Gesso ficou chateado, mas sabedor mesmo que o Gesso trata-se de uma grande equipe e que já teve a oportunidade de faturar grandes títulos no futebol amador da grande João Pessoa. E tivemos também Quarentão Amigos do Rangel 0-2 para Colibris. E no primeiro jogo foi 1-0 para o Colibris, que voltou a vencer o Amigos do Rangel por 2-0. E a grande final da Copa União Master vai acontecer no mês de julho, provavelmente na Vila Olímpica Ivan Tomás, lá no Valentino de Figueiredo. A organização é do Zé Carlos. Zé Carlos, que é o irmão do Ramiro Souza, fez uma cirurgia no dia de ontem no joelho, já está se recuperando e passava essa informação de que a final pode ser realizada no mês de julho, deve ser realizada no mês de julho, lá na Vila Olímpica do Valentina de Figueiredo. Aqui, Zé Carlos, receba um abraço, um apreço de toda a equipe e que você tenha uma boa recuperação. Já no dia de ontem, só que pela manhã, no estádio municipal Lorival Caetano, na cidade de Bahia, pelo o campeonato Cinquentão, que tem à frente o Walter Costa, o Walter Mangaba, e também o Carlinhos de Nildo de Inácio, o Carlinhos lá da Imaculada. Dois jogos foram realizados. No primeiro jogo, pela manhã, no Lorival Caetano, Alto Esporte 0-2 para o Santos de Tereré. A ausência, mais uma vez, do craque Raminho, que, segundo o mesmo, justificou, segue entregue ao departamento médico. Está fazendo falta o Raminho, o Alto Esporte, que teve o Maia expulso, Marcelo. Você vê, na semana passada, eu divulguei aqui que o Betinho foi expulso, defendendo a equipe lá no campeonato Cinquentão. E no dia de ontem, o Maia, ele se chateou, levou muita pancada, foi cobrar da arbitragem, terminou sobrando, e aí o Alto Esporte perdeu por 2-0 para o Santos, 2-0 para o Santos Tereré. O destaque do Santos Tereré, que fez um golaço, você vai recordar, Marcelo, é bom ver, você tem que tirar, inclusive, Marcelo, um domingo, para prestigiar esse campeonato Cinquentão de Bahia. Grandes nomes estão sempre atuando por lá. Professor Berg, que tem escolinha de futebol, é professor de educação física, está jogando um bolão pelo Santos e Tereré, fez um gol de falta que lembrou o Pet nos bons tempos de Flamengo. Que golaço! Parabéns, viu, Berg, pela performance no dia de ontem, atuando pelo Santos de Tereré. Lá eu tive a oportunidade de rever Henrique foi um ponta-direita bom do Santos no final dos anos 80 e início dos anos 90. E Henrique estava por lá, entrou no segundo tempo. Já na segunda partida, o Conde venceu o Ressaca por 2-1. Portanto, aí o fechamento da rodada do campeonato Cinquentão da cidade de Bagé. Agora, Marcelo, antes da gente adentrar aqui as coisas do futebol profissional aqui de nosso estado, tem uma notinha aqui que, na verdade, me chamou a atenção. Que o Wesley Gabriel é filho do Miltinho. Craque Miltinho, que você viu jogar.
2: Demais, Miltinho.
1: Botava a bola onde queria. Ex-Alto Esporte, Botafogo, brilhou no futebol alagoano. O filho dele, ele esteve durante anos na base do Bragantino, do RB Bragantino, que é uma SAF, é um time organizado. E está há algumas temporadas, eu acho que há duas, três temporadas no máximo, atuando no futebol da Lituânia. E no dia de ontem, ele marcou 2 gols pela sua equipe, que é o Helgima. Não sei se essa é a pronúncia, o Helgima, da primeira divisão da Lituânia. O Wesley Gabriel marcou 2 gols e foi, inclusive, escolhido o melhor jogador em campo. Então, parabéns, Miltinho, aí, seu filho seguindo seus passos. Também um grande jogador de futebol. Desejar sucesso a ele, que segue representando e muito bem o futebol paraibano lá no exterior. Agora, eu quero voltar aqui, o Carrascal, jogador do Flamengo. Ivan Bezerra falava que Marcílio era campeão de tomar cartão amarelo e vermelho.
0: Marcílio Volante. Primo de Jean.
1: Tá vendo aí?
0: Lá de Mandacaru.
1: E outro era Nino Cabedelo. O Moreninho tomava cartão amarelo. Aí Ivan Bezerra disse, tome cuidado, porque a arbitragem não alisa. São jogadores que prejudicam as suas equipes, não pensam na próxima partida. E aí o Carrascal foi infeliz e ele já tem aí muitos cartões amarelos tomados, atuando no futebol do Brasil, defendendo o Flamengo, tanto no Brasileirão como na Libertadores. E foi justamente a saída dele que desmontou completamente o esquema do técnico do Flamengo. E aí, realmente, o Flamengo pagou um preço muito alto. Então, só essa lembrança aqui, porque o Marcílio tomava bastante cartões, o mesmo acontecendo com o Nino Cabedelo. No que tange ao futebol da Paraíba, foram 2 vitórias. Uma vitória do 13 diante do Sergipe, que você já chamava atenção há 2 semanas atrás desse crescimento do time do 13. O time está muito bem, está focado realmente e já se classificou de forma antecipada. E a outra vitória, também fora de casa, foi do Serra Branca. As duas equipes estão arrumadas. Eu confesso que eu gostei mais do time do 13. Aliás, venho gostando das boas atuações. Está mais arrumado o time do 13. Mas esse time do Serra Branca também trata-se de uma equipe qualificada. E o Souza ficou do 0-0 agora. Não depende mais de si. Tem confronto com o Maracanã. Mas está no páreo para poder se classificar. E hoje à noite, 20 horas, lá no Novelli Júnior, em Itu, Botafogo tem a grande oportunidade de se livrar da zona do rebaixamento. Botafogo está a uma classificação justamente do rebaixamento. Precisa melhorar a sua performance, vem de 5 resultados negativos. O time botafoguense, há quem diga que o Botafogo costuma jogar melhor fora de casa, essa é a oportunidade, já que o time no dia de hoje vai ter a oportunidade de contar com o Nenê. Nenê, que passou uns dias lá na França, fez também uma boa divulgação, o marketing do time do Botafogo, mas o que interessa é dentro de campo, e o elenco do Botafogo precisa das boas atuações do Nenê para poder ajudar o Botafogo a sair dessa situação, Marcelo.
0: Daqui a pouco tem alguma dica aí de escalação do Botafogo?
1: Tem uma prévia.
0: Uma prévia da escalação do Botafogo?
1: Pode colocar hoje. É a provável formação, o Luiz Daniel, que já ganhou a condição de titular, o Eric na lateral direita e Ian Souto, que realmente

0: Ardini Bebê, Felipe Azevedo, Gabriel Tota e Rodolfo. Eu acho que Ratamoto já está na hora de voltar a ter oportunidade desse time titular do Botafogo. Ou sai Felipe Azevedo ou sai Rodolfo. Eu acho até melhor sair o Felipe Azevedo, já que o Rodolfo está produzindo mais no ataque do Botafogo, Marcelo.
1: Muito bem, daqui a pouco tem Arena Líder, né, Wellington?
0: Daqui a pouco, Arena Líder com Osmar Queiroz, o Garotinho e toda a grande equipe, e a gente vai ter a oportunidade de repercutir mais e mais as coisas do futebol da Paraíba, especificamente as ações das três equipes, Souza, Serra Branca e 13 na Série D e o Botafogo tentando reagir na Série C.
1: E Ronaldo Sopinha lá do Grenville, jogava a bola?
0: Olha, Marcelo...
1: Você viu jogar? Eu acredito em você.
0: Você sabe o seguinte, eu vi o Wellington Souza jogar. Eu vi o Wellington Souza jogar. O Wellington Souza foi intermediário. Foi entre nota 5 e 6.
1: Entendi.
0: Marcelo José já foi média 8, né? Então, quando eu vejo, eu digo se... Quando bato na bola, eu digo se joga ou não. Sopinha eu vi várias vezes. Sopinha é muito mais velho do que eu. E no Lorival Caetano, pelo Botafoguinho de seu Nilson. Era ponta direita. Aquele ponta direita nato mesmo. E a linha de fundo era o bailarino. Ele pegava os laterais... fintava para dentro, para fora e cruzava. E só cruzava com a cabeça erguida. Dificilmente o atacante pegava a bola de lado. Sempre pegava de frente a passagem nos cruzamentos do Sopinha. Então, era um ponta-direita de luxo. Mago Sopa. Porque era bem magrinho. Quando ele dava a tapa, parecia Mário Tilico. Quando dava a tapa... Lateral...
1: Mário Tilico. É, já foi. Aliás, Mário Tilico é do tempo de Mazinho. Sim. Santarritense, que jogou no Vasco da Gama.
0: Também.
1: É no tempo.
0: Também, no mesmo tempo.
1: Então, Mazinho, inclusive, em entrevista dele que eu pesquisei, ele disse que um dos jogadores que mais difícil de marcar foi Mário Tilico, porque Mazinho foi um jogador incrível, porque jogava de lateral direito, lateral esquerdo, jogava de volante e jogava ainda como meia também. É tanto que ele tomou a vaga de Raí. Raí era a grande estrela do São Paulo, grande estrela do o irmão do Sócrates. Irmão de Sócrates, Raí.
0: Se machucou na Copa e...
1: Aí entrou Mazinho.
0: Aí não saiu mais.
1: Era Mauro Silva, Dunga, Zinho e Mazinho.
0: Sim.
1: Zinho e Mazinho. Aliás, andei pesquisando, fazendo umas pesquisas aí sobre a história de Mazinho. Eu acho que a Paraíba tem uma dívida com Mazinho e acho que Mazinho tem uma dívida com Santa Rita. Mazinho e Omar do Nascimento, conhecido Mazinho... Era um cara obstinado, ele pegava o tênis dele velho e ia correr, ia se preparar, menino. E chegou no Santa Cruz, na base Santa Cruz, jogando bolão, aí foi para o Vasco da Gama. Em 1983, ele foi para o Vasco da Gama. E lá nesse ano, rapaz, que ele foi para o Vasco da Gama, faleceu o pai dele. O pai de Mazinho era maquinista. Pilotava trem, era maquinista. E aí Mazinho ficou triste porque não pôde vir para o sepultamento do pai. Naquela época, as coisas difíceis. E aí Mazinho, 83. Mazinho depois, no Vasco, com 19 anos, Mazinho já era titular no Vasco, já foi campeão pelo Vasco. Ele chegou lá em 83. Mazinho é de 66. Mazinho é de abril de 66.
0: 60 anos, né?
1: 60 anos.
0: Exato, ele falou aqui semana passada.
1: Isso, ele é do mês de abril. Então, 63 para 83, quando ele...
0: 83.
1: Para 83, ele tinha 17 anos, quando ele foi para o Vasco da Gama, 83. Então, 85, ele com 21 anos de idade já era titular no Vasco da Gama, foi escolhido 3 anos seguidos... Melhor lateral, chamada aquela bola de prata.
0: Sim.
1: Lateral, bola de prata, Mazinho. E aí, ele, quando voltou ao Brasil em 94, depois da Copa do Mundo, Mazinho foi contratado pelo Palmeiras, aquele timão do Palmeiras.
0: Da Parmalat.
1: Foi quando tinha Edilson. Antônio Carlos, zagueirão,
0: sim,
1: Antônio.
0: Sim, sim.
1: Tinha Ricon, tinha Edilson, tinha Edmundo, tinha...
0: Júnior na lateral esquerda.
1: O Baiano. Júnior, exatamente, Baiano, Júnior.
0: É.
1: Então, em 94, faleceu a mãe de Mazinho. E Mazinho veio embora, aí já estava com mais condições, pegou um avião e chegou a tempo do sepultamento da mãe dele, né? Então, Marzinho tem

0: dois filhos, Thiago Alcântara e Rafa, né? E os dois filhos dele jogaram em grandes times lá. O Rafinha jogou no Barcelona e o Thiago Alcântara jogou no Bayern de Munique, na Alemanha. Mas Mazinho queria que um dos filhos dele jogasse na seleção brasileira. E ele não realizou esse sonho.
1: Que também não houve oportunidade, né?
0: Não houve, não houve a convocação. Acabou sendo convocado para a seleção da Espanha, sim, o filho dele. Mas é isso. Eu obtive algumas informações que eu não posso revelar agora, que Mazinho ficou com as mágoas de Santa Rita. Mas eu acho, sabe, Mazinho? Eu acho que a gente tem que superar mágoas, olhar para frente e valorizar a nossa raiz, a nossa terra. Eu acho que você poderia vir, eu até sugeri uma reunião com o Raminho, o Wellington, o Osmar Garotinho, para a gente formar a comissão do Jogo das Estrelas de fim de ano que a gente vai fazer. Jogo das Estrelas, no fim de ano, definir o local, definir a data, chamar esses craques todos para o fim de ano. E Mazinho deveria vir e trazer um dos filhos ou os dois filhos, porque seria uma grande festa. Acho que a Paraíba está devendo ainda Mazinho, porque... O Wellington Souza, Mazinho é o único paraibano na história campeão do mundo. Outros paraibanos até já jogaram na seleção, mas campeão do mundo só tem um, chama-se Mazinho de Santa Rita. Então, se você pega isso na Europa, os caras na cidade botam uma estátua do cara, botam um bandeirão, fazer o dia de Mazinho, uma festa. A gente não tem esse hábito aqui de fazer isso, mas deveria fazer. Porque Mazinho é o que foi representando a Paraíba e foi titular e foi campeão do mundo. Então, acho que a Paraíba tem uma dívida com Mazinho e acho que Mazinho tem uma dívida com Santa Rita. Nessa questão das chuvas, por exemplo, não sei se Mazinho ajudou, mas deveria. Porque Mazinho é rico, é bem de vida. Ele deveria participar desse evento que a gente vai fazer no final do ano. Jogo das Estrelas, meu caro Wellington Alves.
1: Você tem Raminho. Você tem Betinho, que tem raiz aqui em Santa Rita, o Dal que foi seleção paulista, nos bons tempos de Sócrates e de Cá. Honrou as cores da Paraíba, embora seja baiano, mas está há mais de 5 décadas aqui na Paraíba, o Dal, entre outros grandes nomes que brilharam no futebol da Paraíba, sendo aqui de Santa Rita. O próprio Bebê Maciel, Lala foi titular absoluto dos anos 80 do Botafogo, com esse pessoal todo aí, com o Zé Eduardo, com o Nicásio, e Lala era um senhor jogador de meio campo, também aqui em Santa Rita.
0: Aquele Nal que foi zagueiro do Botafogo, lá de Tibiri.
1: Nal de Tibiri, sim, o pessoal tem o contato dele também, quer dizer, dá pra fazer um senhor evento, isso com a
0: Carlinhos presença. Paraíba.
1: Também aqui é próximo, mesmo não sendo de
0: mas o Jogo das Estrelas a gente podia fazer.
1: Todo mundo e Duval aqui bem pertinho, né?
0: Duval, trazer essa galera toda, trazer Mazinho.
1: E aí um dos filhos dele é essa sugestão. Alberto Sérgio, você sabe que é muito próximo, né? Alberto Sérgio é muito próximo de Mazinho e Bebê também. E tem até os contatos do
0: me disseram que o irmão de Zé Paulo também era ligado muito a Zezinho. Um irmão do ex-deputado Zé Paulo.
1: Tá vendo aí? Ótimas opções de pessoas que podem contactar com o Mazinho, né? Isso é muito bom, Marcelo.
0: Verdade. 12h51. Wellington, então daqui a pouco a Arena Líder, duas da tarde, de 2 às 3, e à noite transmissão de Ituano e Botafogo.
1: Exatamente. A Arena Líder, aqui você contactando conosco, podendo participar, interagir. E o Osmar Queiroz, o garotinho, vai estar à frente da Arena Líder, contando com as participações de todos os membros da equipe esportiva, que transmite logo mais as emoções a partir das 19 horas, as emoções de Ituano e Botafogo, diretamente do Novelli Júnior, em Itu, jogo válido pela 8ª rodada do Campeonato Brasileiro da Série C, partida em que para o Botafogo só a vitória interessa, para o time botafoguense. E ontem na minha passagem ali, indo para o Lorival Caetano, encontrei com o Bill. Alô, Bill, mandou um forte abraço para o Marcelo, grande Bill, lá da Imaculada.
0: Bill!
1: Diga a ele que eu tô ouvindo, viu?
0: Bill, chama Bill...
1: É o Bill da Grama.
0: Bill da Grama.
1: Bill de Inácio, né?
0: Bill de Inácio. Um abraço, Bill. Eu ia lembrar de Bill a você. Você como é o nosso amigo que cuida lá do gramado, lá do Lorival Caetano. Grande Bill.
2: Ô Marcelo, teve um lateral lá na CEP, jogava pela CEP, que era Clodoaldo.
0: Clodoaldo.
2: E eu substituía Clodoaldo. Clodoaldo saía, eu tomava conta.
0: Era.
2: Você sabia disso, não?
0: Eu sabia.
2: Eu não Clodoaldo tava lá. Saía, entra o Herto, vai pronto.
0: Agora, Clodoaldo era o seguinte, você tinha que negociar com ele, que ele não queria sair, não. Clodoaldo gosta tanto de futebol que ele ficava ali na lateral direita, ele não queria mais sair dali. Tem alguém para entrar aí, isso tem.
2: Quando eu me ajoelhava, ele já sabia. Aí o Herto vai entrar agora.
0: Marcos Souza, que foi árbitro de futebol, tá aí. Mandou mensagem, tá ouvindo o programa. Tá nos três, Wellington, tá nos três. Pode soltar.
3: Oi, Marcelo. Bom dia, meu irmão. Aqui é o Marcos Souza, Marcos Patinha. É um prazer falar contigo. Tô atento aí na tua programação, chegando de viagem. Mas estava ouvindo aí você falando sobre Mazinho e que ele é o único paraibano a ser campeão do mundo. Campeão do mundo de seleção, mas a gente tem um que foi campeão do mundo de clube, né? Que a gente pode dizer que é o Maestro Júnior. Concorda comigo pelo Flamengo em 81? Beleza, meu irmão? Um forte abraço, que Deus te abençoe. Em breve estarei aí, viu? E aproveitando, Marcelo, acontecendo esse evento aí das estrelas, aproveita e bota também um trio das estrelas, só CBF, e eu quero fazer parte como assistente. Beleza? Clisaldo, que é dessas bandas, a família dele, poderia ser um grande árbitro, eu e Paulo Roberto de Moraes. O que é que você acha dessa escala?
0: Eita, Wellington, aí, a gente já tem arbitragem. Zé Clisaldo, Paulinho e Marcos, olha aí.
1: Trio FIFA.
0: Meu amigo, aí vai ser estrela no jogo e na arbitragem, viu?
1: Valeu, Marcos.
0: 12h54. Agora, pessoal, traz aí o Wellington Souza a fala da irmã de Deolane. O caso de Deolane está tomando uma dimensão nesse Brasil que é fora do normal. A investigação diz que Deolane abriu 37 empresas lá no mesmo endereço, esbanjando, e tinha essa ligação com o PCC, o primeiro comando da capital. Enfim, é claro que ela vai ter todo o direito à defesa, mas acusações são muito fortes. E a irmã de Deolane ontem se revoltou, fez um desabafo. Escutem o desabafo da irmã Deolane depois que ela assistiu a reportagem no Fantástico mostrando a prisão de Deolane. Escutem só.
4: Eu preciso falar enquanto eu ainda posso. Por favor, vejam esse vídeo até o final. Você gostando ou não da Deolane. Seja humano e escute. Havia uma menina que acreditava na democracia. Uma menina que acreditava em um país livre. Que qualquer cidadão poderia expor sua posição política sem medo. Mas essa não é a realidade do nosso país. No dia 24 de abril de 2022, Deolane decidiu se posicionar politicamente. Naquela terça-feira, esteve ao lado do então candidato a presidente da República, senhor Luiz Inácio Lula da Silva. Ela acreditava naquilo que defendia. Ela acreditava no governo do atual presidente. 6 dias depois daquele encontro, no dia 2 de maio de 2022, um ofício foi enviado pelo Ministério Público de São Paulo. Curiosamente, embora já se soubesse desde de dezembro de 2021 que ela havia atuado como advogada criminalista para uma pessoa investigada, exercício legítimo da profissão, garantido pela Constituição Federal, a lei maior desse país. Mas somente naquele momento surgiu o interesse de instaurar um inquérito policial. Você pode provar, Daniel, o que você está falando? Sim, está nos autos. No dia 2 de maio, 6 dias depois do encontro dela com o então presidente da República, um ofício foi enviado ao Ministério Público para que o inquérito fosse aberto em seu nome. E o ofício foi aceito? Sim, o ofício foi aceito. E exatamente no dia 24 de maio de 2022, apenas 30 dias depois dela demonstrar publicamente a sua posição, que a sua posição política, o inquérito foi oficialmente instaurado. Você pode provar, Daniele? Sim, eu posso estar nos autos do processo. E depois disso? Depois dessa instauração de inquérito, o que aconteceu? Silêncio. Nenhuma intimação. Não pediram nenhum esclarecimento. Não deram nenhuma oportunidade real de defesa para minha irmã. E apenas 4 anos depois de espera, enquanto eles devassaram sua vida fiscal, a vida familiar, a vida dos filhos dela, a vida da minha mãe, a minha vida e a vida da minha irmã.
0: Muito bem, tá aí a fala da irmã da Deolane. O negócio Deolane vai gerar muita repercussão ainda. Desde aquele caso, né, do esposo dela que caiu do 5º andar de um hotel na Barra da Tijuca, no Rio de Janeiro. Depois outros casos, enfim, tem muita coisa aí que vai render matéria. 12h58, o Wellington Alves. Amanhã, dia 26, será a missa de 7º dia em memória de Dona Severina da Silva Toscano, a esposa do nosso querido Eudes Moacir Toscano. Então, pessoal do esporte, os amigos de Eudes, os familiares, estão convidando a todos que queiram, né, para esse ato cristão, é a missa de 7º dia em memória de Dona Severina da Silva Toscano. Faleceu semana passada, a esposa do nosso Eudes Moacir Toscano, um dos maiores narradores esportivos da história da Paraíba. A missa será no Santuário de Nossa Senhora da Imaculada Conceição, na rua Carlos Henrique Andrade Braga, em Tambaúzinho. No Santuário de Nossa Senhora da Imaculada Conceição, em Tambaúzinho, vai ser às 17 horas, viu, pessoal? Às 5 da tarde, amanhã, a missa em memória da esposa do nosso Eudes Moacir Toscano. 12h59, meu caro Wellington, as despedidas aí, mais alguma coisa, mais algum abraço especial?
1: Não, Marcelo, aqui ó, quem está interagindo conosco, quem está aqui acompanhando o programa é o lateral Adriano, viu?
0: Adriano,
1: um abraço para você.
0: Lá do João assim, Agrippino.
1: Pois é um gentleman.
0: Manda um abraço para ele, ainda joguei com ele campeonato amador.
1: Botava que... a bola onde queria, né?
0: Era fora de normal.
1: Campeonato de onde você disputou com
0: ele? A gente disputou o campeonato ali de Tambaú e João Agrippino, que reunia os times de João Agrippino e Tambaú. Aí tinha o União de seu Raminho, que eu joguei muito tempo no União. Aí tinha o Olinda, tinha o Trovão Azul, aí tinha o Fluminense de Mazinho, que tinha um estabelecimento comercial no final do retão, do lado esquerdo, lá na frente. Mazinho, Nanã, eram os irmãos que tinham o Fluminense. Eu também joguei no Fluminense, Mazinho. Eu acho que Adriano jogava no Santa Cruz, que tinha Panã, um volante raçudo. Tinha Everaldo, um ponto esquerda que jogava muita bola. Então, tinha Sansão, que era o goleiro. Então, Adriano, eu acho que Adriano jogou no Santa Cruz, lá do João Agrippino, se não me falha a memória.
1: Me confirma aí, viu, Adriano? Então, um forte abraço, parabéns pelo trabalho que você faz há anos aí à frente da Escolinha do Vitória em Bahia, está realizando aí essa Copa, primeira Copa Campeões do Amanhã, é um trabalho realmente dedicado em favor, em prol da garotada, temos bons valores, talentos importantes que devem ser vistos pelos olheiros aqui do futebol da Paraíba, e se não tiver cuidado, os olheiros em nível de Brasil estarão por aqui. Então receba um abraço aqui do Marcelo José e de toda a nossa grande equipe, o professor Adriano do Vitória.
0: Muito bem. Zé Alves, tá bem?
1: Zé Alves ao lado do Lucas Alves, né? Então são duas baraúnas, estão chateados com esse momento que vive o Botafogo, é um momento que chama a atenção. Então o Zé Alves fica aperreado, é da mesma linha do desembargador Fred Coutinho. Estão chateados com esse momento do Botafogo na Série C, que precisa melhorar. Então um abraço a Zé Alves, Lucas Alves e também ao desembargador Fred Coutinho. Joaquim Hugo também na nossa sintonia e o Zé Mortifruti.
0: Grande Zema!
1: 5 estrelas. Torcedor do Botafogo, chateado, Marcelo. Não aguenta ver o Botafogo apanhar mais. Mas hoje vai ganhar a Zema e a todos os botafoguenses. Um abraço, até daqui a pouco. Arena Líder.
0: Eu acho que esse jogo de hoje, ou o Ituano ganha bem, 3-1, e afunda o Botafogo, ou o Botafogo conquista um empate e ganha ânimo novo para o restante do campeonato.
1: É, eu costumo dizer que pode ir apertando um pouquinho, dá para sair com a vitória. Um abraço, até daqui a pouco.
2: Ô Marcelo, Arena Líder. E o Hélio, me diga uma coisa, se Diego, o Botafogo chegar a perder, tá fora dos campeonatos?
0: Não.
1: Tem mais jogos.
0: Tem muitos jogos ainda pela frente.
1: Restam 11 jogos ainda.
0: 11 rodadas.
1: Só tem que reagir, né?
2: Quer dizer que, no caso, se ele perder, ainda tem chance ainda.
1: Só que tem que melhorar mais.
2: Então tem que melhorar.
0: Não é o fim do poço, não.
2: Sim, eu achava, porque toda vez o pessoal fala, eita, se o Botafogo não ganhar, tá eliminado. Aí eu fico assim, aí daqui a pouco o Botafogo aparece. Eu digo, pô, diga assim, gente, ó.
1: Não é Copa do Brasil, não.
2: O Botafogo tá jogando, se ele perder, ele pode jogar ainda no próximo jogo com tal time, tudo bem. Mas tem hora que o cara fica assim, rapaz, se o Botafogo perder, tá fora do campeonato.
0: Mandar um grande abraço ao Sargento Pontes, que todo dia acompanha o programa lá no Bancários. Ele critica demais o Botafogo. Ele disse, rapaz, o time do Botafogo é um time que você pode botar na fila do INSS, entendeu? Que vai tudo, é tudo já se aposentando. Ele critica por causa da idade. E o Major Melquisael. Major Melquisael, um abraço grande, Melquisael. Obrigado pelo carinho da audiência. E o nosso João da Farmácia, lá de Lucena.
2: João da Farmácia. O flamenguista está sofrendo muito, viu, Marcelo? Ele estava lá cabisbaixo, semana. Ele dizendo, mas o Hélio, rapaz, meu time só vai perder. Perder, tem que errar, rapaz. Eu digo, Marcelo Zé também, sabe? Chega na rádio, ele fica cabisbaixo, mas eu dou um jeitinho lá, a gente faz ele ficar feliz.
1: Everaldo também, da Rua do Colégio, chateado, Everaldo tá com esse momento do Botafogo. O mesmo acontece com o Ramos Bernardino, que é o Ramos santarritense da usina. Usina o quê?
0: Usina São João.
1: Zagueiro.
0: Usina São João, era o homem da água mineral, Itacoatiara e Indaiá.
1: Sim. Amigo particular de Carlos Roberto e de Dal.
2: Mas Everaldo ia ficar feliz ainda com o Vasco da Gama.
0: Para o Jogo das Estrelas, chamar Adal, chamar Vanberto, grande Vanberto. Jean, chamar Maia, Betinho.
1: É isso.
0: Essa galera toda.
1: Maia tá jogando muito, Marcelo.
0: Tá, né? Maia toda a vida se cuidou.
1: Rapaz, fininho, entendeu? Corre de um lado para outro. É melhor do que certos atacantes do Botafogo. Por incrível que pareça. Maia é melhor do que determinados atacantes, que eu não quero dizer, do Botafogo atual.
0: Um abraço grande a meu amigo Cauê. Cauê e Clarinha, que são os assessores da pré-candidata a deputada Raquel Maroja. Um abraço à deputada Estefânia Maroja. Estão todos trabalhando lá no Engenho do Forró, organizando o Engenho do Forró para abrir no dia 6 de junho.
1: Serão 4 sábados de junho e 4 sábados de julho.
0: Isso.
1: Forró lá no Engenho do Forró.
0: 2 meses aí. 2 meses de forró lá no Engenho do Forró. A todos, muito obrigado pelo carinho. Wellington, mais tarde, daqui a pouco, 2 horas, tem Arena Líder.
1: Exato, estaremos por aqui. Um abraço a todos.
0: Abraço a todos, muito obrigado pelo carinho.
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3: Minha querida Paraíba, muito boa tarde. Hoje é um dia 25 de maio de 2026. Estamos no ar com o programa Conversa com o Governador. É essa conversa franca e direta com o governador da Paraíba, Lucas Ribeiro. Governador, seja bem-vindo. Hoje é uma segunda-feira, dia 26 de maio, 25 de maio de 2026. Seja bem-vindo, boa tarde.
4: Boa tarde, Luiz. Boa tarde a todos que estão nos acompanhando. Muito obrigado. Vamos para mais um programa nessa
3: segunda-feira. E nessa segunda-feira, governador, nós trazemos uma convidada especial para o nosso programa, a secretária do Turismo e do Desenvolvimento Econômico, a secretária Mariane Góes. Secretária, muito boa tarde, seja bem-vinda.
5: Muito boa tarde ao governador Lucas Ribeiro, a você, Luiz Henrique, todos os que fazem esse programa e a todos que nos escutam nesse momento.
3: A gente vai falar de uma notícia especial de hoje em Campina Grande daqui a pouco, logo depois da abertura do programa. Começa agora o programa Conversa com o Governador, hoje 1h15.
0: Confira os nossos destaques.
3: Novo voo direto da Latam liga Campina Grande a Brasília e fortalece o turismo e os negócios. Governo da Paraíba lança editais do ICMS Cultural com mais de 35 milhões de reais para a cultura e o patrimônio histórico. Imagilands de 2026 é lançado em Campina Grande e reforça o calendário de grandes eventos da Paraíba. E o governo anuncia o calendário de pagamento dos servidores públicos estaduais. Esses e outros assuntos, agora aqui na Conversa com o Governador.
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3: Governador Lucas, o programa tem 37 emissoras que estão nos acompanhando, transmitindo agora o programa em toda a Paraíba, além das redes sociais, no YouTube, o programa institucional do governo do estado. Governador, eu sempre destaco que o programa tem acessibilidade, com o intérprete de Libras para as pessoas surdas, e aí a gente dá acesso a todos e a todas nesse programa. Governador, o motivo de trazermos a convidada especial de hoje, a secretária do Turismo e do Desenvolvimento, é a grande notícia de Campina Grande e da Paraíba. Nos conte esse detalhe desse voo direto de Campina para Brasília, que abre mais portas da Paraíba para o turismo. Como foi esse lançamento desse voo hoje, essa chegada desses turistas hoje a Campina Grande, governador?
4: E esse voo especificamente, ele chega em Campina Grande, como chegou hoje pela manhã, quase às 10h50, 11 horas, e partiu de volta para Brasília às 11h40, por aí. Né? Então, realmente um voo muito bom, e a Paraíba é que ganha, porque você ganha mais mobilidade, né, canais e pontes aéreas abertas, né, mais uma possibilidade de um voo, e da gente tá interiorizando. Nós temos feito um trabalho de interiorizar, né, a nossa linha aérea, levando voos para Cajazeiras, para Patos, para Campina Grande, e esse é mais um voo. Inclusive é um marco histórico, porque a Latam nunca tinha operado no aeroporto de Campina Grande, e assim como também nunca existiu um voo Campina Grande Brasília, né, para o destino Brasília. É a primeira vez que isso acontece. Isso é fruto de um trabalho de muito empenho do nosso governo, para tanto na parte de dialogar com as companhias aéreas, que a gente tem um trabalho constante, uma busca constante de novos voos, de melhorar e aumentar as nossas linhas aéreas, como também de renúncia fiscal, porque esse voo e esse aumento nos voos, ele só tem sido possível porque o estado tem feito acordos com as companhias aéreas através de um subsídio onde o Estado isenta, né, de tributação o combustível das companhias aéreas. E isso facilita, né, e como contrapartida eles aumentam o número de voos em nosso estado. E é o que tem acontecido, e a Paraíba é que ganha com isso, ganha, o voo já veio lotado, já foi também, eu encontrei lá na hora lá no aeroporto pessoas que já estavam embarcando, pessoas conhecidas, inclusive de toda a Paraíba, né, porque fica um voo acessível, fica um voo muito bom. Então foi um dia, um marco histórico para Campina e para Paraíba.
3: Por isso que a secretária de Turismo e Desenvolvimento da Paraíba está aqui conosco, governador, a secretária Mariane Góes. Secretária, isso é um ponto do turismo, quer dizer, o incentivo a novos voos aqui. Mas a determinação do governo é investir, porque isso é uma indústria que traz muitos dividendos para Paraíba. A conta é essa, secretária?
5: Com certeza. O governador Lucas Ribeiro e toda a equipe de governo têm feito esforços para que a gente continue nessa política de interiorização do nosso turismo, para que a gente dê oportunidades igualitárias para todo o Estado. Então, você vê hoje que com a chegada do novo voo, a gente tem aí um voo direto, diário, e que não é um voo só para alta estação, é um voo que veio para ficar, para atender essa demanda de Campina Grande e de toda a Paraíba, porque Campina Grande está inserida hoje geograficamente muito num espaço muito assim promissor, né, para que se dê essa capilaridade em relação ao acesso, um hub como Brasília, que você tem diversas conexões, então muito importante. É como o governador acabou de dizer, é um voo histórico, porque Campina nunca tinha recebido uma operação da Latam, esperamos que seja a primeira de muitas, não é, governador? E a gente vai ter aí em torno de mais de 10 mil assentos por mês com a chegada desse voo. Então, é realmente muito importante, inclusive porque também, junto com o nosso equipamento do Centro de Convenções, que em breve também o governador vai estar entregando o Teatro Shaolin. Então, a gente está na rota também dos grandes eventos. Em Imagiland, que vocês falaram aí há pouco na abertura, a gente teve a oportunidade também de estar juntos lá, lançando esse grande evento, que ano passado já contabilizou mais de 30 mil participantes. E agora, com a chegada do teatro, vai com certeza ampliar esse número e coloca a Paraíba na rota dos grandes eventos nacionais e internacionais, porque a gente está falando aqui de um evento internacional. Então, tudo vai, vamos dizer assim, convergindo, né, todos esses esforços, toda essa política, né, culminando também com a questão do próprio Polo Cabo Branco, que a gente vai em breve também começar a operar com o Tauá. E a gente tem que entender, eu sempre falo que o Polo Turístico Cabo Branco tem que ser entendido como um catalisador de oportunidade. Porque Sim. O turista pode até chegar por João Pessoa, mas ele vai fazer o roteiro Paraíba completo. Ele vai conseguir vir para Campina Grande, ele vai conseguir fazer as rotas das outras áreas do estado. Então, ele vai realmente fazer uma imersão nos destino Paraíba.
3: E esse destino Paraíba, secretária, o governador tem essa visão, porque o turismo não é só Campina e João Pessoa. Eu estava vendo o cadastro do Nacional, governador, do turismo no Brasil. Nós temos mais de 150 cidades nessa rota. Como isso é possível e como o turista chega e aproveita tudo isso, secretária?
5: Pois é, eu queria até, você falou isso, e um trabalho muito forte que tem sido feito pela equipe da secretaria é a questão da inclusão das cidades, né? Hoje nós temos 157 cidades, o número acabou de ser atualizado há dois dias atrás, no mapa do turismo. Então, só para vocês entenderem, para essas cidades terem acesso a investimentos no próprio Ministério do Turismo, ela tem que estar obrigatoriamente no mapa do turismo. E nós hoje estamos com 157 cidades nesse mapa do turismo. Então, mostra que o turismo não é feito só para Campinas e João Pessoa, o turismo é feito para todo o estado, né? Então, nós temos aí, só para vocês terem ideia, a gente está só no centro de convenções, que também capta esses eventos de grande porte, que eu também queria, é uma porta de entrada muito forte. A gente tem mais de 15 eventos já confirmados para esse ano acontecerem no centro de convenções de Campina Grande. E quando você fala do centro de convenções de Campina Grande, você converge o estado inteiro.
3: Sim.
5: A gente está falando de oportunidades para o estado inteiro, como o governador falou, a ampliação também do aeroporto de Patos, né, e outros segmentos que a gente tem conseguido capitalizar. Então, eu queria passar até um dado muito importante, vocês terem ideia, a gente falando ainda de voo, né, de interiorização, mais de 40% de crescimento em ofertas de assentos para junho e julho nos dois aeroportos principais aqui no nosso estado. Então, isso é um, enquanto a gente está indo, a maioria dos estados está cancelando e está diminuindo assentos, a Paraíba está ampliando. Então, isso é um dado muito importante para a gente entender a força do turismo e da geração de negócios aqui no nosso estado.
3: Governador Lucas Ribeiro, nós estamos a... O São João já está na rua e a grande vitrine, uma das grandes vitrines da Paraíba, é o festejo junino. Essa economia, o estado diz assim, não, a gente prepara o ambiente. Esse ambiente está bem preparado para receber todo mundo e gerar emprego e renda para quem está aqui no estado. Essa é a conta, governador?
4: Com certeza, Luiz. Você tem que preparar o estado para receber bem, para trazer, fazendo infraestrutura e toda essa preparação e esse trabalho que nós temos realizado, seja de melhoria na infraestrutura, melhoria nas opções turísticas do estado, eles são especialmente voltados para os paraibanos e paraibanas. Agora, quando o turista vem, ele vai naturalmente usufruir dessa infraestrutura, de tudo que a gente tem preparado em nosso estado. Então, são novas vias, rodovias, são equipamentos turísticos, é o Polo Turístico Cabo Branco, por exemplo, é o São João da Paraíba aquecido, né? Até porque hoje nós vamos fazer um anúncio, hoje à tarde, do apoio para o São João da Paraíba. Então, e tudo isso somado resulta num impacto positivo para a Paraíba, fortalecendo o turismo, gerando emprego e renda.
3: Secretário Mariano Góes, hoje à tarde, como o governador já previu aqui, está planejado o anúncio dos investimentos. Os investimentos que o governo está fazendo, esses resultados estão chegando para o povo e para a economia local?
5: Com certeza, né? É prova disso. Você vê que em 2025 foram 21 milhões em promoção turística. Esse ano, com certeza, a gente deve superar esse número. E tem uma coisa muito importante que o governador tinha anunciado, acho que numa das primeiras ações dele já empossado, de fazer o maior salão de artesanato de todos os tempos aqui em Campina Grande. E, por exemplo, isso é um investimento que a gente vê crescer a cada edição, mas vai ser histórica também, assim como o voo da Latam, vai ser histórica essa 42ª edição do nosso salão, porque o salão dobrou de tamanho, governador. O salão vai para 6 mil metros quadrados.
3: Opa!
5: Investimento de 3 milhões de reais, com convênio com o Sebrae, mais de 500 expositores. Então, o maior São João do mundo vai ter também o maior salão do mundo, para trazer aí toda essa capacidade, né, dos nossos artesãos e artesãs, esse talento, a gente mostrar a força também da economia criativa, que é muito importante também, essa transversalidade com vários segmentos da economia criativa, como a gastronomia, como o artesanato, que estão aí nessa simbiose com esse desenvolvimento do turismo da nossa região.
3: Mariana Góes é secretária do Turismo e do Desenvolvimento da Paraíba. Secretária, muito grato, a gente se encontra mais tarde no grande anúncio que o governador fará sobre os investimentos do São João, porque daqui a pouco nós vamos falar de um investimento que é muito mais importante também do que tudo isso. É o investimento nas pessoas que vão ter empréstimos, recursos, para trabalhar no período de São João. Secretário, muito obrigado, viu?
5: Eu que agradeço o convite, a atenção, e estou à disposição aí para a gente falar, quando for necessário, sobre as ações do governo dentro do turismo e do desenvolvimento econômico do nosso estado. Muito obrigada.
3: E eu tenho um convite também, que é a semana que tem outra rodada de plenárias do Orçamento Democrático. Vamos acompanhar.
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3: E Sumé no roteiro de Cuité, desculpa, no roteiro do Orçamento Democrático, as plenárias que vão acontecer na Paraíba. Governador, os investimentos que vão ser anunciados hoje à tarde, os investimentos para os festejos juninos, tem um destaque que o senhor pediu para salientar, que são os investimentos nas pessoas que vão trabalhar. O que é que o Empreender Paraíba está fazendo para essas pessoas que querem investir e trabalhar no período junino?
4: Sempre nesse período junino, muitas pessoas que às vezes não estão empreendendo, mas elas sempre empreendem no período junino,
3: sim,
4: elas vêm em busca de um capital, de um recurso para poder fazer um investimento e poder, durante esse período, vender algum produto, fazer algum comércio ali que ela já tem a sua interação. E o empreender tem uma linha voltada especialmente para essas pessoas, esses comerciantes que empreendem nesse período, e todo ano a gente faz investimentos voltados para essas pessoas.
3: Por isso que nós trouxemos outro convidado especial, que é o Fabrício Feitosa, é o secretário executivo do Empreender Paraíba. Fabrício, quem são essas pessoas que hoje, a partir de hoje, recebem o seu crédito e que já estão definidos, e o que é que elas vão fazer com esse dinheiro que o governo está investindo para o São João nessas pessoas? Boa tarde.
8: Boa tarde, Luiz. Boa tarde, governador. É um prazer estar aqui com todos vocês, falando para toda a nossa Paraíba. Pois é, mais um ano aí de missão para a gente dar esse apoio aos pequenos empreendedores, aqueles que realmente fazem com que os eventos da nossa Paraíba aconteçam, né? Que aqueles que realmente acolhem o turista, né? Que prestam seus serviços, e empreender por mais um ano vem fazendo essa ação de oportunidade de crédito para os barraqueiros e ambulantes daqui de Campina, do distrito de Galante também, da cidade de Teixeira. Então, são os pequenos empreendedores que, como eu falei, estão diretamente ligados ao atendimento ao turista e à população da cidade, que trabalham durante a festividade, dentro e fora do Parque do Povo aqui de Campina Grande, e que a gente vem com esse aporte de recursos para que eles possam justamente melhorar esse atendimento, comprar os seus insumos e desenvolver as suas atividades econômicas.
3: Essas pessoas são os pequenos, é o que produz algo artesanalmente ou que compra produtos para revenda. Essas pessoas, nessas oportunidades, isso rende depois? Isso tem um saldo depois?
8: Com certeza. Como o próprio governador falou, muitos desses têm apenas a oportunidade sazonal de conseguir fazer girar o seu comércio. Então, o maior São João do mundo é uma grande oportunidade para que eles possam alavancar e investir nesses pequenos negócios. Então, o pequeno empreendedor que hoje tem a oportunidade de receber o crédito adiantado antes do início das festividades e conseguir fazer a compra dos seus produtos, dos seus insumos, de uma única só vez, e conseguir ter uma margem de lucro maior também, isso é importante para quem está empreendendo em atividades sazonais. Ele vai conseguir ter esse investimento, né? Vai conseguir ter um retorno muito mais rápido do que está sendo colocado na mão dele. E a dinâmica é essa, que a gente possa gerar emprego e renda através do talento e do esforço das pessoas da Paraíba, com o aporte de recursos do empreender, e que elas também vão devolver esse recurso no futuro para que elas e outras pessoas também possam ser beneficiadas.
3: Governador Lucas, eu fico enxergando aqui, como é que se pensa em grandes pontes e pensa num vendedor de din-din ou uma vendedora de bolo na festa? Como é que a gestão consegue enxergar e ter essa amplitude para as pessoas, governador?
4: É sensibilidade, Luiz. E também quando a gente faz grandes obras, como você falou, uma grande ponte, né, que é a ponte do futuro a qual você se refere, que liga Cabedelo, Lucena, essa obra, as pessoas vão passar. Quem vai utilizar são os paraibanos e paraibanas, da mesma forma que são eles que utilizam um programa como esse, que é o Empreender Paraíba, que tem transformado vidas e que eu pude presenciar e dialogar com pessoas que foram impactadas através desse programa, que melhoraram de vida, que o seu negócio cresceu, seu empreendimento teve mais investimento, e ela pôde, através desse investimento, melhorar o seu produto, melhorar as suas vendas. Então, você está sempre focado e pensando nas pessoas.
3: Fabrício Feitosa, qual é o ritmo que se dá a partir de hoje com esses recursos que vai ser distribuído, vai ser entregue às pessoas? Como é esse processo? Nos explica rapidamente.
8: Pois é, a gente já correu para cumprir todas as etapas do processo de concessão. Todos eles passaram já pela análise documental, capacitação, plano de negócio. Hoje à tarde também estaremos fazendo a assinatura de contrato de todo mundo para a nossa equipe correr e fazer o pagamento. O dinheiro está na conta de todos eles antes do início do São João.
3: Vamos então esperar às 4 da tarde esse anúncio e esse procedimento. Um abraço, Fabrício Feitosa. Obrigado pelo aceitar o nosso convite para dialogar aqui com o governador e com o povo da Paraíba. Um abraço.
8: Um abraço, agradeço a você, Luiz, a oportunidade mais uma vez do nosso governador, e estamos sempre à disposição.
3: Fabrício Feitosa é o secretário executivo do Empreender Paraíba, e a gente vai falar novamente do orçamento, para que daqui a pouco a gente tenha notícias sobre segurança hídrica e o pagamento dos servidores.
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3: Governador, quando nós falávamos agora há pouco do turismo, eu recebendo mensagens, como foi importante a Secretaria de Turismo e Desenvolvimento ter essa visão, desde as outras secretárias, a própria secretária Rosália Lucas, agora a secretária Mariane Góes, é uma indústria que, permita-me dizer, deu certo no Brasil e claro que deu certo na Paraíba, a indústria do turismo, né, governador?
4: Com certeza, Luiz, e esse ano nós tivemos um ano que estamos tendo, né, um ano que simboliza muito esse trabalho da Secretaria de Desenvolvimento Econômico e Turismo, porque nós recebemos aqui a convenção da CVC no início do ano, agora em fevereiro. Essa convenção ela reuniu todos os franqueados, mais de 2 mil franqueados CVC, são aquelas pessoas que têm uma loja da CVC e que lá vende pacotes turísticos. Esse evento foi na Paraíba, essa convenção, que é o grande encontro anual deles, e inclusive o nosso governo, né, através da secretária, na época, a secretária Rosália Lucas, ela que viabilizou, conseguiu, né, depois de muitas tratativas, né, trazer esse evento para cá e mostrar a Paraíba justamente para quem está vendendo pacote turístico, né? Para quem está lá num balcão e vai apresentar a uma pessoa que está interessada em fazer uma viagem, vai apresentar a ela opções de viagens. E essa pessoa, tendo a oportunidade, como eles tiveram, de conhecer a Paraíba, ela com certeza irá falar com propriedade, né, sobre o nosso destino. Então, tem sido um trabalho de estar presente em feiras de turismo no país, em buscar aumentar a nossa malha aérea, de fortalecer o polo turístico, de interiorizar as ações turísticas, né, fortalecendo roteiros regionais. Então, tem dado muito certo. E é uma área, como você bem falou, que gera muito emprego, gera muita renda.
3: Na Paraíba, 1:36.
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3: Governador, como foi o encontro do Banco Mundial com o governador da Paraíba, que veio tratar de uma das coisas que é mais essencial para a gente, que é a segurança hídrica? O Banco Mundial tem investido muito e tem acreditado no projeto de segurança hídrica da Paraíba, não é isso?
4: Exatamente, Luiz. O Banco Mundial ele tem grandes parcerias com o nosso governo, de inclusive grandes projetos, como, por exemplo, o projeto da Transparaíba, que é essa grande adutora que vai levar água para o Cariri, que é o ramal. Cariri, e também para o Curimatá.

0: Ataújo, já temos água hoje em sossego, chegando em sossego, e a gente tem a expectativa de que nesse mês de junho também chegue em Picuí, através dessa grande adutora, né, que somado à tubulação da mais de 300 quilômetros de tubulação, ou seja, mais de 700 quilômetros, perdão, de tubulação, e isso prova, né, um projeto constante do nosso governo.
1: Governador Lucas Ribeiro, o senhor esteve em Brasília honrosamente representando os governadores na marcha dos prefeitos, mas de lá da marcha, o senhor, depois de encontrar com prefeitos da Paraíba e do Brasil inteiro, o senhor esteve com os ministros para tratar exatamente do cuidado das pessoas que sofreram com as últimas cheias no município do Vale do Paraíba, na região litorânea. Quais foram as garantias e como o governo e o governo federal estão ainda cuidando dessas pessoas, governador?
0: Olha, Luiz, exatamente. Representei, inclusive, os governadores na abertura da marcha dos prefeitos e fiz questão de registrar que aqui na Paraíba nós temos um governo municipalista. E o que é ser um governo municipalista? É um governo que prioriza as ações nos municípios, que prioriza ações locais. E muitas vezes até abrindo mão, né, de, digamos assim, prerrogativas nossas de construir escola. A gente faz, por exemplo, a nossa escola e vamos além. Nós temos muitos convênios com os municípios de construção de escolas municipais.

0: mas é o governo do estado que vai lá e constrói. As creches, são mais de 200 creches na Paraíba.
1: O ramal Piancó da Transposição,
0: na semana
1: que
0: passada.
1: Ele me assegurou, e até fizemos uma fala juntos, que o recurso está garantido, é uma obra orçada em 600 milhões de reais. O recurso está garantido no governo, pelo governo federal, pelo presidente Lula, e além disso, está faltando apenas uma licença do IBAMA, a licença prévia para poder licitar essa grande e importante obra para o nosso estado. Então foi esse um pouquinho do resumo das ações que tivemos lá.
2: Governador Lucas Ribeiro, eu fiquei encantado com a visita que o senhor fez, o lançamento do ICMS Cultural do mosteiro, do convento. O empresário investe e a Paraíba e o povo ganha com esse patrimônio histórico e também cultural da Paraíba. Conta pra gente como é esse edital, governador.
0: Esse programa é um grande sucesso, Luiz. Nós lançamos ele na semana passada. E como é que funciona, né? Já que você está perguntando. O cidadão, a pessoa que quer fazer, por exemplo, um projeto de restauração, de reforma de um prédio, de um patrimônio, um prédio que é tombado, né, que é patrimônio histórico, cultural, ele faz um projeto

0: ele perde a sua, um pouco de sua propriedade, né? De ser de uma pessoa só. Na verdade, aquele bem é dos paraibanos e paraibanas, e por isso ele deve ser preservado. E a gente vai lá com uma ação como essa e preserva. E nesse edital que nós lançamos, está previsto agora para todo o estado, porque antes a gente começou esse projeto para preservação do Centro Histórico de João Pessoa, depois foi ampliado para os engenhos, especialmente os engenhos que ficam na região ali de Areia, de Alagoa Nova, e hoje está para todo o estado, especialmente áreas, claro, que são tombadas, né, prédios que são tombados, mas que nós conseguimos ampliar o edital, fazendo com que agora todo o estado possa participar desse programa.
1: Falando de editais, para a gente concluir a nossa conversa de hoje, dois eventos importantes. O edital com mais de 54 milhões, governador, um edital da ciência e tecnologia, que traz oportunidades para todos os universitários e para todos os pesquisadores no país e principalmente na Paraíba, e há o lançamento do Imagine Lens, que vai ser em Campina Grande, que é um grande centro cultural, que é também um grande centro tecnológico. Essas duas coisas, edital para ciência e tecnologia e um evento da cultura pop, essas relações mudam o aspecto, o perfil de Campina Grande e da Paraíba com a questão da tecnologia e da cultura pop, governador?
0: Olha, Luiz, como eu falei durante o lançamento do Imagine Land.
1: Aqui em Campina.
0: Aqui em Campina, né? Quando você coloca em nosso estado um evento dessa magnitude, um evento internacional, você faz com que o nosso estado e faz com que, por exemplo, Campina Grande também seja uma referência no país. A gente desperta o olhar das pessoas para não apenas vir para cá, conhecer, participar do evento, mas também para outras possibilidades. Então é fundamental a gente investir em eventos, em ações como essa, porque elas realmente trazem retornos importantes para o nosso estado.
1: Para a gente concluir a conversa, hoje é dia de todos os servidores ficam aguardando a última semana do mês para o anúncio do pagamento dos servidores. A gente tem a confirmação de que o governo paga dentro do mês trabalhado também no mês de maio, o governador Lucas?
0: Com certeza, Luiz. E vamos lá para passar o calendário para todos, assim como a gente sempre faz aqui no programa, né? Na próxima quinta-feira serão os aposentados e pensionistas, né? Dia 28 de maio. E na sexta-feira, todos os demais servidores, no dia 29 de maio, vamos realizar o pagamento, injetando aí quase R$1 bilhão nas famílias e especialmente também na economia da Paraíba.
1: Governador, o anúncio de hoje à tarde, todos aguardando, porque nós estamos em Campina Grande, o programa está sendo ao vivo aqui do Escritório de Representação do Governo, e o anúncio que também vai movimentar a economia e o jeito de Campina Grande enxergar os investimentos do governo. Bom trabalho, governador, boa semana, e a gente se encontra na semana nos podcasts.
0: Muito obrigado, Luiz. Desejar uma boa semana a todos que estão nos acompanhando. Que Deus abençoe. E a gente se encontra, como você falou, terça, quarta, quinta e sexta nos podcasts.
1: Um abraço a todos e todas. Muito obrigado pela audiência. E o programa Conversa com o Governador fica por aqui. Até a próxima.
2: Obrigado pela audiência. 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
2: Vamos lá, 2h13, 2h30, 2h13 agora. Tá começando a nossa resenha esportiva Arena Líder pelas ondas da 100.5, a FM Líder. E nosso canal do YouTube, TV 100.5, canal líder. Toda segunda-feira, nosso encontro marcado a partir das 14 horas. 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Hoje tem jogão de bola, hoje tem...

0: Comentários também a respeito da série D. E ainda mais a série A. Os tropeços da série A. Tudo isso e muito mais a partir de agora da nossa resenha esportiva Arena Líder, que está só começando, galera.
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0: Líder, 2h14 agora, pulou, 2h15, ótima tarde. Vamos começar aqui o boa tarde da galera, Wellington Alves, o Pérola. Alô, Wellington, boa tarde, queridão.
2: Alô, você, garotinho, boa tarde à bancada aqui. À minha esquerda, Gilson, ali da extrema direita, Marcionei, e na volância aqui de frente, o craque Raminho, que eu estou esperando até hoje ele estrear no Auto Esporte. Todo domingo de manhã eu estou lá no canto direito da arquibancada do Lourival Caetano, que eu adotei ali aquele espaço desde 30 anos atrás. Eu frequento o Lourival Caetano há muito tempo. Aí esperando o Raminho, aí o time entra em campo, o Auto Esporte, aí entra Renato, Maia, Jean aparece, Gildelli, cadê Raminho, cadê? Toda semana o Raminho tá machucado, tem alguma coisa aí, é o homem de vidro.
0: Ele tá com medo então, ele tá com medo, depois desse negócio de infarto, de
2: não do camarada, estreou
0: correr, correr, correr, cair, correr, cair, ele tá com medo agora, né? Tem que fazer uns exames aí.
2: E o time tá sentindo...
0: Vou levar ele na clínica mais saúde lá em Santa Rita, pra ele fazer uns exames.
2: Resultados negativos. É. Tem que fazer os exames. Doutor Juca.
0: Doutor Juca também. Doutor Juca.
2: Djalma, para ele consultar o Raminho. Então, um abraço a todos aqui. A você, garotinho, mais uma vez. Ao ouvinte aqui da 100.5 FM Líder, aguardando com muita expectativa esse jogo para o Botafogo, que começou a rodada na 13ª posição. Já é 18ª, é isso? É. 19º, 20º. Tá beirando o Z2, entendeu? Então precisa melhorar o Botafogo. E aqui, de acordo com superstição, na temporada passada a reação do Botafogo veio de um 3-0 diante do Ituano lá em Itu. Mas será que a reação vai acontecer hoje? A gente fica na torcida para que isso vem acontecer. Daqui a pouquinho, garotinho, a gente
0: já comenta.
2: Já no fim, não, além disso, aí já no finalzinho do programa, na minha última participação,
0: o amadorismo.
2: Eu fecho com o amadorismo, que tem resultados que foram dos jogos realizados no final de semana. Eu volto daqui a pouco.
0: Ô, Gilson, boa tarde. Tudo na paz, Gilson?
3: Boa tarde a você, garotinho, Wellington Alves, Raminho, Marcionei. Nosso boa tarde a você, ouvinte, a você, internauta. Eu quero pegar esse gancho aqui de Wellington no sentido que a reação do Botafogo ano passado, que virou lá ganhando pelo placar 3-0, aconteça dessa mesma forma. Mesmo o time aí não tendo aquela vontade, aquela garra, aquela gana, mas um empate hoje 0-0, 1-1, já mostra uma reação. Porque como falava o saudoso Ivan Bezerra, time que quer ganhar campeonato tem que fazer primeiro o dever de casa, é ganhar em casa. E depois, conseguindo um empate fora dos seus domínios, já é grande coisa. Então eu quero pedir e implorar, no sentido de que a crônica precisa do Botafogo para se manter, né? Então seria o ponto fundamental de reação, seria hoje, com apenas um empate fora de casa.
0: Isso boa mesmo, tarde. Isso acontece no futebol, né? A gente comenta daqui a pouquinho. Márcio de Novaes, boa tarde, Márcio.
4: Boa tarde, garotinho, boa tarde, público ouvinte da nossa resenha 100.5, né? Aquela que já está na agenda de todo santarritense, desportista da grande João Pessoa. É lamentável, na realidade, a situação em que o Belo se encontra, né? Nós que fazemos a crônica esportiva paraibana e mais fundamental na proximidade de cobertura dos jogos do Botafogo, é lamentável. Gilson se expressou muito bem. Eu costumo dizer o seguinte: primeiro fato do Botafogo a partir de agora começar a pontuar. Se não dá para ganhar, evita pelo menos perder. Essa é a ponta. Por quê? A luz, o sinal vermelho já está aceso. 18ª posição. Aí aquela situação. A tabela está ajudando, todo mundo ajuda, porém o Botafogo não se autoajuda, né, Gilson?
0: É verdade.
4: Não pontua, ou seja, o Botafogo a semana passada estava em 14º. Não se ajudou, não pontuou. Já estamos em 18º. Só esse ano só rebaixa 2. Mas daqui a pouco está entre os 2. E aí? Se ele não auto se ajudar, a lanterna vermelha já está acesa na maravilha do contorno. Não é no escudo, não. É na possibilidade grande de rebaixamento.
3: Deixa eu só completar aqui. E o Botafogo hoje não está na zona de rebaixamento, não é por mérito próprio, não. É como ele falava, é que a tabela ajudou. O Itabaiana não venceu. Se o Botafogo, se o Itabaiana tem vencido, o Botafogo hoje estava na zona de degola mesmo, estava na zona de rebaixamento. Só são dois para esse ano. E o Botafogo seria um deles.
0: Vamos lá, realmente, com cinco derrotas, né? É provável isso mesmo. É Raminho, boa tarde, Raminho.
5: Boa tarde, garotinho. Boa tarde, Wellington. Boa tarde, Gilson. Meu amigo Marcionei, Marcelo e José. E uma boa tarde especial aos ouvintes. E mais em especial ainda, viu, garotinho? Ah. A Almir Tavares de Melo, o popular Mica lá do Alto das Populares, ele disse que é seu fã, não perde um programa seu e não perde uma arena, viu? Então, Mica, um abraço. Pegando novamente esse gancho aí do Botafogo, rapidinho aqui.
0: Pois não.
5: Só dizer que o Botafogo só não tá na zona também pelo saldo. Ele tem menos 4 e o Itabaiana menos 6.
3: A pontuação é a mesma, né?
5: A pontuação é a mesma.
3: 6 pontos.
5: Vamos lá, garotinho.
0: Muito bem, muito bem. Então vamos começar por aqui, são 2h20 agora. Vamos começar pelo Botafogo, já que vocês estão falando do Botafogo. Tem jogo, não é isso aí? Lá na cidade. Vamos
2: esboçar o time para hoje.
0: Exatamente, vamos esboçar.
2: Que teria o time para colocar.
5: Ideal para hoje.
0: Vamos começar com o Botafogo, que hoje tem jogo lá no interior de São Paulo, na cidade de Itu. Itu. Não tem aquela história, né? Itu. Itu é a cidade de São Paulo, rapaz, né? O povo dizia Itu. Itu lá. Itu é a cidade de São Paulo.
4: Itu é a terra do exagero, né? Aqui.
0: Exatamente.
4: Esperamos que o Botafogo, exageradamente, volte a jogar bem e com urgência.
0: Exatamente.
3: Para ser grande como o Botafogo tem um nome para ser, né?
0: Então vamos lá. Eu vou trazer aqui uma fala, antes de começar a trazer esses detalhes, né? Da possível escalação, né? Do Botafogo. O Raminho vai ficar com essa
2: incumbência, né?
0: Essa incumbência de trazer aí essa escalação do que ele espera.
2: O que ele espera.
5: Eu vou trazer a minha escalação ideal e o Elton vai trazer a realidade.
0: Eu já sei o que. Eu já sei, até decorado já o time. Agora, só que ninguém coloca esse time, eu não sei porquê. Né? Esse time realmente, de fato, são os jogadores que com maior potencial no Botafogo. Nem volta hoje, né? Nem joga hoje. Então a gente comenta tudo isso daqui a pouquinho. Mas eu queria trazer um olhar assim, um olhar positivo, né, da situação do Botafogo. Porque o professor Ferreira, o nosso querido professor Ferreira, ilustre.
2: Justifique duas ausências aí.
0: Professor Ferreira, que não pôde comparecer, e Gilbertão.
2: Está numa consulta desde as 10 da manhã, Gilberto, né?
0: É. Você, Gilberto, você é uma parede certa, né? Não. É carne e mel. Tem que fazer isso mesmo.
3: O médico atrasou.
4: Ou será que ele vai esperar para o médico da tarde?
0: Naquela música, né? Do
5: Eu só sei que foi um
0: casca de bala, né?
5: Próstata foi fazer?
0: Casca toque. De bala, né?
3: Não,
0: casca
3: eu tô
0: de bala,
3: na dúvida, né? Aqui, eu acho que era de nariz, aí depois voltou pra trás.
0: Mas isso é bonito. Parabéns, Wellington, parabéns. Você é um cara cordial. Você tem o sangue do nosso Marcelão. Marcelo José assim também, né? Um cara cordial, educado, tá sempre presente.
3: Companheirismo sempre prevalecendo.
0: É importante. Ó, o professor Ferreira, da última sexta-feira, trouxe uma fala aqui, e ela foi endossada por o Wellington e também, eu acho que o Raminho. E na sexta-feira
2: não,
0: ele...
2: Na
0: segunda-feira ele falou isso também. Na sexta-feira ele endossou com você aqui essa fala que os ouvintes... Eu fiquei naquele pensamento em casa e disse, rapaz, esse negócio não tá certo. E a gente não pode passar essa informação. Eu posso estar errado em corrigir ele agora, né? Não seria uma correção. Seria só colocar mais uma pontuação na fala dele, do querido professor. Eu liguei para ele agora, né? Para não ser antiético, dizer que eu tô falando aqui na ausência do professor. E disse, ó, professor, aquela sua fala... Eu vou refazê-la, tal, pá. E aí, no próximo encontro, se eu puder marcar a presença, a gente
2: traz a réplica,
0: até,
2: né?
0: Até a sua réplica também. Então, vamos lá. Raminho estava presente aqui também na época. Ele fez uma análise de pontuação.
4: Percentual matemático.
0: De percentual matemático. Passou quase meia hora falando nesse percentual e a gente compreendendo aqui, né?
3: Acabou a pilha da calculadora.
0: Exatamente. Então... para um time que tem 19 jogos, não é assim? Para um time que tem 19 jogos, se ele já perdeu 6 partidas, né? Era 5 na época, eram 4, né? Eram 5 partidas. Na época, ele fez uma proporção de que com 7 jogos, ele tinha apenas 5 vitórias, né? Assim, 5 derrotas e 2 vitórias, 7 jogos. Na teoria dele, 75% a 80% do Botafogo já estava numa situação difícil, né, de classificação, né? A possibilidade dele chegar lá seria 75% difícil. Né? Foi assim, não foi assim, o Wellington? Foi assim a...
4: Isso, isso. De não lograr isso para a classificação.
0: Porque ele já estava com, parece que um... É, um terço, né? Um, não. Três quartos já da sua possibilidade negativa, né? Dentro da estatística. Foi mais ou menos isso que ele trouxe. Vocês estão entendendo?
4: Mais ou menos esse apurado, garotinho. E a gente já tem aqui, eu peguei até um percentual, que até fiz alguma simulação também, baseado na numeração das últimas pontuações, tanto dos classificados como dos rebaixados. Sim. De 2025.
2: Quem entrou classificado com quantos pontos? E quem foi rebaixado com quantos pontos?
4: Os classificados o ano passado, na Série C, teve o Caxias em primeiro lugar.
0: Não, bom. Sim, vá, vamos lá.
4: É só um aparado para depois você dar da sua deixa aí. O Caxias foi o primeiro colocado com 64% de aproveitamento, tendo 37 pontos.
0: Vai,
4: a Ponte Preta, segundo colocado, teve 63,1 com 36 pontos de aproveitamento. E os últimos colocados dos classificados,
0: sim,
4: sétimo
0: isso aí que é
4: e oitavos
0: isso.
4: Colocados, respectivamente, foi Guarani e Floresta.
0: Pronto, Floresta foi o último colocado. Oitavo.
4: Juntamente com Guarani, com
0: 27
4: pontos.
0: O oitavo foi o Floresta, com quantos pontos?
4: 27 pontos.
0: E
4: um percentual de
0: aproveitamento.
4: De aproveitamento de 47,3.
0: É, 47,3. Um percentual alto, né?
4: Olha aí, ou seja, mas se a gente levar para a matemática escolar, não atingiu, mesmo se classificando, não atingiu a média nem de 5, né,
6: gente? Foi reprovado.
4: Caneta vermelha, Classificado, mas com a caneta vermelha. E olha aqui.
6: Passou por recuperação.
0: É. Aí você fez uma...
4: Aí nesse patamar você vai fazer o levantamento da réplica ou tréplica do entendimento do professor Ferreira.
0: Não, porque...
4: Que cai por terra.
0: É.
4: Que cai por terra. Só aqui, nessa numeração dos últimos colocados e o percentual atingido de numeração, já cai por terra a tese dele.
0: O garotinho. Hoje, você vai entrar. Ele hoje tem 6 pontos, o Botafogo. 6 pontos. Ele ainda faz quantos pontos? Bota aí no papel. Ele tem mais 12 jogos. 12 jogos, é isso? Ou são 11?
2: 33. Não, 36.
6: 36.
0: São mais quantos jogos ele tem? 12. Ele tem mais 12 jogos. 12 vezes 3, dá quanto? 36 pontos.
6: 36
0: pontos. 36 pontos ele faz ainda, mas tem mais 6. Ele tem 6. 36 mais 6.
2: Menos 6, né?
0: Não, mais 6.
4: Já tem 6. Já tem 6 garantido.
0: Ele faz 36 mais 6.
2: Já tem 36.
0: Essa que você tá... Peraí, calma, Raminho.
2: É isso mesmo.
4: É isso. Então,
0: bota aí.
2: Termina.
0: 36 mais 6.
4: 36 mais 6, 48.
0: 48 pontos. Bota aí, 48 pontos. Floresta... 36
2: mais
0: 6.
2: 46
0: mais
2: 6.
0: 42.
4: 42. Impossíveis.
0: 42. 36 mais 6.
2: 42.
0: 42. Bota aí 42. O Floresta teve quantos pontos?
4: 27.
0: Então pronto.
4: Calma.
0: Aí você. Agora, quando teve o primeiro?
2: Você calma, quer que o cara ganhe o.
0: Calma! Os dois não, jogos? Você falou que era impossível.
2: Existiu, não,
0: falaram aqui
2: que existiu,
0: é quase a impossibilidade. Vamos lá. O primeiro colocado teve quantos
4: 37
0: pontos?
4: 37 pontos.
0: 37 o primeiro colocado. 37. Botafogo pode chegar a 42. Você tá falando aqui de matemática. Isso. Não tá falando de impossibilidade. Eu levantei aqui várias vertentes, vários pontos. Nenhum ponto foi questão.
2: Nós estamos falando de percentual.
0: Eu continuo em percentual. Enquanto os números estiverem aí, existe esperança. Então, ele pode chegar a 42. O primeiro colocado do jogo do campeonato passado chegou a 37. E ele pode chegar também ao último colocado, que foi quanto? 27, é isso?
4: 27.
0: Ele já tem 6.
2: Posso falar?
0: Pode falar agora.
2: É porque, em primeiro lugar, quero mandar um abraço para Hermínio do Perfume, viu? Hermínio está conosco aqui, ele mandou dizer que está na escuta. Abraço, Hermínio. Eu acho que o Wellington.
6: Esse creme que você tá usando foi ele que deu, não?
2: O quê?
6: O Hermínio do Perfume? Não, esse creme que você tá usando aí.
4: Patrocínio é bom. O homem lá tem vários segmentos.
2: Academia.
4: Tem tudo. É autoescola. É, um abraço, Hermínio.
2: Vamos até conversar com ele sobre nossa. Depois
0: ele
2: vai ser. Abraço, viu, Hermínio?
0: Conheço Hermínio.
2: Ó, gente, deixa eu falar. Eu acho que a tese do professor tá correta. É porque você. Não, você, tá... principalmente, garotinho, você gosta de. De polêmica.
0: Não tá correta.
2: Deixa eu te falar. Ele fez a porcentagem em cima dos 29 pontos
5: da meta de Marcelo Fernandes.
7: Não, eu não tô com meta de ninguém aqui,
5: não. Não, ele foi aposentar em cima disso. Por quê?
7: Não, ele
5: Botafogo tá com 6 pontos.
7: Não, não, calma. Não tem
5: nada de Marcelo Fernandes. Calma, aqui.
7: Botafogo tá
5: não tem nada de Marcelo Fernandes.
7: E a meta de Marcelo Fernandes é 29
5: pra se classificar.
2: Não, restam 23.
5: Restam 23 em 33 disputados. Faça aí a porcentagem, Márcio, pra ver
7: como faça é que aí. Foi uma regra de. A regra de
5: 3, ou seja, 5, é 5, praticamente os 75%.
7: Me dê um lápis, o papel que eu faço aqui. Me dê aqui que eu faço.
5: Ou não?
7: A regra de 3.
5: Então, acho que você gosta de polêmica.
7: Não, de forma alguma.
5: Professor, eu tô não, com o professor
6: aqui, tá certo. De forma alguma. Eu acho alguma. Que são pontos de Ramiro, vista que... com não, objetivos Ramiro... diferentes. Se for objetivo para ganhar a competição, é diferente. Ah. Agora, com o objetivo da classificação para chegar entre os 8, aí são 29.
5: Então, exatamente.
7: Mas é isso.
5: Ele pode fazer 42. Em cima
7: da meta de Marcelo Fernandes. Marcelo Fernandes
5: pediu
7: colocou 29. Essa meta de 29
5: pontos
7: para classificar.
5: Tudo bem,
7: vamos lá. Chegar a 29. Menos 6. 23 pontos.
5: Menos 6? Você está tirando 6.
7: Menos
5: 6. Ele já tem 6.
7: Então?
5: Ele, você não pode tirar 6, não.
7: 29 menos 6.
5: Não é menos 6, não.
7: Deixa eu
5: explicar. Esse é seu erro.
7: Deixa eu explicar.
5: Você quer tirar os 6.
7: 29 menos 6.
5: É para atingir 23.
7: Restam 23 pontos para o Botafogo conquistar.
5: Pronto.
7: Desses 42, não. Desses 33, 36. Ou seja... É praticamente os 75% de que
5: não.
7: O professor falou.
5: De forma alguma.
6: Não. Eu vou mais além. Segundo a matemática,
5: ele se seguir. O professor Ferreira fez uma análise para ser campeão.
7: Não, para classificar.
5: Não, ele não fez isso. Ele fez uma análise de campeão. Não, ele fez uma análise de campeão. E, como campeão, se fosse.
7: Ele não pode nem fazer análise
5: ele de errou, campeão, não. Ele errou. Ele errou, meu filho. Mas ele errou. Ele fez uma análise somando.
7: Ele fez.
6: Não, na não é para campeão. Para classificar como primeiro colocado.
5: Ele errou.
6: Porque a segunda fase da competição é outra.
5: Quando ele fez essa abordagem.
7: Primeiro colocado aqui, aí aumenta mais ainda. Primeiro quando colocado ele tem que ter pelo menos 38 pontos.
5: Sim, tem como me prestar um papel, um lápis aqui? Vocês estão com vários papéis aí. O Raminho tá botando vocês no bolso aí. Explicando totalmente errado. Vocês estão aceitando? Raminho explicando errado e vocês aceitando.
7: Como é que eu tô explicando errado?
5: Explicando errado.
7: Eu tô colocando em cima da meta de Marcelo Fernandes.
6: Em tese, analisando a numeração dos classificados e o percentual.
5: Ninguém quer usar o lápis.
6: O Botafogo hoje, desses 36 pontos, necessita pontuar mais de 50%.
7: Tá chegando onde eu quero, aí. Certo?
6: Não, assim.
5: Tá chegando
7: onde eu quero. Ele pontuou o que ele puder pontuar. Isso aqui.
6: Seguindo a teoria do que aconteceu ano passado.
5: Não, né? Bassonei, eu tô usando aqui matemática. Depois a gente fala sobre futebol.
7: Mas é matemática.
5: Não,
7: é matemática.
5: Aí futebol, se vai jogar neném, se vai fazer gol, se não vai, se o time tá aberto, tá fechado.
6: Pontos,
5: então faz isso agora. Disputar, são variáveis.
6: Se atingir 50% ainda não vai ser o suficiente. Por quê? Será 18 pontos conquistados com mais 6, 24. Já vai ficar 3 pontos abaixo do último colocado, Floresta.
2: 27.
6: Que teve 27. Ou seja, então o Botafogo tem que pontuar acima de 50% desses resultados da pontuação restante. Em média, 55 desses que restam. Para ele atingir a pontuação. Porque a campanha está sendo ínfima. Então, na realidade, já não pontuar na consequência das partidas já realizadas, o Botafogo não está pontuando, então cada vez mais que ele perde um ponto e não pontua em uma rodada, para a rodada seguinte, para chegar ao objetivo, ele precisa vencer.
5: Claro, vai ficando o lado
6: mais difícil, sobe, o percentual vai diminuindo. Isso. E o nível de percentual de possibilidades, a tendência de chance de classificar diminui. E a probabilidade de não classificar aumenta.
5: Só que a gente tá na metade do campeonato. Isso. A gente não tá no final do campeonato.
6: Mas a gente tá fazendo uma comparação, garotinho, justamente em cima dos últimos colocados, percentual de pontos atingidos absolutos e percentual atingidos.
7: Tá vendo? Chegou onde eu queria.
2: Vai pra ponta do lado.
7: Vai pra ponta aí.
2: Já tem 6 pontos, vamos lá,
5: garotinho. Rapaz, o futebol não tem esse negócio concreto.
2: É, já tem
5: 6 pontos. A possibilidade
6: pra tudo,
5: entendeu? O Botafogo começa o jogo vencendo o campeonato, vencendo o Barra, vencendo o Ferroviário, mostrando que vai chegar lá, depois tem 5 derrotas consecutivas e pode ter 5 vitórias consecutivas. E isso é que é bonito do futebol, porque se você chegar aqui...
6: Essa é a possibilidade que dá...
5: Se você chegar aqui com a fala que futebol é matemática, então não joga mais bola. Porque o bonito do futebol são as possibilidades que vão acontecer. Flamengo levado em 3 do Palmeiras, ninguém esperava. Quem ganhou com isso foi o Hernani Betts. Porque ninguém esperava isso aí, amigo velho.
7: Mas nós estamos falando, garotinho, aqui, ó, de meta.
5: Vamos lá, vamos pro papel, vamos lá. 42 pontos o Botafogo ainda pode chegar.
0: 42 pontos. Ele pode fazer 36, mas tem 6 já no seu saldo, dá 42 pontos, ele pode chegar. O último classificado em comparação
6: ao ano passado
0: foi 20 e quanto?
6: 7.
0: 27 pontos. Então tem sobrando quanto aí, amigo? 42 para 27 para 42.
6: 15.
0: 15 pontos.
6: Não é isso?
0: 15 pontos são 5 derrotas. Ele pode ainda perder 5. Dos jogos que ele vai jogar, que são 12, ele pode vencer 7 e perder 5.
6: Olha aí, aí a matemática encaixa. Então,
0: então esses assim,
6: últimos resultados...
0: Então não é 70%.
6: Tem que atingir então acima de 50%
0: da 52%, né, por aí 55%.
7: Mas a tese do professor também estava correta, ou
0: não? Não, ele falou que uma tese quase...
7: Que ele bateu
0: quase a tese... Quase 80%.
7: 75%.
0: 80%,
7: é o que eu tô falando. Bateu a tese dele em cima da meta de Marcelo Fernandes. Que era de 29 pontos.
0: Não tô na meta de Fernando aqui não, amigo. Eu tô
7: não, mas
0: na meta
7: a da... tese... Você não tava comentando sobre a tese de...
0: Não,
7: de professor Ferreira?
0: Não, a gente pode quebrar.
7: Foi em cima...
0: Então vamos fazer o seguinte, vamos esquecer a tese de Marcelo Fernandes, vamos esquecer a tese do campeonato passado, vamos entrar na tese agora?
7: Vamos
0: olhar o campeonato agora? Como é que tá o campeonato agora, Marcelão? Vai lá, vê aí, como é que tá o agora?
7: A classificação?
0: Exatamente, a gente vê agora.
7: Classificação, Brusque, Guarani, Paysandu.
0: Vamos colocar os 8, o primeiro colocado tem quantos pontos?
7: 17.
0: 17 pontos.
7: Guarani 15.
0: Vamos pro oitavo.
7: O oitavo tem...
0: Caxias, 12.
7: Caxias, 12,
0: Caxias. Vamos lá, Caxias tem 12. Quantas vitórias tem o Caxias aqui? Caxias tem 3 vitórias. 3 empates e 2 derrotas.
2: Botafogo tem 2 vitórias.
7: É. E 5 derrotas.
0: Vamos lá, Caxias, 12 pontos. Botafogo tem 6. Tá definido, amigo? Tá definido? Dois jogos de diferença?
7: Mas, não, definido não tá. Mas também não tá fácil também não, garotinho.
0: É.
7: Porque
0: eu acho que tá,
7: Botafogo tá, tem que tá ganhar dentro. Duas.
0: Eu não vou nem pro papel e aqui.
7: Caxias perder duas.
0: Eu acho que tá muito, ainda tá muito cedo pra se falar aí quem fica, quem não fica.
7: Tá não, 80%. Tá cedo,
2: e eu vou recordar que no ano que o Vitória subiu, ele virou o turno lá embaixo. E aí a reação dele foi justamente no retorno. Foi onde o Vitória conseguiu o acesso para a Série
7: B. Não, e eu torço que o Botafogo faça ao contrário do ano passado. O ano passado ele terminou em primeiro e...
6: E acabou.
7: Entre
6: no último, entre como
7: esperamos último, que entre em oitavo e tenha o acesso. Mas pode acontecer. É isso?
6: Futebol tem várias possibilidades.
0: Agora, são essas variáveis.
6: Aí assim eu já entro na outra parte, né? Que é a parte assim, mesmo usando as probabilidades do SIS, mas aí a gente tem que ir para onde? Desempenho. Possibilidade de janela. Reforço da equipe.
0: São as
6: equipe
0: variáveis, tá, eu falei isso, são as variáveis. Assim, né?
6: Tudo isso temos em desfavor do Botafogo no momento. Primeiro passo, no meu ponto de vista, a partir de hoje, quem não ganha em tempo pontos corridos, pelo menos não deve perder.
0: Rapaz, Maçonei, o Botafogo não tem um time ruim ao ponto de ser rebaixado, não.
7: É mal escalado.
0: Pronto, vamos começar agora. Eu acho que o Botafogo não tem um time péssimo ao ponto de ser rebaixado, não. Também não tem um time bom ao ponto de ser campeão.
6: Mas eu vou dizer uma...
0: E nós temos craques como
6: o
0: Nenê.
6: Vou fazer uma redundância, como... garotinho, em que todos eu acredito que vai acreditar, inclusive a torcida do Botafogo. Conversando com alguns botafoguenses, inclusive ontem no jogo de futebol com o qual eu estava arbitrando, e com alguns torcedores. Sabe que o grande problema do Botafogo? O Botafogo não tem uma identidade. Uma identidade de futebol, de esquema tático. Qual o esquema tático do Botafogo? Mesmo sendo campeão paraibano, não tem. É um time que marca na defesa, sai no contra-ataque, não é. É uma equipe que impõe posse de bola, domínio, toca e não é. Ou seja, é um time sem identidade. Precisa criar primeiramente isso. Marcelo Fernandes, do meu ponto de vista, hoje eu entraria com 3, 4, 5 volantes para não perder o jogo e criar essa identidade. Por quê? Raminho já falou, nós já debatemos, o torcedor é ciente que numa equipe com jogadores de idade avançada, se não fizer uma recomposição para todos se ajudarem, a Série C é extremamente física. É imposição física. Não tem talento. Ganha quem tem mais vontade. Nós vimos isso no time limitadíssimo, que foi a Inter de Limeira, porém jovem. E o treinador lá, o time bem treinado.
7: É fraco,
6: com as suas limitações, mas o treinador impôs uma forma de jogar diante da sua limitação. Joga por imposição física, praticamente.
7: Márcio, o Botafogo teve 7 partidas, né? Exato. 7. Sete.
2: E tá entrando na 8ª rodada hoje.
7: Eu vi duas equipes fraquíssima jogar contra o Botafogo e ganhar o jogo. Fraquíssima. Figueirense e Inter. duas fracas mesmo, mas conseguiu ganhar o jogo. É tanto que o Itabaiana, que é o vice-lanterna, foi lá em Limeira e conseguiu um empate contra o Inter. Ou seja, a Inter de Limeira, eu vi aqui jogando, não... é porque o Botafogo conseguiu ser mais fraco ainda, Wellington.
6: É verdade.
7: Porque não existe aquele time da Inter e não existe o time do Figueirense. Dois times fraquíssimos. E o Botafogo conseguiu perder para os dois times, para mim, que eu vi jogar mais fraco dessa Série C.
2: Quem quer ir adiante numa competição nacional, isso já foi falado inclusive aqui, mas é um adágio muito antigo e Gilson foi felicíssimo que relembrou que Ivan Bezerra sempre falava nos microfones. Para mim, o mestre, o papa da comunicação em termos de comentários esportivos na Paraíba. Quem quer ir adiante numa competição nacional, até local mesmo do Campeonato Paraibano, tem que fazer o dever de casa. Você tem que ganhar dentro de casa e sair fora de casa para arriscar um empate e, como eu costumo dizer, apertando dá para obter uma vitória. É o que o Botafogo tem que fazer
0: nessa partida de hoje. Eu estou finalizando aqui os cálculos.
3: Oswaldo de Souza está trabalhando.
0: Eu estou finalizando aqui os cálculos, agora eu cheguei onde queria, porque eu fui impressionado. Eu fui impressionado antes de terminar minha fala pelo Raminho aqui. Vou terminar aqui meus cálculos. Vai continuar.
7: Oswaldo de Souza.
6: Vamos lá. Raminho, já que tinha a possibilidade dessa situação, enquanto o homem lá, o Oswaldo de Souza, faz lá. Qual seria, Raminho, a partir de hoje, que o treinador Marcelo Fernandes precisa de uma resposta para a torcida? Certo? Você que foi jogador lá dentro dos quatro linhas sabe que, nesse momento, não adianta o treinador vir substituindo um trabalho que não deu certo de outros treinadores e manter praticamente o mesmo esquema tático. Ou seja, o treinador, ou ele tem que ser meio doido, tem que mudar, tem que mexer alguma coisa. Por quê? Com o mesmo esquema tático, as peças já não responderam bem com o Lisca, com ele também não vai responder. Então, assim, o que fazer de loucura? Por quê? De mudança radical, porque o time precisa dessa sacolejada, precisa dessa levantada, precisa dessa remontada. E só se remonta mudando e dando uma possibilidade, né, Wellington?
2: De mudança.
6: De mudança agora, generalizada.
3: Marcionei. Me dê um golinho aqui de sua atenção. Você falava, e eu quero até concordar com você, o Botafogo hoje é uma equipe que não tem uma identidade.
6: Tática,
3: eu concordo, principalmente. Tática. Me diga uma coisa, o técnico do Ituano... o Mazola Júnior, óbvio que toda a equipe estuda o seu adversário. Qual foi a leitura, na sua visão, que o Mazola Júnior, técnico do Ituano, teve do Botafogo?
6: Botafogo é uma equipe que não tem recomposição no meio de campo, perde o jogo no meio de campo e pelas alas, pelas extremidades. Porque não tem ninguém que, quando se faz 2-1 nos defensores, nos laterais, ala do Botafogo, é fácil demais. Por quê? Quem é responsável para fazer aquela cobertura não chega suficiente. A gente viu contra a Inter de Limeira, o treinador lá estudou que Gustavo Souza era um jogador, um atleta improvisado. Todas as vezes tinha 3-4 jogadores triangulando por aquele lado ali. Ou seja, é uma equipe previsível e mais. E no embate de correria o Botafogo perde, porque Raminho está aqui, que é o meio campista. Quando uma equipe perde o meio de campo, perde o domínio no meio de campo sobre a outra, a possibilidade de derrota no jogo é ampla. É ampla. A equipe tem que se impor fisicamente, principalmente num campeonato como a Série C, que são jogos disputados pelo físico. Quem corre mais tem grande possibilidade de vencer. O Botafogo quer jogar na técnica, mas não está correndo. Então, assim, cabe o treinador, do meu ponto de vista, e é por isso que eu estou dizendo que eu botava 200 volantes hoje. Fechar o meio de campo e eu deixava Nenê junto com

0: a se pensar em reagir. Porque o problema do Botafogo é perdas. Perde outra coisa. Perde sem poder de reação, Wellington. É uma equipe que não deixa dificuldade, toma gols fácil. E depois que perde, tá perdendo o jogo, não tem poder de reação. O Botafogo contra a Inter de Limeira jogou 2 minutos. Onde fez 2, 3 ataques nos minutos finais do
1: no final do primeiro tempo.
0: Não é verdade, Raminho? E depois não criou dificuldade nenhuma. A equipe do Inter de Limeira cansou. Deu tempo do Botafogo tentar impor uma reação. Não teve. O treinador mudou 3, 4 jogadores, renovou o fôlego. E aí o Botafogo se estagnou. Nem na área chegava mais. Essa é a grande preocupação do Botafogo.
1: Eu quero pedir aqui a Wellington, não sei se o Gilson já tem, um de vocês dois, a suposta escalação do Botafogo. Você tem, né? Mas antes eu vou dar logo a minha, para depois dizer que eu tô copiando.
2: Né? O time ideal para
1: hoje. O time ideal para hoje. Eu não sabia que Nenê ia voltar. Não sabia. Né? Então eu vou tirar Giovani e colocar Nenê. Então o time é esse. Luiz Daniel ou Max, mas vai ser Luiz pra mim também, eu acho que vai ser. É. Eric, Ian Souto, Igor Moraes e PK. Aí o meu campo, Thalisson, Jonathan Varela.
3: Calma aí. Eric, Ian Souto e Moraes e PK. Meio de campo.
1: Se PK não puder jogar, eu improvisaria um zagueiro só pra marcar e liberaria Eric. Se PK é até melhor, porque PK vem de uma longa, né, uma contusão lesão. Lesão, né, não tá com ritmo. Improvisa. Colocaria Igor Moraes lá, só para marcar, liberaria Eric como um ala e colocaria Simon junto com o Ian Souto.
2: Simon suspenso, não pode.
1: Tá suspenso? Então colocaria o Júlio Vaz, tá?
2: Júlio Vaz também fora.
1: Fora?
2: Fora.
1: Qual é o outro zagueiro?
2: Simon.
1: Pronto. Otávio. Colocaria Ian Souto, o Otávio e.
0: Igor Moraes ficar na ala.
1: Igor Moraes. Ala não. Lateral fixo. Não passava do meio.
3: Eric.
1: Deixava Eric como ala. Aí o meu campo: Thalisson, Jonathan Varela, Igor Maduro e Nenê.
3: Thalisson, Igor Maduro.
1: Igor Maduro e Jonathan Varela.
3: Juntas.
1: E o ataque e Nenê na frente deles três.
3: Igor e Nenê.
1: Nenê entre eles e os dois atacantes.
3: Vamos lá, pra frente. 4-4-2.
1: Atamoto e Rodolfo.
3: Atamoto.
1: Eu tenho certeza que se ele escalasse essa equipe aí, o Botafogo não perderia hoje. Porque, em primeiro lugar, eu sempre falo aqui, Wellington, que, em primeiro lugar, você se tem que pensar em não tomar gol. Não tomar gol. Melhor defesa é a defesa. Melhor defesa não é ataque, não.
3: Ei, menino aí. Esse menino, leva essa informação aí. Esse menino, leva essa informação. Dá um toque aí. Grava esse trechinho aí. Repeta agora, aí, vai lá.
1: Agora
3: 4-4-2. Esse menino, segura aí, ó.
1: Agora
3: 4-4-2. Eric, Ian Souto, Igor Moraes, PK. No meio, Thalisson, Igor Maduro, Juntas Varela, Nenê. Um pouquinho mais na frente. Tá na frente, Atamoto e Rodolfo. Com criação Nenê.
1: Isso, Nenê fica livre, tanto pra atacar, né? Como pra vir pegar a bola, fica livre.
3: Livre,
1: fica livre ali. É, pode estar em todas as partes do campo sem ter a obrigação de marcar, porque já tem esses três caras pra correr por ele.
2: Aí agora, de acordo com o que está sendo divulgado pela imprensa, as mídias sociais, ele pode mandar a campo Luiz Daniel. Eric, batendo tudo com o que Raminho disse, eu solto Igor Moraes, Bu ou PK, não colocou nem PK ou o que Raminho disse, improvisar alguém e liberar Eric.
3: Você prefere PK do que Bu?
1: Muito,
2: se ele tiver bem, muito melhor PK.
1: Pelo menos marca.
2: É porque ele passou muito tempo fora, né? Aí no meu campo aí, Thalisson não tá, tá Jonathan Varela, Igor Maduro, Dudu Nardini e Nenê. Aí ele segue o ataque, que ele gosta desse ataque, adotou esse ataque, desde de Lisca, Felipe Azevedo, e Rodolfo.
3: Felipe Azevedo e Rodolfo.
1: Essa é a suposta.
2: Ele fecha quatro no meio com Nenê, Nardini, Maduro e Jonathan Varela. Quatro no meio. E libera só dois no ataque, Felipe Azevedo e Rodolfo.
3: É, no caso ele mudou o Atamoto.
1: Não.
3: Você colocou.
1: Eu coloquei Atamoto no lugar do Felipe Azevedo e coloquei o Thalisson no lugar do Nardini.
3: É, exatamente.
2: Duas modificações aqui.
1: É. Porque
2: divulgar se Raminho
1: acerta mais de 80%. O Elton.

0: Well, eu vou ser bem sincero. Você, a gente aqui que está acompanhando aí todos os jogos do Botafogo, me diga a última partida que Nardini jogou bem.
1: Faz tempo
0: que ele jogou bem. E o cara insiste, entendeu? Qual foi a última partida que Felipe Azevedo e Rodolfo jogou bem?
2: Os dois. Quem tá saindo bem melhor é Rodolfo.
3: É Rodolfo. Pelo menos se esforça, Rodolfo. Corre mais.
0: Por isso que eu dei na minha escalação Altamoto e Rodolfo. Porque realmente você acertou. Ele que tá ainda querendo alguma coisa que faz... Pelo menos faz uma mini correria. Coisa que o Botafogo tem que fazer. Eu nunca vi o Botafogo fazer uma marcação sob pressão em nenhum time que eu assisti, rapaz. Isso daí não existe.
2: O Botafogo gastou mais de 2 milhões pro Gabriel Totti e o Romarinho. E aí o Gabriel Totti tem entrado de vez em quando e o Romarinho tem relação até que nem pega.
0: Mas tá machucado?
2: Não, não coxa na relação ele machucado, não.
3: Então é estranho. E o Totti assim veio com bom handicap, com boas recomendações, mas na realidade está sendo um jogador fantasma. É um Gasparzinho. Entra em campo e ninguém vê.
0: É verdade.
3: E na minha escalação, só pensando nessa situação, eu só faria alguma pequena mudança, variação do que Raminho, da equipe de Raminho.
2: Com o time que Raminho colocou, o garotinho não girou, não, essa opinião não, mas eu já vou antecipando. Eu concordo, acho que o time é esse que o Raminho girou.
3: Eu acho assim, que a minha equipe... principal para hoje, favorita, deveria constar somente uma coisa. Altamoto é um atleta que já mostrou que não tem vigor físico para os dois tempos.
2: Para sair jogando, mas no segundo tempo é uma opção.
3: Aí eu faria o seguinte, eu ainda insistia com Nardini fazendo os quatro volantes. Nardini, na realidade, é uma invenção como volante de Lisca. Ele sempre foi um meia ponta de lança. Eu adiantava ele juntamente com Jonathan, o meio campo ficaria Jonathan Varela no meio, a zaga seria a mesma, Jonathan Varela, Thalisson,
0: Igor Maduro
3: e Nardini seria esse homem mais avançado. Lá na frente eu deixava Rodolfo nas extremidades e Nenê com a possibilidade de sendo um falso 9.
0: Ô Márcio, aí iria ficar do mesmo jeito, Márcio. Márcio, eu tô colocando o Altamoto para o Botafogo ter uma válvula de escape.
3: Seria a possibilidade... Não, mas entenda.
0: Porque o Botafogo vai ser atacado. O Botafogo não vai para cima, vai ser atacado.
4: Tota? E
0: precisa,
4: e o Tota
0: precisa
4: que você,
0: de um contra-ataque.
4: E o Tota? Quem... Você deu tanta credibilidade
0: para os outros. Eu dei sim, mas no último programa, né? Que foi que eu falei? Eu disse, eu vou dar a minha opinião depois do jogo, porque Tota, quando entra no segundo tempo, show. Mas não jogou nada, cara. Ele mostrou que também é outro que só serve para o segundo tempo. E eu coloquei Altamoto, o Botafogo tem uma válvula de escape, Gilson. O Botafogo é atacado, pega a bola, cadê o contra-ataque? Vai colocar para Nenê correr? Para Rodolfo correr? Para Nardini correr?
3: Aí é um estilo de sustentar o jogo,
0: do mesmo jeito.
3: Ponto de vista. Sustentar o primeiro tempo, segundo tempo, entra com o Altamoto.
0: Nada. E vai sustentar com esses caras que não marcam, Márcio?
3: Não, com os quatro do meio?
0: Não marca.
4: O problema é lá na frente. Ele tá falando só lá na frente.
0: Então, mas...
4: O Altamoto na frente, lá, dois
0: tempos. Mas o Altamoto...
4: Ele corre muito.
0: Sim, mas o Altamoto volta com o lateral. Esses caras não voltam. É isso que eu tô... Vai sobrecarregar de todo jeito o meu campo. Você pode colocar três marcadores ali? Tem. Três marcadores. Agora, se vier um 5 contra 3, Gilson. Não tem quem aguente.
4: Foi acontecendo. Mas eu tô com o Raminho na questão do Felipe Azevedo. Ainda ficaria com o Altamoto. Apesar que o Felipe é um cara de expressão, né? É um cara de expressão. Quando chega mesmo assim, ele...
0: Não,
4: chegar mesmo, ele...
0: Aí sim.
4: O Altamoto é uma coisa meio que uma aventura, né? Pra ver
3: você
4: se...
3: Você que é plantonista lá, o Caio ainda continua lesionado ou foi dispensado?
2: Não tá. Tá com uma opção.
3: Tá com uma opção?
2: Tá com uma opção,
3: porque
2: tá
3: lesionado. Porque o Caio, assim, quando ele iniciou, até desconfiado, mas depois ele fez partidas entrando bem pra caramba,
0: ficou,
3: muito bem,
0: ficou
3: e
0: sendo
3: até superior às apresentações de Altamoto.
0: E isso ficou sendo a válvula de escape do Botafogo, verdade, coisa que não tinha.
3: Eu não entendo, não sei porquê, da não utilização dele, que é um atleta.
0: Mas ele
3: assim,
0: estava machucado, né, Ruel?
3: Ele vinha, machucado. Mas eu creio que já tá voltando, já
4: e tá o Felipe integrado. E o ceifador, como é que faria?
0: Não, segundo tempo? Banco, não, o ceifador, segundo tempo. E se o Botafogo...
4: Calma aí, amigo.
0: E se o Botafogo...
3: Tem pra tudo ou nada.
4: Se o Botafogo
3: tiver perdendo...
4: Agora não faz cara. Vai faz
0: cara. Se o Botafogo tiver
4: perdendo... Falei aqui no ceifador e quase dá um murro aqui na mesa. Calma aí.
0: É porque, cara, eu sou botafoguense. Eu quero sei. Ver o bem do Botafogo.
4: Mas o camarada tá lá,
0: e a última partida que eu vi do Botafogo...
4: Ele tá disposto ou não tá?
0: É tipo pra ser rebaixado.
4: Tá apto, tá? Tá apto pra o jogo? Então, Raminho.
0: Não, Wellington. As últimas partidas do Botafogo é futebol pra ser... é rebaixado.
4: É.
0: Botafogo, essas duas. Botafogo fez uma grande partida, entre aspas, contra o Barras. É. Uma grande partida, entre aspas, contra o mistão da Ferroviária, que hoje a Ferroviária está com o time principal. Por isso que ganhou lá dentro do Amazonas, viu? Ganhou lá em Manaus pro Amazonas. É. Aí depois pegou o Figueirense, aquele time ruim do Figueirense.
4: Horrível.
0: Botafogo conseguiu perder.
3: Começou as falhas dos goleiros.
0: Né? Aí volta contra o Floresta aqui. Aí não pega fatal. Nem na bola.
4: Aí foi fatal.
0: É. Floresta parecia o PSG.
4: É. Eu acho que tem um fator ali também emocional, um fator ali psicológico do time do garoto, Botafogo já, viu?
0: Do Floresta.
4: Um fator ali de tá influenciando, porque são cinco derrotas.
0: Aí, Floresta...
4: O time joga muito diferente.
0: Isso. No Olha. Floresta, quem é que estreia?
4: Muito diferente.
0: Depois do Floresta, quem é que estreia? Marcelo Fernandes. Aí todo mundo achando que ia o time...
4: Então.
0: Né?
3: Ia incorporar uma
0: aí
3: mudança.
0: Aí pega o Paysandu, faz 2-0, diz, eita, agora vai.
4: Olha.
0: Aí no primeiro tempo ainda sai da virada.
4: Cedeu
0: a virada no primeiro tempo, pronto. Aí de lá pra cá é só desastre, só jogo feio.
4: Impressionante.
0: Botafogo parece... você assistiu a partida ontem do Cinquentão, o clássico, né? O Santo de Tereré e Hotspot. Um
2: jogão.
0: Não foi jogão?
2: Foi.
0: Eu não vi o Botafogo
2: jogar. A bola trabalhada.
0: Jogar. É. Depois da derrota do Floresta, não vi o Botafogo ter um jogo, como o Márcio falou, com um esquema tático definido.
4: Impressionante,
0: é. Não, cara, parece um time de pelada mesmo dentro de campo, Gilson.
4: Concordo com você.
0: Infelizmente.
4: Difícil. Mas até pra gente narrar um futebol daquele fica difícil, fica cansado, cansativo, é.
1: Eu quero concordar com o Raminho nessa alteração, principalmente nesse fechamento de meio campo e setor defensivo, na tese dele, que é melhor não levar a gol do que construir ou formatar dentro de campo um ataque que faça gol e depois tome para correr atrás do prejuízo, fica pior. Até porque, Raminho, hoje o torcedor do Botafogo não tem nada que se apegar, não tem uma coisa palpável, substancial que diz, não, agora vai, eu acredito, eu quero ver, eu vou torcer, não tem. Então, o que resta hoje é essa mudança de comportamento dentro de campo. O que resta é a composição.
4: Não tem o que fazer mais.
1: Não tem janela, não tem nada.
4: É isso.
1: Não tem que se agarrar. É como quem tá morrendo afogado do lado de Ramil vai pegar no cabelo de quem? Não tem. Fica complicado. Então, o que pode surtir efeito é justamente isso. É essa mudança técnica, tática e de comportamento.
2: Aqui a gente falou com relação a Caio Garcia, não foi? Aqui,
3: não, Caio
2: não aparece na relação, não. Só Júlio Vaz, Saivon, Caio Garcia, Caio, Gustavo...
4: É Caio.
2: É Caio mesmo, tá fora. Balotelli, todos lesionados. Caio tá fora também.
3: Caramba, eu acho, Wellington, só um minutinho.
2: Sim.
3: Ele se machucou no jogo em que o Botafogo perdeu para o Serra Branca. Naquele frangaço de Fracaro. Foi naquele jogo.
2: Aí pendurados, Thaleson, Gustavo Silva, Rodolfo, Otávio e Henrique Dourado.
4: Bom. Pois bem. Gente.
3: Vamos embora.
4: 2h57, passou voando.
3: Mas...
4: É porque a gente vai ter que dar uma paradinha mesmo pra gente não perder, né, a beleza aí. Tem, mas, né, Gil? Você vai perder só a beleza aí.
3: Perder
4: a beleza.
3: Eu acredito que a gente vai dar uma pinceladazinha na Série D, né? Enquanto o Belo não faz bem,
4: calma aí.
3: O Galo da Borborema lá, o
4: Exatamente.
3: Souza e o Serra Branca estão fazendo o que... Estão levantando...
4: O Souza empatou com o Central de Caruaru, não é isso?
2: Não foi um bom resultado, agora passa a depender dos outros.
4: Está na terceira posição,
2: Foi 0-0, agora o Galo venceu lá em Aracaju, o Sergipe, o atual campeão sergipano, e a gente até dizia aqui que era possível isso acontecer.
4: 13 liderando,
0: já está classificado, viu? 13 já está classificado.
2: O Serra Branca
4: também
2: fez bonito, venceu o Decisão lá em Goiânia, o estádio de Goiânia, uma mini arena com um gramado sintético, pertence ao SESC. Lá de Goiânia, que estádio organizado o de Goiânia aqui em Pernambuco, bem pertinho da gente, que o 13 tem 3 jogos a cumprir ainda, todos daqui da Paraíba tem 2 jogos, mas o 13 tem 3 porque é justamente um jogo que foi adiado contra o Decisão, e aí é uma oportunidade para o 13 ampliar, eu creio que o pessoal...
4: Tem 2 jogos ainda o 13.
2: Não, são 3, são 2 jogos normais e mais um.
0: E um que foi adiado.
4: Não, são só 2.
2: A rodada aí
4: são 9.
2: São 9. Tem quantos? 7?
4: São 7?
2: Faltam 2 jogos. 1 e 1. Pois então o 13 tem mais dois jogos a cumprir.
4: Quanto decisão e mais um jogo, né? É. Mais um jogo, deixa eu ver só quem é o jogo que ele pega aqui. Ele pega o Largato, não é isso aí? Largato.
0: Não, garotinho, o 13 realmente tem três jogos.
4: Eu tô vendo aqui dois, né?
0: Não, é porque não tá contando o jogo adiado aí.
4: Bem, eu tô vendo dois jogos aqui.
0: É porque nós estamos na oitava rodada. Oitava rodada.
2: O 13 aparece a sétima.
0: Ah, o 13 tem sete jogos só. É. Ou seja, tem três jogos a cumprir ainda o 13. Ou seja, e já está classificado para o 13 com três rodadas de antecedência, né? Porque o 13 falta pegar. O decisão foi o jogo adiado por causa das chuvas, né? É. E falta os dois jogos dessa. Porque são 10 rodadas?
4: São 9.
0: 10.
4: São 9, meu filho.
0: São 9?
3: Na Série D, eu creio que são 10.
0: São 10?
3: É um de chave de 6
4: já. É de volta. Sei, mas pra mim não aparece aqui, só aparece 9. Então não tem um.
0: Não, mas são 10 rodadas.
4: Eu também acho que são 10. São 6 times?
0: Isso.
4: É, mas não tem.
0: Jogo de ida e volta? Cada time faz 10 jogos,
2: seu pensamento. 5 e 5.
0: Os 13 tem 3 jogos ainda.
4: Então aqui tem que corrigir aqui a CBF aqui. Na minha tabela aqui da CBF.
2: Ela erra.
4: Não, não dá problema aqui, não vai não. Não aqui, tá certo,
0: ela erra. Mas a CBF errou aí.
4: Não, acho que eu que estou errando, né? Deixa eu ver onde é que eu não consigo.
0: Tá indo no...
4: Eu não consigo passar aqui, só chega até aí, ó. Vamos lá.
1: Um garotinho estudioso como você não pode errar.
4: Olha aqui,
1: não.
4: Ó. Não vai.
0: Você já terminou a sua estatística aí?
4: Já terminei.
0: Eu tenho uma estatística aqui interessante que eu falei para o Wellington no
4: me dê os três jogos que o Botafogo, que o 13 pega.
2: Eu vou
4: decisão e mais três.
2: Fala aí, eu vou abrindo aqui.
0: Antes eu vou passar essa estatística. Interessante, viu? Interessante. O Botafogo com a SAF e sem a SAF. Né? Sem a SAF. Ou seja, os torcedores do Botafogo já estão sentindo a falta de Breno, né, rapaz? Sem a SAF, o Botafogo tinha 54% de aproveitamento. Sem a SAF, viu? Com a SAF, 13,5%. Rapaz, muita diferença, Márcio. Muita coisa. Ou seja, a SAF fez com que a torcida sentisse falta de o velho Breno Moraes. O que é que você acha disso, Márcio?
3: Na realidade, contra fatos não há argumento. Essa é a realidade. O desempenho da SAF está sendo bem inferior na gestão anterior, onde o Botafogo era associação, né? Recreativa e desportiva. Eu acredito muito em planejamento. Olha, quando você não sabe para onde vai, não sabe de onde vem e nem para onde quer chegar, nem o vento lhe ajuda. E a SAF está passando por esse despreparo fora de série, meu irmão. Por quê? Subentende-se que equipe SAF, Sociedade Anônima do Futebol, é pegar tudo que é amparado de uma empresa, o cronograma, a organização de uma empresa e colocar para dentro do futebol. A SAF é isso, a redundância é isso, além do investimento. Então, quando se investe, quer-se o retorno.
0: Eu não sei.
3: Mas na realidade, na SAF, veio diferente. Aí, assim, começa por o seguinte. Primeiro ponto da SAF é a falta de planejamento de montagem do elenco. Quando se monta um elenco? Meu irmão, se você monta um elenco, você tem que trazer Nenê como cereja do bolo, cara altamente técnico, tático e jogador vencedor que foi, e você tem que ter um elenco, Raminho, de jogadores jovens,
0: que corra por ele.
3: Não é verdade? E quando você começa a trazer mais um de 39, mais outro de 38, mais outro de 37, aí começa a comprometer. Começa a comprometer porque, meu irmão, a equipe da Ponte Preta ano passado foi a equipe campeã da Série C. 3 meses, 4 meses de salário atrasados. Mas quem deu a resposta, juntamente com esse próprio Marcelo Fernandes, foram os atletas que estavam despontando da base. Que tem uma carreira pela frente, queria montar. Meu amigo, se fosse o caso, ele estava pagando para jogar.
0: E agora, eu que vi mesmo que foi os atletas mesmo, porque e Marcelo Fernandes foi não.
3: Não fez nada de influência, né, Ramiro?
2: Os três próximos jogos, o 13. Na nona rodada, 13 e Lagarto, no dia 30, que é justamente no próximo sábado, 17 horas, 13 e Lagarto, na nona rodada. Aí, antes da décima, eu vou dizer daqui a pouco, o 13 joga a partida adiada da quinta rodada do dia 6 contra o Decisão. Decisão
4: aí, 13. Mas aqui não aparece, não. 13.
2: Aí, a décima rodada é Retrô e 13 no dia 14. Fechando tudo.
4: Aqui não todos aparece,
2: os jogos
4: não.
2: Às 16 horas.
0: Retrô e 13 fora.
2: É, pois é. Então tem três jogos.
4: Tem que ser 10 rodadas, porque são 6 times, né?
2: Deixa eu agora
4: adiantar. Mas aqui na tabela da CBF não aparece a rodada, a décima rodada.
2: Adiantar rapidamente não aparece, não. Alguns resultados do futebol amador. No sábado, a Copa dos Campeões do Amanhã, lá na Escolinha do Vitória. Um trabalho excepcional, a organização do professor Adriano, do Vitória. Vitória, sub-14, 6-0 para a Escolinha de Nino Cabedelo. Está fazendo um trabalho muito bacana, o Nino, que jogou lá no Alto Esporte. Não sei se,
0: Ramiro, lembro, Nino, né? Nino.
2: Pois é.
0: Volante, viu? Volante, pegador.
2: Pegador. Então, o Nino está com essa escolinha lá em Cabedelo. Aí, no segundo jogo, no sábado à tarde, Vitória sub-12-6, 1 para a escolinha do Nino Cabedelo. A organização, repito, do professor Adriano. Na Copa União Master de João Pessoa, semifinal, jogos da volta. A Biomed 1, Gesso também 1. Isso no tempo normal, nos pênaltis, Biomed do Marcílio, viu? Marcílio joga no Biomed. Venceu por 4-2 o Quarentão Amigos do Rangel. Aí já é o outro jogo. Quarentão Amigos do Rangel 0-2 Colibris. E a final, Biomed e Colibris. Os dois, aliás, um único jogo programado para o mês de julho, provavelmente lá no CT Ivan Tomás, no Valentina de Figueiredo. E no domingo pela manhã, ontem, no Lorival Caetano, duas partidas. No primeiro jogo, Alto Esporte 0-2 para o Santos de Tereré, com um belíssimo gol de falta de Berg, ainda no primeiro tempo. E na segunda partida, Conde 2, Ressaca 1, a organização da competição é do Walter Mangaba e também do Carlinhos Denildo de Inácio Garotinho.
4: Beleza, as últimas de hoje. Vamos lá, Gilson, para gente finalizar aqui. Agora 3-6.
3: Não vai ter o placar, não, Garotinho.
1: Eu ia perguntar isso.
4: Vamos lá.
1: Eu quero votar para ascensão e a virada do Botafogo. Quero que o Botafogo traga um empate lá. Vou apostar em 1-1.
4: Já deu seu placar, Wellington?
2: Não, o meu placar eu tinha adiantado na sexta-feira, que
4: foi 1-1,
2: mas eu vou mudar.
4: Eu sabia.
2: Eu vou seguir o xerifão do Belo. Xerifão do Belo tá colocando no grupo Amigos do Belo, que o Ramil participa lá com o Jean Madison, com o Montanha, que tem uma equipe maravilhosa lá. Xerifão do Belo, vou seguir o seu placar, viu?
4: Vai
2: ser 2-1 Botafogo. Um abraço a todos, valeu, e até a próxima sexta-feira.
4: Você, Gilson, placar?
1: 1-1.
4: Ficou com o seu placar, viu, Welter?
2: Pode ficar.
4: Vai lá. Márcio.
3: Se pudesse ter o placar 6-0, seria o meu placar. Mas como não tem, eu vou apostar no 1-0 aí nos minutos finais.
4: Pra quem?
3: Pra o Belo. Reação, tem que acontecer. Uma hora vai acontecer. A esperança é a última que morre.
4: Ramos.
0: Garotinho, antes de dar o placar aqui, eu gostaria de fazer um apelo ao nosso prefeito Jacques.
4: Pois não.
0: Eu acho que Marcionei conhece, não sei se você conhece, Garotinho. Lenildo, atacante lá do Açude, lembra, né, Márcio?
3: Conheço.
0: Lenildo, atacante do São Paulo, do Açude, atacante do Barcelona, de
3: Cruz Azul. Juarez, o pai dele tem Cruz um time Azul. Por nome de Cruz Azul, João.
0: Nas últimas chuvas aí, Garotinho, a casa dele mandou até o vídeo pra mim aqui, a casa dele veio abaixo. E ele, por pouco, não perde o filho dele. E ele foi fazer o cadastro desse kit, kit recomeço, né, da prefeitura. E pasmem vocês aqui, que uma assistência social falou para ele que esse kit seria para vítimas da enchente, não era vítima da chuva. Eu disse, gente, e não é a chuva que causa a enchente, não? Aí eu não entendi. Aí eu quero fazer um apelo aqui. Né,
4: vamos apurar primeiro essa história.
0: Não,
4: se de fato a história foi dessa forma
0: contada. Ele me falou dessa maneira.
4: Vamos apurar, porque assim, vamos saber também se os kits podem ser distribuídos fora a enchente, porque não daria como também distribuir todos os kits para todos sofrerem.
3: Eu acredito, tenho certeza, né? A assistência.
4: Eu estou por fora da situação.
3: A Secretaria de Assistência Social, né? Hoje quem está exercendo o cargo brilhantemente é Mailane, uma jovem por nome de Mailane, santarritense, tem um cadastro. Esse cadastro é base de parâmetro, né?
4: Claro.
3: Mas assim, eu acredito que Mailane vai estar à disposição para atender, para tirar esclarecimento, ver a possibilidade de enquadrar ele. Com certeza vai uma equipe técnica lá e apurar essa situação, que de repente é um equívoco que a assistente social, o agente de saúde, possivelmente, possa ter dado a informação meio equivocada, né?
4: Justamente, então, melhor por apurar, isso, né, porque garotinho? O rádio a gente tem que ter esse cuidado, e eu sou um cara que vem do rádio, eu não venho na internet, né? Eu não venho das plataformas, eu venho do rádio. Então, desde 15 anos, 14 anos de idade que eu faço rádio. Eu venho do rádio, então eu tenho esse zelo, esse cuidado muito grande com o que eu falo aqui no microfone. Por isso que eu fiquei com aquele negócio encucado da tabela do professor, daquela estatística, e disse, eu vou trazer, por mais que tenha 5 ouvintes ou um só ouvinte que se lembra dessa história da última sexta-feira, mas eu explico a esse um ouvinte. Então o rádio, ele tem esse lado que é da responsabilidade do que fala e um cuidado tremendo com o que fala. Isso é o rádio.
0: Por isso que
4: tá uma fuleiragem aí fora.
0: Por isso essas
4: plataformas digitais.
0: Isso.
4: Tá uma fuleiragem. Ninguém sabe quem fala, o que é verdade, o que é mentira. Um diz que Bolsonaro tá certo, outro diz que é Lula, outro diz que é Flávio, depois vem Márcio, depois vem não é Márcio, depois vem... Ninguém entende mais nada do que é verdade, do que é mentira. Salvo alguns portais, salvo salvo alguns canais que a gente tem alguma credibilidade ali que consegue confiar. Eu mesmo não tenho mais coragem de pegar aqui meu celular, abrir aqui no plataforma X e fazer a leitura aqui de qualquer informação. Tem coragem, Marcelo Day?
3: Não,
4: eu não tenho mais.
3: A gente tem que apurar.
4: Eu não tenho mais coragem.
3: Hoje em dia, sim, porque...
4: Eu não tenho mais coragem.
3: É, com o advento das redes sociais, garotinho, todo mundo passou a ser repórter, todo mundo é comunicador.
4: Passou a postar fotos, passou a postar o que vê, o que não vê.
3: Né?
4: Amigo, eu estava deitado... Com a
3: situação do IA, todo
4: mundo estava...
3: muda, transforma imagens e...
4: Eu estava deitado domingo, só um exemplo aqui, muito, eu vou citar vários exemplos. Eu estava deitado domingo, Gilson, e o telefone tocou. Um amigo meu, não vou citar o nome dele aqui não. Um amigo de credibilidade, trabalha aqui no rádio. Osmar, me conta essa história aí, rapaz. Santa Rita está pegando fogo. Ali o centro, a profissão está chegando fogo. Eu estou falando isso agora aqui. Eu estou explicando aqui um exemplo. Olha o cuidado do rádio. Ó. Porque isso que eu estou falando aqui, para alguém até ouvir pela metade. Eu estou explicando um exemplo do que eu recebi por telefonema. Isso não aconteceu, não. Tá ouvindo? Isso não aconteceu, não.
3: Graças a Deus.
4: Olha o cuidado.
3: Tudo na Santa Paz.
4: E aí eu pulei da cama, nossa senhora, e mandaram as fotos pra mim, as filmagens de uma igreja pegando muito fogo mesmo, parece que foi no centro do Recife. Eu também nem posso confirmar isso, porque eu não sei nem se é verdade, se esse fogaréu foi algum ano atrás ou 10 anos atrás, não sei.
0: Você é IA?
4: Não, IA não, tá aqui a informação. Tá, aí eu disse, rapaz, essa igreja não é de Santa Rita, porque Santa Rita não tem essa igreja oval, finalizando em formato de espiral, não é. Mas o meu coração quase que eu desmaiava, amigo, do medo. Eu fui apurar, liguei pra uma pessoa, disse, fulano,
3: tá bem. Como é que tá a procissão? Como é que
4: tá aí no centro? Não, tá tudo tranquilo. Normal. Caramba, o susto que eu tive, amigo. Quer dizer, não dá pra confiar em tudo que se chega. Olha pra aqui, Raminho. Olha pra aqui as imagens, pra você ter ideia aqui. Se não parece que ali realmente no... Ó, assim, olha aqui, ó. Ali no... Senta-me ali no...
0: Na Praça Getúlio Vargas?
4: Vem aqui, ó. Ali, ó. Por trás da igreja, ó. Segura aí. A imagem, amigo.
0: É, realmente parece. Ó, aqui. Olha agora que parece mesmo.
4: É, por trás ali, ali no, no caça, na Caça Dani, por trás.
0: Agora que parece mesmo. É verdade.
4: Amigo, mas não era. Quer dizer, eu tenho muito cuidado. Então, Ramos, vamos apurar isso aí, tá certo? Se de fato a fala foi essa, tudo esse detalhezinho.
0: Não, eu tô vendendo pelo preço que eu comprei. Foi
4: é caro.
0: O próprio Lenildo foi quem me passou essa
4: informação. Ele que tá precisando, né?
0: Isso. E eu tô aqui fazendo um apelo ao prefeito Jackson, né, que é uma pessoa bastante sensível. E eu tenho certeza que Mailand também vai... Vai,
3: o ideal era orientar ele e buscar a Secretaria de Assistência Social.
0: Não, ele foi. Não, indicaram ele no CRAS para fazer o cadastro. Foi um assistente social do CRAS que falou isso para ele. Eu disse, não, isso daí eu acho que não procede, a gente vai conversar com
4: ele. Eu sou leigo nessa informação, eu não sei como é que é o processo, né, de cadastramento, se realmente tem uma verba para pessoas que foram atingidas pelas enchentes. Não foi só pelas chuvas, não foi morros.
0: Mas eu acho que isso aí ele se encaixa também, né? Porque foi as chuvas. A chuva causou essa enchente e mas causou.
4: Eu, não, concordo, mas imagina só quanto foi de prejuízo nas chuvas em toda Santa Rita, se for colocar no papel.
0: Sim, sim, sim. Mas ele é uma pessoa, e eu peço também aos ouvintes, quem quiser ajudar ele também, me procura aqui no privado, viu, gente? Pra gente
4: tentar. A casa dele
0: desabou.
4: Toda completa foi?
0: Completa. É. Eu acho que não foi completa, mas o restante
4: está. No período meio da chuva.
0: Mas o restante está muito prejudicado. Ele...
4: No período da chuva?
0: Isso. Né? No período dessa enchente aí, dessa aconteceu enchente. Isso lá.
4: Lá
0: no açude, lá no bairro do açude, ele tem essa casinha lá e realmente. E ele disse que foi tirando. Quando tirou o filho, a casa caiu. Que ele escutou um barulho.
4: Mas o caso desse auxílio, né, Maçonei? São só. A geladeira é um kit. Não vem com. Não é reforma de casa, não, né?
0: Não, é um kit. Um kit recomeço.
4: É, sim, sim.
0: Né? Mas eu estou pedindo já aqui para a gente tentar, através dos amigos, tentar reformar essa casa. Entendi. Dele. Que o resto tem que vir abaixo mesmo, começar do...
3: Já é, mas então assim, mais uma vez, eu acredito que ele indo na assistência social, ele vai passar a demanda dele, que de repente, assim, em face a essa situação, a prioridade dele já não é nem tão o kit vai ser futuro, mas é recomeçar
4: a casa.
3: E reconstruir a casa, né?
4: Você deu o placar, meu caro Ramos?
0: Meu placar...
3: Ele vai tirar.
0: Meu placar... Vou seguir o relator Gilson Alves, vou colocar 1-1 e vai ser o recomeço do Melo. Esperamos que ele escute nosso programa aí, o Marcelo Fernandes, e mude esse time aí. Porque eu se vou... for com esse time aí que... E digo mais, se for com esse time que o Elton falou aqui agora, a gente perde.
4: Eu vou 2-0 Botafogo. 2-0 Botafogo. Eu ia botar 3.
0: Antes de terminar, garotinho, quero mandar um abraço aqui para nosso amigo Juan Martins, que está aqui na escuta. Flávio Panta e José
4: Nezinho. Eu posso colocar 2 ou 3? 2 placar, sim?
0: Não, você disse que é só um.
4: 2 ou 3?
3: Não, hein? Os jogadores da Bet, eu nunca joguei. Mas assim, tem muitas pessoas que aí bota sempre 2 placar.
4: É.
3: Aí
4: é.
3: Bota assim, ó.
4: Me dê esse privilégio, Márcio.
3: Vitória ou empate, né,
4: gente?
3: É. Então, garotinho, quer botar 2 vitórias? Eu nunca vi.
4: Vitórias.
3: É novidade.
0: Quer botar vitória ou empate do Botafogo?
4: Tchau, até mais tarde. Jogo às 20 horas, galera. Às 20 horas, transmissão ao vivo aqui pelas ondas da 100.5. 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
1: A hora certa agora são 17 horas mais 5 minutos. Em Santa Rita, na Paraíba. Confirmando, a hora certa é 5 da tarde mais 5 minutos.
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1: Está entrando no ar o programa Conexão Líder. Um programa feito para conectar você com as principais notícias do dia. E vamos agora aos destaques de hoje do nosso Conexão Líder.
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1: Muita emoção e fé. Prefeito Jackson Alvino, sua esposa Fernanda Alvino, secretários do seu time administrativo e vereadores marcam presença na Romaria de Santa Rita de Cássia. Justiça determina a instalação de placas sobre qualidade da água nas praias de João Pessoa. Lucas Ribeiro anuncia apoio ao São João de João Pessoa e amplia investimentos juninos na Paraíba. Prefeitura de Sapé divulga a programação do São João Pedro com Elba Ramalho, Pablo e Joelma.
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1: A apresentação e produção do Conexão Líder é de Mano Costa. A apresentação, operação técnica e de audiovisual é de Luiz Vieira. 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Esse é o arroba da rádio, arroba de Mano Costa, @Mano Costa, M-A-N-N-O Costa, @Mano Costa. E o meu, Luiz Vieira, @Luiz Vieira PB, Luiz com Z, PB de Paraíba. Na gerência comercial de Osmar Queiroz, o Garotinho. Direção geral e superintendência de Raquel Maroja, o Conexão Líder está no ar.
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1: A hora certa agora são 5 da tarde, mais 9 minutos. 17:09. Boa tarde para quem presta, boa tarde para quem está ouvindo a 100.5, a FM Líder. Nosso Mano Costa já chega aqui com a gente, ele está resolvendo uma atividade, está fazendo uma atividade e daqui a pouco vai estar aqui com a gente. Então a gente vai iniciando aqui devagarinho o nosso Conexão Líder dessa segunda-feira, dia 25 de maio de 2026, entrando no ar para trazer informação, tirar sua dúvida, abrir o espaço para o povo participar de toda e qualquer maneira aqui no nosso programa. Um programa altamente democrático, com várias maneiras de você participar. É pelo WhatsApp, é pelo telefone. Aqui é o seu espaço, espaço preparado, garantido, para que você possa fazer valer a sua palavra, a sua necessidade. possa fazer seu comentário, comentário político, possa fazer o seu comentário sobre a sua localidade, a sua cidade. Meta bronca, aqui o espaço é seu e estamos aqui com certeza à sua disposição. Daqui a pouco o Mano Costa chega. Hoje é dia de diplomação lá em Cabedelo. Não sei se o Mano foi fazer essa cobertura, mas pode ser que sim. É, diplomação dos eleitos, né? Edivaldo Neto e também o Evilásio, vice-prefeito e o Neto, diplomado prefeito. São diplomados seguindo o calendário eleitoral, mas ainda com uma barreira na justiça para não tomarem posse. A diplomação transforma o direito adquirido, né? Vamos esperar que todo esse burburinho que acontece na cidade de Cabedelo passe logo e que a cidade possa viver na normalidade. Eu acho assim que essas coisas de envolvimento com facções e tal, como as facções dominam território, fechando as portas dos territórios para que só os seus faccionados tenham acesso, eu acho que o camarada, o candidato a prefeito, ele acaba tendo contato com facção no momento que vai pedir licença para passar ali naquele lugar onde reina a facção. Infelizmente, a gente não pode normalizar isso, a gente não pode dizer que isso está certo, a gente não pode dizer que isso é o normal, né? A gente tem que cada vez mais reverberar o repúdio ao domínio que as facções fazem no nosso estado. Mas temos também que olhar e dizer que existem várias nuances quando um político tenta adentrar um território. Vamos deixar isso para a justiça resolver, que é melhor, né? A justiça resolva da melhor maneira possível e que todas as dúvidas sejam sanadas e que a cidade possa viver um momento de paz. A gente aqui de Santa Rita fica solidário, eu acho que posso dizer a gente aqui de Santa Rita, pelo fato do que passamos aqui na gangorra de Reginaldo e Netinho, né? A instabilidade que a cidade sofreu por não ter o seu prefeito no lugar de direito. Infelizmente, houve toda aquela bagunça, todo aquele carnaval, entra um, sai outro, e tome liminar, e tome documento, e um derruba, outro levanta, e infelizmente só quem perdeu foram os santarritenses com esses anos de política desses grupos, infelizmente. Não desejo isso para Cabedelo, é isso que eu quero dizer, não desejo isso para Cabedelo, de maneira nenhuma. Bom, falar também sobre a atividade desse final de semana. A paróquia de Santa Rita de Cássia fez uma mudança na data da procissão, era dia 22, no dia que se comemorava o dia de Santa Rita de Cássia, passou para o dia 23, mas não abalou a troca de data, não abalou a realização da Romaria, a segunda maior Romaria da Paraíba. É a Romaria de Santa Rita de Cássia, aqui em Santa Rita. Muita fé, muita emoção, muitas bandas, muita gente caminhando 8 quilômetros. Podemos ver o prefeito Jackson Alvino, a sua esposa Fernanda, o seu irmão Luciano Alvino, os secretários e vereadores participando dessa atividade, que é uma atividade do povo. E o político realmente tem que estar onde o povo está. E principalmente quando ele professa a sua fé nessa religião, né? Jackson, que procura a igreja para se inspirar, ele já falou em conversas, em entrevistas, ele sempre procura a igreja para se inspirar no que vai fazer, no que deve fazer. E não poderia ser diferente no momento de festejar a Santa Rita de Cássia. Todos estavam lá e foi uma coisa, um momento importante, né? a gente não deve politizar, transformar em assunto político a Romaria de Santa Rita de Cássia. Mas esse é um pensamento nosso, que não devemos fazer isso, né? Eu e você, o prefeito que foi andando de mãos dadas com a sua esposa, recebeu o governador Lucas Ribeiro, o ex-governador João Azevedo também esteve aqui no meio do povo. Mas teve gente que quis aparecer como se fosse ali um movimento político, uma demonstração de força, e acabou apagado no meio da população, porque a população não foi, e eu digo e repito, a população não está ainda no pega para capar da campanha, não está ainda ligado nas coisas da política. A gente está no ano que está com Copa, né? Vem a Copa, vem o São João, vem a Copa e tal, e depois é que é a política. E depois é que o povo vai emergir totalmente nos assuntos da política. Agora é um momento administrativo. Agora é o momento de se fazer levantar os municípios, levantar as cidades, para que também os prefeitos sejam bons e fiéis cabos eleitorais que repassem voto para aqueles que eles prometem ajudar, né? Então é momento de se construir, de se fazer, de trabalhar mesmo, de verdade. Mais para frente, quando for no momento, na pré-campanha, aí sim, tudo vira campanha, se vira chave e começa os trabalhos de uma maneira mais direcionada à discussão política da nossa cidade, do nosso estado de maneira geral. Nós também tivemos informações, não vi fotos, mas também tivemos informações que o pré-candidato a governador Cícero Lucena também esteve na Romaria, junto com a sua esposa, Laura Emília Lucena, junto com a sua família. Cícero, que é um homem católico, que faz todos os anos a caminhada de Santiago de Compostela, na Espanha, se não me engano, e vai sempre buscar iluminação para também as coisas que tem que tomar providência, né? As suas coisas. Então, que sejam bem-vindos todos sempre aqui em Santa Rita, independente de padre, independente de paróquia, independente de quem esteja comandando esse momento, ou, quer dizer, comandando não, só organizando, né? Porque o que é de Deus, a gente não pode misturar com política de maneira nenhuma. Se tem alguém misturando, está fazendo errado. Se tem alguém cedendo espaço nessas atividades religiosas para que políticos possam aparecer, está fazendo errado. Mas nós daqui vamos criticando, vamos falando, vamos alertando e falando sobre essas coisas que são, infelizmente, do dia a dia, né? O brasileiro mistura muito. A gente não pode comentar sobre futebol, a gente não pode comentar sobre religião, porque tudo isso, o que causa diferença, o que causa estranheza, pega fogo, né? E, de verdade, o nosso povo fica preso a essas coisas, né? Preso mesmo à política que sequestra a religião, preso à religião que sequestra o esporte e tudo mais, e daí à frente uma coisa por cima da outra, e a gente sem saber quais são realmente os caminhos que devem ser tomados. Saber a gente sabe, né? Ver a gente já viu. O importante é que esteja aí na cabeça de cada um que esse momento de Romaria, esse momento de adoração a uma santa, como Santa Rita de Cássia, a santa das causas impossíveis, é importante que todos saibam que esse momento não é um momento para politicagem, é um momento para fé, para emoção, é um momento de transformação da nossa cidade, numa comunidade só. E graças a Deus, eu pelo menos não tive nenhuma informação, talvez se o Mano Costa tiver, talvez ele fale para a gente aqui. Eu não acompanhei também a Romaria, estava numa outra atividade, mas só ouvi falar, né, que uma ex-política do município fez como se fosse um bloco, botou o seu carro de som distante dos outros carros da Romaria, como se fosse um bloco dela, né? E pegou mal. Tá nas redes sociais aí, tentou dar um abraço no governador Lucas Ribeiro, mas o governador estava andando abraçado com o Jackson. Não era momento de medir forças, não era. Mas eles que tentaram medir forças chegaram na hora perdendo essa medição de forças, porque o governador veio para acompanhar o momento de fé do povo e não para palanque político. Diz que até o momento de uma foto lá, ela saiu meio chateada e tal. Nem tudo pode ser do jeito que vocês querem, nem tudo. Se acostumem, se acostumem, porque vem coisa por aí, vem coisa por aí. Eu não digo nada, eu só posso, eu não posso falar por ninguém, eu só posso falar por mim, mas sempre estou aqui dando um conselho ao outro. Nesse momento não é momento de política. Nesse momento a população não está querendo saber de política. A população está querendo saber dos kits recomeço que a prefeitura está começando a distribuir para as pessoas necessitadas que foram vítimas das chuvas que caíram aqui em Santa Rita. Isso aí o povo quer saber. Isso aí o povo quer ver. Isso o povo quer realmente como providência. O resto de atitude política, de aparecer dando tchauzinho, de aparecer para bater sua foto, para dizer que é igual nós, pobres mortais, a gente sabendo que essas pessoas nunca tiveram essa postura de ser pobre mortal, sempre foi melhor do que os outros, sempre tiveram atitude de quem era melhor do que o pobre santarritense. Mas como eu disse, isso não é agora, isso não é para agora. Isso não é para agora, isso é para daqui para frente, depois. Nesse momento a gente tem que saber e parabenizar que a prefeitura continua dando assistência às famílias atingidas pelas chuvas, continua procurando aumentar os serviços públicos oferecidos à população. E isso é o que vale. Isso é o que vale. Tanto quanto a Câmara Municipal de Santa Rita também, semana passada, teve seu papel importante. O vereador David Santana fez a sessão especial para combater, dia especial de combate à exploração e abuso sexual de crianças e adolescentes. E foi um momento especial na Câmara Municipal de Santa Rita. Então, está de parabéns, o trabalho está andando e é o que a gente quer, né? Eu adoro apontar o dedo, adoro fazer uma crítica, adoro chamar na chincha, mas também fico muito feliz quando as coisas estão caminhando de maneira a levar uma transição de dias tranquilos, né? A gente precisa disso. O povo de Santa Rita precisa disso. Saber que pode contar com dias tranquilos. Não só briga, confusão e aperreio e tome coisa. Quem se apagou na política, se apagou, minha gente. Quem se apagou. Fazer o quê, né? E quem não se apagou, vai brilhar muito mais. Esse é o nosso ponto de vista, é isso que nós achamos. E queremos que toda a população de Santa Rita possa se unir, possa se juntar e viver dias melhores, dias de bênçãos, dias de ganhos e atendimentos do serviço público para a população. É isso que a gente gosta de ver, é isso que a gente gosta de noticiar, é isso que a gente gosta mesmo de trazer para a vida e para os sonhos de cada um de nós, né? A gente tem que cada vez mais abrir o coração, sonhar em coisas boas. Sonhar, pensar e trazer coisas boas para a nossa cidade. Isso é que é bom. Olha, vou aproveitar aqui que o comentário está bem seco, bem enxuto. Vou fazer o primeiro break comercial e na volta já volto abrindo o telefone para você participar.
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1: Luiz Vieira. Olha a hora, são 17 horas mais 34 minutos, 5 da tarde mais 34 minutos. Estamos aqui no Conexão Líder, na sua 100.5 AFM Líder. Eu estava aqui zapeando aqui as redes sociais, procurando aqui matérias e informações, e vi que hoje é aniversário do nosso presidente. É, Epitácio Vitorino, nosso presidente da Câmara Municipal de Santa Rita, aniversariando hoje. Parabéns, meu amigo de longas datas.
2: Parabéns, parabéns pra você.
1: Um pai responsável, um cara responsável, um filho obediente.
2: Feliz aniversário.
1: Parabéns, Tacinho, parabéns, Epitácio.
2: Hoje é o seu dia.
1: Tudo de bom, que Deus te proteja muito, meu irmão. Felicidades. Muito discernimento, Deus sempre com você, viu, irmão? Sempre, sempre. Todo livramento. Muita felicidade. Aí, Epitácio, que é presidente da Câmara Municipal de Santa Rita, Tássio Vitorino, filho do ex-deputado Zé Paulo Vitorino. Muito bem. Aniversariando hoje, nós aqui parabenizando, com certeza. Olha, uma palavra do prefeito Jackson Alvino sobre a entrega dos kits Recomeço. Deixa eu ver aqui, se dá pra gente ouvir.
3: Então, a Deus está proporcionando esse momento. Foram momentos difíceis, agora há pouco a gente estava limpando, retirando a lama, retirando os móveis estragados da casa de todas essas pessoas. E hoje chegar com tudo novo, chegar com a sensação de um verdadeiro recomeço, mas que eles não vão precisar sacrificar um pouco de sua renda familiar para recuperar o que eles tinham. Então, isso eu fico muito feliz enquanto gestor de poder estar indo na casa de cada um, levando esse kit de recomeço. É algo que nós temos uma imagem em nossa memória que a gente pretende substituir por esse momento de vitória, esse momento de alegria, que eu tenho certeza, Fernanda, que esse momento que a gente vai encontrar hoje, ao chegar com esses equipamentos, será um momento de muita felicidade.
4: Estamos muito felizes, né, por esse kit chegar na casa das famílias e as famílias verem que realmente o que é maravilhosa.
1: O segundo áudio é a Fernanda, esposa do Jackson, do prefeito Jackson, falando também que está muito feliz com esse kit chegando, né? Essa primeira vez de tantas enchentes que nós já passamos aqui, que nós temos memória, que chega esse tipo de produto na casa das pessoas. Então, eu me coloco no lugar de dizer e digo, sem nenhum problema, que Jackson entra para a história da cidade de Santa Rita ao reagir como reagiu rapidamente no momento da chuva. Não ficou só olhando a chuva passar e esperando para ver o que é que ia acontecer, quem é que ia ser atendido, como é que era, como é que não era. Determinação e força. Essa foi a estratégia que Jackson utilizou para combater naquele momento e ajudar as pessoas naquele momento. E agora, criatividade e compaixão, né? Como ele mesmo fala aí na fala dele, ele não queria que as pessoas tivessem sua renda comprometida, tendo que recuperar o que perdeu. E vejo nas imagens, ele chega com a televisão, Smart TV, Fernanda com ventilador, Ednaldo Edilícia, vice-prefeito, também com outro produto, e o pessoal vai descendo, vai entregando com todas aquelas pessoas que foram cadastradas e que precisaram, que foram colocadas, estão recebendo o kit Recomeço. Isso é muito bom e Santa Rita está de parabéns com o prefeito assim. Com certeza é um momento de glória para a nossa cidade. Noutros momentos era só tirar as pessoas de onde estava lá alagado, botar no ginásio, depois tirar do ginásio e botar de volta. Nesse momento não, está sendo um acompanhamento e acompanhamento de vida. Então eu acho que eu posso dizer, sem errar e sem tutibiar aqui, que Jackson entra para a história em Santa Rita. Vamos começar ouvindo áudios aqui na 100.5.
5: Boa tarde aí, o grande programa Conexão Líder.
1: Rosiano.
5: Ao Mano, ao Luiz, todos da bancada. Que é a Josiane Silva, Paulo Sexto, essa comunidade maravilhosa. Queremos aí que vocês reforcem o pedido nosso, a iluminação pública, nosso Robertinho, para que nossa comunidade receba as novas iluminações. Acredito que a competência do prefeito Jackson, vocês e toda a companhia vai dar certo. Como já está dando certo, né? Graças a Deus, Jackson tem sido sensível, sua esposa, ao sofrimento do povo santarritense, em cancelar esse São João para ajudar aqueles que mais estão necessitados. Um abraço, Deus abençoe vocês, saúde e paz.
1: Valeu, Rosiano, obrigado pela sua participação aqui na 100.5. Olha o nosso Giovanni, que participou do nosso programa, pedindo aí uma ajuda e tal, ele está pedindo aqui ao pessoal do Rádio Escuta da Prefeitura que veja uma lâmpada na rua Irmã Antonieta, quadra 14, lote 44, residencial Irmã Antonieta, quadra 14, lote 44. Ontem a lâmpada estava acesa e hoje ela está apagada. Apagada, viu? Então, nossa Verônica, por favor, dá uma olhada aí e vê, coloca aí para Robertinho, residencial Irmã Antonieta, em Marcos Moura, quadra 14, lote 44. Mais um áudio aqui no computador, alô?
6: FM Líder, boa tarde. Vanessa quer trabalhar de auxiliar de cozinha, Silvio Gerais, cuidadora, diarista, copeira, cuidadora, cozinheira, quer encontrar um companheiro de 25 a 60 anos. DDD 839-8718-5472. DDD 839-8718-5472. DDD 83 é o WhatsApp, telefone da Vanessa. Boa tarde, filho Lili, que Deus abençoe.
1: Esse é um picareta, viu? Vou dizer. Ele liga dizendo que a menina está procurando um emprego e no meio ele empurra dizendo que ela está querendo um homem. Varei, vote. Ligação no ar, Luan.
7: Oi. Boa tarde, Luiz Veiga.
1: Boa tarde, meu amigo João.
7: É um prazer falar contigo. Você estava no sertão, não foi?
1: Tava aí, quarta-feira vou de novo.
7: Olha aí. Alô, tá grande, né, Lula?
1: É verdade.
7: Alô, tá grande, mas a vitória é maior. E mano, mano tá nas atividades, né?
1: Mano tá nas atividades, daqui a pouco ele chega.
7: Certo. Então, audiência total da Conexão Líder. E parabéns aí ao prefeito, né? E botou a mão na massa aí, né, rapaz? E ajudando aqueles que perderam. Os móveis, quer dizer, prefeito.
1: Ô, João, tua ligação tá dando uns cortezinhos assim.
7: Oi?
1: Tua ligação tá dando uns cortezinhos assim, tá dando uns picos.
7: Tá bom agora? Oi? Oi, Lula?
1: Tá ruim.
7: É o sinal,
1: não? É o sinal.
7: Vê. Oi?
1: Vê aí, fala lá.
7: Oi?
1: Fala.
7: Oi, Lula? Oi?
1: Tá dando uns picotes assim, como quem estivesse estourando, sabe assim, aumentando demais.
7: E agora? Melhorou? Oi? Oi, Lula?
1: Quer tentar ligar novamente?
7: É, vou tentar de novo, né?
1: Tenta. Tenta pra ver se melhora, porque eu tô ouvindo, tô entendendo, mas tem muita gente que não tá entendendo, né? É bom que todos entendam. E o telefone tá liberado, 3229-1005, pra você entrar no ar com a gente aqui na 100.5 FM, FM Líder. Ligue pra cá e fale no ar conosco. O amiguinho também deixou um áudio.
8: Ô, Luiz, eu tô na escuta, viu? Amiguinho de Santa Rita. Os irmãos Gurabita também, tá ligado? Silva, Milene, Milede, as filhas de Jacir Mendonça, tá ligada também no rádio. Tô ligado, viu? Amiguinho de Santa Rita, tá ligado, viu? Maria do Caminhão, tá ligada. Também, João Pessoa. É uma fã do programa também da 5.5. Em todo o estado da Paraíba. Tô ligado, viu, já? Luizito, tô ligado, viu?
1: Valeu, amiguinho. Obrigado. Fique sempre ligado mesmo com a gente. Telefone, alô?
7: Oi. Oi, Lula.
1: Oi, João.
7: E agora? Tá melhor?
1: Ainda tá dando uma picotadazinha, mas faz aí. Manda teus alunos pra gente ver se pegando de uma vez ele...
7: Manda uma boa aí pra meus amigos e amigas, né? Das Pratas, Preto Velho, Mato do Gesso aí do Alto da Cozibra, Bandeira Cabral, Irmã Josa, Galeguinho da Prota, toda a família dele, né? Um alô aí pra doutora Diandra, advogada trabalhista, direito de previdenciária, filha de sexta e sobrinha de dois confessões, aí na Joia Estávora, e Marinha do Relógio, rapaz, Marinha do Relógio, Dona Maria Cardoso, a mãe dela, e o, parece que era o rapaz, né, que é aqui de São Miguel, é casado com a prima de Marinha, bateu um papo, rapaz, mora aí no Abraço Popular, né, esqueci agora o nome dele, ele é casado da prima de Marinha do Relógio aí, um abraço aí, Marinha, toda a família, um alô aí para o Istitibiri, Mariquinha da Rodoviária, Paulinho da Pai, e para a nossa diretora Raquel Maroja, nossa eterna deputada Estefânia Maroja. Luiz, um abraço, meu irmão, Conexão Líder. Luiz Vieira e Mano Costa, primeiro lugar em todo lugar. Valeu!
1: Valeu, João. Obrigado pela participação, meu irmão. Muito obrigado. Cadê? Quero notícias aí de Mariquinha. Mariquinha, já voltou? Como é que tá? Como é que foi a operação? Tá tudo jóia? Tá vendo tudo na maior claridão, que nem o nosso Jaci Mendonça dizia. Tá tudo claro agora? Tudo bom? Vamos, Mariquinha. Quero saber de você, meu amor. Elias Tavares, o rapazão.
9: Luiz Vieira, Mano Costa ainda pra chegar. Hoje quem está aniversariando é o presidente da Câmara, apagando as velinhas. Epitácio, desejo tudo de bom, Epitácio, nesse dia do seu aniversário, tudo de bom. Um abraço aí para Aníbal, Mira, Dona Maria Cardoso, Teca está escutando aqui o programa comigo.
1: Ô, Teca.
9: E também, Luvira, aquela minha

0: Isso, Elias. Quero uma Mariquinha de bem, descansada, pronta para ela ir para lá para atender o povo e feliz, alegre, participando, conversando com a gente, né? Eu se eu conseguir colocar aqui o trecho da nossa amiga Fernanda Alvino falando sobre esse momento do recomeço.
1: Por esse kit chegar na casa das famílias e as famílias verem que realmente o que o prefeito prometeu ele está cumprindo. Estamos muito felizes e esperando ansiosos o rostinho de cada um para ver a expectativa deles quando a gente chegar com esse kit na casa deles.
2: Eu me sinto muito feliz em poder ajudar
0: Aí,
2: o
0: Edinaldo,
2: prefeito,
0: vice-prefeito.
2: sempre ali junto, né, para que possamos melhorar cada dia mais Santa Rita, melhorar a qualidade de vida do nosso povo. Agradecer a Deus por nos dar essa oportunidade, nos usar para ajudar essas pessoas que mais precisam. E aí, isso é que é importante, é a gente ver como a primeira-dama falou, Fernanda, e olhar no olho de cada um daqueles que perderam tudo e ver um sentimento de ajuda, um sentimento de respeito, de humanização. Isso é que é mais importante para
0: É
2: gente.
0: isso que a gente quer, Naldo. É isso que a gente quer. Rapaz, é isso mesmo. É a melhoria e o olhar de cada um, né? Sabendo que não está abandonado. Tem prefeito. Santa Rita tem prefeito. E é Jackson ouvindo o nome dele. Vamos lá. Djalma pintou.
3: Costa, Oliveira. Mano, Costa Oliveira, que já pintou. O programa, tô na escuta. Aqui na rua Rubabosa. Hoje botaram aquela lâmpada de LED, aquelas quadradas, né? Tá na rua todo dia, tá uma coisa maravilhosa. Deus abençoe vocês, todos aí, filho de Deus e todos os ouvintes, todos os amigos. Um abraço, fica com Deus. Boa noite.
0: Valeu, Djalma. Realmente, viu, aqui a Avenida Juarez Távora com as lâmpadas de LED, está um dia de noite. Está um show de bola, beleza mesmo. Primeira. Já teve um dia aí, Verônica, até liguei para Verônica para comentar, mas depois meu celular deu pau, não consegui nem conversar com ela direito, mas o camarada ligou, disse: tem 30 lâmpadas apagadas na praça Prefeito Severino Maroja, ali em frente ao estádio. Disse: rapaz, 30 lâmpadas, estava na maior escuridão. Aí eu passei por lá com o trio, fui guardar, que é por ali por perto. Fui guardar quando vejo tudo aceso. Tudo aceso. Alguns postes, sim, estão faltando. Estava faltando lâmpada. Pode ser que o Robertinho já tenha passado por lá, já tenha resolvido. Mas dizer que a praça estava totalmente tá com 30 postes apagados é um exagero muito grande, né? Assim, que tinham postos apagados, tinham. Mas quando a pessoa liga e dá uma informação dessa, uma fake news, ou uma informação truncada, uma informação que não chega a ser uma realidade, ele não está ajudando, não, ele está piorando, está atrapalhando o trabalho da galera da iluminação e também quem escuta que a praça está na maior escuridão do mundo não sai de casa para ir na praça. E atrapalha a vida das pessoas, né? Então, não é bonito, não é legal. Seria interessante que todo mundo fizesse seu papel de cobrar, de exigir da melhor maneira possível, mas tudo dentro da normalidade, né? Falando a verdade. Ligação no ar. Tá liberado o telefone para você ligar e falar no ar com a gente aqui na 100.5 FM, a FM Líder. Ligue 3229-1005 e fale no ar, porque o telefone tá liberado. Cadê Bilzinho? Cadê Bilzinho? Cadê o Wilson de Tibiri? Wilson, quero saber da sua opinião sobre a Romaria, Wilson. Wilson de Tibiri, cadê o nosso amigo Arlindo de Bahia também? Sempre com as suas análises políticas aí. Tô chamando todo mundo para participar, né? Vamos lá, vamos participar e fazer valer aqui esse espaço que é seu, o espaço que Raquel Maroja destinou para ser para o povo de Santa Rita. Ligação no ar, alô?
4: Olá, boa noite, meu amigo Luiz Vieira.
0: Boa noite.
4: Meu amigo Fabiano do Tubiri 2, tudo em ordem, meu querido?
0: Tudo em ordem, meu irmão, diga aí.
4: Ô, meu amigo Luiz, eu queria que você repassasse aí uma salutação minha sobre uma iluminação aqui, por trás do aeroporto.
0: Isso.
4: Eu falei com o nosso amigo Rodolfinho já várias vezes, mas infelizmente eu não sei se a demanda está muito alta e ele ainda não me atendeu. Entendeu? É o amigo Fabiano, ele sabe quem é. Eu sou o candidato da França.

0: que eu mando pelo WhatsApp, mas é uma iluminação próxima da minha casa. Já mandei vídeo para ele, mandei a localização, porque a minha rua é uma rua projetada. Aí para ele conseguir encontrar, só assim, por causa do aeroporto, que é o primeiro aeroporto da área.
1: Uhum.
0: E próximo à área de lazer Select, todo mundo conhece.
1: Eu sei onde
0: aí é. Aí lá tá um estúdio só, meu amigo. Se puder me ajudar, eu vou agradecer demais.
1: Aí só como você fez mesmo, mandando a localização. Tá certo. É porque é rua projetada, né? Todas dessa parte do conjunto são, né?
0: Verdade. É, rua projetada.
1: Verdade. Beleza, obrigado e parabéns aí por você ter feito aí essa
0: obrigado,
1: essa,
0: meu querido.
1: Ter enviado a localização da casa, né? Que é muito importante, porque já o camarada já vai em cima, né? Então tá aí. 3229-1005, ligação no ar. Alô?
2: Oi. E lembrando que logo mais, 8 da noite, tem a equipe de esportes aí, né? Da 6.5.
1: Ah, começa às 7. A resenha começa às 7.
2: É, tem o Belo hoje, né?
1: Bota, o Belo joga contra hoje, quem, João?
2: Vai jogar com o Ituano, viu?
1: Ah, Ituano, Ituano, isso.
2: Tá de tudo, isso tudo é grande lá, né, cara? Você já foi nesse lugar lá, nessa cidade lá? De tudo?
1: Não, diz nunca foi não. Diz que tudo
2: lá,
1: é grande, né?
2: Lá, abacaxi, diz que tudo é grandão. Então, vamos torcer para que o Belo hoje consiga uma vitória, porque o Belo já perdeu 5 jogos, rapaz, consecutivos aí da Série C. Mas hoje o Garotinho vai narrar gols do Belo e o Botafogo vai ganhar. Garotinho, tu é show e equipe de esporte. Valeu, Luiz!
1: Valeu, João. Ó, essa ligação foi boa, viu? Essa ligação ficou com qualidade agora, essa que você fez agora. O nosso Ivanildo vem através do WhatsApp, vamos lá.
3: Boa tarde, todo o pessoal da Conexão Líder. Amigo, eu tenho uma notícia aí sobre a rua Santa Genoveva aí, no bairro Boa Vista. É a rua que eu tenho um sobrinho aí, mandei o vídeo aí pra vocês. A situação da vida da rua. São três situações aí.
1: Que... Ivanildo, desculpa aí dar pausa na sua fala, mas é que o seguinte, eu até falei no ar, no dia, que precisa que seu sobrinho fizesse uma filmagem durante o dia do local e dissesse qual é o número da casa na rua Santa Genoveva, qual é o número da casa para o pessoal chegar lá, tá bom? E a filmagem tem que ser durante o dia, porque de noite não dava para identificar. Ligação no ar, alô?
4: Boa noite, Luiz.
1: Boa noite, Wilson.
4: Mano Costa tá presente, eu ligo o rádio.
1: Mano Costa tá vindo pra cá.
4: Boa noite, Mano Costa, deve estar na escuta do
1: programa. Tá na escuta.
4: Minha eterna deputada Estefânia, minha diretora Raquel, todos os ouvintes, né, meus amigos de São Miguel, os dois irmãos, Pinhozinho e João Batista, nosso amigo Doca Toquinha, tá na escuta do programa, nosso amigo Barra Pesada, Lambu, nosso amigo João Godóia, Iba, o homem da água, o rapaz é Elia, como está batizado, né? Ou não esqueci, o Jorge Mendonça. E todos os ouvintes, Mariquinha da Rodoviária, Rindão de Bahia, o nosso amigo Paulinho do Rádio, muito rapaz, está na escuta do programa. E todos os ouvintes, meu amigo Luiz Vieira, faz 2 dias que Tibiri, eu acho que toda essa gente está sem água, né? Você sabe disso, né?
1: Não, sabia não.
4: E até agora, a Cajepa não disse quando era que chegava a água para nós. 2 dias, meu amigo.
1: Tibiri é Cajepa ou é Anne?
4: A Cajepa não, aliás. A desgraça da Anne.
1: A desgraça da Anne.
4: Foi a herança que Panta deixou para nós, né? O que foi feito com o dinheiro da Anne que foi vendido, hein? Você tem alguma notícia que na época foi vendido? Tudo até hoje eu não sei.
1: Só ele sabe.
4: O que Panta fez com o dinheiro da Anne foi vendido. Eu nunca vi se vender um órgão público. E não investir na cidade, né, meu Oliveira, Luiz? Porque ele era fazer assim, eu vendi a Anne e apliquei, fiz isso, mas até agora ninguém sabe o que ele fez com o dinheiro da Anne. Entendeu? Foi aquela turma que foram para aquele tempo, para Gramado, né? aquela história todo dia, que ele era o treinador do time, né? Foi. E ele era o treinador e foram naquela negócio de Gramado. E até hoje, tanta gente não sabe onde foi esse dinheiro da Anne. E a Anne hoje está matando o povo, cobrando de esgoto. Tibiri não tem esgoto, cobrando esgoto do povo. Tibiri está abandonado pela essa Anne. E eu queria que o próximo governador se juntasse, todos os políticos aqui de Santa Rita, deputados, esse deputado forasteiro que vem, leva o voto do povo de Santa Rita. Tem alguns ainda, juiz, que eu ainda bato palma, sabe, juiz, que ainda fala alguma coisa.
1: Oh,
4: mas tem muitos.
1: Ô Wilson,
5: oi.
1: Eu estava querendo que você falasse justamente porque você tem um olhar apurado e teve muito desses deputados de fora que vieram para a Romaria, não foi?
5: É, a Romaria, teve cabo aí de fora aí que estava assim, na Romaria aí da senhora da Santa Rita de Cássia. Eu fui olhar, Luiz. Muito bonito a posição, né? Lindo, muito lindo. Acho que só pede para a Nossa Senhora da Penha, né?
1: A procissão de Santa Rita é a segunda maior do estado.
5: É a segunda maior do estado. Eu acho muito lindo, aquele trio muito bonito mesmo. Entendeu? Deus abençoou que não choveu muito. Da outra vez foi muita chuva. Mas chuva é de Deus, é tudo de bom.
1: É de Deus,
5: então
1: né?
5: Eu queria saber o que os deputados estaduais, especialmente o estado, para botar essa cajeta de volta, brigar pela essa desgraçada dessa Anne, meu amigo, vem matando o povo. 2 dias sem água, meu amigo. Brincadeira. Eu tô sem água aqui, comprando água mineral. Eu não venho trabalhar com água, eu tô comprando água mineral. Até pra tomar banho, tá nem hoje, hein? E ela não disse, ninguém bota uma nota aí na 6.5, né? Porque essa empresa aí, 6.5, é do povo. Se ela anunciar aí, tal dia vai chegar, o cara fica sabendo, entendeu? Agora o que foi, por que foi, o que vai vir.
1: Concordo.
5: E agora, até agora, esses cachorros, eu chamo de cachorro, não respeito o povo. Diretor de ano, pra mim, é tudo vira-lata. É, quem quiser gostar, gosta. Porque eles têm bolso em casa, né? Tem, não tomam água de torneira, né? E esses vira-lata, até hoje, não diz qual é o motivo que essa desgraça dessa Anne vem matar o povo Santa Rita. Até hoje, não diz a previsão que vai chegar água aqui em Santa Rita. É um modo de desgraça, tudinho. Quem vendeu e quem comanda. Muito obrigado, meu amigo. Desculpa aí o meu desabafo. Mas se Santa Rita... tem como se livrar dessa desgraça. Volta aí, candidato de Santa Rita, que defenda Santa Rita. Vê se Patos, Campina Grande, Guarabira, vota em Forasteiro. Porque Santa Rita tem que acostumar a eleger deputado de Santa Rita. Tem condição de eleger federal, estadual. No Rio tem que eleger 2 estaduais. Santa Rita não teve, no governo passado, um secretário. Secretário, a Santa Rita não teve no governo passado de João Mentiroso. Esse cachorro mentiroso, não fez nada com Santa Rita, tudo que ele está faz a obra, é tudo pro governo federal. Esse outro mentiroso, Santa Rita não faz a obra de cachorro, não.
1: Tá bom, Wilson. Rapaz, se não for opiniões como as suas, o rádio não vive, rapaz. O rádio vive é disso. O rádio vive é da opinião do povo, do jeito que o povo fala, do jeito que o povo quer. Meu amigo Ivanildo mandou um vídeo aqui, eu vou mandar pra Verônica.
3: Tá aí, meu amigo Luiz, conforme solicitado aí, ó, filmagem durante o dia, a situação é essa daí.
1: Tô vendo.
3: Vejo com o pessoal da infraestrutura, o que é que pode fazer, tá? Inclusive iluminação, né? Iluminação tá horrível lá, como deu pra perceber na filmagem à noite.
1: Joia, tá muito boa aqui a imagem, tá bom, a gente consegue ver direitinho aqui a situação, a triste situação que está a rua, né? Está toda alagada, ainda tem os escombros de materiais, então, realmente é uma coisa para nossa querida amiga Verônica Mota encaminhar. Deixa eu encaminhar aqui para ela logo. Encaminhar. Vevé. Verônica, cadê? Pronto, aqui. Vou mandar o vídeo para a Verônica agora, que aí sim ela vai mostrar para a turma lá da infraestrutura para ver, para resolver esse problema. Tá certo? Beleza. Nan, meu amigo Nan, deixou... Tem gente na linha? Alô? Alô?
6: Alô?
1: Oi, quem fala?
6: Boa noite.
1: Boa noite.
6: É Dona Severina.
1: Dona Severina, fica à vontade.
6: Olha, primeiro eu tô, né, meus parabéns pelo programa, porque todos os 5 horas eu ligo meu radinho pra curtir aqui, todas as 5 horas. Gosto muito, viu? Não, não perco um dia. Quando dá 5 horas, eu tô sentado no sofá escutando 6.5. É uma bênção de Deus. E hoje eu tô pensando assim, eu queria rodar um podcast pra ela de frente à minha residência. O que é que eu devo fazer? Como é que eu consigo? Pela prefeitura.
1: Vamos fazer o pedido para o Rádio Escuta da Prefeitura de Santa Rita repassar para quem de direito fazer essa, essa, essa poda, né, do pé de castanhola. Qual é a rua que a senhora mora e o número da casa?
6: Avenida Conde, número 5. Fica de frente em Coro Ratões, uma casa de esquina.
1: Uhum. Avenida Conde, número 5.
6: Número 5. Aqui no Tibiri 3.
1: Certo, então tá aí. Verônica Mota, nossa rádio escuta. É, Avenida Conde, número 5, é podar um pé de castanhola. O pé de castanhola tá grande.
6: Em frente a Empório Rações.
1: Em frente a Empório Rações.
6: É uma casa de esquina.
1: Tá bom. Uma casa de esquina, Verônica, viu? Tá ótimo, tá feito aí o seu pedido, viu? Vamos aguardar o pessoal fazer o trabalho.
6: Então tá bom, muito obrigado, viu? Obrigado. Meus parabéns mais uma vez. Deus abençoe todos vocês aí, viu? Continue esse programa maravilhoso.
1: Valeu, querida.
6: Com Deus. Boa noite.
1: Boa noite, muito obrigado pela participação aqui na 100.5. Meu amigo Nan, para a gente poder ir para o intervalo começar e voltar com mais.
7: Boa noite, Luiz Vieira, que é o Nan, viu? Aqui no Las Vegas Clube, aqui escutando Conexão Líder, show de bola o programa. Aquele abraço aí para os irmãos Guarabira, para o Nício de Hilda, Lambu da Casa Pio, o Zé, o Vigilante, e o Paulinho da Paz, está ouvindo o programa lá na Praça do Atleta, no Renatão. Aquele abraço, Luiz.
1: Valeu, Nan, obrigado pela participação. Vou colocar logo o áudio de Paulinho da Paz, que já está no ponto aqui, dá para gente...
8: Boa tarde, meus grandes amigos, Mano Costa e Luiz Vieira. Boa tarde aí para todos. Faia 100.5 FM Líder. Aqui é Paulo da Paz, do Alto das Populares, viu, Luiz? Estou aqui na escuta. Como sempre no programa de vocês, é de grande audiência só aqui no Alto, viu, Luiz? É, Luiz, sexta-feira estou completando um ano, viu, Luiz? Quero mandar um alô aí para o Wilson, João Batista, Bilzinho, Elia do Padre, Everaldo, Nan, Niquinha, Bilúvio, Bildidão e Mamaliquinha da Doviala. Tá fazendo falta na Doviala, viu? Aquela Doviala ali, a alegria, ela está lá, viu, Luiz? Boa saúde, Maliquinha, melhora pra ficar logo boa, pra só voltar. Aquela Doviala tá muito, é muito quesita assim, a senhora ali, viu, Maliquinha? Boa noite pra senhora, pra toda a família. E para todos os ouvintes e para toda a família Maloja, Luiz. Até amanhã, meu amigo Luizeiro.
1: Valeu, Paulinho da APAI. Obrigado pela participação. Luizinho do Rádio, grande abraço. Obrigado pela sintonia. Marconi do Alternativo aqui no nosso áudio.
9: Boa noite, meu amigo Luizeiro. Mano Costa, ouvinte da 100.5, especialmente do Conexão Líder. Um abraço aí a nossa amiga Raquel Maroja, a eterna deputada Stefania Maroja. Eu encontrei na Rumaria de Santa Rita de Cássia, especificamente lá na Avenida Milton Cabral, ali próximo da antiga churrascaria. Com o maior prazer do mundo, fui lá e abracei ambas. E ver de perto essas duas mulheres guerreiras santarritenses é sempre uma satisfação enorme. Com relação a esse ouvinte que disse que tinha 30 lâmpadas apagadas na Praça Severino Maroja, eu acho que ele multiplicou por 10. Que na verdade são três postes que estão com problema de iluminação e é do lado ali entre o muro do Teixeirão e a arena. Inclusive, já foi repassado para o nosso amigo Robertinho e ele já se praticou em ir lá. Só trocar as lâmpadas que estão queimadas. Ok, meu irmão? Obrigado pelo espaço. Um ótimo início de semana a todos. Quem vai lá?
1: Valeu, Marcone. Obrigado pela informação. Já já a gente volta.
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3: Agora são 18 horas mais 12 minutos, 6 da noite mais 12 minutos. Telefone liberado para sua participação aqui na 100.5 FM, a FM Líder. Olha aí que os maloqueiros fizeram, né? Arrombaram a clínica veterinária da Prefeitura Municipal de Santa Rita, a clínica que atende os pets. E a Prefeitura lançou a nota. A Prefeitura Municipal de Santa Rita informa que a clínica veterinária municipal foi arrombada nesse final de semana e durante a ação criminosa, cerca de 90% dos itens da unidade foram furtados, comprometendo diretamente o funcionamento e a realização de atendimentos. Diante da situação, a clínica terá suas atividades suspensas por tempo indeterminado, até que seja possível realizar a reposição dos materiais e equipamentos subtraídos. Informamos ainda que somente os pets cadastrados durante a ação realizada na semana passada continuarão recebendo atendimento ambulatorial pós-operatório. Os demais atendimentos permanecerão suspensos até a resolução do problema. Agradecemos a compreensão de todos, Prefeitura Municipal de Santa Rita. Está aí, arrombaram a clínica veterinária e levaram tudo, 500 quilos de rações que tinha lá, equipamentos médicos de atendimento de saúde dos pets, né? E arrombaram e levaram tudo no final de semana agora. Arrombaram e levaram tudo. Infelizmente, Santa Rita ainda tem isso. Ligação no ar, alô?
4: Boa noite.
3: Boa noite.
4: Rapaz, parabéns pelo programa, Luiz Vieira e Mano Costa, sou aqui de Santa Rita. Rapaz, essa questão que eu vou falar agora é sobre a Cagepa, né? O governo do estado, com toda a justiça do seu lado, advogado, promotor, juiz, e perder uma causa dessa, perder para Santa Rita, é uma coisa que deixa a questionar, né? Porque não havia necessidade disso, né? Cagepa tem poder de resolver, tinha condições de resolver esse problema em Santa Rita, né? A cidade aumentando, né? Manancial de água mineral, e perder para a prefeitura, na justiça, uma casa
3: dessa. Isso aconteceu, né? Isso aconteceu lá em Patos.
4: Eu queria saber o motivo.
3: Ô, amigo, né? Olha, isso aconteceu lá em Patos também, e o problema, o motivo é que a água é municipal. A água é uma concessão municipalizada, né? Foi o município que tomou, né? Não foi a prefeitura que deu. Ou não foi a Cagepa que deu, perdão. Não foi a Cagepa que deu, não foi o governo do estado. Foi o município que fez a licitação e passou para frente o serviço de abastecimento da água. Isso aí na gestão Panta, né? Infelizmente, foi a herança que ele deixou para a gente. O Jodson Júnior deu entrevista a meios de comunicação, o secretário da Causa Animal. Vamos ouvir aqui um pedacinho do que ele fala.
5: É um fato e nós temos que obrigatoriamente fechar a clínica municipal veterinária por tempo indeterminado devido à subtração de vários diversos itens necessários para que nós possamos continuar o atendimento. O pai e a mãe do pet é quem vai pagar o preço maior, porque hoje nós tivemos uma busca absurda por atendimentos, mas infelizmente nós não tivemos como atender a demanda no dia de hoje e nem no dia de amanhã. Nós precisaremos retomar as atividades somente quando nós venhamos a conseguir restabelecer todos os itens que foram subtraídos. Esse atendimento ele vai retornar assim que nós, em conjunto, venhamos a conseguir colocar todos os itens nos seus devidos lugares, como, por exemplo, o ar-condicionado, que é um item básico para que a gente possa fazer atendimento. Inclusive, na semana passada, nós tivemos uma castração de 120 animais, e esses 120 animais eles precisam retornar aqui na clínica para a retirada dos pontos, para o atendimento pós-recuperatório. E aí a gente fica numa situação, inclusive, muito delicada, porque a clínica, sem o mínimo, sem o básico para conseguir fazer esse atendimento, eu me preocupo em como a gente vai prestar esse serviço para esses pets que foram castrados na semana passada. São mais carentes. Foi subtraída também, hoje a clínica não dispõe de sequer 1 quilo de ração, inclusive eu quero deixar, se me permite, a possibilidade de, se você for tocado e tiver a sensibilidade de doar rações para a Clínica Municipal de Santa Rita, nós receberemos de peito aberto, com muita humildade. É um serviço emergencial, a gente precisa alimentar animais, especialmente os animais comunitários que vivem em situação de rua. Então, se você sensibilizar, eu deixo meu número, é o 98850-4777. Maior prejuízo que nós...
3: Aí a fala do secretário da Casa Animal aqui em Santa Rita, Jodson Júnior, falando sobre essa tristeza que foi o arrombamento da clínica veterinária PET, né, aqui de Santa Rita, que tem muito trabalho a fazer, mas infelizmente agora está impossibilitada de realizar os serviços, os trabalhos, por conta dessa subtração, desse roubo aí que aconteceu lá na clínica. É uma tristeza. Nosso amigo Nildão.
2: Boa noite, Luiz. Boa noite, mano. É Nildão mesmo. Quero fazer aqui um apelo por mais uma vez à gestão, certo? Aqui na rua, deputado Orlando Cavalcante, próxima sede da Guarda Municipal,
6: para a senhora, para toda a família,
2: certo? Em frente ao número 24.
6: Todos ouvindo, para toda a
2: tem quatro postes às escuras. Entendeu, Luiz?
7: Obrigado pela participação.
2: Entendeu, mano? Luiz, então, os responsáveis aí, façam essa gentileza de vir colocar essas lâmpadas. Um abraço e boa noite.
3: Valeu, Nildão. Obrigado pela tua participação aqui na 100.5 AFM Líder, aí solicitando reposição de lâmpadas. E esse é um trabalho que a prefeitura tem feito de uma maneira constante, né? Isso é bom. Vamos ver aqui o Alexandre Fernandes de Tibiri.
8: Boa noite, Luiz Vieira, boa noite, Mano Costa, e a todos que fazem o programa Conexão Líder. Aqui é Alexandre Fernandes, diretamente do Tibiri 2, para, não poderia ser diferente, o que impactou a cidade de Santa Rita hoje, positivamente, foram as entregas dos kits Recomeço, pelo prefeito Jackson e toda a Secretaria de Assistência Social do município de Santa Rita. Parabenizar a primeira-dama Fernanda, que também esteve de perto acompanhando todo esse processo. Foi gratificante ver nas redes sociais do município, da prefeitura e também do prefeito, a emoção daquelas pessoas que ali estavam recebendo esse kit de Recomeço. E só elas sabem o quanto foi difícil. E só elas agora sabem o quanto é bom estar recebendo esses kits, né, que o prefeito hoje entregou a essas pessoas que foram atingidas pelas enchentes do Rio Paraíba. Muito obrigado pelo espaço e boa noite.
3: Valeu, meu amigo Pé de Pano. Alexandre, obrigado pela participação aqui na 100.5, a FM Líder. Temos mais um áudio, vamos lá.
9: Bom, boa noite mais uma vez. Olha só, além desse que ela falou, eu acredito que deve ser de frente à casa dela. Tem cinco pés de castanhola. E os fios tá tudo por dentro. O maior perigo, cara. Agora, eu não sei se a culpa é do povo, que não ligaram para pedir ajuda à prefeitura. E também não sei se é a prefeitura, que já passaram por aqui, viu, e não resolveram. Não sei. Mas está aí, viu? Quando eles vierem, eles passam uma limpeza. Porque tá desse jeito mesmo, viu, mano? E tem um pior do que o que ela falou, viu? Mais na frente. São 6 pés de castanhola com o dela.
3: Pronto, aí o pedido para fazer a poda nos pés de castanhola ali da Avenida Conde, né? Pode ter até mais. Esse foi justamente o nosso amigo que disse que tinha 30 postos apagados lá na Praça Severino Maroja. Ligação no alô, hein?
10: Alô, boa noite, Luiz Vieira.
3: Boa noite, meu amigo Paquito, fica à vontade.
10: Boa noite a todos, ao público ouvinte, a quem está aí com você hoje Mano não se encontra.
3: Ele estava para vir, estava até chegando, estava fazendo serviço.
10: Mas deve estar escutando, então dá boa noite também a ele, Luiz. E ele erra o tipo, é o Pelé e o Garrincha. Quando um pode ir fazer um gol, aí o outro tá lá na escuta e fazendo. Quando um não pode, o outro tá lá para fazer o gol, para botar o Pelé na cara do gol, como o Pelé botava a Garrincha. Mas dizer a você, mano, Luiz, que o recado que eu vou dar, inclusive até o Alexandre, que não é uma pessoa bem intencionada, é uma pessoa que ajuda muito a gestão, é uma pessoa que é do lado do prefeito, mas tem alguns desesperados que já estão inventando moda e dizendo que a nossa secretária, hoje que eu escutei foi isso, na rede social, num grupo que ainda não me tiraram, mas eu participo lá, eles não me tiraram ainda, então eu fiquei por lá ainda. Disseram que ela não poderia estar entregando esses kits de recomeço. É tão desesperado. E por incrível que pareça, ela não estava entregando, estava participando. Porque ali ela era como participante, ela não está como secretária. Falaram até nas sextas, isso, daquilo. Então, o aperreio já começou. Aperreio é grande, muito grande. Por quê? Porque sabe que o prefeito e a nossa primeira-dama, e eu estou falando da primeira-dama, não estou falando de secretária, foi uma pessoa que foi para frente, para a linha de frente. Ali ela chorou junto com alguns moradores, se abraçaram junto com alguns moradores. Então ela teria que estar hoje, sim, não entregando, mas participando, olhando e vendo aquela ação social que o esposo dela estava fazendo muito grande. Então, minha gente, vamos ter calma que vocês logo diziam que o prefeito não faria um conselheiro tutelar. E agora já estão aperreados com a primeira-dama, então tenha paciência. É uma fala minha, por incrível que pareça, Luiz, sem rancor, sem ódio. Mas dizer a você, Luiz, que lá atrás, e assim, eu vou ressuscitar o nosso eterno Marcos Adlon, que ele sempre dizia uma frase, que você vê alguém atirando pedra aqui em árvore que dá fruto, Paquito. Você vê, Paquito? Não, então deixa o povo atirar pedra em mim. Eu dizia, mas doutor... mas estão dizendo isso, estão falando isso. Não, deixe, eu quero que falem de mim. Então, minha gente, por incrível que pareça, como vocês não têm o que falar, aí disseram que a primeira-dama não poderia estar lá nessa entrega hoje. O pessoal do STF lá, do Supremo Tribunal Federal, viu, Luiz?
3: Estão mais perdidos do que cego de tiroteio. Ana Lúcia Ribeiro Coutinho foi primeira-dama desse município sem receber nenhum centavo, não foi secretária, não foi nada, e teve lá na frente coordenando obras, fazendo ações sociais, entregando colchões, entregando geladeiras também, durante o mandato de Marcos Odilon. E isso não é errado, não, gente. Errado é pegar e levar para casa. Errado é pegar e a gente não saber para onde o recurso foi. Aí é errado.
10: Agora você disse tudo, agora você falou tudo, porque a nossa eterna Ana Lúcia fazia isso como a primeira-dama e hoje a esposa do prefeito está fazendo ao lado do prefeito como a primeira-dama. Então esse povo fica desesperado, né? Desesperado, mas a gente acha normal. Daqui para o final da eleição aí que vem aí, né? Daqui para outubro, né? Ainda vai surgir várias coisas, esse pessoal que fica aí inventando e dizendo o que ela tem que fazer, que é ele que diz. Um abraço, Luiz, um abraço a vocês. E sempre estamos nas escutas aqui. Mauricinho, sexta-feira teve a sopa e você não compareceu, viu, Mauricinho? Tá me devendo aqui uma visita. Um abraço, Luiz.
3: Valeu, Paquito, obrigado pela participação. Quem é que não lembra que Ana Lúcia coordenava, fazia a construção das praças aqui em Santa Rita, né? E vem com essa conversa que a primeira-dama não pode. Primeira-dama pode, é a companheira do prefeito, pode sim. Ligação no alô, hein?
11: Alô, boa noite, Luiz Vieira.
3: Boa noite.
11: Carlos Tibiri 2.
3: Opa, fica à vontade.
11: Cara, aí tá aqui, Eitel, Pano de Vida, Marco Moura, faltando água desde ontem. E a Anne até agora não se pronunciou. Liguei pra Anne hoje, perguntei à moça por que eles não falaram que ia faltar água. Ela disse que não tinha como é avisar aos usuários, né? Na ONU, né? Então, pô, se não tem como avisar que vai faltar água, melhor fechar, né? Porque faz 2 dias que a gente tá aqui sem água na torneira, gastando 1 galão de água aqui por dia, 1, 2, 20 reais. E quando chegar a conta, a gente tem que pagar. E até agora ninguém resolve nada, né? E ninguém falou nada. O dia que vai chegar a água, quando vai chegar, quando não vai. E aí tá assim, a deriva. Infelizmente, a gente tá pagando um preço muito alto. Viu? E você veja aí se você pode entregar o nome com a Ana aí, se tem alguma resposta pra gente, que até agora não deve nem prazo. Se vai chegar hoje, amanhã ou depois de amanhã. Infelizmente, a gente tá só a misericórdia.
3: Tá certo, obrigado pela tua participação. Olha, eu vou te dizer, isso é herança de Panta, isso aí, viu? Foi o que Panta deixou para a cidade de Santa Rita. A ANE, que é uma empresa que deveria estar se comportando como toda grande empresa que presta serviço público, entrando em contato com a população, está aqui, tem programa, aqui mesmo na 100.5, tem programa de jornalismo de hora em hora, de tempo em tempo, de instante em instante, todo, de manhã, de tarde e noite tem. Ela podia estar informando a população sobre a falta d'água e também a possibilidade da volta dessa água, né? Mas, infelizmente, não chegou. Ó, chegou para mim aqui agora o comunicado da ANE. Informando aqui, parada emergencial, ANE interrompe abastecimento em 3 bairros de Santa Rita. A Águas do Nordeste, ANE, informa que foi identificado um vazamento na adutora de água tratada responsável pelo abastecimento das regiões de Tibiri, Marcos Moura e Eitel Santiago. As equipes técnicas da concessionária já estão mobilizadas e atuando no local. Entretanto, a área onde a adutora está instalada é situada em região alagada pelo rio Tibiri e com vegetação intensa, e que dificulta o deslocamento das equipes e a identificação exata do ponto de rompimento. As áreas afetadas pela ocorrência são toda a região de Tibiri, Eitel Santiago e Marcos Moura. Os trabalhos seguirão de forma contínua até completa a solução do problema e posterior normalização do abastecimento. A ANE reforça que está concentrando todos os esforços operacionais necessários para reduzir os impactos à população e restabelecer o sistema no menor tempo possível. Aí diz aqui, a população pode entrar em contato pelo 0800-731-2631. Ou ir até a agência da ANE na Praça Getúlio Vargas, número 167, edifício José Américo, sala 105. Então tá aí, vem junto também as fotos aqui do pessoal trabalhando, cavando e colocando mais canos. Lá perto da adutora realmente é um local de difícil acesso. Mas a gente pede celeridade, a gente pede que seja rápido. Aumentem aí as equipes e vamos trabalhar. Pastor Júnior.
12: Meus amigos e minhas amigas, população santarritense, quero aqui saudar estes brilhantes jornalistas, Mano Costa e Luiz Vieira, e todos que fazem a 100.5, programa Conexão Líder, a nossa diretora Raquel Maroja. Eu quero saudar e parabenizar todos que fazem parte da Prefeitura Municipal da nossa querida cidade, em especial o nosso prefeito, o prefeito diferenciado, o prefeito do povo, prefeito Jacques Alvino, e a mãe do povo, a nossa primeira-dama, Fernanda Alvino. Quero aqui dizer que a procissão no sábado foi um sucesso. Todos que estiveram presentes na segunda maior romaria do estado da Paraíba. As pessoas recepcionaram na maior vibração o nosso prefeito e a nossa primeira-dama. As pessoas faziam questão de vir abraçar o nosso prefeito e parabenizá-lo pelas ações em meio a tantas adversidades que a nossa cidade passou nos últimos dias. As pessoas reconhecendo in loco a qualidade, a eficiência da gestão Jacques Salvino. Um prefeito que fez questão de caminhar durante toda a romaria e abraçar milhares de pessoas que lhe parabenizava pela brilhante gestão, que tem mudado os números e os indicativos em todos os segmentos, desde a infraestrutura, a saúde, a educação e todas as esferas, mostrando a competência dessa gestão. Eu quero dizer a todos que estou regozijado em ver a forma brilhante que o nosso prefeito foi abraçado pela população santarritense. A mãe do povo, como sempre, aquele carisma, as pessoas faziam questão de abraçar a mãe do povo. Mas teve um fato que muito me animou. Sabe o que é? É quando a oposição começa a parabenizar o nosso prefeito. Parabéns, prefeito Jacques. Fiquei muito emocionado quando vi alguém da oposição chamar o governador, dar aquele abraço do governador e olhar para o nosso prefeito e dizer: diminua o seu pique de trabalho que você está me atrapalhando. Mas eu quero dizer a estas pessoas da oposição que Jackson não vai reduzir o pique de trabalho. Vai continuar a todo vapor, porque ele tem um compromisso com toda a população da nossa querida cidade de Santa Rita. É desse jeito que o prefeito Jackson tem carimbado a sua marca em benefício de toda a população da nossa querida cidade de Santa Rita. Parabéns, Jackson! E no dia de hoje, eu não posso deixar de relatar e de frisar, o prefeito iniciou aquela ação itinerante, entregando pertences às famílias que foram vitimadas nessa enchente. Parabéns ao nosso prefeito, à nossa primeira-dama, mãe do povo, Fernanda Alvino, e a todos que fazem parte dessa gestão. Quero aqui mandar um abraço ao meu amigo Natanael Estrela, ao meu amigo Ramon do Poder, a todos, a toda a equipe de secretários. A luta continua e a transformação de Santa Rita segue avante. Até a oposição está chamando o Jackson para tirar foto. Isso é a prova do seu trabalho e da sua dinâmica. Parabéns, prefeito Jackson. Parabéns, minha primeira-dama, Fernanda Alvino. O trabalho continua.
3: Valeu, pastor Júnior. Obrigado pela sua participação. E quem está preocupado com o Jackson aí, se prepare, viu? Porque daqui para frente é só para cima. A gente volta já.
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1: Luiz Vieira. Agora são 18 horas mais 40 minutos, também conhecido ali pelas bocadas como 20 minutos para as 7 da noite. Daqui a pouco, às 7 da noite, começa o esporte aqui na 100.5. Hoje, Botafogo vai botar para torar. Vamos mais uma vez acompanhar o nosso Botinha, né? Em mais um embate, em mais uma luta. E vamos acompanhar mais um jogaço narrado pela equipe de ouro aqui da 100.5. Olha, o nosso amigo Jonatas Alves, que é o secretário de planejamento aqui do município de Santa Rita, ouviu aqui a gente falar sobre a ANE e ele tinha recebido a informação dos responsáveis da ANE e passou pra gente, repassou pra gente aqui. Agradeço demais, Jonatas, você ser tão assim diligente e repassar essa informação pra gente é importantíssimo. Mas lê aqui. Atualização sobre o vazamento em adutora de água tratada. A ANE informa que foi concluída a aplicação dos novos tubos no trecho afetado da adutora responsável pelo abastecimento das regiões do Tibiri, Marcos Moura e Eitel Santiago. Nesse momento, as equipes seguem realizando os serviços de ancoragem da tubulação e os testes operacionais necessários antes da liberação gradual da água no sistema. O procedimento é fundamental para garantir a segurança da estrutura e acompanhar possíveis intercorrências após a pressurização da rede. A expectativa é que, não havendo novas ocorrências durante os testes, o abastecimento comece a ser retomado de forma gradativa nas próximas horas. As áreas afetadas são toda a região de Tibiri, Eitel Santiago e Marcos Moura. A ANE reforça que permanece com equipes mobilizadas, acompanhando toda a operação até a completa estabilização do sistema. Em caso de dúvidas, a população pode entrar em contato pelos seguintes canais: o telefone 0800-731-2631, pelo site www.ane.com.br e também o atendimento na Praça Getúlio Vargas, número 167. Então tá aí. Importante informação que é sobre o abastecimento d'água, a gente tem que trazer com certeza. Nosso amigo Souza tá ouvindo a gente, nosso amigo João Bocão tá ouvindo a gente também, Adriano Souza. Vem de lá, Adriano Souza.
2: Oi, Luiz, boa noite, meu irmão. Um abraço aí a todos os ouvintes do Conexão Líder. Um abraço à nossa querida diretora Raquel Maroja, nossa eterna deputada Estefânia Maroja aqui também. Nunca perde a programação, né? Dos programas da 100.5. Luiz, parabenizar aí pelo grande evento, a procissão que houve nesse sábado em Santa Rita de Cássia, uma verdadeira multidão nas ruas de Santa Rita, Luiz. Assim como você comentou, né, eu estou acompanhando o programa, é a segunda maior procissão da Paraíba e observei através de muitos vídeos a popularidade de Fernanda Alvino. Pessoal indo abraçá-la, entendeu? Pessoal indo abraçar o prefeito Jackson, espontaneamente. E outra família também, que vi através dos vídeos, a família Maroja, representada por Dona Estefânia, representada por Raquel Maroja. Então, assim, foi um destaque nessa procissão, um destaque muito grande, a popularidade, tanto de nossa eterna deputada Estefânia Maroja, a família Maroja sendo representada, Raquel Maroja, todo mundo lá abraçá-los, a família Maroja, Raquel, Estefânia, e também a popularidade de Fernando Alvino, assim também como o prefeito Jacques, né? Então, assim, estão de parabéns, e a gente sentia, a gente via através dos vídeos que era espontâneo do pessoal chegar perto deles, tanto de Fernando como de Jacques, Dona Estefânia e Raquel. Então, parabenizar a todos, né? Que todos os fiéis que compareceram à procissão. E que Deus abençoe, né, a vida de todos. E um abraço, Luiz, e tô sempre por aqui, viu? Informar, quarta-feira tem Jornal da Noite, começa às 20 horas, das 20 até às 21 horas. Valeu, Luiz, um abraço, meu irmão.
1: Valeu, Adriano Souza, nosso amigo, obrigado pela participação. Olha, Você falando aí da popularidade da família Maroja, um blogzinho da internet fez uma enquete. Se as eleições fossem hoje, em quem você votaria para deputado federal? Já saiu do ar, por isso que eu não vou indicar muito. Mas eu votei nesse blog, porque ele fez só com os candidatos da terra. Então, Raquel Maroja, candidata a deputada federal, Alexandre Fernandes,

0: de feira, né? Tá chegando São João aí, a gente quer já a rua limpinha, bonitinha, pra tudo assim, as pessoas, já que não tem São João pra ter festa fora, a gente pelo menos comer um milhozinho assado aqui, né, no fogãozinho de carvão aqui na feira de troca, né? Aqui na frente de casa. E eu pedi a você pra você divulgar aí a nossa limpeza da rua Doutor Pedrosa. Agradecendo desde já, servindo propaganda. Divulga aí, por favor.
1: Muito bem, Severino. Olha, nós estamos esperando o serviço ser feito. Nós já falamos muito sobre isso na semana passada. Falamos muito, trouxemos muito aí as informações do que precisa ser feito. Estamos esperando o serviço ser realizado pela prefeitura, né? Ligação no ar, alô.
2: Boa noite.
1: Boa noite.
2: Isso é para Flávio Bolsonaro e Eduardo Bolsonaro. Satanás em Cunhas, show Satanás, viva Lula, é Lula!
1: Bah, tá bom, Mário da Cruz, ele tem dia que ele pega no pé do povo Bolsonaro do que não é brincadeira, viu? Ligação no alô.
2: Alô, Vieira!
1: Alô, Everaldo, da Rua do Colégio.
2: Cadê Mano Costa? Viu hoje não, tá de
1: Mano
2: foda?
1: Costa, não, ele tá trabalhando num assunto ali, não pôde vir, né? Acho que essa hora não vem mais. Não pôde vir, mas está bem representado aqui com a presença dos ouvintes.
2: Luiz Vieira, sábado, eu nunca vi tanta da gente. Tá entendendo? Eu não sei se foi o chamamento do prefeito, da população, né? Da emissora aí, da T-Botocinho. Mas eu nunca vi tanta da gente, viu, mano? Mano, Luiz Vieira. Meu amigo. E a humildade, né, do prefeito de Fernanda, bicho, é o que foi mais gratificante, né, que a gente via aí, abraçando, dando as flores, né? Muito importante, viu? A diferença, né, rapaz? Pessoas humildes, né? No meio daquele povão. Quando quer fazer a diferença, faz, mano, gosta. Tá entendendo? Tem que tirar o chapéu desses dois aí, porque... Tá muito bem, Santa Rita, viu? Mandar um abraço aí pro secretário Luciano, tá na sintonia. Mandar um alô aí pra Marinés da Informática, viu? Que também tá na escuta. E nosso amigo, o vereador Otávio Bernardino, tá conectado, viu, Mano Costa? E quero mandar um abraço aí pro Heriberto, rapaz. Toda a família, viu? Atendendo, né? A sogra dele, dona Terezinha, viu, Mano Costa? Tá também ajudando lá na Ótica Luque. Isso é importante. A família unida, velho. Família unida, você sabe como é que é, né? O negócio anda pra frente, é porque é a família que tá ali dentro. E Dona Terezinha tá lá agora fazendo parte ali, na Ótica Luca, né? E atendendo o pessoal muito bem. Quero mandar um abraço aí pra Tata Frata, tá na escuta, né? Nosso amigo Preto Velho, ligadinho. Vinho do Fogão, tá na escuta. Todos conectados com você. E um abraço aí, Luiz Vieira, pra nossa amiga Diandro, né? Filha de Cícero, né? E tá aí na sintonia todos os dias aí, subindo, tem confecção. É demais, um abraço, boa noite, Luiz Vieira.
1: Valeu, Everaldo, obrigado pela participação. Agora faltam 10 minutos para começar a resenha do futebol aqui na 100.5. É isso aí, hoje tem esporte, hoje tem futebol. Você não vai mexer no rádio, que não vai ter voz do Brasil, vai ser direto com a nossa equipe esportiva, já começando com a resenha e na sequência fazendo a narração do jogo. Do Botafogo, tá certo? Então, fique ligado, não mexa no rádio, deixe do jeito que tá, porque você já vai acompanhar todas as informações, as expectativas, a leitura que os nossos comentaristas fazem sobre cada equipe, sobre a situação atual de cada equipe. Então, fiquem ligados, fiquem na sintonia, continuem ligados aqui na 100.5 FM Líder, tá bom? Telefone liberado ainda temos 10 minutos de programa, 3229-1005, para você ligar para cá. Aqui no WhatsApp já completei, já toquei todos os áudios que foram enviados. Daqui a pouco nós vamos ter aí Ituano de São Paulo, né? Ituano de São Paulo, de Itu, onde tudo é grande, contra o Botafogo. Ligação no alô, né?
2: Boa noite, meu amigo Luiz.
1: Boa noite.
2: Severino Propaganda, meu filho. Eu gostei de você ter mandado aí, eu mandei o áudio pra você aí. Quero mandar aqui um alô pra nossa amiga Marinha do Relógio, Mariquinha. É, nosso amigo Bebé, viu? Grande consertador de televisão aqui de TV na Rua do Pedrosa.
3: E nosso amigo é a

0: padaria, nosso amigo Lula do Coco, viu? É que mora aqui próximo também. E todos que fazem a Rua do Pedrosa, um abraço pra você. Nossa amiga Cicinha, só escutando no rádio, nosso amigo Bruno, Raquel Maroz, todo mundo. E quero agradecer também, dentro de já, da grande Romaria que teve sábado aqui em Santa Rita, viu? Foi uma festa muito bonita. Conheci de Brasil Aberto, nosso amigo, o governador do estado da Paraíba, pedindo nosso amigo Jackson, o prefeito, viu? E demais, desde já, quero deixar um bom momento para você e que Jesus abençoe o seu trabalho e todo cliente da cidade de Santa Rita.
1: Valeu, meu amigo Severino Propaganda, obrigado pela participação aqui no Conexão Líder da sua 100.5 AFM Líder. É isso aí, de segunda a sexta-feira, a partir das 5 da tarde, estamos aqui abrindo espaço para o povo, abrindo o telefone para o povo, trazendo as principais notícias e informações e, claro, sempre a primazia da população participar, fazer a sua reclamação e também a gente busca as respostas, não é isso? As respostas, como tivemos aí sobre a questão da água da ANE. O pessoal está fazendo lá os testes para poder liberar gradativamente a água ainda hoje, né? Então, no caso, amanhã terá água, se não tiver nenhum problema na questão onde foi encontrado o vazamento. Foi no meio do mato, num lugar ermo, difícil, que eles tiveram que cavar e, infelizmente, né, a gente tem que ir aqui cobrar a celeridade, cobrar a pressa do pessoal da ANE para trabalhar, mas também quando é a empresa está comunicando, está informando que está fazendo o trabalho, que está fazendo o máximo para poder sanar essa dificuldade que o pessoal está tendo, que é falta d'água, a gente também tem que reparar. Ligação no ar, Luan? Alô, tá no ar, você de telefone? Caiu a ligação, telefone liberado, 3229-1005, daqui a pouco Ituano. Ituano é o time lá de Itu, São Paulo, né? É a cidade onde tem fama que tudo é grande. Então, Ituano e Botafogo. Se Deus quiser, o Ituano vai levar uma grande lapada do Botafogo, né? Vamos torcer pelo Botafogo. Botinha tá precisando nos trazer alegria. Faltam 6 minutos para as 7 da noite. Telefone liberado, 3229-1005. Alguém tem notícia de Mariquinha, minha gente? Aí Mariquinha fez a cirurgia. Já tá boa, Mariquinha, já tá falando, já tá olhando, já tá mexendo, já tá fazendo tudo, se Deus quiser. Nossa querida Mariquinha já deve estar em casa, descansando aí, junto à sua família, e daqui a uns dias já vai estar participando aqui com a gente de novo. Teve que fazer uma cirurgia, teve que viajar para o sertão para fazer a cirurgia, regularam para lá, né? Essa questão da cirurgia dela, mas o bom é que fique, que dê certo, não é isso? O bom é que Deus bota a mão e ajuda e deixa tudo tranquilo, tudo direitinho, para que nossa amiga Mariquinha possa voltar ao convívio com todo mundo. Muito bem, 3229-1005, telefone liberado para você participar conosco aqui na 100.5 FM, AFM Líder. Ligue agora e fale no ar ou mande a sua mensagem pelo 988-12-1005-9. 8812-1005. Rapaz, o que você mais vê nas redes sociais é a danada da revistinha da Copa, né? Tá todo mundo gastando dinheiro com essa bexiga da boca da Copa. E depois. Depois não acha ruim, viu? Se der errado, depois não acha ruim. Aqui vendo aqui mais uma vez o Jodson Júnior falando sobre os atendimentos que estão suspensos na Clínica Veterinária de Santa Rita. E o prefeito de Santa Rita, Jackson Alvino, chegando nas casas para entregar o kit recomeço.
2: Foi verdade.
3: Tudo certo com a senhora?
1: Saiu Jackson agora pegando aqui as TVs. TV, Smart TV novinha. Entregando.
4: Bom dia, com alegria. Bom dia,
5: chegamos aí com...
4: Bom dia, meu irmão.
5: Só gratidão. Gratidão, minha primeira dama, por tudo. Grande feito
1: pra vocês. Muito bem elogiada a nossa primeira dama, Fernanda Alvino, né? Nesse trabalho do recomeço. O recomeço é importante demais para essas nossas famílias, para essas pessoas, é importante demais. E o Jackson tem trabalhado nisso dioturnamente, perseguindo mesmo assim essa questão de deixar as pessoas com o sentimento de que não estão abandonadas, que realmente todas as pessoas estão sendo olhadas, vistas pela prefeitura, pelo poder municipal, e estão sendo atendidas, estão assim com mais escolhido olhar, atendendo essas pessoas, atendendo toda essa turma. Meu amigo Ivanildo está mandando mais um áudio aqui para mim. Vamos lá, Ivanildo.
6: Ivanildo, botaram umas 4 caçambas de aterro aqui. Eu acho que vão ajeitar essa rua. Agora a lâmpada até agora não. Continua no escuro. Se eles botassem lá no posto lá onde está o lixão, né? E aqui no outro posto aqui da esquina, já diminuía, né? São 3 postos.
7: Era bom se ele conseguisse também uma placa para botar ali, proibido colocar lixo, né? Porque senão o povo está jogando lixo lá no calçamento novo. Misericórdia, se eu ver a nojeira. Tem gente que é ceboso demais, né?
1: E tá vendo aí, Verônica? Esse é o sobrinho do Ivanildo enviando o áudio para... Tu coloca aqui o canal que vai... mandando aqui o áudio do seu sobrinho, o sobrinho dele, Ivanildo, falando que a prefeitura já colocou algum material lá e pode ser que daqui a uns dias passe, ou hoje ou amanhã, né, passe com a máquina lá ajeitando tudo. Já colocaram barro, com certeza deve ser para colocar por cima do que está molhado lá, está alagado, né? Faltam 2 minutos para as 7 horas, tem que ser 7 horas em ponto para a gente começar aqui com o nosso garotinho, com a equipe 5G da 100.5 FM, começar a transmissão da resenha esportiva, e às 8 horas da noite o jogo do Botafogo contra o Ituano. Agora falta 1 minuto para as 7 da noite, eu vou me despedindo já, agradecendo a sintonia de todos vocês, agradecendo a todo mundo, e dizendo que amanhã nós estamos de volta aqui a partir das 5 da tarde, eu e Mano Costa e eu, aqui na 100.5 FM Líder. Não mexa no seu rádio. É só uma vinhetinha e já entra a programação do esporte. Fica ligado.
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marcando presença. Bateria 100% recarregada, de muita vontade e disposição, galera. Hoje tem futebol nas ondas da 5.5, a FM Líder, galera. Vamos nessa. Ótima noite pra você que está coladinho aqui na melhor, nas ondas da 5.5, essa rádio que bate um bolão. Hoje pra você, torcedor amigo, você que leva a sério essa paixão além das arquibancadas, que se emociona com a gente, serão 90 minutos de puro espetáculo no seu rádio. Claro, na 5.5, essa rádio

vivo, direto do estúdio de produção off-tube da 100.5 AFM Líder. Hoje tem jogão de bola no estádio Doutor Novelli Júnior, na cidade de Itu, São Paulo, galera. Cidade de Itu, localizada a cerca de 100 quilômetros da capital paulista, é conhecida nacionalmente como a cidade dos exageros, famosa pelos objetos gigantescos, né? Com orelhão, semáforos grandes. É linda a cidade de Itu. A distância turística de aproximadamente 175 mil habitantes, segundo o IBGE, misturando aí turismo temático, rico patrimônio histórico, cultural e tranquilidade do interior paulista. Hoje tem jogão na cidade de Itu. Itu, hein, rapaz? Itu, Itu, é Itu. Daqui a pouquinho, galera, tem Botafogo. Tem Itu, Itu e Botafogo. Meu relógio marcando 7 horas, 4 minutinhos.

Paraíba. Daqui a pouquinho, nas ondas da melhor, da 100.5, essa rádio que bate um bolão, galera. Rituando na sua quinta posição com 13 pontos. 13 pontos na quinta posição, uma boa campanha, com 4 vitórias, 1 empate e 2 derrotas. O Botafogo da Paraíba na sua 18ª posição, com 2 vitórias e 5 derrotas, amigos. Olha só, na 18ª posição, o Botafogo da Paraíba, né? Começou super bem, vencendo Barra e vencendo Ferroviária com 2 clássicos e 2 super jogos. Botafogo aí já somou 6 pontos e de lá pra cá só derrotas, 5 derrotas consecutivas nos seus 7 jogos. Daqui a pouco a gente vai conferir a 8ª jogada do Brasileirão, galera. A equipe mais bonita do Brasil já foi.

Beto Lira, comentários, Márcio Ney Novaes, Ramos Santos, nosso querido Rominho galera, direção é dela, Raquel Maroja, tá começando mais uma transmissão ao vivo.

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0: Boa noite da galera, boa noite, 7:06 agora, o boa noite da galera. Meu querido, Gilbertão, começar com Gilbertão trazendo detalhe direto

0: Aí um abraço pra você, garotinho. Abraçando a todos que acompanham o canal mais independente. Botafogo já está definido, jogo difícil, uma parada federal para a vida do Botafogo. Botafogo que tem que vencer, 5 derrotas, não há mais espaço para derrotas. E jogadores fizeram aquele pacto entre si, entre eles o mais novo contratado, ele que estava ali no Serra Branca, que era lateral esquerdo, o Vitor Ferraz, foi contratado como auxiliar permanente, vem fazendo o elo de ligação entre os jogadores e talvez tudo isso possa mudar aí para a história desse jogo de logo mais. O detalhe, garotinho, muita gente ainda entrega o departamento médico, muita gente ainda entrega o departamento médico. Botafogo tem ainda, ó, Caio Garcia ainda no posterior da coxa, Júlio Vaz, transição, o Saime, transição, Caio, transição, Felipe Azevedo, adutor da coxa, Lauhan, posterior da coxa, muitos jogadores aí, entrega DM, e isso vem dificultando muito a comissão técnica na hora de buscar o melhor para o Botafogo nesses momentos tão complicados. Detalhes daqui a pouquinho na nossa jornada, garotinho.
1: Beleza, Gilbertão, daqui a pouquinho você traz mais detalhes pra gente. 7 e 8, galera, você coladinho aqui nas ondas da melhor, da 5.5 FM Líder, essa rádio que bate um bolão, galera, vamos nessa.
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1: Bolão com você, boa noite pra ele, Gilson. Alô, Gilson Alves.
3: Fique calado.

0: Gilson, essa é a sua cara, rapaz. Tem jeito não, deixa ela aí.
1: Rapaz, nem eu sabia disso, viu? Pra minha surpresa, e a mulher em casa também, viu? Ela tá ouvindo, garotinho. Me ajude.
0: Ajuda aí. Ajuda aí. Boa noite, Gilson.
1: Boa noite a você, Osmar Queiroz, o garotinho, Gilberto Lira, Raminhos do Botafogo, Marcionei Novaes, e o nosso boa noite todo especial para você ouvinte, para você internauta, em mais uma história do futebol da Paraíba. Botafogo e Ituano, Ituano e Botafogo. O Galo de Itu ocupa a quarta colocação e busca se firmar entre os líderes, embalado de duas vitórias seguidas. Já o Botafogo está na 17ª posição e afeta diretamente a zona de rebaixamento. Esse é o contraditório dessa partida, garotinho.
0: Beleza, beleza, beleza, Gilson, beleza. 7:09 agora, 7:09. Boa noite para a nossa equipe aqui, dos comentários deles, né? Hoje com Marcionei Novaes e meu amigo do ramo aqui no nosso estúdio off-tube. Marcionei Novaes, Márcio.
2: Marcionei Novaes.
0: Boa noite, Márcio.
3: Boa noite, garotinho. Boa noite, público ouvinte da 100.5. Mais uma transmissão na expectativa, né? Para essa reação do Botafogo que todos nós aguardamos. Ou seja, a lanterna está ligada. A lanterna vermelha está ligada. Botafogo na 18ª posição. E chegou a vez. Chegou a hora. É hora de decisão. E o Belo precisa dessa reação. Vamos ver com essa chegada de Vitor Ferraz, jogador vivido. Um ex-atleta aí que até a temporada passada do Paraibano estava atuando dentro de campo, mas levar a sua vivência e todo esse suporte positivo que é esse elo de ligação que a equipe do Botafogo precisa ter e montar, porque às vezes no futebol é o seguinte: quando não está dando na técnica, tem que ir na raça. O Botafogo hoje precisa mais do que nunca união, raça e decisão. E aguardemos que o Botafogo seja um time diferente do que foi ultimamente. Ou seja, estamos encaminhando para a 8ª rodada e o Botafogo só teve as 2 vitórias iniciais. Aguardemos reação. Essa é a palavra mágica, garotinho. E agora passa as bolas para nosso amigo dos Ramos.
0: Beleza, Márcio, abraço pra você, queridão, belezão, Márcio Neiva Vaz. Ramos, é o seguinte, eu queria chamar você, Ramil, eu queria chamar você com a música, só que sua música não foi preparada ainda, a sua música não chegou ainda. Eu vou colocar uma música aqui por enquanto, tá bom, Ramil? Uma música padrão, mas não vai ser essa sua música. Essa música é só pra preencher aqui o espaço. Vê se você gosta dessa aqui, Ramil. Não é a sua ainda, vai.
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0: tá bom? Chupa, chupa. Gostou, não? Gostou, não? Gostou. Raminho, boa noite. Que é isso, rapaz? Gostou, não, Ramos?
5: Boa noite, garotinho. Boa noite, Marcionei. Boa noite, Gilson, Gilberto. Boa noite especial a todos os ouvintes. Essa música não é pra mim, né, garotinho?
0: Por quê?
5: Ah, chupa, chupa que é de uva? Não, coloca. Olha, minha música é mais um pagode. Puxa um
0: pagode que gostou, tá
5: um
0: certo?
5: Pagodezinho.
0: Tá bom, tá bom. Então, ó, tem aqui uma música assim, aquela.
5: Já gostei.
0: Tá bom, aquele abraço, Mara Ramos.
5: Garotinho, falando do jogo de hoje, é um jogo do desespero para o Botafogo. O Botafogo precisa sim pontuar hoje, urgentemente, né? Porque está com o mesmo número de pontos do Itabaiana, só ganhando no saldo. O Botafogo tem um saldo menos 4, o Itabaiana menos 6. E, claro, o Botafogo precisa mais do que nunca do seu treinador, Marcelo Fernandes. Eu dei uma escalação hoje à tarde no Arena. Vamos ver aí o que Marcelo Fernandes vai fazer para que a gente possa realmente ter uma definição do que vai ser o jogo hoje, meu time. É um jogo muito difícil. O Ituano ganhando vai para a vice-liderança. Joga dentro de casa, é muito forte. A última partida ganhou do Guarani, Campinas. Ou seja, parada dura para o Botafogo. Então vamos ver aí, esperar a escalação do Botafogo para a gente ter uma análise melhor.
0: Show de bola, meninos. 7:13 começa a partir agora a nossa resenha esportiva. Bola rola a partir das 20 horas. Às 20 horas em ponto, com transmissão aqui ao vivo pelas ondas da 5 a FM Líder. De forma excepcional, hoje, excepcionalmente, nós iremos retransmitir a voz do Brasil, galera, devido ao futebol. Temos aí a opção da não retransmissão devido ao futebol. futebol, tá certo? E o Avante Brasil volta amanhã, a partir das 7 horas da noite. É com vocês, galera. Eu volto daqui a pouquinho, então. Os meninos comandam aqui o show Bate-Bola. E a gente volta daqui a pouquinho trazendo a narração de Ituano e Botafogo daqui a pouquinho, galera. Vai lá, Gilbertão!
6: Pois é, meu garotinho, aqui a gente vai agora nesse papo legal e já dá esse primeiro sinal das mudanças que estão acontecendo no Botafogo. Daqui a pouco eu vou pedir a opinião tanto do Ramiro, como também do Maçonei, porque o Botafogo hoje, pelo menos, uma coisa eu tenho certeza. O homem da camisa 10 está de volta ao Botafogo. Isso já é um bom sinal para o momento que o Botafogo atravessa, precisando de um cabeça pensante nesse time. Agora, o que me preocupa ainda é a quantidade de jogadores entregue ao DM. E para aumentar mais, na última partida que o Botafogo perdeu lá no Almeidão, com menos de um minuto de jogo, o Felipe Azevedo sofreu uma contratura muscular, né? E teve que sair de jogo e está entregue ao DM. Aí a gente fica perguntando, será que a bruxa anda solta ou é o excesso de cargas nos jogadores do Botafogo? Antes nós trabalhávamos com Copa do Brasil, Copa do Nordeste e Série C. Aí comentávamos que havia um desgaste entre os atletas, mas agora não. Agora, para dar uma explicação melhor, o que significa isso? Eu vou daqui a pouquinho pedir essa opinião a um ex-jogador que já passou lá dentro, sabe muito bem o que é sentir, o que é estar no DM, o que é a transição e como é difícil voltar, porque passa um tempo inapto, um tempo parado, e esse tempo para nós pode ser pequeno, mas para o atleta é muito distante, porque é um tempo que ele fica sem contato com a bola e ao mesmo tempo com os próprios companheiros. Daqui a pouquinho você está acompanhando a nossa jornada, vocês vão conversar, vão escutar o Ramiro falando, porque uma coisa também que preocupa a gente, vem preocupando o futebol brasileiro nos últimos jogos, tanto na Série D, na Série C ou na Série A, é a questão da arbitragem. Nós vemos aí o Brasil afora, a quantidade de erros irreconhecíveis dos árbitros, capacitados árbitros, que tem aí no peito a sigla CBF ou a mesma FIFA. Por isso que eu preciso também conversar com o Marcionei, ele que também já esteve lá embaixo apitando, bandeirando e conhece como ninguém as regras do futebol. Então eu vou começar primeiramente com o Raminho. Raminho que esteve lá no jogo, dentro de campo, quando um grande jogador, um bom profissional, vitorioso. Ramil, essa dificuldade, jogadores entregam o DM, como é que você vê todo esse momento, hein, Ramil?
7: Boa noite novamente, Gilberto. Você perguntou a pessoa certa mesmo, porque eu tive todos os tipos de contusões possíveis para um jogador profissional, para um atleta profissional. E é difícil, cara, você, principalmente nesse momento que o Botafogo passa, onde os jogadores querem sim dar a volta por cima, a gente vê o semblante dos atletas tentando dar essa volta por cima, Gilberto. Foi tanto que lá, quando eu estava lá no 13, né, a gente tinha aquela competição, tinha quatro grandes volantes, né, tinha Rogério Costa, Adelmo, Rogério Melo, né? E eu fui como quarto volante. Aí quando eu assumi a titularidade, para não perder mais a chance de ser titular, para não perder a titularidade, toda dozinha eu tomo em corticoide, Márcio. Era corticoide. Isso aí é para não perder a titularidade, porque sabia que quem entrasse ia dar conta do recado. Mesmo assim eu senti a panturrilha e fiquei o quê? Quase um mês de fora. E é difícil, Gilberto. Por quê? Porque você perde tem um tal de ritmo de jogo. Esse ritmo de jogo vem com várias partidas consecutivas. Aí você pega o ritmo de jogo. No momento que você fica um mês, 15 ou 30 dias fora, você perde esse ritmo de jogo. E para adquirir tem que ter mais umas duas, três partidas pela frente. Então é isso que os jogadores do Botafogo estão sentindo nesse momento, tanto o Felipe Azevedo. Eu acho que nesse momento mesmo, o Botafogo está sentindo mais falta ainda de um Caio, que é aquilo que a gente vinha falando hoje na arena, que o Botafogo precisa muito de uma válvula de escape. Né? O Botafogo, quando é atacado, não tem um contra-ataque rápido. Não tem uma pessoa para você dar um lançamento direto nas costas de um lateral e ele correr e ganhar para esse lateral. Então, eu achava que o treinador Marcelo Fernandes fosse mexer com isso aí. E sem falar em janela, o pessoal está confiando em janela. Esqueça a janela. A gente tem que contar, Marcionei, com esse atual elenco que está aí, porque a janela só abre daqui a 2 meses. E, ou seja, mais 8 jogos pela frente, vai ficar faltando 3 partidas só dessa fase. 5 ao todo, né? Quando abrir, fica faltando 5.
3: 5 partidas. Só
7: 5 partidas.
3: Não dá tempo de contratar ninguém, vai entrosar pra quê? Só se for para o próximo ano.
6: Exato. Então eu venho entrar nesse papo de vocês. Entrando no lugar de abrir a janela, tem que abrir a porta, mas a porta da esperança, né? Porque faltando poucas rodadas. Verdade, fazer o que faltando 5 rodadas? É isso, meu amigo.
7: Eu espero que o treinador Marcelo Fernandes ajude o Botafogo, porque até agora não diz para que veio. Porque ele escala mal a equipe, aí faz uma má leitura de jogo durante a partida, substitui errado. Isso aí vem prejudicando bastante o Botafogo. Todo time, quando tem uma mudança técnica, mudança de comissão técnica, tem um avanço. Botafogo não, Botafogo regrediu. Então é difícil, Márcio, porque os atletas precisam muito de um grande treinador ali fora de campo, um treinador que passe confiança para os atletas e os atletas venham correr por esse treinador.
6: Então deixa eu perguntar, então essa chegada do ex-natal esquerdo, né, que passou em grandes clubes do Brasil, estava no Serra Branca, o Vitor Ferraz, contratado, pode ser a palavra lateral direito, exatamente. É porque eu pensava que ele era do PT, por isso que ele era esquerdo.
3: Não, mas ele ultimamente o Serra Branca também vinha jogando muito de volante, como líder no meio de campo.
6: Ele pode ser essa peça para fazer o elo entre os jogadores?
7: Pode sim. Talvez essa contratação venha para isso, para fazer o vestiário, né? Eu creio que com esses resultados o vestiário fica bastante pesado e um jogador como o Vitor Ferraz veio para aliviar essa tensão e passar confiabilidade para os atletas, porque hoje o Botafogo tem que pontuar hoje, senão a vaca vai para o brejo, meu amigo.
6: Pois é, viu? 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E para falar em mudança, vamos também saber como é que anda. Arbitragem já definida, já escalada a arbitragem, vamos chamar o comentarista que sabe também um pouquinho, já que hoje. Hoje o Leonardo Lorenzato, né, que é do Mato Grosso do Sul, você conhece esse cidadão? Ele está capacitado para essa partida, Marcionei?
3: Na realidade, Gilberto, é um árbitro que vem de uma praça esportiva que não é tão desenvolvida. Então, na realidade, ele já começa com um olhar diferente. Ou seja, não é acostumado para grandes jogos, está tendo oportunidade agora, faz parte do quadro da CBF, porém, não está habituado a trabalhar em grandes jogos. Essa é a realidade.
6: Então é perigoso.
3: É perigoso, principalmente jogando contra uma equipe de um centro avançado como é São Paulo. Sabemos da importância que tem o interior de São Paulo, da equipe do Ituano, a Federação Paulista é muito influente. A gente está torcendo para que ele venha fazer um bom trabalho, não venha atrapalhar a partida, porque para não ser mais um obstáculo para o Botafogo. E que vença o melhor. E a gente está aqui na torcida para que o Belo venha dar esse despertar hoje.
6: Agora o interessante hoje, o Botafogo, uma mudança que vai ter todos vocês que estão aí vão acompanhar pelos canais fechados e vai ouvir pelo som da 6.5. É que o Botafogo hoje vai jogar com o seu uniforme número 2. É um uniforme que foi criado agora. É camisas brancas, mangas pretas. E agora é modelo polo. É um novo material. Talvez fique até bom para os narradores na hora de tentar enxergar a numeração. E o Ituano, hein? Será que justo até a novidade do Ituano? Diz que está ali ligadão, acompanhando as cores do Ituano, jogadores que foram escalados, se tem alguma pessoa entrega o DM. A escalação daqui a pouco você traz, viu, Gilson? Mas fala logo aí como é que anda os bastidores da equipe do Ituano, Gilson.
1: Muito bem, meu caro Gilberto Lira. Ituano vem com seu uniforme tradicional nas cores vermelha e branca, né? Vermelha e branca com as listras verticais, né? Tanto branca quanto vermelha, portanto, esse é o uniforme. E nós vamos trazer, né, aqui situação da equipe entregue ao departamento médico. Daqui a pouquinho, meu caro Gilberto, eu tenho aqui já a escalação pronta e nós vamos trazer aqui quem entra e na equipe do Ituano, como também aos que estão fazendo falta. Esse elenco que tem o compromisso de enfrentar o Botafogo, entregue ao departamento médico, pendurados com cartões, portanto, todas as informações daqui a pouquinho da equipe do Ituano.
6: Agora é interessante que eu estou recebendo algumas mensagens aqui no telefone, meu, e as pessoas perguntando qual é o time do Botafogo. As mudanças do time do Botafogo. As mudanças são poucas. Na realidade, a diferença deve sair do camisa 10.
7: Só uma pergunta para você, Gilberto. Você já está com a escalação. A Avenida Bu, como é que está aí?
6: Olha, a Avenida Bu Pessoa, né? Continua porque o PK passou no período, saiu do departamento médico, passou no período de transição, esse período que você tanto falou, foi convocado, viajou, está no banco e pode sim ser que reapareça nessa partida. Mas por enquanto, eu vou só passar para você o sistema defensivo do time do Botafogo. Goleiro vai ser Luiz Daniel, lateral direito é o Eric, Ian Souto é o zagueiro central, Otávio o quarto zagueiro e Bull lateral esquerdo. Fala aí, como é que está esse sistema defensivo do time do Botafogo?
7: Bem, o lado esquerdo está bastante comprometido, porque a última partida que eu vi o Otávio jogar, eu não gostei. Um jogador, um zagueiro duro, né? Duro assim, até na cintura, para ele fazer a volta, é igual aquela Scania.
6: E para ser duro, você já não gosta, né, Raminho?
7: e o Bull, às vezes o pessoal diz, mas Raminho gosta de pegar no pé de Bull. Não, cara, Bull teve todas as chances possíveis. E Bull, eu não vi sequer um jogo de Bull que eu disse assim, não, eu vou dar uma nota 7 a Bull. Não, é difícil. Bull não tem condições de ser titular no Botafogo. Por mim, eu improvisaria um zagueiro ali naquela lateral só para marcar, não passar do meio campo e liberava o Eric para ser ala.
1: Muito bem, Ramiro, deixa eu te trazer aqui mais informações com relação à equipe do Ituano. O comandante técnico é o Mazola e ele não conta hoje com o GW, que foi suspenso pelo terceiro cartão amarelo. Deve optar por Martã na cabeça de área, formando o meio campo com Tássio, Cauã Richard e Guilherme Xavier. Sem novas mudanças, o restante do time tende a ser o mesmo que venceu a equipe do Guarani na rodada anterior.
6: Pronto, aí ele deu essa pincelada e a gente começa seguindo com o Botafogo para você fazer uma avaliação no meio de campo. Eu achava que a chegada do Nenê, ele ia continuar com o Gabriel Tota no meio, para ter dois homens ali, um caindo pela canhota, um caindo pela direita e dois volantes. Mas o meio de campo ficou assim, ó, amigo. Juntas Varela e Igor Maduro. Dudu Nardini, continua no time, e Nenê. Era aí que eu achava que o Tota deveria entrar no lugar do Nardini. Isso é meu ponto de vista. Mas quem está trabalhando o dia todo lá com ele é o próprio treinador, né, amigo?
7: Verdade, Gilberto. Eu não entraria com o Gabriel Tota, foi aquilo que eu falei para você. Eu fui uma das pessoas que elogiei bastante o Gabriel Tota. Agora, quando ele entrava no segundo tempo, entrava durante a partida. A última vez que Tota entrou como titular, foi o último jogo, não foi bem. Praticamente, a gente viu aí a narração de Garotinho. O Garotinho nem falava no nome dele. Né? Outro jogador que está bastante mal, não está bem, é Dudu Nardini. Dudu Nardini tem umas quatro partidas que ele vem mal, mas está sendo mantido como titular. Eu não sei qual é. Alguém dentro do Botafogo ali está queimando o Thalisson. Foi queimado com o Lisca e agora está sendo queimado com o Marcelo Fernandes. Porque o Thalisson ali, juntamente ali com o Jonathan Varela e o Igor Maduro, daria conta do recado ali na marcação. O Dudu Nardini não marcava muito, mas ele tinha um bom passe. Até o passe ele não está acertando. Então, para mim, o meu campo seria esse. O Thales, o Igor Maduro, Jonathan Varela e Nenê, com total liberdade ali no, na frente dele e por trás dos atacantes.
6: Aí você colocava três homens de pegada, liberava mais o Igor Maduro para encrochar o Nenê, e o Nenê ficava ali livre, né? Flutuando.
7: Com liberdade. Tanto para atacar, como para vir receber bola, como para... ele só não pode marcar. Nenê só não pode marcar. Porque jogando com esses três aí, esses três vão correr por Nenê. Agora, com o Dudu Nardini, Nenê vai ter responsabilidade para marcar.
3: Gilberto, segundo a escolha de Raminho, que seriam os titulares dele, né, na convicção dele, na realidade...
7: Márcio, rapidinho aqui, Márcio. Tudo indica que você acertou. Parece que Nenê vai ser atacante.
3: Essa parte eu estou acertando, estou bem. Mas eu vou chegar lá, vou chegar num volante que surpreendeu. Nós não falamos, mas ele estava sendo sacrificado, sendo improvisado na lateral esquerda. E o Gustavo Souza, do Serra Branca, é um grande jogador. Só que ele chegou no sacrifício no Botafogo. Hoje, de fato, ele está mais próximo da sua posição. E esperamos que ele volte a apresentar aquele futebol que o conduziu ao Botafogo contratar. Porque no Serra Branca era o grande maestro do meio de campo. Tinha liberdade, chutava, avançava, trabalhava a bola. Então vamos ver como é que vai se desenrolar. Talvez seja uma boa sacada de Marcelo Fernandes. O que você acha, Gilberto?
6: Eu também acho. Inclusive, ele e o Nenê trocando de figurinha os dois. Um avança, outro recua e o Rodolfo ficando fixo. Eu acho que vai ser mais ou menos por esse lado. Tá?
3: Além de no setor de marcação, eu creio que ele vai fazer uma dobra tentando auxiliar a Bu, principalmente no setor defensivo. Então, assim, já que a gente sabe que Bull já não tem essas características todas ofensivas, então eu creio que vai ser por aí esse trabalho. E é conforme eu falei e pensei, Marcelo está pensando com a gente, Marcelo Fernandes, deixar Nenê livre, deixa o homem trabalhar, deixa o homem em liberdade, que é o homem de criação.
6: Não tem obrigação de marcar.
3: Não, alguém tem que correr por ele. E é esse meio de campo.
7: Pelo menos, nós vamos ter uma válvula de escape, porque Gustavo é rápido, é um jogador rápido, é um jogador de força, né? Como você frisou bem, eu acho que ele vai jogar pela esquerda para auxiliar a Bu, mas vai puxar esse contra-ataque, porque o Botafogo vai ser muito atacado hoje e vai precisar de um contra-ataque forte.
6: E aí no banco, o único homem de velocidade é o Atamoto. Eu acredito que ele deixa o Atamoto já para pegar no segundo tempo, quem sabe no contra-ataque, matar do que dá o jogo. É essa a leitura, Ramiro?
7: Eu tenho outra leitura. É por isso que eu digo que Marcelo Fernandes, eu não sei onde ele estudou futebol. Jogador ele não foi. Não sei se Massa sabe, eu acho que ele não foi jogador. Foi, Gil?
3: Foi sim, foi jogador. Jogou foi jogador? No Santos, zagueiro. Jogou no interior de São Paulo também. E ele é da categoria de base do Santos. Ele é do tempo, daquele mesmo período, ele era a reserva imediato de Narciso. Aquele rapaz que é um atleta que aqui de Alagoas teve um problema também, passou por câncer, leucemia, depois se recuperou, graças a Deus.
6: Venceu, né? Venceu. Isso.
3: Marcelo Fernandes é mais jovem, pouca coisa, e era o reserva imediato de Narciso. Quando Narciso se machucou, contundiu-se, o Santos não estava bem das pernas, não contratou e começou a dar oportunidade aos jovens. Nesse caso aí, Marcelo Fernandes trabalhou. Era um zagueiro grande, agora está bem diferente do biotipo, e magro. Mas ele era um atleta, ex-atleta sim.
7: Eu infelizmente, eu vi o batendo nessa tecla aqui, até garotinho às vezes fica chateado, mas eu sou um cara exigente. Repito, sou botafoguense, quero o melhor pro Botafogo, sou paraibano, quero o melhor para os times paraibanos. Tá aí o 13, o Serra Branca e o Souza representando bem a Paraíba. Eu queria muito que o Botafogo também representasse bem. Quero ver o Botafogo numa Série B. Quero ver 13 Souza numa Série C, para dar espaço para um Campinense, para dar espaço para um Nacional de Patos numa Série D. E eu espero que o Botafogo venha a render. Mas não gostei dessa escalação inicial do Botafogo. Repito, o lado esquerdo está comprometido, Gilberto.
6: E daqui a pouco é que a gente vai realmente falar a escalação oficial, que nós comentamos algumas posições, assim também como a equipe do Ituano. Ô Gilson, lá em Itu é tudo tranquilidade, né, Gilson?
1: Tudo tranquilo. Quem está fora da partida para hoje, já falávamos do GW que está suspenso, ainda por contusão, o Fernando também está lesionado. E pendurados na equipe do Ituano, nós temos o Nelsinho, o Matheus Mancini, o Martã e o Alisson e ainda o Vitor Reis, esses últimos aqui, todos pendurados com cartão amarelo.
6: Já no Botafogo, Ramiro, os pendurados, o Thalisson, Gustavo Silva, Rodolfo, Otávio e o Henrique Dourado. Jogadores que receberam dois cartões amarelos. Para sorte que desses, apenas o Otávio e o Rodolfo estão jogando de titular, né? Mas tomar cartão, fica fora do próximo compromisso, que é o Maringá, não é isso? Maringá, sábado, 18 horas, lá no estádio João Pessoa, na capital de todos os paraibanos.
7: Gilson, cuidado com as pegadinhas de Gilberto Gilson. Olha, gente...
6: Não entendi.
7: As pegadinhas. E tu... É problema. Ei, gente, então vamos falar aqui agora um pouquinho.
1: E lá.
7: Ei, isso é bom para descontrair. Olha, como eu vinha falando, não gostei também do lado esquerdo dessa zaga do Botafogo. Não gostei da escalação de Nardini. Ele está premiando o jogador que vem mal. Entendeu? Giovani, quando entrou, rendeu muito mais que Nardini.
6: Eu ia falar isso agora. Giovani, em poucos tempos que teve no gramado, teve no campo, o Massonei não estava no estado, mas deve ter ouvido a transmissão do Garotinho, aí na passagem de hoje, seu comentário. Em poucos minutos ele fez muito mais do que o Dudu Nardini.
8: Eu estava no estádio e vimos,
6: você estava, né?
8: Que ele trabalhou, quem trabalhava a bola ali no final, mesmo o time todo desmotivado, era ele que estava buscando trabalhar a bola, carregar, armar a equipe. Você ajeitou muito bem, com certeza.
6: Então, eu acredito que nessa hora era para ter novamente o Giovani.
7: O pouco tempo que ele entrou rendeu muito mais que o tempo que Nardini ficou. E Nardini, repito, vem umas três partidas contra o Maranhão mesmo. Nardini não pegou nem na bola, não foi substituído. E aqui também, o último jogo também, mal. Foi substituído já no final pelo próprio Giovani, que... Quando entrou, o pouco tempo que entrou, rendeu muito mais que ele. Ou seja, era para ter uma chance como titular, já que ele não quer jogar...
8: Tentar uma sequência de jogo, né?
6: Eu não quero falar mais em otimismo com a chegada do Vitor Ferraz, porque por falar em otimismo que eu fui olhar o treino, foi aí que eu dancei com R$200 quando eu paguei lanche para vocês. Ah, aquela pizza, o cara para mim, gastei
1: R$200. Rapaz, eu não acredito que você gastou esse dinheiro todo, não. Não. Eu não tava lá no vídeo.
8: Ô, Gilberto,
1: você só paga quando eu não tô,
8: Mas será que nesse treino que você viu, percebeu, tinha espião da equipe adversária? Porque colocaram um time fake news. E pior, que o time fake news tinha treinado bem. Você tava lá presente.
6: Eu não entendo como
8: aí
6: é que
8: fizeram
6: a troca,
8: tiraram o time correto, que pseudamente tava dando como... um despistar, um fake news, e colocou a equipe errada, que na realidade não rendeu nada no último jogo.
6: Aí por isso que eu não entro mais, aí quem perdeu fui eu. Foi 200 contigo, é R$200 pagando de lanche pra equipe.
7: Eu quero.
6: Aí eu não entro.
1: Eu quero saber. 4,50, 2 de 100, 1 de 200. Tem que aí como foi assim?
7: Eu quero
1: as cédulas.
7: Eu quero saber, Gilson, pra quem foi que comeu esse lanche?
1: Eu não tava.
7: Esse eu também
8: lanche,
7: não.
8: Ele começou a pagar naquele dia e vai finalizar hoje.
1: Ah.
8: Então só gastou, vitória do Belo,
1: só gastou R$2, ainda tem R$198 para gastar hoje.
6: Na mesa, eu, Macionei, Garotinho e Raminho. Pediram a primeira pizza, refrigerante, pediram a segunda. Quando veio a nota, meu filho, foi R$202. Eu tô com a nota aqui para mostrar
1: para vocês. R$202, eu acredito. Deixa Raminho, eu trazer aqui um retrospecto, Macionei. Dá licença aqui. Entre as duas equipes que se enfrentam, o primeiro confronto foi em 2021. Se enfrentaram três vezes. São vitórias do Ituano, duas. Vitórias do Botafogo, uma. Nenhum empate. Gols marcados, 4 gols para cada lado. E o duelo mais recente entre os clubes ocorreu em 19 de julho de 2025 pela Série C, com a vitória do Botafogo paraibano pelo placar de 3-0, jogando lá na cidade de Itu, a cidade onde é tudo grande, Márcio Ney, inclusive seu cabelo.
8: É
1: só ir pra lá.
6: Lá não tem careca não, né, Gilson?
8: E vamos torcer para o futebol do Botafogo ser grande novamente, repetir essa bela jornada que teve o ano passado, aplicando um sonoro 3-0, que também o Botafogo estava desacreditado. Esperamos que hoje seja esse ponto de partida. E voltando para as escalações, amigo, teve outra situação que, no meu ponto de vista também, é uma falta de bom senso. Ou seja, ele manteve Otávio na zaga, na quarta zaga, quando na realidade Igor Moraes está voltando de contusão, mas era o antigo titular e vinha razoavelmente bem. E Otávio não foi bem, inclusive teve até um penal que ele cometeu numa saída de bola equivocada, que o árbitro não deu, terminou favorecendo o Botafogo, e mais no início do jogo, que ainda ia comprometer ainda mais o que foi ruim da atuação do Botafogo. Ou seja, se mostrou inseguro, não tem a velocidade, não está encaixado com o Ian Souto, que é o outro zagueiro. Acredito que Igor Moraes seria a melhor formação de zaga juntamente com o Ian Souto. Torcemos também que Ian Souto, xeripão, volte bem. No outro jogo sentiu muito aquilo que você falou logo no início da abertura da jornada.
6: Aquilo o quê?
8: O ritmo de jogo.
6: Ah, tá.
8: Ele vindo contusão, o atleta sente, Gilberto, o ritmo de jogo até voltar. E tem atletas que Raminho sabe muito bem, quando jogador que foi. Tem uns que não sente tanto, mas tem outros atletas que tem que ter 3-4 jogos em sequência para voltar o ritmo de jogo.
6: Vocês como árbitro também, assim, quando sente uma contusão que volta, vocês também sentem? Ou não? Ou é...
8: Sente o quê? A contusão?
6: É claro,
8: a contusão. Falta de ritmo de jogo?
1: Lá em tudo sente.
9: Olha a pegadinha.
1: É um sentimento muito grande.
8: Ele estava no médico hoje e chegou, parece que estava só tendo aula.
6: Você conhece esse estádio, Romeu?
9: Conheço.
6: O estádio Novelli Júnior, né?
9: Joguei aí em 2003, naquela campanha que a gente fez.
6: É estádio que é para 18 mil pagantes, mas o bombeiro e a polícia militar reduziu um pouco, até por questão de segurança. E está a 15.500. Mas pelo que eu estou vendo, se fosse para 1.000 pessoas, ainda daria.
9: Mas foi isso que eu falei.
1: Ia sobrar de bancada.
9: Foi isso que eu falei hoje à tarde na arena, que o Ituano possa estar bem como for, mas a torcida não comparece. Comparece mais no Campeonato Paulista. Mas em brasileiros, a torcida não aparece. Foi tanto que em 2003... foi pequeno demais aí e a gente dominou o jogo. Só que tem um tal de arbitragem que é complicada. E meu medo é justamente sair hoje.
8: Federação grande, federação pesada, às vezes tem uma decisão pesada também a favor de quem faz parte dessa federação. Vamos torcer que não, mas a equipe do Ituano tem um público cativo de média 2.000-3.000 pessoas por jogo. Esse público é um público associado, a grande maioria. Então, assim, lá do outro lado que a gente está vendo que o estádio está praticamente sem torcedor, ali fica o lado do sol, arquibancada sol, e eles ficam do lado de cá na sombra, junto com o setor de imprensa.
9: Não, vamos torcer aí, que eu mesmo torço que não dê muito torcedor, para que o Botafogo possa jogar mais à vontade. Gramado sempre foi bom aí. Eles sempre preservam esse gramado.
6: É um tapete, né, amigo?
9: E se der torcida, você vê que o campo, a arquibancada fica distante, fica igual ao Almeidão, fica distante do campo, não é.
6: É o gramado isolado, né? Não é o caldeirão.
9: Não. Fica distante um pouco do gramado. Então, a equipe do Botafogo tem tudo para fazer um grande jogo hoje. E tem que fazer, repito, o Botafogo tem que pontuar. É o jogo do desespero mesmo do Botafogo.
6: Até porque 25 derrotas seguidas, e a sexta derrota ele pode entrar agora no Z2. E o Z2, para a sorte do Botafogo, eu venho dizendo desde o início, é que somente duas equipes serão rebaixadas. E mesmo assim o Botafogo já está começando a bater na porta do Z2.
9: Gilberto.
6: Oi.
9: Hoje na arena, nosso companheiro Elton Alves disse que hoje o Botafogo não entraria. Entra sim. Dependendo se o Botafogo for goleado aí, porque o Botafogo está com o mesmo número de pontos do Itabaiana. Só está ganhando, tem menos 4 gols e o Itabaiana menos 6. Se for goleado aí, pode sim, hoje entrar no
6: agora,
9: Z2.
6: Agora interessante, o Botafogo, todas as partidas, leva gols. Então a gente vem notando que o sistema defensivo é quem mais prejudica o time do Botafogo. Até comparando-se a outras equipes da Série A, ao Fluminense Carioca. Todos os jogos levam gols. E quando o time começa a levar gols em todos os jogos, é difícil de recuperar. porque para começar a acertar o time, primeiramente ele tem que deixar de tomar gols. É isso, mestre?
7: É isso, sim. Antes de falar sobre isso, Gilberto, quero mandar um abraço aqui para o vereador e secretário de Desenvolvimento de Santa Rita, Flávio Panta. Mandar um abraço também para nosso amigo Juan Martins, viu, que está sempre no
6: jogo. E ele disse, ó, logo quando chegar em casa, vou deitar, vou armar a rede e vou escutar a abertura da 100.5, acompanhar o joguinho do Bota.
7: Abraço também para Nelson do Guarani, nosso amigo Almir Tavares, fanzaço de Garotinho. Valeu, Almir, aquele abraço. E também para Hermínio dos Perfumes, Márcio, que também está mandando um abraço para todos nós. E agora eu vou pegar, agora vou marcar esse meia. Né? Vou marcar esse meia e daqui a pouquinho a gente vai passar a bola para o Garotinho, né, Gilberto?
6: É, até porque recebi outra mensagem agora e perguntaram assim, ó, oh, o Garotinho não vai narrar? Vai sim. O Garotinho está se cuidando, está se tratando. Ele disse que hoje é o dia de gritar muitos gols em favor da equipe do Belo. E isso aí deixou o Marcionei feliz. O Marcionei já olhou para mim duas vezes com essa sua letra de contato hoje, cor de laranja, cor de abóbora.
8: Olha aí, cor de laranja. Ela é mutante, Garotinho. É uma lente de contato mutante.
6: Yeah, né?
8: É, mandar também um abraço aqui ao pessoal de Tibirifábrica, Erivan, João Bocão Paz, está na escuta. Nego Adenilson, cunhado de Maia, de Mala.
1: Não minta, tá não. Lá. Estefânia Amaral já está olhando para você ali.
8: Com certeza, a madrinha Estefânia. Está lá na escuta, lá, próximo do CSU. Ligadinho na gente, Gilson.
1: Rapaz, nego, eu fui lá deixar a minha companheira lá, estava lá hoje de plantão e deu um grito lá. Gilson, manda um abraço lá para Marcionei, vou estar aqui da escuta aqui, trabalhando, mas o radinho estava ligado lá, com fone de ouvido. Agora, eu estava vendo o fone de ouvido, dei uma olhadinha ali, perfil ali, para aquele. Não parece um brinco, né? Olha só, um detalhezinho aqui na. Brilhoso. Marcionei Novaes.
8: Esperemos que a equipe do Botafogo esteja solta.
1: Onde
8: que
1: é assunto?
8: Livre como estamos aqui hoje, né, garotinho? É isso, futebol é alegria, é diversão. Atletas do Botafogo parece que estão jogando com raiva, estão atrasados. O futebol tem que ser isso.
7: Eu estou gostando de ver uma coisa, Márcio. Ultimamente a gente via aí o semblante de Garotinho para narrar a partida
8: do Botafogo.
7: Triste, rapaz, porque ele, como torcedor nato do futebol paraibano, quer ver o Botafogo bem.
8: Todos nós queremos.
7: Ultimamente ele não está narrando com aquela vontade. É, ele realmente tá. Mas, Garotinho, hoje vai dar tudo certo, porque hoje é em Itu.
6: E hoje eu vi o contra-cheque dele também, viu, velho? Hoje tava 5 estrelas, meu irmão. Abraçar também o Erivan Pimentel, que comandou muito tempo a Liga Desportiva de Bahia, um cara que é amante do futebol amador.
8: Conheço, gente boa de primeira categoria.
6: Ele e todos os jogos também acompanha a nossa transmissão.
7: Show de bola, vai, Gilson.
1: Não, só mandando um abraço aqui ao nosso amigo ouvinte de carteirinha, fã do Garotinho, é o Fernandinho, lá da Cabeça do Burro, do Baixo Roger, lá do bar da Galinha Cabidela, viu? Tá lá com a caixinha de som dele ligada lá, todos os ouvintes e clientes dele acompanham de perto a transmissão da Rádio AFM Líder 100.5. Forte abraço,

0: Narração, ele é um garotinho. É um menininho que tá engraçando a voz. E tá incomodando. O Donadinho tá demais, João Ramiro.
1: Tá demais, garotinho. Pelo jeito, o negócio vai ser bom hoje, velho. Porque eu tô vendo o semblante dele aqui mais feliz, né? Eu espero que dê tudo certo igual o garotinho. Agora é o seguinte, viu? Eu vou aqui tomar a bola desse meia, né? Vou pegar aqui, que eu sou meia armado também.
0: Você vai pegar mesmo?
1: Não, pegar o meia.
0: O meia, claro, velho.
1: Vou passar aqui porque eu sou meia armador e garotinho atacante. Então vou deixar ele na cara do gol. Vai que é tua, garotinho.
0: Daqui a pouco ele chega, né? Daqui a pouco ele chega, vai preparando a chuteira, porque o detalhe é o seguinte, Gil. A partir de agora, todo mundo já está sintonizando, aumentando a caixinha de som, porque vamos chamar agora um narrador diferente, um narrador que é sanfoneiro e é pandeirista. Ele agora também, o nome dele é...
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0: Botafogo da Paraíba. Você coladinho desde as 7 horas da noite com a nossa equipe de esporte, fazendo aqui o pré-jogo, mandar aqui um forte abração todo especial a essa figuraça, Marcelo José. Alô, Marcelão, aquele abraço, valeu pela sintonia. Sem perder tempo, galera, 7h50 agora, a bola vai rolar daqui a pouquinho. Vamos trazer escalação para o Ituano. Alô, você de casa. Alô, Gilson.
1: Alô, você, Fernandinho. Mais uma vez, o nosso boa noite a Fernandinho lá do bairro do Roger. E a você, garotinho, mais uma vez também o nosso boa noite, como toda a equipe. E o que era dúvida, o goleiro Saulo, o que seria para entrar na titularidade seria o Wesley. De última hora, o comandante técnico Mazola faz a opção pelo jaqueta de número 12, Saulo. Saulo é o arqueiro da equipe do Ituano Paulista. Portanto, 12 Saulo, 2 para Lucas Mota. Lucas Mota, jaqueta de número 2. 3 para Léo Contro. Léo Contro, jaqueta de número 3. 4, Matheus Mancini. Matheus Mancini, jaqueta de número 4. Fechando o setor defensivo, meia dúzia na lateral esquerda para Tiaguinho. Tiaguinho, jaqueta de número 6. Fechando o setor defensivo da equipe do Ituano. Meio campo, 5 para Martan. Martan, jaqueta de número 5. 7 para Tasson. Tássio. Tássio, jaqueta de número 7. 8, Cauã Richard. Cauã Richard, jaqueta de número 8. Fechando o setor de meio campo, 10 para Guilherme Chaves. Guilherme Chaves, jaqueta de número 2. Ataque, 9 para Razeria. Razeria,

0: Jaqueta de número 9 e 11 para Neto Berola. Neto Berola, jaqueta de número 11, comandante técnico Marzola Júnior, meu caro garotinho.
1: Beleza, beleza, beleza. Gilson, tá aí o time do Ituano. Ituano na sua quinta posição na Série C, galera. Quinta posição da Série C aí. E se vencer, pode chegar até a segunda posição. Botafogo tem que vencer. E por falar em Botafogo da Paraíba, vamos com a escalação para o Belo. O Botafogo na sua oitava rodada

0: Muito bem, garotinho. Alô, você da Paraíba inteira, do Nordeste brasileiro. Lápis e papel na mão para o time do Bota na partida que dá início à grande virada rumo à classificação. Time do Bota que tem a volta do camisa 10 e tem algumas mudanças no ataque. Anota aí, lápis e papel na mão. Luiz Daniel é o arqueiro, tem a jaqueta 22. Pela direita, Eric, jaqueta número 12. Ian Souto é o zagueiro central, tem a camisa número 3. Otávio 35. E Bu, completando sistema defensivo no corredor esquerdo, Bu, camisa 16. Luiz Daniel, Eric, Ian Souto, Otávio e Bu, sistema defensivo. A meia cancha, 5 para Jonatas Varela. Igor Maduro tem a 8, Dudu Nardini 22 e o craque do time, capitão camisa 10, Nenê camisa 10, completando a meia cancha do time do Bota. Jonatas Varela, Igor Maduro, Dudu Nardini e Nenê. Lá na frente, Gustavo tem a 31 e Rodolfo camisa 7, é o time do Bota em nome da alternativa Canete, a sua alternativa da Copa do Mundo, garotinho.
1: Beleza, Gilbertão, tá aí a escalação para o time do Botafogo da Paraíba. Os dois times estão entrando agora em campo, galera. Você coladinho aqui nas ondas da 5.5, a FM Líder, pode interagir a partir de agora com a gente também, tá certo? Você pode mandar um WhatsApp, é o WhatsApp da galera, é o 98812-1005, 98812-1005, para você mandar aquele abraço, aquele alô, fazer a festa nessa noite massa de segunda-feira, dia 25 de maio de 2026, galera. Coladinho aqui na melhor, nas ondas da 100.5, essa rádio que bate um bolão, galera.
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1: Líder com você, Márcio Ney Novaes. Trio de arbitragem para hoje, Márcio. Boa noite, querido.
3: Boa noite mais uma vez, público ouvinte da 100.5, garotinho. O responsável por o homem do apito vem lá de Mato Grosso, garotinho. É Leonardo Lorenzetti. Assistente 1, Carlos Eduardo Ribeiro. Assistente 2, Gustavo Aníbal. E o quarto árbitro de São Paulo, do estado de São Paulo, Leonardo Delfino, garotinho. Torcemos para que ele faça um bom trabalho, passe despercebido e que o jogo transcorra na sua normalidade.
1: Eu queria que você só repetisse o primeiro árbitro. É o que passei despercebido agora, Márcio, por favor.
3: Leonardo Lorenzato.
1: Leonardo
3: Lorenzato.
1: Lorenzato. Zato. Lorenzato. Leonardo Lorenzato. Primeiro árbitro, galera. Isso mesmo. E a bola vai rolar daqui a pouquinho, nesse exato momento. Os dois times no gramado, no tapetão verde, em posição, perfilados ali, em honra ao hino nacional brasileiro. E daqui a pouquinho a bola rola, galera. Meu caro amigo Rominho, os dois times já em campo, escalação já dada. O que se espera desse jogão de bola, meu caro Rominho? Boa noite, querido.
4: Boa noite, garotinho. Eu particularmente não gostei da escalação do Botafogo.
1: A única coisa, você fala assim,
4: a única coisa boa é o retorno.
1: Da última vez que você falou, da última não, das cinco últimas vezes que você falou, sei não, hein?
4: A única coisa boa dessa escalação foi o retorno do craque Nenê, né? O Botafogo estava precisando bastante dele, não apenas pela liderança, mas pela técnica que ele tem, vai ajudar muito o Botafogo. Mas novamente Bull escalado juntamente com Otávio, aquele lado esquerdo da zaga do Botafogo está comprometida. Eu digo novamente, espero que eles queimem a minha língua, mas cara, o Bull teve todas as chances possíveis, mas não disse para que veio. O Dudu Nardini também há 3 jogos mal e ganhou outra chance, sendo que tinha um Giovani aí subindo de produção. Tem um Thalisson que parece que foi queimado novamente por essa nova comissão técnica, entendeu? E agora eu gostei um pouco porque ele mudou ali o ataque, colocou pelo menos um jogador de força, que é o Gustavo. Eu espero que o Gustavo, como o Márcio Andrei falou, seja o Gustavo do Serra Branca e venha aqui ajudar o Botafogo hoje, galera.
1: Beleza, beleza, Ramos. Então, galera, o que é que se espera desse jogo? Você de casa, manda o seu WhatsApp da galera, 988-12-1005. A galera tá por aqui mandando o WhatsApp, você pode mandar também, ó. Solta aí.
5: Ah, rapaz, até meu amigo Raminho tá aí. Um abraço, Raminho, viu? É nego, meu amigo.
1: Olha aí.
5: É, Raminho tá aí hoje, ó.
1: Tá aqui também, claro, Raminho, rapaz.
5: Boa noite, um abraço aí pra essa rapaziada aí. Márcio Ney Novaes, meu amigo Gilson, garotinho. Que é a Denilson, vigilante da escola Tenente Lucena. Estou na escuta da 100.5, esperando o início do jogo do Botinho, viu?
1: Tá bom, galera massa, viu?
5: Ah, rapaz, até meu amigo Raminho tá aí, um abraço, Raminho, viu?
1: É nego. A galera tá sintonizada aqui na 100.5. Meu amigo João Bocão, alô pai, aquele abraço. Tá ligadinho aí na TV e o Ratinho de Lado prefere tá ouvindo a 100.5 porque o som sai gostoso e cristalino. Alô pai, aquele abraço, valeu pela sintonia. Fala aí, chamou o Gilbertão.
0: O Miguel Arcângelo, aquele Miguel, primo de Marinho, que anda com o Herto Alto, nosso cinegrafista, tá ligado, Miguel? Ele tá acompanhando e mandou aqui a mensagem. Tá sem imagem no YouTube. Ele tá ouvindo a gente e mandou aqui, tá bom?
1: Tá com a imagem já, ele colocou já. É só a abertura já? Que não tem, né? Mas já tá com a imagem.
0: Ele mandou,
1: tá imagem.
0: Mandou aqui agora. Então Miguel, dá o toque novamente aí, Miguel. E qualquer coisa liga pra gente novamente. O Miguel é uma figura. Aquele barbudinho que trabalha sempre com o Herto Alves, né? Miguel é uma figura.
6: Ele que é da família do Marinho Chagas,
0: é isso? Ele é primo do Marinho Chagas,
6: pois
0: exatamente.
6: É, é isso mesmo.
0: Cara de primeira categoria, um cara muito simpático, um cara do bem. Eu gosto muito do Miguel, sabia, Gil? Ei, garotinho, agora a cara é tua.
1: Vamos lá, galera! Alguma informação por aí, Gilson?
6: Muito bem, daqui a pouquinho, início do espetáculo, tudo pronto. Aquela concentração da equipe do Ituano e também da equipe do Botafogo, garotinho.
0: Agora um detalhe, garotinho. Para você, a pedido da 100.5, Botafogo está com o uniforme número 2. Camisas brancas, mangas pretas. Olha a numeração. Dá pra você, garotinho?
1: Melhor, bem melhor, bem melhor, bem melhor. Assim a gente faz a festa. 20 horas em pontinho, galera. Eu falei 8 horas em pontinho. Você coladinho aqui nas ondas da melhor da 100.5. Essa rádio que bate um bolão. É a 100.5 fazendo a festa da galera.
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1: 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Aguardando autorização do árbitro da partida, o senhor Leonardo Lorisato vai autorizar, a bola vai rolar aqui na cidade de Ituano, interior de São Paulo, galera. Estádio Novelli Júnior, em Itu, tudo aqui é exagerado. Botafogo tem que fazer 3, 4, 5 e sair com a vitória exagerada. Tá valendo, galera. A bola rolou por aqui. Tá valendo. Lá em Belo com bola dominada aqui no campo de defesa. Já fez o giro por ali. Partiu na velocidade. Carregou. Deixou um passe rasteirinho na frente. Achou o Rodolfo. Levou bola pra linha de fundo. Tentou fazer o giro. Caiu. Pediu falta. Marcou por ali. Marcou, Gilson.
6: Marcou sim. Era o Léo Coutro. Chegava da marcação do Rodolfo e fez a falta. É pela ponta esquerda ali. Estava o solo, jaqueta de número 77, Rodolfo da equipe do Botafogo.
1: Eu lembrei agora do Felipe Azevedo, numa disparada dessa, ele caiu nos primeiros minutos e caiu, não foi isso?
0: Exatamente.
1: E pegou logo descendo, foi de Bertão.
0: Agora, garotinho, só para quem está acompanhando, ouvindo a sua transmissão, o Botafogo, se fosse no Almeidão, está o gol ao lado da Energisa, atacando para o lado com o Júlio Romero Léo, garotinho.
1: Vamos nessa falta a favor do time do Botafogo. Neném para a cobrança. Aqui próximo à linha de fundo, setor ofensivo pela esquerda, aguardando autorização do árbitro da partida. Vai autorizar para ali. 8-1, galera. A bola está por ali. Vai lançar dentro da área, aguardando autorização. Aquele movimento todo ali na galera. Não lançou. Aguardando ainda. Você coladinho com a gente. É movimento ali na posição de expectativa. Debaixo do travessão, Elo Saulo. Goleirão, passando o comando, lançou no tumulto, levantou a zaga, bola sobrou, tá viva de novo, chutou na trave. É dia do Carequinha, Gilson.
6: É, ele mesmo finalizava, né, depois de uma cobrança de falta do Nenê. A bola passou por todo mundo, na sobra ele deu um chute chutaço, bateu no poste do goleiro Saulo e é escanteio, garotinho.
1: Chegando, chegando, chegando, Belo na pressão nesses primeiros minutos, galera. Escanteio a bola de Botafogo, neném para a cobrança, deixou rasteirinha, jogada ensaiada, Rodolfo recebeu, bola escapuliu, voltou, por ali, Eric no bico esquerda, grande área, vai ajudar na proteção por ali, o Nardini, bola sobrou, sobrou, já recupera o time do Ituano, vem com bola dominada ele, o Beto Berola, partiu na velocidade, carregou bola, a bola vai se perdendo pela linha lateral por ali, bola saiu, arremesso manual a favor do time do Botafogo, campo de defesa, 2 minutos de bola rolando, galera, vem com a gente, nas ondas da 100.5, essa rádio que bate o molão, a alternativa é Canete, 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Lá vem Belo com bola dominada, já no campo de ataque, levou bola, zona de perigo, Nenê, fez o giro pra proteger, abriu pela esquerda, por ali boa, no meio, vem receber Rodolfo, se apresentou, faz o giro, ameaçou Nenê um pouquinho mais atrás, setou o intermediário, ofensivo, jogando na contramão, fez o giro, bola recuada lá atrás, começa tudo de novo, chutou na frente, pra ninguém, na tranquilidade Saulo segura essa bola, e já sai com reposição com as mãos, lá vem o time do Ituano, campo de defesa, por ali Matheus recebeu, abriu pela esquerda, prefere recuar, Matheus de novo recebeu bola, Gilbertão chamando, fala Gilberto.
0: Olha, garotinho, as cores do Botafogo e do Ituano, dá saudade na gente, do Botafogo e Campinense, muito idêntico às cores, viu, garotinho?
1: É isso aí, bem lembrado, Gilbertão. Lançamento por cima, bola viajou com destino à área do time do Belo, escapa a bola, afastou de cabeça, tá vivo ainda, recuperou Ituano, zona de perigo, pelo meio, setou o intermediário ofensivo, levou pra linha de fundo, jogador ali, o Lucas Mota fez o giro, encarou a marcação, tentou passar, fica ali na debu, já recuperou bola, tenta fazer o giro, não consegue, um na marcação, tocou na frente, Tardini recebeu, fica por aí no bate, rebate, bola sobrou, Rodolfo dá um pipocão, bola no meio, sem dono, sem documento, fica por ali, vai tentar Otávio, não consegue, bola sobrou lá atrás, recupera o time do Ituano, lá vem Ituano, já no setor intermediário, ofensivo, abriu lá pela esquerda, carregou bola, por ali, a camisa número 8, o Cauã, carregou bola, abriu um pouquinho mais na frente, lançamento dentro da área, passou por toda extensão, vai saindo pela linha lateral, arremesso manual, confirma aí, Gilbertão.
0: Olha, e essas bolas a gente fecha os olhos, viu, garotinho, porque dá um arrepio diferente, passa na área, perigo, pra sorte do Bota, sai pela lateral, já cobrado, olha a bola.
1: Alô, Edvan Tete, aquele abraço, valeu pela sintonia, a Fran Duarte, meu coronel Algaroba, do pedal Isopor, alô, Valdemiro, que preço, Cleonice, valeu pela sintonia, Almir Santana, coronel Falcão, galera Márcio, o tempo tá chamando, galera, 8:05 agora, em João Pessoa, na Paraíba, tempo e placa, galera.
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1: Aos 5 minutos de bola rolando nesse primeiro tempo na cidade de Itu, estádio 9 de junho, 8ª rodada do Brasileirão Série C. O placar tá assim, galera.
2: Ituano
1: e 0.
2: Botafogo
1: também tem 0.
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1: Sou eu! Coladinho com você, você coladinho com a gente, Belo pressionando já no campo de ataque, bola sobrou, tá espirrada no bate e rebate, setou o intermediário defensivo, caiu, pediu falta. Falta a favor do jogador do Ituano, não é isso aí, Gilson? É falta, né, Gilson? Empurrou, tem que marcar falta, né, Gilson?
6: Falta, falta. E o árbitro tava próximo do lance, viu tudo e sinalizou correto.
1: Então é falta a favor do time do Ituano, 6 minutos de bola rolando, você coladinho aqui nas ondas da 100.5, essa rádio que bate o bolão.
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1: Batendo o bolão, passe rasteirinho, bola chegou arredondada, tentou achar Rodolfo, não consegue, a bola passa por todo mundo, fica lá atrás com o Saulo, Saulo já repõe bola, lá vem Tuano, câmbio de defesa, pelo meio, recebeu ele, o Martan pisou, ajeitou, trabalhou, abriu pela esquerda, por ali, jaqueta número 4, Matheus, lançamento por cima, para ninguém, espirrada, recuperou Ituano, lançamento de novo por cima, bola viajou, com destino na área do time do Belo, de cabeça, afasta ali o jogador do Botafogo, o Otávio, bola tá viva ainda, Burro recebeu, tentou fazer rasteirinho, bola fica, já recuperou, Lucas Mota, levou pra linha de fundo, chega por baixo, faz o corte ali, o jogador do Botafogo, cortou, rapaz, é falta, hein, Gilbertão?
0: Aí quem mais fez a jogada ali, a falta foi o Dudu Nardini, teve que sair lá do meio e fazer a falta aqui, numa bola que o Burro perdeu, faz seu medo, garotinho.
1: Daqui a pouquinho o Ramil comenta, é esse buraco no meio de campo, ó, o Dudu vem lá pra trás, rapaz, tá observando ali o Raminho, é falta a favor do time do Botafogo, galera, 7 minutos de bola rolando nesse primeiro tempo, 8 e 8 por aqui, lá vem bola, vai chover bola vermelha, bola perigosa, tentarem do time Botafogo para a cobrança ali, na posição Tássio, aguardando a autorização do árbitro da partida, vai autorizar o senhor Leonardo Lorenzato, autorizou, bola na área, de cabeça afastou Otávio, tá viva no bate e rebate, bom por ali, já recuperou, dá um pipocão, chuta de todo jeito ali o Jonatas, bola tá viva e recupera lá atrás o time do Ituano com o Tiaguinho, Tiaguinho tenta fazer um lance, não consegue por ali, ameaçou, fez o giro, 2 a marcação de cabeça, Rodolfo atrapalha a jogada ali do jogador Tiaguinho, bola vai se perdendo pela lateral direita, recupera a bola ali, o jogador jaqueta número 10, o Guilherme levou pelo meio, vem carregando bola, lá vem o Ituano, agora o Martan recebeu, pisou, ajeitou um pouquinho mais atrás para ele o Matheus, Matheus lá pela esquerda, recebeu o Léo, pisou, ajeitou por ali, recebe a bola, vem tocando bola aqui atrás do time do Ituano, 8 minutos de bola rolando, agora o Martan por aqui, recebeu, lançamento por cima, bola viajou muito por ali, vai saindo pela linha de fundo, é apenas tiro de meta, confirma aí, Gilbertão.
0: É, confirma para você, meu garotinho, agora o detalhe é o seguinte, é muito ruim, você tá assistindo a Copa do Mundo e a sua televisão para a internet. 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
1: 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Lá vem o Ituano com bola dominada, já no campo de ataque. Sentou o intermediário ofensivo. Recua a bola e começa lá atrás com ele. O jogador, jaqueta número 3. Léo pisou, ajeitou. Abriu um pouquinho mais pela direita. O Nathan, lançamento rasteirinho. Chegou ali no bico direito. Abriu um pouquinho mais. O Tássio lançou dentro da área de cabeça. Afasta por ali, Otávio. Chutou de longe. Segura, Luiz Daniel. Que chutaço, hein, Gilbertão?
0: Me preocupa muito essas bolas na área do Botafogo. A sobra ficou livre para o ataque da equipe do Ituano, garotinho. Quase que complica a vida do Bota. Olha a bola.
1: 8 e 10, galera. Lá vem Belo com bola dominada. Bola escapuliu, não consegue segurar ali. O Igor Maduro sobrou lá pela direita. Chega ali para ajudar. O Gustavo pisou, ajeitou, fez o giro pelo meio agora. Lá vem ali o jogador do Belo com bola dominada. Abriu pela esquerda. Rodolfo no bico de esquerda da grande área. Fez inversão de um lado para o outro. Acertou jogada. Bola chegou pro Eric. Lançou dentro da grande área, pra ninguém, bola saiu pela linha de fundo, teve desvio por ali, Gilson?
6: Teve desvio, o bandeira, o assistente de número 2 está sinalizando lá, escanteio, lado ofensivo do Botafogo, na ala direita, garotinho.
1: Escanteio a favor do time do Botafogo, da direita para a esquerda, vai para a cobrança por ali o Nenê, da direita para a esquerda, é outra oportunidade para favor do time do Botafogo por aqui, tá 0-0, galera, na cidade de Itu. No estádio 9 de junho. e do São Paulo, galera. Oitava rodada do Brasileirão Série C. Vai autorizar ele, o Leonardo Lorenzato. Vai autorizar, já autorizou. Bola na área, na primeira trave, fechadinha, zaga afastou. Bola tá viva, setou o intermediário ofensivo, chutou muito mal por ali. Que chute estranho é esse aí, Gilson?
6: É um chute estranho, né? Agora o detalhe é o seguinte, é que o Nenê voltou lá do PSG da França com um par de chuteiras novas. Amarelinha, trabalhando em nome da Imobiliária Atenas, garotinho.
1: Beleza! 8 e 12, galera! Confere comigo! Tempo e placar, galera!
2: Tempo e placar!
1: 12 minutos de bola rolando nesse primeiro tempo aqui no estádio 9 de junho, na cidade de Utu. Oitava rodada do Brasileirão Série C, galera. Por aqui tá assim, ó.
2: Ituano.
1: O Ituano tem zero.

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0: Começa lá atrás o time do Ituano. Vem na velocidade e o Léo fez ali o break, tocou um pouquinho mais pra direita. Lucas Mortas recebeu. Rodolfo na disposição. No bate, rebate, bola sobrou. Vai saindo pela linha lateral. Arremesso manual, ganhou um arremesso ali. Já cobrou, tem pressa o time do Belo. Setou o intermediário ofensivo. Abriu um pouquinho mais atrás. Duas bolas em campo, sai uma por ali. Lá vem ele, Dudu Nardini. Passe rasteiro de Duachal Nenê. Na marcação, bola espirrada, vai saindo pela linha lateral. Outro arremesso manual a favor do time do Botafogo. Confirma aí, Gilbertão.
2: É verdade, garotinho. Mais um arremesso manual para o time do Botafogo na cobrança da bola.
0: Já cobrou, chegou no apoio o Nenê. Bom, de novo, recebeu, se apresentou. Já perdeu bola por ali. Lá vem o time do Ituano. Lucas Mota abriu lá pela esquerda. Partiu na velocidade. Carregou bola. Levou no pique esquerdo. Passou do primeiro, do segundo. Parou!
2: Olha aí, se não para, entrava com bola em tudo, garotinho. Foi o Eric, lateral do time do Bota, teve que sair, fez a falta dura numa bola que o Bu tinha dominada. Bu, uma bola, entregou no contra-ataque, quase que complica a vida do Bota, e a falta existiu, e a jogada dura, viu, garotinho?
0: Jogada dura, falta a favor do time do Ituano. 13 minutos de bola rolando, Raminho, aguardando enquanto ali o pessoal organiza a jogada. O que é que tá achando esses primeiros minutos, Ramos?
3: Eu tô gostando da postura do Botafogo, finalmente ele...
0: Olha só,
3: teve um jogo que adiantou as linhas, tá fazendo uma marcação pressão. Agora vocês veem o seguinte: os times adversários, eles estudam a equipe do Botafogo. Eles estudam a equipe do Botafogo. As iniciativas do ataque do Ituano é sempre pelo lado esquerdo do Botafogo, como eu falei. Só que o Botafogo não estuda as outras equipes, né, garotinho?
0: Lá vem bola, falta a favor do time do Ituano. Aqui no setor ofensivo, próximo ao bico esquerdo da grande área, aguardando autorização do árbitro da partida. Ele, o senhor Leonardo Lorenzato. Lá vem bola, lá vem bola.
2: Tiaguinho perto da bola.
0: Chuto de cabeça, a bola sai pela linha de fundo. É apenas tiro de meta, é isso, Gilberto?
2: Olha, na reclamação do ataque da equipe do Ituano, garotinho, reclamando bastante, porque avisando que tinha o desvio da zaga do Bota, mas o assistente disse que apenas houve linha de fundo, é tiro de meta para o time do Bota, que está melhorzinho, melhorzinho e melhorzinho, garotinho.
0: Alô, Marcelão, aquele abraço, valeu pela sintonia. Marcelo aí no loteamento Jardins, meu amigo Marcelo, motorista de Santa Rita, agora está na construção aí, na cidade dos Canaviais, está construindo a nova UPA, tem obra em todo lugar em Santa Rita. Manda aqui um forte abração para o prefeito Jackson Alvino, a primeira dama Fernanda Alvino. É muita obra, muita ação social na cidade dos Canaviais. Alô, Santa Rita, aquele abraço. Valeu pela sintonia, galera.
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0: Líder com você, você coladinho com a gente, galera. Ô, Gilbertão, é falta ali, Gilberto?
2: É falta, rapidamente. Já cobrou, garotinho, que o Ituano tá no ataque, olha a bola.
0: Lá vem Ituano com bola dominada já no campo de ataque, lançou bola, passou por todo mundo, a bola sobrou pela esquerda, recebeu por ali o time do Belo, ele por ali, lá vem o Belo com bola dominada, Igor Madura, bola escapuliu, chutou, lá atrás, segura Luiz Daniel, na tranquilidade, 15 minutos de bola rolando. Alô, Pelé, motorista de ônibus, aquele abraço, Pereira da Saelpa, galera massa, tem muita gente boa, manda um zap pra gente também pelo 98812-1005, é o WhatsApp da galera, você faz a festa mandando o seu zap também, ó.
4: Boa noite, garotinho, boa noite, equipe 5G, é o Esse Grilho ligado na 5% na transmissão de Botafogo e Ituano. Botafogo 2-1, Belo na cabeça, garotinho.
0: Aê, Wilson do Tribir 2, mandando o seu aí, o seu placarzinho também, mandando aqui e participando pelo 98812-1005, galera. É o WhatsApp da galera. Bola começa lá atrás com ele, Luiz Daniel, já repôs bola, Igor Morá e Ian Soldo por ali, abriu lá pela direita, Eric recebeu, lançamento por cima, bola viajou, tentou achar ali o jogador Gustavo, bola sobrou, levantou a bandeirinha, né, Gil? Não tá valendo mais nada por ali.
5: A bola se perdeu pela linha de fundo. É arremesso manual que pertence à equipe do Botafogo, trabalhando em nome de o Baldo Seguros, garotinho.
0: Você coladinho aqui nas ondas da melhor galera, é futebol na 5.5. Belo começa lá atrás, Dudu Nardini, lançamento pelo meio, vem receber Jonas Varela, carregou bola, já cruzou a linha que devido o campo, lançamento pela direita, lá vem Belo com bola dominada por ali, ele recebeu o jogador Gustavo, carregou bola, bola sai pela linha lateral, arremesso manual, tem pressa, Eric já cobrou, Igor Maduro pisou, ajeitou, trabalhou um pouquinho mais atrás, começa tudo de novo com ele, o Ian Souto. Ian Souto tocou pelo meio, Otávio, agora pela esquerda, ele recebeu o gol, vem carregando bola, olhou pra frente, lançamento por cima, pra ninguém, segundo erro, que é isso, Bu? Assim explode tudo, hein, Bu? Assim não dá, Bu? Assim não dá, hein, Gilson?
5: Rapaz, é um gol, é aquele susto que se dá no jogador. Esse camarada tem que tomar um choque elétrico pra reagir e tomar rumo na vida, meu caro garotinho.
0: Mano, carregou bola, dois na marcação, lançou dentro da grande área. Daniel sobrou, passou, vai chutar, pipocou na linha. Tira de todo jeito por ali. Quase que seria o primeiro gol do Ituano, Gilbertão.
2: É verdade, garotinho, mas tomou um choque que justo tanto falava, aparecia a Bull em cima da linha, evitou aquele que seria o primeiro gol do Ituano, garotinho.
0: Com essa segura ele, hein, Gilbertão? Com essa aí segura ele nesse primeiro tempo.
2: Ele é assim, garotinho. Ele é como chuva de verão, garotinho. Cai um pouquinho de água, já pode plantar macaxeira. Vai lá, garotinho.
0: Esse lance ficou barato. Ficou barato porque Ramiro Cometa e Marcelino Vaz daqui a pouquinho. Porque parece que teve ali uma falta dentro da área. Daqui a pouquinho o Márcio comenta. Já saiu Belo com bola dominada. Abriu pela esquerda. Dudu Nardini carregou bola em disparada. No bico esquerdo. Pelo meio agora. Nenê fez o giro. Rodolfo se apresentou. Recebeu. Levou para a linha de fundo. Fez o giro. Encarou a marcação. Tocou um pouquinho mais atrás no peito. Bateu ele. Bu. Carregou bola. Que lance. Bu. Invadiu a grande área, chutou, espirrou, tá viva, Rodolfo, Nenê, chutou, lançamento dentro da área, ninguém por ali, pra receber essa bola, tá na pressão, Belo por aqui, Gilson.
5: É pressão, garotinho, Botafogo é outro, daquela que vem só de derrotas 5 seguidas.
0: Lá vem ele, Igor Moraes pisou por ali, Igor Maduro, perdão, carregou bola, já perdeu no bate e rebate, recuperou, o jaqueta número 4, ele, Matheus com bola dominada, vem carregando bola, no bate e rebate, bola sobrou, Jontas tenta recuperar bola, não consegue, vem carregando, deu vantagem, lá vem o time Ituano, duas faltas seguidas, agora parou, tem pressa o Ituano, Guilherme já cobrou, sentou o intermediário, carregou bola, zona de perigo, vai chutar, vai deixar pra fora, Gilberto!
2: Olha que me preocupou, ele ameaçava bater e foi abrindo uma avenida na zaga do Bota. Pra sorte, a bola subiu demais, linha de fundo. Pede o gol e doando, garotinho.
0: Sei não, hein? Sei não. Essa zaga tá toda boba por ali, Marcionei Novaes.
6: É, garotinho, e no lance anterior, onde houve um contato de Neto Berola, é o atacante que joga pelo lado esquerdo, número 11, jogador muito perigoso, muito sinuoso. É um jogador rápido, porém ele provoca muito choque. Ele tentou ir o contato com o Luiz Daniel naquela jogada, o árbitro não deu nada. Se perceber bem, esse árbitro é bem similar ao árbitro do jogo anterior. Ele não dá qualquer faltinha, deixa o contato rolar. Mas o Botafogo precisa se organizar, porque já mostrou que a equipe do Ituano é muito rápido ali do meio para frente. Então o Botafogo tem que ficar compacto para não ser surpreendido.
0: De segunda a sexta-feira, das 6h07 da manhã, tem ele, Fabiano Gomes, comandando o seu programa, O Paraíba Boa. Fabiano Gomes, Jaceline Marques, ainda mais ela, Dayana Lucas, Glauber Bezerra, equipe massa. Alô, Zé Fernandes, aquele abraço, valeu pela sintonia. Lá vem Beto pelo meio, aqui aproveita bem o corredor central. Ele, Varela, abriu lá pela esquerda, lá vem Belo, com bola dominada. Igor Maduro recebeu, fez o giro, tocou um pouquinho mais atrás. Varela pediu, recebeu, Nardini se apresentou, por ali, tocou na frente Nardini, lá vem Nenê, passe rasteirinho, Rodolfo, carregou bola dentro da grande área, sei não, caiu, pediu um pênalti por ali, Marcionei Novaes, olhos perigosos, Márcio.
6: Garotinho, novamente, os atletas parece que não percebem, não fazem uma leitura de jogo. É, Rodolfo deixou claramente de tentar jogar no mano a mano, na tentativa do drible, para se enroscar com o defensor do Ituano. O árbitro já mostrou que não vai dar esse tipo de falta, nem fora da área, principalmente em lance de penal. Segue o jogo, garotinho.
0: 8:23, galera. 8:23, você coladinho aqui na melhor. Vamos conferir agora. Tempo e placa.

0: Benedito, interior de São Paulo, galera, oitava rodada do Brasileirão Série C. O resultado tá assim, ó.
1: Ituano.
0: Ituano tem zero.
1: Botafogo.
0: Também tem zero. Todo mundo com zero por aqui.
2: O garotinho.

0: Sou eu, coladinho com você, você coladinho com a gente. Já recuperou bola, o time do Ituano lá pelo meio. Aproveita bem o corredor central. Tocou um pouquinho mais atrás, começa lá atrás do time do Ituano. Abriu pela direita, Léo partiu na velocidade. Ninguém na marcação, tocou pelo meio. Zona de perigo, ameaçou chutar. Abriu um pouquinho mais pela esquerda, vai chutar a bola. Cruzou, Tasso dentro da grande área. Zona de perigo, ali chutou. Tá sem marcação, Dieguinho por ali. Hein, Gilbertão?
1: É, toda sobra ali cai para o Ituano. Agora foi o Guilherme, camisa 10, que pegou livre, meu tio. Pra sorte, o chute não pegou força.
0: Beleza, 8h25, galera. 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
0: 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Tem falta por ali, Gilbertão?
1: Tem falta sim, numa bobeada ali do Bu. Foi obrigado ali, o João da Varanda fazia falta. É frontal, camisa 10, Guilherme na cobrança, garotinho.
0: 23 minutos de bola rolando. Falta a favor do time do Ituano, 2 na posição de barreira. Por ali, Neném, também o Rodolfo, tomando distância para a cobrança. Ele, o jogador, camisa número 10, o Guilherme para a cobrança, aguardando autorização do árbitro da partida. O senhor Leonardo Lorenzato lançou de primeira, chutou para fora. Teve desvio, Gilbertão.
1: Olha, ele tentou surpreender aí o arqueiro do time do Bota. Ele olhou para a barreira e viu no canto esquerdo uma brechinha, garotinho. Foi ali onde passou a bola. Ali houve o desvio. É escanteio da direita para a esquerda. Lá vem bola, lá vem também, garotinho.
0: É pressão dos dois lados, galera. Agora escanteio a favor do time do Ituano. Vai para a cobrança da direita para a esquerda. Passe rasteirinho pelo meio. Um pouquinho mais atrás. Ajeitou, ameaçou, cruzou dentro da área. Passou de cabeça por ali. Tem jogador no chão, bola escapuliu, voltou. Com o time do Belo. Partiu na velocidade ele. O jogador Otávio por ali. Carregou bola. Vem carregando pelo meio. Recebeu Dudu Nardini. Igor Maduro por ali. Dois na marcação. Encarcou um na marcação, ele fez o giro, olhou pra frente, tocou um pouquinho mais atrás, com bola dominada, pelo meio, lá vem ele, Jonas Varela, também fez o giro, saindo da marcação, brecou pelo meio, abriu um pouquinho mais na frente, lá vem Igor Maduro, se apresentando um pouquinho mais, abriu pela esquerda, lá vem Bu, carregando bola, gingou por cima, levou pra linha de fundo, brecou, olhou pra frente, o que é que vai fazer? Trabalhou pelo bico agora, lá vem o time do Belo por ali, o jaqueta 31, Gustavo, recebeu o Bu de novo, se apresentou, fez nada por ali, boa. Ele pica, pipoca, pipoca, pipoca. E a bola saiu pela linha lateral, hein, Gilson?
3: É arremesso manual que pertence à equipe do Botafogo. O próprio bom da cobrança.
0: Já cobrou. Bu com bola dominada. Setor intermediário defensivo. Olha pra trás e atrasa a bola e começa tudo de novo com o Ian Souto. Ian Souto no meio da laranja, carregando bola. Abriu lá pela direita. Se apresentou ele, o Eric. Tentou fazer o domínio, não consegue. A bola sai pela linha lateral. Arremesso manual. Já cabrou o Ituano, tem pressa o Ituano. Recupera a bola por ali. O jogador do Botafogo caiu, pediu falta, não marcou no bate, rebate, bola sobrou. Com ele, o Razera recebeu bola, abriu rasteirinha. Bola chegou na frente com jaqueta número 7. Tássio recebeu, vem fazer a ginga por ali. Pula a marcação, tocou pelo meio, fez o giro, carregou bola, pisou. Igor Maduro já recuperou, partiu na velocidade, carregou bola pelo meio do Donardini. Se apresentando agora lá pela direita. Eric se apresentou, pediu, recebeu, amorteceu, dominou. Lá vem agora Rodolfo por ali, fez o break, pediu falta, marcou. É falta em cima do Rodolfo. Foi puxado ali, né, Gilbertão?
1: Ah, ele foi puxado sim. Ele fez a fita na hora que tentava colocar marcha de força, recebeu a falta. Já cobrado, lá vai o Bota.
0: 8h28, galera. 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
0: Com você, alô Raquel Maroja, dona Estefânia Maroja, valeu pela sintonia, alô Cauê Maroja, Renatão, Ricardo Maroja, alô Nino Jacaré, galera massa aí na fazenda, Engenho do Meio, esse ano tem Engenho do Forró, galera, começa dia 6, primeiro sábado de junho, todos os sábados de junho e julho. 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Lá vem o time do Belo, ele carregou bola, Eric deixou com o Rodolfo. Por ali, bola atrasada, Ian Souto recebeu, pisou, ajeitou, abriu lá pela esquerda. Se apresentou o Bu por ali, ele recebeu bola, chamando a marcação, tocou para ninguém. Que é isso, rapaz? Sei não, hein? Lá vem o time do Ituano com bola dominada. Bu na marcação, bola escapuliu, voltou. O Tássio recebeu, tocou um pouquinho mais atrás. Natan, na cobertura por ali, tocou para ele. O Cauã recebeu bola, já recuperou o time do Belo com bola dominada. Ele, o Nardini, fez o giro, tocou um pouquinho mais atrás. Lá vem Bu por ali, Nardini de novo. Bu, Nardini, Bu, no ping-pong. Começa lá atrás, começa tudo de novo com o Otávio. Na frente, ele, Dudu Nardini, fez o giro, olhou para frente, fez o giro, olhou para trás agora. Manda Varela, recebeu bola juntas, tocando bola lá atrás do time do Belo. Eric se apresentou e pediu, recebeu bola, já cruzou a linha que devido o campo. Na frente, recebeu Eric, partiu na velocidade, um na marcação, caiu, pediu falta. Marcou, Gilson, falta ali, Gilson?
3: Marcou sim, agora vamos ver para que lado ele vai dar. Ele só fez levantar o instrumento de trabalho, faltou sinalizar para que lado marcou. Me parece que o Botafogo não gosta da marcação, meu caro garotinho.
0: Olha o tempo, olha o tempo, olha o tempo, 8h30, galera. 28 minutos de bola rolando, falta a favor do time do Ituano. Campo de defesa, galera. 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
0: Bolão de segunda a sexta-feira, você confere nas ondas da 5.5, a voz da Paraíba, com Marcelo José. Alô Marcelão, aquele abraço, tá em casa, em sintonia aqui na 5.5. Ele comanda a voz da Paraíba do meu dia 14, de segunda a sexta-feira. Você escuta Márcio Linovais, a voz da Paraíba, com Marcelo José. Márcio,
4: com certeza, ouvinte cativo, não perco um programa, e o Marcelão é show. É o eclético.
0: Você concorda aí, ô Gilbertão?
1: Ah, sim, assina embaixo. Pela primeira vez eu consegui o relator, viu?
0: Lá vem por ali o Belo com bola dominada. Varela tocou na frente pra ele. O Nenê caiu, pediu falta. Marcou falta em cima do Nenê por ali, Gilbertão.
1: É, e o Nenê olhou pra cima assim e perguntou. Mas calma, né?
0: Devagarinho por aí.
1: Devagarinho, porque o velhinho, o vovôzinho não aguenta.
0: Aí não aguenta. Falta a favor do time do Belo. Aqui setor intermediário, defensivo. Tocou atrás. Começa tudo de novo lá atrás do time do Belo. Com bola dominada. Recebeu ele o Otávio, jaqueta 35. Atrasa a bola para Luiz Daniel. Luiz Daniel já repõe bola um pouquinho na frente com ele. Ian Souto abriu pela direita. Lá vem Eric, na marcação se apresentou. Ele prefere tocar na frente ali com o jogador. O jogador Gustavo, recebeu Gustavão pelo meio, deixa a bola passada nem pra ninguém, recuperou o time do Ituano, no bate rebate caiu o jogador no chão. Se tem jogador no chão e a arbitragem marcou falta, hein, Gilberto?
1: É, não deixou não, garotinho, quando o Ituano tentou partir pro ataque ali e recebeu a falta, mais uma, dois passos da laranja central, garotinho.
0: 8h32, galera, 8 horas 32 minutinhos, tempo e placar.

galera nesse primeiro tempo aqui no estádio 9 de junho, cidade de Itu, interior de São Paulo, tá tendo a oitava rodada do Brasileirão Série C. O placar tá assim, ó: Ituano tem 0,

0: alto, dentro da área do time Botafogo, de cabeça, afasta a zaga. É escanteio, é isso, Gilberto?
1: É escanteio, garotinho, eu vou te falar, garotinho. Já pensou uma avenida de madrugada sem nenhum sinal, ou sinal tudo verde? É a esquerda do Botafogo, garotinho. Escanteio, lá vem pressão. Ataque da equipe do Itu, garoto.
0: Escanteio a favor do time do Ituano, da esquerda para a direita, lá vem bola. Ali debaixo do travessão, Luiz Daniel na posição de expectativa. Passando todo o comando. Tá preocupado. Passe rastreio na frente, recebeu o Cauã. Mais atrás agora, lançou dentro da área, de cabeça, afasta a zaga. Bola sobrou aqui no setor intermediário. Thiaguinho carregou bola pelo meio, fez o break, deixou o Otávio no chão, chutou de longe. Pra fora, Gilberto.
1: Ele ameaçou e deu aquele corte seco. Na hora que bateu em direção ao gol, a bola subiu demais lá no lado escuro da lua. Tiro de meta, garotinho.
0: Manda um zap. Cadê o zap da galera?
2: Boa noite, garotinho. Parabéns vocês, equipe de esporte. Vamos do Brasil aqui, uma gabeira.
0: Mas,
2: total, tá faltando o Beto Alves aí, né? A área, né? Um abraço pra vocês aí. 2-1, Botafogo.
0: Aí, galera, Ivani do Brasil, aquele abraço, valeu pela sintonia. Manda um zap também, galera, vai participando aí pelo 98812-1005. 98812-1005. Recebeu da frente, Gustavo Varela se apresentou, pediu, recebeu. Igor Maduro pela frente, recebeu bola por ali, já perdeu, dá um chutão na bola, não quer brincadeira, zaga do time do Ituano. Bola sobrou lá na frente, vai saindo pela linha lateral. Arremesso manual. A quem ali, hein, Gilbertão? Hein, Gilson?
3: Arremesso manual que pertence à equipe do Botafogo.
0: No detalhe, ele, Gilson, vai para a cobrança, Belo. Arremesso manual ali no setor intermediário, ofensivo, um pouco mais pela direita. Vai para a cobrança, não tem pressa por ali. O Eric já cobrou bola, se apresentou por ali. O jogador do Botafogo, o 31, o Gustavão, por ali, tocou um pouquinho mais atrás. Com ele, o Dudu Martini pisou, ajeitou. Agora, Bu, pelo meio, lá vem Bu, chamando a marcação, fez o giro e toca lá atrás com o Varela. Tocou um pouquinho mais atrás. Recebeu Nardini, abriu lá pela direita. Lá vem Eric carregando bola um pouquinho na frente agora. Recebeu Gustavo, dois da marcação. Dudu Nardini se apresentou, oferecendo bola. Igor Maduro deixou passar por ali, levou dentro da grande área. Chega a marcação, a bola sai pela linha de fundo. Chegou trabalhando bem por ali, né, Raminho? Hein, Gilson? Raminho comenta daqui a pouquinho, Gilson.
3: Pois é, aquele toque de bola que estava faltando, né? Principalmente dentro da área. Foi feliz a equipe do Botafogo, faltou finalização, ganha um escanteio. Nenê na cobrança, garotinho.
0: Tá trabalhando por ali, hein, Raminho? Já tem bola ali trabalhando o Botafogo, não é isso?
4: É verdade, mudou a postura, mas tem que sair um pouco mais rápido ali de trás, garotinho.
0: Lá vem bola, Nenê cruzou na cabeça, Vargas explodiu, bola sobrou, tá viva por ali, setor intermediário, foi puxado, falta por ali, é falta, né, Gilson? Puxou, falta de ataque ali, né?
3: Falta de ataque, né? E faltou até o cartãozinho amarelo, viu? Porque pega pelas costas ali.
5: Márcio Lino vai. E o pior, Eric já é advertido, seria facilmente o segundo amarelo e a expulsão. Que inocência do atleta Eric. Ainda bem que o árbitro parece que está contemporizando ali, aceitou e vai deixar seguir o jogo.
0: Alô, Ailton Cavalcante, presidente da CEP, aquele abraço. Amigo Elialdo Silva. Alô, Zé Fernandes, Wellington Boinho, Everton Machado, alô, João Bocão, Jota Ferreira, Expedito Leite, doutor Fernando Barbosa, galera massa. Vu carregou bola no meio de dois, deixou ali para o Rodolfo, tocou um pouquinho mais atrás, Nenê se apresentou numa boa, inversão de bola da esquerda para a direita, bola chegou, rapidinho por ali, Eric pisou, ajeitou, trabalhou. Estuda a melhor jogada pra ninguém, fez o giro pelo meio. Lá vem Nardini carregando bola, um na marcação, fez o giro, tocou um pouquinho mais atrás. Ian Souto recebeu, começa tudo de novo lá atrás do time do Belo. Belo com bola dominada, carregando por ali, bola vai saindo pela linha lateral. Arremesso manual pra quem por ali, Gilbertão?
1: Já cobrou o Eric na bola, garotinho.
0: Eric recebeu por ali. Lá vem Eric carregando bola, um pouquinho mais atrás com ele. O jogador Otávio pelo meio carregando, vai cruzar a linha um pouquinho mais na frente do Nardini, tá diferente hoje. Passe rasteirinho pra ninguém. A bola sai pelo fundo, botou na extensão. Tempo de desvio por ali, Gilson.
3: Não, teve não, a bola é tiro de meta que pertence à equipe do Ituano.
0: Já cobrou 35 minutos de bola rolando, galera. Agora 8:38 por aqui.
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0: Segunda sexta-feira. Ele comanda o programa Conexão Líder. Eles, Mano Costa e Luiz Vieira, nas ondas da 5.5 FM Líder, das 5 às 7 horas da noite. Meu caro amigo Rominho, o time do Ituano não tá nada legal também hoje não. Se for para falar em resultado, quem merecia um bom resultado até agora seria o Botafogo, hein, Ramos?
4: Não, o empate está justíssimo, né? Porque o Botafogo adiantou um pouco as linhas e o Ituano ele não está ameaçando muito o Botafogo, mas está tendo a posse de bola, né? O nosso amigo Bull, como sempre, não está bem, o Dudu Nardini também não está bem, foi aquilo que eu falei logo no início, o Marcelo Fernandes está premiando aqueles jogadores que não vêm bem. Então, cara, se o cara não tá bem, troca. Né? Botafogo tem como mudar essa situação dentro desse próprio elenco, garotinho.
0: Muito bem, 37 minutos de bola rolando. Bola espirrada, ali no confronto, por baixo, no bate e rebate. Bola vai saindo pela linha lateral. Quem chamou hoje, Bertão?
1: Eu queria só perguntar rapidamente ao Ramil, que ele tem uma opinião própria, que não dá troca. Se você fosse treinador, você trocava, Ramil?
0: Olha aí, Ramil.
1: Tem que fazer, né, Ramil?
0: Olha as conversas aqui, Ramil.
1: Não, tem que trocar mesmo, porque não dá.
0: Sei lá, hein, Maçonei. As conversas estão estranhas por aqui, Márcio.
5: Gilberto Lira sempre pegando. E hoje ele está entrando de solo não, em todo mundo, viu?
1: Sei não. Vocês são muito... Vocês são muito maldosos.
0: Bora, Gilbertão. Lá vem Ituano com bola dominada. Cauã recebeu, já perdeu bola. Carregou por ali o time do Belo. Lá atrás, foi ajudar ali o Nenê. Caiu, pediu falta, marcou. Falta em cima do vovôzinho por ali. Vai amarelar por ali. Vai amarelar, Gilbertão.
1: É, mas falta dupla, ele amarelou a falta anterior, o jogador do Ituano foi já confirmar que foi que fez a primeira falta. Na sequência, fez a falta do Nenê, duas faltas, valendo uma, garotinho.
0: 38 minutos de bola rolando, galera. 8:40, falta a favor do time do Belo. Olha o tempo, galera. 8:40 em João Pessoa, 8:40. Daqui a pouco um tempo em placar, galera. Lá vem Belo por ali, arremesso, já cobrança de falta. É Varela para a cobrança, já cobrou o Jonas Varela, tocou um pouquinho mais atrás, começa tudo de novo, o time do Belo, com ele Ian solto pelo meio, Otávio recebeu, pisou, ajeitou, fez o break, deixou passar por ali, carregou bola, bonita jogada, pra ninguém, já recuperou por aí o time do Belo, recebeu na frente o Rodolfo, todo mundo errando o passe, ninguém acerta por aqui, caiu, pediu falta, tá ficando feio o jogo, hein, Ramos, ninguém acerta uma jogada bonita, falta a favor do time do Botafogo aqui no setor intermediário, ofensivo, um pouco mais pela esquerda, segura a bola ali, o Nenê deve lançar no meio do tumulto, é isso, Gilson?
3: Bem provável, né? Ele preferiu curtinha ali.
0: Curtinha. Nenê recebeu de novo. Agora lançou no tumulto. Bola subiu. Tentou achar o Igor Maduro. Chutou. Espirrada. Bola sai pela linha lateral. Arremesso manual a favor do time do Botafogo. Campo de ataque pela direita. Eric para a cobrança. Com as mãos. Deve lançar no tumulto. No meio da galera por ali. Dentro da área. É o que vai fazer com as mãos. Lançou. No tumulto, bola tá viva, no bate e rebate, reclamando em mão por ali, chuta de todo jeito a zaga, a bola sai pela linha lateral, outro arremesso manual, para a cobrança, já cobrou o Eric, Ian Souto recebeu atrás, já por ali, Ian Souto de novo, se apresentou, pediu, recebeu, trabalhou, ajeitou, olhou pra frente, fez inversão, da direita para a esquerda, pra Bu, no peito, deixa a bola cair do gramado, lançamento por cima, Nardini vem ajudar por ali, tenta fazer lançamento, não consegue, caiu, já recuperou o time do Ituano, Tássio com bola dominada, partiu na velocidade, carregou bola por ali, lançamento por cima, recebeu ele, o Razera por bola, bate e rebate, no confronto embaixo, fica sem dono, sem documento, bola sobrou por ali, vai saindo pela linha lateral, outro arremesso manual, deve ser para o Ituano, não é isso, Gilbertão?
1: E rapidamente fez a cobrança, garotinho.
0: Já cobrou, 40 minutos de bola rolando, e começa tudo de novo lá atrás do time do Ituano. 8:43, galera.

Bidu, estádio 9 de junho. O placar tá assim, ó.

0: ajuda aí, Novaí.
1: Estamos chegando ao término desse primeiro tempo, em que o Botafogo teve uma falsa ilusão inicial, mas precisa melhorar. Tem alguns atletas, principalmente individualmente, Dudu Nardini, Bu, esse lado esquerdo aqui precisa se compor e melhorar, porque faz toda a diferença na composição do desenrolar diante o desenrolar do jogo, garotinho. A equipe estava bem compacta, mas já está sofrendo pressão. Eric passou de ser expulso, precisa se controlar mais, não está bem nem na marcação e nem no apoio. Eu, sendo treinador, na volta já deixava Eric no vestiário, ou seja, não vai ter a segunda oportunidade. Na primeira oportunidade, se que o árbitro tiver, vai apresentar o segundo amarelo e vai ser expulso. Raminho sabe muito bem.
0: Recebeu bola, sozinho o Bu, vai lançar dentro da área, pra ninguém. Que chute é esse, Bu? Pra ninguém. Rodolfo tava lá do outro lado esperando, hein, Gilson?
2: Pois é, numa jogada sensacional. Me parece que dessa vez o Bu quer desencantar, quer acertar. Não foi ainda, mas pelo menos tentou, meu caro garotinho.
0: Lá vem Ituano com bola dominada, veio lá pela esquerda, carregando bola. O jogador do Ituano, lançamento rasteirinho, por ali, 2 minutos de acréscimo, galera. 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Lá vem o time do Botafogo, já recuperou bola pelo meio ali, no interior do grande círculo, fez o tiro ali, o Jonas Varela começa lá atrás com ele. O Ian Souto pisou, ajeitou um pouquinho mais na frente com ele. Otávio carregando bola, abriu lá pela esquerda, Bu, fez inversão da esquerda para a direita, lá na presença, recebeu ele, o Rodolfo, levou para a linha de fundo, tocou um pouquinho mais atrás com ele, o Igor Maduro, ali recebeu o Igor, no bico direito, chutou de prima, nas mãos do Saulo, segurou forte por ali, hein, Gilson?
2: Segurou forte, era mais uma tentativa da equipe do Botafogo, goleiro Saulo, bem colocado, ficou fácil, garotinho, reposição de bola, e a bola rola.
0: 46 minutos de bola rolando. Levantou amarelo por ali, me parece que foi para o Bu, hein, Gilson? Bu chegou forte ali, amarelou pro Bu.
2: Pois é, ele fez a marcação mais áspera, né? Chegando com uma certa violência e tomou cartão amarelo. Jaqueta de número 16, Bu, da equipe do Botafogo.
0: Começa lá atrás o time do Ituano, pisou na bola. O jaqueta número 5, Natan, abriu um pouquinho mais pela direita, carregando bola, já cruzou a linha que é devido ao campo. Passe rasa ali, já frente, uma grande na frente, ele recebeu, Lucas Mota pelo meio, no bico direito, carregou bola, por ali, o número 7, Tássio, invadiu a grande área, fez o giro, 2 da marcação, caiu, pediu falta, mandou seguir, lá atrás, e ajudar Rodolfo, não consegue, bola sobrou um pouquinho mais atrás com ele, o Cauã, abriu lá pela esquerda, o Thiago

0: Equipe do Botafogo de abrir o placar. Fim de primeiro tempo, garotinho.
1: Fim de papo, fim de primeiro tempo por aqui, galera. Por aqui tá assim, ó.
2: Ituano
1: 0.
2: Botafogo
1: também 0. Gilberto Lira, Gilson Alves.
3: Ufa, ufa. Quase que a gente ficava nervoso, garotinho. Pela primeira vez eu vi o Botafogo retornar com 0-0.
1: Primeiro tempo.
3: Agora é só levantar a cabeça e quem sabe no segundo tempo muda tudo. Jogadores do Bota rapidamente saindo do gramado. E o Ituano, Gilson?
0: Da mesma forma, Ituano, garotinho, Gilberto. Saindo todos os jogadores da equipe do Ituano e adentrando ao vestiário.
3: Olha, Gilson, se o técnico do Botafogo quiser mexer na equipe, ele tem a sua discussão no banco de reserva. Leandro, Henrique Arqueiro, Diego Matheus, lateral direito, PK, lateral esquerdo, Atamoto, atacante, Henrique Dourado, também atacante, Igor Moraes, zagueiro, Giovani, meu campista, Thales, meu campista, Anderson Chave, atacante, Lucas Matheus, atacantes, e Gabriel Tota, ele que é meu campista, é o banco do time do Bota.
0: À disposição do comandante técnico Mazola Júnior, tem o Pantera, que é o goleiro reserva, jaqueta de número 12. Jogadores defensivos, tem o Vitor Reis, o Carlão, o Leandro Sergipe e ainda o Dal. Jogadores de meio campo, tem Alisson Carioca, Nelsinho e Bruno Menzenga. Já atacantes, ele tem aqui o Stefânio, o Bruno Alves, o Léo Souza e o Léo Passos, Gilberto.
3: Aqui final, primeiro tempo, 0 para o Botafogo.
0: 0 também para a equipe caseira, a equipe de Itu.
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3: No campo de jogo,
0: Gilberto Lira
3: e Gilson Alves, pedindo permissão e anunciando. O som vai subir, vai disparar para um narrador que é demais. É o danadinho, é pequenininho, mas ele é sabido, Gilson.
0: Quem é ele, Gilberto?
3: Garotinho.
1: Beleza, galera, daqui a pouquinho vocês voltam. Daqui a pouquinho vocês voltam aí, trazendo aí segundo tempo de Ituano e Botafogo aqui no estádio Novelli Júnior, na cidade de Itu, galera. Vamos fazer o seguinte, vamos ao rápido intervalo comercial e daqui a pouquinho os meninos vêm comentando aí, primeiro tempo de Ituano e Botafogo, logo após o intervalo comercial, galera.
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3: Hora certinha, agora 8h55, galera. É, tá começando agora o nosso show do intervalo. Tem que vir nesse clima, né, Ramos? Nosso show do intervalo das ondas da 5.5, a FM Líder. Ele, Raminho, e também o Márcio Ney Novaes, pra trazer aí os destaques. Como é que foi aí esse primeiro tempo de Ituano e Botafogo lá no Noveli Júnior. Meninos, é com vocês, vai lá.
4: Uma breve leitura do que foi esses 45 minutos iniciais de, até o momento, Ituano 0, Botafogo 0. Até o momento, por os resultados, estamos saindo daquela sequência de derrotas. É, se não pode ganhar, pelo menos não podemos perder hoje. Então está seguindo, mas a gente vai apurar detalhadamente. É, com meu nobre Raminho, a respeito dessa atuação desse primeiro tempo, dessa equipe mudada novamente por Marcelo Fernandes. Algumas peças renderam, outras continuam seguindo os mesmos erros, a exemplo de Bu, Nardini, muito apático, Eric também deixando muito a desejar, passou de ser expulso, o Arthur deu aquela velha amansada para o lado do Belo agora nesses 45 minutos iniciais. E Raminho, o que mais lhe agradou é, nesse primeiro tempo da equipe do Botafogo, do rendimento na disposição tática, e o que mais preocupa para esse segundo tempo e o que podemos torcer para que Marcelo Fernandes faça para que o Belo volte melhor e de repente saia até com a vitória do Novelli Júnior, Raminho?
5: Bem, Márcio, eu gostei da postura do Botafogo, mudou, tá tendo mais pegada, adiantou um pouco as linhas. Claro que essa marcação cansa muito. E eles já no depois dos 30 minutos do segundo tempo cedeu um pouco de espaço ao Ituano, né? Porque, como eu falei, essa marcação sob pressão, ela cansa, ela cobra isso aí. Mas o Botafogo tem que fazer tentar fazer umas duas mudanças para voltar a pressionar a equipe do Ituano, para não ter que o Ituano saia com essa bola tocando de trás. E o próprio Botafogo, Márcio Ney, melhorar nessa saída. O Botafogo é muito lento na saída de bola. Aí deixa a equipe toda do Ituano se recompor, né? Tem que ter um pouco mais de agilidade nessa saída de bola, né? Dar uns 3, 4 passes e já está no campo adversário. Mas não, o Botafogo fica tocando com essa lentidão ali atrás. Isso aí favorece a marcação do Ituano, que recompõe a equipe toda. E o Botafogo, nesse primeiro tempo, teve a grande chance, né, do jogo nos pés de Rodolfo, onde o goleiro fez uma grande defesa, mas a bola ainda, depois da defesa, ainda bateu na trave, né? A grande chance do Botafogo foi com o Rodolfo. Já o Ituano também, uma grande chance que o Bull salvou de dentro, né? De dentro do Bull, em cima da linha, Bull tirou. Ou seja, o empate foi muito bom para as duas equipes e para o jogo em si, né? Nenhuma das duas equipes merecia hoje sair vitorioso. O empate foi muito bom mesmo para as duas equipes. E eu espero agora que o Botafogo tenha essas mudanças, como você bem frisou, os dois laterais pendurados. Isso não é bom, porque são duas posições complicadas para ter cartão. São volantes e laterais, porque são jogadores do primeiro combate, né? E os dois estão, eu acho que, em minha opinião, o Eric, que é mais combativo, né? E como você disse, deveria ter sido expulso naquela jogada. E isso daí vai ser alertado no árbitro, né, Márcio? Você foi árbitro, você sabe que eles alertam, ó, aquela jogada lá era para ter dado um segundo cartão, era para ter expulsado. Aí ele já vê, já vai entrar no segundo tempo com um olho diferente para Eric. Como você bem frisou, qualquer faltinha ali ele vai dar o cartão mesmo. Eu fosse o treinador, eu colocaria o Igor Moraes só para marcar, não passar do meu campo, né, do meu campo para trás, e liberaria Bull para bater de frente com o lateral, né? Não gostei da atuação de Nardini novamente, né? O Nardini, além de não estar tá marcando bem, né? Não está acertando novamente o espaço, né? Não gostei também da atuação do próprio Nenê, está apagado só nas bolas paradas que está aparecendo. Também não gostei do Gustavo, né? O Gustavo está servindo só para marcar o lateral, mais nada.
4: E na realidade, Gustavo, diferente do que a gente imaginava, que ele vinha jogando improvisado pelo lado esquerdo, como ala esquerdo, Marcelo Fernandes preferiu usar ele fixo na ponta direita. Coisa de estranheza, por quê? Se ele vinha jogando bem, para mim era para fazer um dueto ali na marcação e no apoio, no suporte a Bu, mas na realidade ele colocou ele como um falso ponta direita, bem fixo lá, aberto na direita lá, para tentar tabelar com o Eric, ou seja, é uma coisa que às vezes... A leitura do treinador, do comando técnico do Botafogo é uma leitura diferente da gente. Por quê? O cara vinha sendo improvisado na ala esquerda. E por que ele não continuar na sua posição, que ele joga mais caindo pelo lado esquerdo, fazendo ali um centro ofensivo junto com o Nenê, caindo pelo lado esquerdo, e ajudar ali no combate, na marcação, a Bunk, jogador muito complicado, jogador muito esforçado, porém muito fraco tecnicamente, essa é a realidade. O que fez de bom foi evitar o gol, que ele tirou em cima da linha, salvou, mas na realidade, Raminho, é o atleta, se a gente parar para analisar, que mais toca na bola no primeiro tempo e durante os jogos, porém é o que menos aproveita os lances, ou seja, ele consegue errar passes de um metro, ou seja, uma coisa básica do futebol. A gente está acompanhando aqui nesse intervalo de jogo e está vendo aqui, talvez tenhamos mudanças, né, Ramos?
5: Pelo que estamos vendo aqui, os dois laterais estão sendo preparados para entrar, tanto o Diogo como o PK, viu? Então o treinador vai trocar cerca meia dúzia mesmo. Ele não faz uma leitura de jogo, ele vai colocar o PK nesse jogo aí, o PK esse tempo todinho parado, né? O Diogo também, que todas as vezes que entrou não correspondeu. Faz um simples, cara. Faz só uma mudança, duas mudanças. Eu faria duas mudanças. Colocaria o Igor Moraes